0: e tecnologia. Em São Paulo, o presidente Lula anuncia novos investimentos no Cirus, que funciona como um super microscópio de alta precisão. Será ampliada a capacidade brasileira de pesquisa em áreas estratégicas como saúde, energia e novos materiais.
1: Qualquer quantidade de milhões que nós colocarmos é muito pequeno diante da quantidade de milhões que isso aqui vai render para o futuro da sociedade brasileira.
0: E ainda, a Petrobras anuncia 37 bilhões para São Paulo até 2030. O investimento vai gerar cerca de 38 mil postos de trabalho diretos e indiretos. Além do refino, os recursos serão aplicados também em gás natural, energia renovável e na expansão do Porto de Santos. Pablo Mundim.
2: Projetos que aumentam a soberania e diminuem a dependência do país de crises externas.
3: Novidades sobre o novo Desenrola Brasil.
0: Ministério da Fazenda lança calculadora que permite simular valores para pagamento da dívida com melhores condições.
3: E a partir de agora, a renegociação pode ser feita também em uma das 10 mil agências dos Correios.
0: Hoje, na apresentação da Voz do Brasil, eu, Mariana Jungmann e Luciano Seixas.
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0: Investimentos em exploração e produção de petróleo.
3: E ampliação da capacidade de processamento dos derivados, como diesel, nas refinarias.
0: Sem esquecer da transição energética, apostando em cadeias mais limpas e sustentáveis.
3: A Petrobras anunciou hoje um pacote de investimentos de 37 bilhões de reais no estado de São Paulo.
0: O presidente Lula esteve no evento na refinaria de Paulínia, que terá sua capacidade ampliada.
2: A refinaria de Paulínia, no interior de São Paulo, é a maior da Petrobras. Sozinha, a Replan abastece 30% do território brasileiro e seu faturamento representa cerca de 1% do produto interno bruto do país. Estrutura que deve crescer ainda mais com o pacote bilionário anunciado pelo presidente Lula. Até 2030, a Petrobras vai investir 37 bilhões de reais no estado de São Paulo. Do total, 17 bilhões serão destinados ao setor de refino e só na Replan serão 6 bilhões de reais em novos projetos. Com isso, a refinaria será capaz de processar 460 mil barris de petróleo por dia, 5% a mais do que a capacidade atual. Segundo a presidente da Petrobras, Magda Chambriand, os investimentos estão alinhados com a meta de buscar a autossuficiência na produção de diesel.
4: A Petrobras é responsável pelo abastecimento de 75% do diesel do território nacional. Temos projetos para chegar a 85%. E no âmbito dessa discussão de segurança energética do nosso país, nós nos perguntamos... Por que não 100%? E aí nos comprometemos com o presidente Lula a sermos autossuficientes em diesel até 2030 neste país.
2: O plano da estatal vai além do refino. Outros 9 bilhões de reais serão destinados à exploração e produção de petróleo, com foco no pré-sal da Bacia de Santos. Também estão previstos investimentos em gás natural, energia renovável e na expansão da infraestrutura logística do Porto de Santos. Projetos que aumentam a soberania e diminuem a dependência do país de crises externas, como reforçou o presidente Lula.
1: Fortalecer a Petrobras é uma coisa muito importante. É fazer a Petrobras voltar a ser motivo de orgulho. Sabe o que é motivo de orgulho? É a gente fazer tudo o que for necessário para que esse país seja soberano na prospecção e no refino de biocombustível e de combustível, de gasolina, de óleo diesel, de nafta, tudo que a gente puder produzir.
2: Com os investimentos, a Replan deve aumentar a produção de diesel S10, mais puro e menos poluente, e passará a produzir combustível sustentável de aviação, o SAF. Os investimentos anunciados para o estado de São Paulo devem gerar 38 mil empregos diretos e indiretos, segundo a Petrobras. De Paulínia, São Paulo, Pablo Mundim.
3: Considerado a maior infraestrutura científica do Brasil, o acelerador de partículas Sirius, instalado em Campinas, São Paulo, entrou numa nova fase.
0: Com a inauguração de mais 4 estações, o Sirius amplia a pesquisa e desenvolvimento de novas tecnologias estratégicas para o país.
3: Também foi lançada a pedra fundamental do Polo, que vai desenvolver tecnologias para o Sistema Único de Saúde.
5: O Sirius, em Campinas, funciona como um gigantesco microscópio de alta precisão. O equipamento possui uma das mais avançadas fontes de luz síncrotron do mundo e consegue analisar diferentes materiais em escala atômica. As primeiras linhas de pesquisa começaram a operar em 2019. Hoje foram inauguradas mais 4 estações. As novas linhas ampliam a capacidade de pesquisa do Sirius em áreas estratégicas, como o desenvolvimento de novos medicamentos, avanços em telecomunicações, análise química de materiais complexos como terras raras e minerais críticos e desenvolvimento de supercondutores. As 4 linhas receberam investimento total de 230 milhões de reais, sendo 30 milhões do novo PAC. Com a inauguração, o Sirius chega a um total de 15 linhas em funcionamento. A ministra da Ciência, Tecnologia e Inovação, Luciana Santos, disse que o investimento eleva a qualidade das pesquisas científicas no país.
6: Estamos construindo autonomia científica, capacidade nacional, um Brasil forte, independente e soberano, e prova de que o Brasil pode ocupar um lugar de liderança científica, tecnológica e industrial no mundo.
5: O presidente Lula também visitou o canteiro de obras do Orion, que será o primeiro laboratório de biossegurança máxima, voltado ao estudo de patógenos de alta periculosidade. Durante o evento, também foi lançada a pedra fundamental do primeiro polo do Programa Nacional de Inovação Radical em Saúde, voltado ao desenvolvimento de tecnologias para o Sistema Único de Saúde. O ministro substituto da Saúde, Adriano Massuda, destacou a importância do polo para a saúde do país.
7: Estamos falando de infraestrutura integrada voltada para a produção de radiofármacos, diagnósticos avançados, terapias inovadoras, insumos farmacêuticos ativos, as IFAs, que o Brasil e o mundo é tão dependente.
5: O presidente Lula ressaltou a importância dos investimentos em ciência e tecnologia.
1: Qualquer quantidade de milhões que nós colocarmos é muito pequeno diante da quantidade de milhões que isso aqui vai render para o futuro do país e para o futuro da sociedade brasileira.
5: O laboratório Sirius atende pesquisadores do Brasil e do exterior. Quase 90% dos componentes do Sirius foram produzidos ou desenvolvidos no Brasil. Reportagem Dimas Soldes.
0: Hoje, 18 de maio, é Dia Nacional de Combate ao Abuso e à Exploração Sexual de Crianças.
3: O governo do Brasil vem fazendo um trabalho transversal com vários ministérios para enfrentar esse problema de maneira mais efetiva e segura para as crianças.
0: Esse trabalho envolve educação, levantamento de dados para formulação de novas políticas públicas e, principalmente, estímulo à denúncia por parte da sociedade.
3: Hoje a gente conversa com a ministra dos Direitos Humanos e da Cidadania, Janine Mello, sobre cada uma dessas ações. Boa noite, ministra. Bem-vinda.
8: Boa noite, Luciano. Boa noite, Mariana. Obrigada, gente. Um prazer estar aqui com vocês.
3: Ministra, hoje foram feitas várias entregas relacionadas aos direitos da infância. Vamos começar, então, falando sobre as ações normativas para fortalecer o combate ao abuso sexual de crianças e adolescentes. Que atos foram feitos hoje nesse sentido e como eles ajudam nessa luta?
8: Luciano, hoje eu assinei uma portaria para a gente muito importante, que é a portaria que institui a Política Nacional de Enfrentamento e Combate ao Abuso Sexual contra Crianças e Adolescentes. Então, a gente, né, mais um avanço do ponto de vista normativo em relação a essa agenda. A gente garante aí o compromisso do governo do presidente Lula em organizar as ações do governo federal como um todo, para que a gente consiga efetivamente melhorar tanto a etapa de prevenção, quanto a etapa de encaminhamento dos casos e também de responsabilização dos assediadores e dos abusadores de crianças.
0: E hoje, né, ministra, foi lançada uma campanha de enfrentamento à violência sexual contra crianças e adolescentes. Eu vou até chamar, vamos ouvir um trechinho dela.
9: O silêncio não protege a criança. O silêncio protege quem comete a violência. Proteger a criança é agir. Acredite, escute, não julgue. Denuncie qualquer abuso. Disque 100, Disque Direitos Humanos.
0: Pois é, ela vem com essa ideia para reforçar essa ideia da importância da sociedade denunciar, não ser omissa e não ter esse olhar julgador sobre a criança, né?
8: É isso, Mariana. A gente precisa, assim, a prevenção, né, o enfrentamento à violência sexual contra crianças e adolescentes, ela tem 3 grandes etapas, vamos colocar assim. Então, tem uma parte que é de prevenção, então a gente precisa falar sobre isso. Então, o silêncio, ele não ajuda as crianças, ele não protege as crianças. O silêncio, ele só protege o abusador. Ele só protege aquele que violenta essas crianças. crianças e que abusa dessas crianças. Então, o que a gente precisa garantir é, efetivamente, canais de denúncia para, no momento em que o caso aconteça, a gente consiga encaminhar isso adequadamente e que a gente consiga que o Estado dê respostas, né, junto a diferentes autoridades competentes aí, dependendo do caso, para a gente conseguir garantir, efetivamente, que também, aí uma terceira fase, é que a gente responsabilize e puna aquelas pessoas que estão envolvidas nesses crimes.
3: Outra ação transversal lançada hoje foi com o Ministério da Educação, né, com um caderno temático Papel da Escola no Enfrentamento à Violência contra Meninas e Mulheres. O que é esse material? Ele será entregue nas escolas, aos pais?
8: Então, esse material a gente tem, né, em parceria com o Ministério da Educação, assim como a gente tem também em parceria com outros ministérios. Esse material é um material que vai servir de orientação para os profissionais de educação. Então, professores, todo mundo que está na sala de aula. A escola, para a gente, é um dos principais locos de ensino para, né, acho que para as crianças conseguirem se proteger e para a gente garantir que também a escola, como parte dessa rede de proteção social, seja um lugar em que os professores que estão junto com essas crianças diariamente consigam identificar eventuais sinais de que as pessoas estão passando por algum tipo de situação de violação ou de violência. Então, para a gente é muito importante que os professores e professoras estejam orientados adequadamente para conseguir identificar e encaminhar esses casos para onde a gente precisar, para as autoridades competentes, polícia, quando for o caso, conselhos tutelares.
10: Saber também como abordar,
8: exatamente,
10: né?
8: Exatamente.
10: E não compactuar com essa rede de silêncio.
8: Exatamente. Esse material já está disponível nas redes do MEC e ele vai estar disponível para todos os professores e professoras do Brasil.
10: Agora, foi lançada também, né, ainda falando em educação, foi lançada a matriz Educação que Protege, que é uma parceria com a Unicef, e também um guia para os municípios lidarem aí com a proteção das crianças em festas populares, eventos públicos. Que tipo de orientações esses documentos trazem?
8: Então, acho que a gente tem uma parceria já histórica com o Unicef de muitos anos, então tem uma esse é mais, né, esses são dois materiais que são exemplos dessa parceria aí muito frutífera que a gente tem com eles. A nossa preocupação foi garantir isso para municípios e para instituições que organizam grandes eventos, saberem como se a gente tivesse um passo a passo do que fazer para a gente ter cuidado com essas crianças, porque a gente sabe que nesses momentos é muito comum que aconteçam situações, que a criança às vezes fica desacompanhada, as pessoas às vezes não estão totalmente atentas ao que está acontecendo, e a gente precisa garantir que tenha, inclusive no âmbito desses eventos, estruturas de atendimento para evitar que esses casos fiquem sem encaminhamento naquele momento imediato em que acontecem.
3: Ministra, outra parceria importante, ou outras parcerias importantes, são com a Polícia Rodoviária Federal e os conselhos tutelares, né? A ideia é contar com essas instituições nas localidades de difícil acesso, não é isso?
8: É isso. Com a Polícia Rodoviária Federal, a gente tem a polícia já tem uma metodologia que chama MAPIAR, que é implementada para exatamente identificar e fiscalizar pontos que a gente tem nas rodovias federais em que a gente sabe que tem uma incidência grande de violação contra crianças. Então, na verdade, hoje a Polícia Rodoviária Federal está atualizando essa metodologia para a gente conseguir qualificar e aprimorar esse atendimento, para a gente ter tempestividade e agilidade na identificação desses casos e no encaminhamento policial em relação a isso. Então, essa é uma parceria para a gente super importante com a Polícia Rodoviária Federal, que está em andamento já há um tempo, mas a gente agora atualiza para aprimorar. A outra que a gente tem com os conselhos tutelares, na verdade, é uma atuação, né, no âmbito do nosso ministério mais em várias dimensões, vamos colocar assim, e a gente tem principalmente uma preocupação em fortalecer e garantir que os conselhos tutelares consigam executar suas atribuições na proteção, na defesa dos direitos das crianças e dos adolescentes. Então, a gente tem programas de equipagem, fortalecimento via capacitação desses conselheiros e dessas conselheiras. Então, tem uma série de medidas que a gente faz junto aos conselhos para garantir que eles possam aí nos apoiar na implementação das políticas de defesa de criança e adolescente.
10: Eu acho que até é importante a gente ressaltar esse trabalho que a Polícia Rodoviária Federal faz, porque há lugares onde basicamente é a PRF ali que
8: exatamente
10: tem mais condição de atuar, né? Porque é mais difícil de chegar, mais difícil de manter, às vezes, alguém do Estado por lá, né?
8: Exatamente.
10: Ministra, a gente não pode deixar de falar aqui das novas formas de violência sexual, principalmente no ambiente digital, né? A senhora pode falar um pouco pra gente sobre o ECA digital e como é que tem sido o enfrentamento da violência nesse ambiente virtual?
8: Claro, então, o ECA, bom, foi um avanço histórico, importantíssimo, que o Brasil deu no último, né, agora no último, a gente aprovou, sancionou a lei no ano passado, esse ano a gente conseguiu publicar o decreto que regulamenta e que indica, inclusive, para o setor de tecnologia e das plataformas, como é que o ECA digital vai ser efetivamente implementado. A gente precisa, acho que, caminhar em duas direções. Uma é garantir que, efetivamente, o ECA digital seja implementado, se torne uma realidade na vida das famílias. Havia uma preocupação muito grande de todas as famílias brasileiras com a forma com que o acesso à internet tem se dado de maneira cada vez mais precoce e cada vez menos supervisionada. Então, para a gente é importante garantir que haja uma parceria entre famílias, Estado e iniciativa privada para a gente criar e permitir que o ambiente digital seja um ambiente protegido para as crianças, um ambiente seguro para que elas naveguem. O acesso à internet, à tecnologia é uma realidade. A gente não tem como lutar contra isso, mas a gente precisa garantir que esse espaço seja um espaço mais seguro para crianças e adolescentes. Então, o ECA acho que trouxe exatamente essa perspectiva. E para a gente é muito importante afirmar e acho que reiterar que o Brasil, ele define, ao estabelecermos o ECA digital, o que o Brasil diz é: eu estou definindo um limite enquanto país para o que a gente permite em relação à operação ou regras de negócio, ou modelos de negócio que a gente não quer que sejam baseados na vulnerabilidade da infância. O Brasil diz isso de maneira muito explícita e evidente, inclusive servindo de exemplo e de referência aí para outros países.
3: Nesse contexto, ministra, temos também o guia sobre dispositivos digitais, o uso por crianças e adolescentes. Que tipo de orientações estão nesse guia? E ele tem tido, a população tem demonstrado interesse nesse guia?
8: Muito, Luciano. Esse guia ele foi um guia que antecedeu ali a parte da regulamentação do ECA digital e ele, na verdade, serviu para isso. Vários pais, várias mães e pessoas que responsáveis para as crianças não sabem exatamente como mexer em determinados tipos de aplicativos ou de rede social. Então, o guia, ele, inclusive, ajuda a fazer a supervisão parental. Então, tem várias famílias que acessaram e que nos retornaram e nos deram um feedback em relação a isso, de que foi importante para orientar essas pessoas de quais são os instrumentos e quais são os mecanismos que a gente pode contar para garantir que as crianças tenham acesso mais seguro a esses aplicativos e a essas plataformas de maneira geral. E aí a gente também tem ali parte que vai dedicado para outros equipamentos da rede de proteção de crianças e adolescentes, para os profissionais de saúde, para os profissionais de assistência social, profissionais de educação. Então ele é voltado para famílias, mas também para todos aqueles que de alguma forma interagem com o dia a dia e cotidiano dessas crianças, para que a gente tenha ali orientações meio coordenadas em relação a isso.
10: Onde é que a gente consegue acesso ao guia, ministra?
8: Ele tem uma plataforma específica, um site, ele está disponível para download. A gente tem também vários materiais impressos que foram distribuídos em diferentes locais. Mas ele está disponível hoje, inclusive no site do nosso próprio ministério.
10: Então vamos lá, é guia sobre o uso de dispositivos digitais por crianças e adolescentes. É assim que é possível buscar na internet e encontrar ele, então.
8: O apelido dele é Guia de Telas. Pode botar
10: guia
8: no Google
10: aí,
8: Guia de Telas, que eu acho que vocês acham de maneira mais fácil também.
10: Tá ótimo. Nós conversamos com Janine Mello, ministra dos Direitos Humanos e da Cidadania. Ministra, muito obrigada pela sua entrevista à Voz do Brasil.
8: Obrigada, Mariana. Obrigada, Luciano. Boa noite, gente.
3: Cartão de crédito, cheque especial, financiamento estudantil, o Desenrola chegou para ajudar os brasileiros a se livrarem de vários tipos de dívidas.
10: E entre as novidades do programa está um simulador que calcula os prazos, descontos e o valor final da dívida a ser quitada.
3: Outra facilidade é ter atendimento presencial em uma agência dos Correios.
11: Luciana Abreu é fisioterapeuta e conta que na época da faculdade recorreu ao Fundo de Financiamento Estudantil, FIES, para custear as mensalidades. Já formada, ela acabou atrasando os pagamentos do financiamento e viu o débito virar uma bola de neve. Só em 2023, Luciana conseguiu renegociar a dívida graças ao programa Desenrola Brasil do governo federal.
12: Hoje eu já quitei a minha dívida e isso me proporcionou liberdade e autonomia financeira.
11: Para ajudar pessoas que desejam limpar o nome, o governo do Brasil lançou neste mês o programa Desenrola Brasil Famílias, ou Desenrola 2.0. Além das condições especiais, o programa trouxe ainda uma novidade. Nesta edição, os interessados podem realizar uma simulação com uma nova calculadora digital. Desenvolvida pelo Ministério da Fazenda, a calculadora mostra uma estimativa das condições de renegociação antes que a pessoa procure uma instituição financeira. Segundo o secretário de Reformas Econômicas do Ministério, Regis Dudena, outra função disponível é a possibilidade de calcular o uso do Fundo de Garantia do Tempo de Serviço, FGTS.
13: Automaticamente, esse simulador já faz uma projeção de qual vai ser o tamanho do desconto e como ele poderá vir a parcelar essa dívida, inclusive utilizando-se do saque do FGTS para abatimento dessa dívida. Então é uma ferramenta para ajudar o cidadão a saber se a política pública está sendo aplicada corretamente para ele.
11: A calculadora pode ser acessada no endereço simuladordesenrola.fazenda.gov.br. Para quem prefere atendimento presencial ou não tem facilidade com as ferramentas digitais, também é possível renegociar as dívidas indo a uma das mais de 10 mil agências dos Correios espalhadas pelo país. Reportagem Gabriela Noronha.
10: E na hora de renegociar as dívidas, cuidado com golpes.
3: O Ministério da Fazenda alerta para um golpe que usa um site falso do Novo Desenrola Brasil para enganar pessoas interessadas em renegociar dívidas.
14: A página imita canais oficiais e promete limpar o nome do usuário em até 5 dias. Segundo o Ministério, os golpistas pedem consulta de CPF para verificar uma suposta elegibilidade ao programa, coletam informações pessoais e cobram pagamentos via Pix sob a justificativa de taxas administrativas e processamento eletrônico. O site também usa um chat para levantar informações sobre o tipo de dívida, como a do cartão de crédito, por exemplo. A pasta reforça que não existe cobrança de taxa para participar do Novo Desenrola Brasil. Vale lembrar que o site oficial do programa está disponível na página do Ministério da Fazenda, gov.br/fazenda. Dilson Santa Fé, para a Voz do Brasil.
10: Proteger a Amazônia e as fronteiras para fortalecer a soberania nacional.
3: É o que pretende o programa Território Seguro e Amazônia Soberana, lançado hoje em Manaus.
10: A iniciativa tem como foco 7 territórios prioritários, onde vivem 38 etnias indígenas.
15: A iniciativa faz parte do Plano Brasil contra o Crime Organizado e integra várias forças do governo federal para enfrentar a criminalidade. O ministro da Justiça e Segurança Pública, Wellington César Lima e Silva, destacou que as facções que agem na Amazônia Legal são diferentes dos grupos criminosos de São Paulo e Rio de Janeiro. Por isso, o programa deve atender a segurança regional e combater crimes divididos em 4 pilares.
16: O primeiro pilar é o lucro. Aqui, o ouro do garimpo ilegal, a madeira sem origem, a terra grilada, a cocaína que desce os rios. O segundo pilar é o controle a partir das prisões e dos territórios dominados, de onde lideranças articulam atividades criminosas. O terceiro pilar é o poder armado, alimentado pelo mercado ilegal de armas que cruza as fronteiras norte e oeste do país. E finalmente, o quarto pilar é a violência letal contra ribeirinhos, contra lideranças indígenas, contra agentes públicos.
15: O programa tem como foco 7 territórios prioritários, onde vivem 38 etnias indígenas e tem investimento inicial de 209 milhões de reais. A ideia é combinar ações de repressão, prevenção e fortalecimento das economias locais a fim de evitar que indígenas sejam cooptados pelo crime. Como explica o ministro dos Povos Indígenas, Eloy Terena.
17: Nós detectamos aí dentro dos territórios, além dessas facções, elas vão assediando os indígenas. E muitos indígenas acabam sendo assediados por falta de oportunidade, por não ter outros meios de sobrevivência, sem ter também o apoio para realizar suas atividades próprias, né? Então, não tem perspectiva de vida. Então, é a partir dessa dimensão que o Estado precisa agir.
15: O programa Brasil contra o Crime Organizado foi lançado no dia 12 de maio para desarticular as estruturas econômicas, operacionais e territoriais que sustentam as organizações criminosas. Reportagem Luana Karen.
3: Mais de 19 milhões de famílias em todo o país começam a receber hoje a parcela do mês de maio do Bolsa Família.
10: O repasse foi unificado em 217 municípios brasileiros às famílias que vivem em áreas em emergência ou calamidade pública reconhecidas pelo governo do Brasil.
3: E uma novidade, a partir de hoje as famílias beneficiárias podem contar com um aplicativo renovado.
10: Quem explica pra gente é o ministro do Desenvolvimento e Assistência Social, Família e Combate à Fome, Wellington Dias.
18: É uma ferramenta que permite a cada família beneficiária poder dar solução a problemas que tenha. Por exemplo, por que teve o bloqueio? Lá no aplicativo você vai conseguir saber e vai conseguir ali dar a solução. Também é uma ferramenta para acessar vários programas além do Bolsa Família. O Minha Casa Minha Vida, como é que eu faço para me cadastrar? O programa Gás do Povo, Luz do Povo, o programa Pé de Meia, ou seja, são várias portas que se abrem para o público do Bolsa Família.
3: E essas foram as notícias do governo do Brasil.
0: Fique agora com as notícias do Poder Judiciário e do Congresso Nacional. Boa noite.
3: Boa noite para você e até amanhã.
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21: STF invalida lei do Espírito Santo que permite aos pais vetar filhos em aulas sobre gênero e sexualidade.
22: STJ recebe nova denúncia contra ex-governador do Acre em ação por fraude e desvio em obras públicas.
21: TSE realiza confirmação do teste público da urna.
22: Boa noite, eu sou Marcela Luiza.
21: E eu sou Walter Lima.
22: Supremo Tribunal Federal invalida a lei do Espírito Santo que permitia a pais vetar filhos em aulas sobre gênero e sexualidade.
21: Na mesma sessão virtual, o STF também declarou inconstitucional uma lei de Betim, em Minas Gerais, que proibia o uso da chamada linguagem neutra nas escolas. Marta Ferreira.
23: A norma capixaba foi questionada no Supremo pela Aliança Nacional LGBTI+, pela Associação Brasileira de Famílias Transafetivas e pela Associação Comunitária Cultural e de Apoio Social, Fórum Nacional de Travestis e Transsexuais Negras e Negros. Prevaleceu o voto da relatora ministra Carmen Lúcia. Para ela, o legislativo capixaba extrapolou sua competência constitucional ao tratar de diretrizes e bases da educação, matéria reservada à União. Na avaliação da ministra, a norma interferiu indevidamente no currículo pedagógico, cujas regras são disciplinadas pela Lei de Diretrizes e Bases da Educação Nacional. Na mesma sessão virtual, os ministros também declararam inconstitucional a Lei 7.015 de 2022 do município de Betim, em Minas Gerais, que proibia o uso da chamada linguagem neutra nas escolas. O relator da ação, o ministro Luiz Fux, afirmou que o tribunal tem jurisprudência consolidada, segundo a qual estados e municípios não podem proibir o uso da linguagem neutra em instituições públicas ou privadas de ensino, por se tratar de matéria vinculada às diretrizes educacionais, cuja competência é da União.
22: Corte Especial do STJ recebe nova denúncia contra o ex-governador do Acre, Gladson Cameli.
21: Agora, o político é acusado pelos crimes de peculato, desvio e fraude à licitação por supostas irregularidades na contratação de obras para rodovia estadual em Cruzeiro do Sul. Fátima Uchoa.
24: Com a decisão, o ex-governador se tornou réu em mais uma ação penal. A Corte Especial já o havia condenado a 25 anos e 9 meses de reclusão, a maior pena já aplicada pelo STJ em uma ação penal originária. Segundo o Ministério Público Federal, no início do primeiro mandato no governo do Acre, em 2020, o então governador Gladson Cameli teria articulado esquema para frustrar o caráter competitivo da licitação para obras de duplicação da AC-405, direcionando o contrato para a Construtora Colorado, empresa ligada à família dele. A acusação também aponta suposto superfaturamento no contrato. A relatora na Corte Especial é a ministra Nancy Andrighi.
22: Moradores da Ilha do Marajó, no Pará, buscam atendimento no Mutirão da Justiça do Trabalho.
21: O Mutirão é uma parceria com o Conselho Nacional de Justiça. Luma Soares.
25: Os atendimentos começaram cedo em Portel, na Ilha do Marajó. Centenas de pessoas enfrentaram filas na madrugada para garantir serviços como orientações trabalhistas, emissão de documentos, previdência e atendimento de saúde. Os atendimentos vão até sexta-feira, dia 22, das 8 da manhã às 6 da tarde.
22: O Tribunal Superior Eleitoral realizou a confirmação do teste público da urna.
21: Os investigadores validaram as correções e aprimoramentos nos sistemas eleitorais. Fábio Ruas.
26: O teste de confirmação foi realizado entre os dias 13 e 15 de maio. Os testes comprovaram mais uma vez a segurança do sistema eleitoral brasileiro. Ficou constatado que nenhum dos quatro achados do teste da urna, realizado no final do ano passado, fragilizou o sigilo e a integridade do voto, que são os pilares do processo eleitoral do país.
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22: Uma boa noite.
1: E até amanhã.
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4: Eu sou Paula Groba.
5: E eu sou Ricardo Nakaoka.
4: E estes são os destaques de hoje do Jornal do Senado, que começa agora.
5: 5 estados são premiados no Senado por avanço na alfabetização infantil.
4: Presidente do Banco Central participa de audiência.

0: Tem conseguido avançar nesse desafio.
1: Hoje, o Senado homenageou 5 governadores que se destacaram pelos resultados na alfabetização de crianças de até 8 anos, reconhecendo políticas públicas que melhoraram o desempenho dos alunos nos primeiros anos da educação básica. Os detalhes na reportagem de Rodrigo Rezende.
2: O reconhecimento é feito a partir de critérios técnicos que levam em conta 4 eixos de avaliação: resultados de alfabetização, equidade, formação de professores e regime de colaboração. O senador Cid Gomes, do PSB do Ceará, que propôs a iniciativa e presidiu a homenagem, afirmou que a premiação é um incentivo para que mais governantes invistam em educação.
3: Hoje, consolidamos a tradição que iniciamos em 2025. Confirmamos o compromisso desta casa com a educação, com a democracia e com a superação das desigualdades. Deixamos claro que os esforços dos governantes que lutam por uma educação de qualidade não passarão desapercebidos.
2: Juliano Manzep, representante do governador de Mato Grosso, Otaviano Pivetta, afirmou que o prêmio é resultado de um trabalho coletivo.
4: Esse prêmio não é apenas do governo. Nós dedicamos ele também a todos os gestores, professores, diretores de escolas, prefeitos municipais e toda a classe educadora.
2: Erivonaldo Alves, secretário de Educação da Paraíba, representante do governador Lucas Ribeiro, ressaltou que a alfabetização na idade certa abre diversas portas durante a vida.
5: Em nome de cada aluno paraibano, de 6 a 7 anos de idade, que descobre o mundo através da leitura. Alfabetizar não é apenas um favor, é um direito que todas as crianças têm.
2: O governador do Piauí, Rafael Fonteles, saudou a parceria entre os entes federados na conquista de bons números de alfabetização no estado.
6: Sabemos que essa é uma política executada pelos municípios diretamente, mas pode e deve ser apoiada pelos estados e pelo governo federal.
2: O governador do Ceará, Eumano de Freitas, ressaltou a longevidade das políticas educacionais no estado.
7: É também motivo de orgulho fazer parte de um projeto educacional que se tornou referência nacional e que foi construído com visão de longo prazo, compromisso público e continuidade administrativa.
2: O Comitê Técnico da Comenda conta com representantes do Ministério da Educação, do INEP, do Unicef e de instituições ligadas à educação, caso da Fundação Roberto Marinho, Fundação Lehman, Associação Bem Comum e o Instituto Natura.
0: O senador Marcelo Castro, do MDB do Piauí, cobrou uma decisão definitiva do Supremo Tribunal Federal sobre a divisão dos royalties do petróleo. Hoje, a maior parte desses recursos fica concentrada em 3 estados produtores: Rio de Janeiro, São Paulo e Espírito Santo.
1: Em 2012, o Congresso aprovou novas regras para ampliar a participação dos estados não produtores, mas a lei acabou suspensa pelo STF em 2013. Neste mês, o julgamento foi retomado, mas voltou a ser interrompido após pedido de vista do ministro Flávio Dino.
8: 86% ficam no Rio de Janeiro. 4,4% no Espírito Santo, 0,6% em São Paulo. Somando tudo, 94% dos royalties do petróleo do Brasil ficam em 3 estados, especialmente em um único estado do Brasil.
0: E outra decisão recente do Supremo Tribunal Federal teve impacto direto nas relações de trabalho e nos direitos das mulheres.
1: O STF considerou constitucional a lei aprovada pelo Senado em 2023, que prevê medidas para promover a igualdade salarial entre homens e mulheres nas empresas. A norma vinha sendo questionada por entidades empresariais e trabalhistas. A reportagem é de Raíssa Abreu.
9: A iniciativa do governo, aprovada pelo Senado em junho de 2023, obriga empresas a divulgarem periodicamente salários e critérios de remuneração de seus funcionários e a adotarem medidas para correção de desigualdades entre salários de homens e mulheres na mesma função. O ministro Alexandre de Moraes considerou que a lei cumpre o objetivo de promover a transparência e enfrentar a desigualdade. Para a relatora da proposta no Senado, a senadora Tereza Leitão, do PT de Pernambuco, ainda há muito por fazer.
10: Eu acho que o primeiro ponto a ser feito é essa radiografia da situação, porque existe já a disparidade, E quando você dá o corte racial, ela aumenta. Como também cortes regionais, cortes territoriais. Então, esse mapa, a gente precisa se valer dele para poder fazer as políticas de reparação, de superação dessa realidade.
9: Mulheres recebem, em média, 21% a menos que os homens. Quando o recorte é

0: racial, a diferença salarial entre homens brancos e mulheres negras é de 53%.
1: Audiência com o presidente do Banco Central, renegociação de dívidas rurais e propostas para garantir a gratuidade do PIX movimentam a agenda das comissões do Senado nesta semana.
2: Projetos sobre protocolo antirracista e militarização de escolas também estão entre os destaques. Repórter Marcela Diniz.
3: Na terça, a Comissão de Assuntos Econômicos ouve o presidente do Banco Central, Gabriel Galípolo, entre outros assuntos, sobre a fraude do Banco Master e as providências do BC com relação ao BRB, Banco de Brasília. O colegiado também pode votar a utilização do Fundo Social do Pré-Sal para a renegociação de dívidas de produtores rurais. Para o presidente do colegiado, senador Renan Calheiros, do MDB de Alagoas, a crise é grave e demanda solução urgente.
4: Problemas climáticos, com problemas macroeconômicos, guerras, câmbio baixo, mercado reduzido, juros altíssimos, as suas garantias foram comidas pela remuneração desses juros absurdos.
3: Também na terça, a Comissão de Educação analisa o protocolo antirracismo, misoginia e demais preconceitos nas escolas. Na quarta, a Comissão de Constituição e Justiça poderá votar a PEC que amplia a autonomia do Banco Central e garante gratuidade do PIX. E na quinta, tem debate na Comissão de Educação sobre militarização de escolas públicas. O pedido de audiência cita agressões, punições desmedidas e outras violações em ambiente escolar.
1: Já no plenário, senadores devem votar nesta semana o projeto de lei complementar que garante a manutenção de incentivos de tributos federais a pessoas jurídicas sem fins lucrativos, independentemente de sua qualificação.
2: A pauta de votações desta semana também inclui indicações para representação do Brasil no exterior e para o Conselho Nacional de Justiça, aumento de prazo para contestar a autoria de crimes praticados no ambiente doméstico e ainda a criação da Política Nacional para Estudantes com Altas Habilidades ou Superdotação.
1: Guardar dinheiro no fim do mês ainda é um desafio para milhões de brasileiros endividados. Para estimular a criação de reservas financeiras e reduzir o superendividamento, um projeto em análise no Senado cria o chamado Estatuto da Poupança.
2: A proposta prevê mudanças no FGTS, incentivos ao hábito de poupar e novas regras para contratos de crédito. Os detalhes com a repórter Patrícia Oliveira.
5: A proposta do senador Confúcio Moura, do MDB de Rondônia, cria uma política de orientação para o consumo consciente, por meio de educação financeira, além de incentivos à poupança. Entre as medidas está a criação de prêmios para trabalhadores com saldo no FGTS e para bons pagadores. O projeto também prevê o direito ao arrependimento, com um prazo para reflexão de quem solicitar um empréstimo bancário antes que seja finalizado. Confúcio Moura destaca que facilidades como compras pela internet estimulam o consumo desnecessário por impulso e o endividamento pode levar a decisões arriscadas, como apostas online ou empréstimo consignado.
6: O crédito, que deveria funcionar como apoio momentâneo, passou a ocupar o espaço da renda. Virou ponte para atravessar o mês. Virou instrumento de sobrevivência.
5: O projeto ainda proíbe o aumento automático do limite do cartão ou do cheque especial. E as faturas deverão informar o valor total dos financiamentos em reais.
2: Com edição de Paula Groba e trabalhos técnicos de João Lira, o Jornal do Senado fica por aqui. Acompanhe agora as notícias da Câmara dos Deputados. Boa noite.
1: Boa noite e até amanhã.
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8: Avança a proposta que cria a política de proteção às pessoas com ostomia.
9: Câmara analisa projeto que regulamenta a atuação do síndico profissional.
8: Deputados debatem obrigação do SUS aceitar exame em clínica privada.
10: Boa noite. Plenário pode votar projeto que obriga o SUS a aceitar exames feitos em clínicas privadas. Entenda na reportagem de Antônio Vital.
11: Ganhou o regime de urgência e pode ser votado a qualquer momento no plenário da Câmara, projeto que obriga o Sistema Único de Saúde, o SUS, a aceitar exames realizados em clínicas privadas. A justificativa é que isso poderia acelerar o tratamento de pacientes que enfrentam filas e demora na realização de exames no sistema de saúde público. A proposta condiciona a aceitação dos exames privados aos prazos de validade e padrões de qualidade a serem definidos pelo Ministério da Saúde. Com o regime de urgência, o projeto pode ser votado diretamente no plenário da Câmara, sem passar pela análise das comissões permanentes da Casa. Mas a votação da urgência provocou debate no plenário. Deputados aliados ao governo criticaram a proposta, com o argumento de que os médicos do SUS hoje não são impedidos de aceitar esses exames e que, se o projeto virar lei, pode beneficiar pacientes que têm condições de pagar. Foi o que disse o deputado Jorge Sola, do PT da Bahia.
12: Não existe nenhuma barreira para que exames feitos na rede privada sejam utilizados pelo SUS. O que existe são critérios da qualidade dos exames que são realizados, serem confiáveis ou não. Esse projeto vai oficializar problemas graves, onde muitas vezes um paciente passa na frente de uma fila existente porque ele tem condição de pagar os procedimentos diagnósticos.
11: O autor do projeto, o deputado Nicolas Ferreira, do PL de Minas Gerais, diz que o uso de exames feitos em clínicas privadas poderia resolver o problema das filas e atrasos no atendimento da rede pública.
13: Quero dizer bem claro que isso é um projeto técnico, um projeto que vem de uma demanda de pessoas reais que precisam de agilidade, tempo e recurso, que serão ali realmente beneficiados, porque ele pode fazer o exame privado e já chegar com o SUS com esse exame para poder ajudar no atendimento. Então, realmente, a união tanto do SUS quanto da rede privada para poder melhorar a saúde no nosso país.
11: Ainda não há data para votação no plenário da Câmara do projeto que obriga o Sistema Único de Saúde a aceitar exames realizados em clínicas privadas. Da Rádio Câmara de Brasília, Antônio Vital.
14: Votação. Câmara aprova projeto que garante acesso à reprodução assistida para mulheres em tratamento de câncer. A repórter Sofia Peçanha nos conta como deve funcionar.
15: A Câmara dos Deputados aprovou o projeto que estabelece a Política Nacional de Atenção Integral em Reprodução Humana Assistida. Apresentada pela deputada Isa Arruda, do MDB de Pernambuco, a proposta garante o acesso a serviços de reprodução assistida a mulheres em tratamento de câncer que possa afetar a sua fertilidade ou com diagnóstico de endometriose. Segundo a relatora na Comissão de Saúde, a deputada Jandira Fegali, do PSDB do Rio de Janeiro, a medida é necessária para garantir que a política, hoje baseada em portarias do Ministério da Saúde, tenha perenidade e aplicação uniforme em todo o país, oferecendo atendimento seguro a todas as pacientes.
16: A colaboração entre diferentes esferas é fundamental para assegurar a qualidade e a uniformidade dos serviços prestados, já que a governança colaborativa melhora os resultados de políticas públicas complexas como as da saúde.
15: O projeto prevê que o Sistema Único de Saúde, o SUS, assegure o acesso a serviços de reprodução assistida em todas as unidades federativas. Porém, quando a rede do SUS for insuficiente, o poder público poderá recorrer a serviços privados filantrópicos ou sem fins lucrativos. Além disso, o texto garante o acesso ao congelamento de óvulos e a outros serviços de reprodução assistida para mulheres que passam por tratamento de câncer, protegendo o direito à maternidade e à preservação da fertilidade antes de procedimentos que possam prejudicá-la, como afirma a deputada Jandira Fegali.
16: Dessa forma, a possibilidade de preservar a fertilidade oferece uma perspectiva positiva e um ganho significativo na qualidade de vida para as pacientes oncológicas, o que reduz o impacto psicológico associado à perda da capacidade de ter filhos biologicamente.
15: Quando a proposta estiver valendo como lei, todos os procedimentos de reprodução assistida deverão constar da tabela de procedimentos do SUS, garantindo financiamento adequado e acesso integral aos serviços. O projeto que garante acesso à reprodução assistida para mulheres em tratamento de câncer segue para análise do Senado. Da Rádio Câmara de Brasília, Sofia Peçanha.
14: Saúde.
9: Pessoas que passaram por um procedimento cirúrgico chamado ostomia são o foco de um projeto que está sendo examinado na Câmara. O repórter José Carlos Oliveira tem os detalhes.
17: avança na Câmara dos Deputados a proposta de criação da Política Nacional de Proteção às Pessoas com Ostomia, ou seja, aqueles pacientes que passaram por cirurgia para fazer uma abertura de ligação direta entre um órgão interno e o exterior do corpo. A intenção é garantir direitos, inclusão social e assistência integral a essas pessoas. A proposta do deputado Clodoaldo Magalhães, do PV de Pernambuco, já havia sido alterada na Comissão de Defesa dos Direitos das Pessoas com Deficiência. O texto ganhou ainda mais abrangência após aprovação na Comissão de Trabalho, com relatoria da deputada Flávia Moraes, de Goiás.
18: A gente busca justamente abranger aos outros tipos de ostomia, então a gente trata da ostomia, tanto pode ser na traqueia, quanto pode ser no intestino, e também da situação daquela ostomia provisória, que é temporária, aquela que vai ficar por um tempo e depois ela fecha, e aquela que é constante, permanente, né? Então tudo isso requer cuidado diferenciado, e a gente fez então esse detalhamento, e com isso a gente vai ter aí um marco legal importante em relação ao paciente ostomizado.
17: Entre os benefícios previstos estão distribuição gratuita e regular de equipamentos e materiais de ostomia pelo SUS, isenção de impostos sobre produtos e acessórios específicos para a ostomia, centros de referência especializados com atendimento multidisciplinar em todo o país, programas de reabilitação física e reinserção social e laboral, adaptação de banheiros públicos e campanhas de conscientização e educação. O texto ainda protege o paciente de demissão desde a indicação médica para a cirurgia até 12 meses após o retorno ao trabalho. Flávia Moraes comentou a importância da política nacional.
18: Projeto muito relevante, com certeza ele vai trazer uma dignidade, uma qualidade de vida muito diferente para esse paciente, que muitas vezes sofre constrangimento no local de trabalho, por falta de adaptação, nos banheiros, por falta de adequação.
17: A proposta de Política Nacional de Proteção às Pessoas com Ostomia ainda vai passar pela análise das comissões de saúde, de finanças e tributação e de Constituição e Justiça. Da Rádio Câmara de Brasília, José Carlos Oliveira.
7: Trabalho.
14: Charles Fernandes, do PSD da Bahia, defende a votação urgente de proposta que regulamenta a aposentadoria especial dos agentes comunitários de saúde e de combate a endemias. O deputado afirma que o texto garante justiça e valorização aos trabalhadores.
19: O que que é esse projeto? Vai trazer a segurança jurídica, vai trazer uma segurança para todos os agentes comunitários de saúde, uma aposentadoria especial. Os homens com 52 anos e as mulheres com 50 anos. Os agentes comunitários de saúde, eles trabalham no dia a dia, caminhando nas ruas com poeira, com lama, com sol quente. Então, é necessário e é importante regulamentar a aposentadoria especial dos agentes comunitários de saúde.
10: Charles Fernandes lembra que os agentes comunitários de saúde e de combate a endemias prestam a primeira assistência às famílias, exercendo papel essencial na atenção básica ao acompanhar de perto a realidade dos bairros, das comunidades rurais e do interior do país.
7: Comissões.
14: É cada vez mais comum que condomínios tenham como síndico alguém que não mora no local. Por isso, a Câmara está examinando uma proposta que regulamenta a atividade do síndico profissional. A reportagem é de Luiz Cláudio Canuto.
20: Projeto aprovado na Comissão de Trabalho regulamenta a profissão de síndico profissional. O autor da proposta, deputado Paulo Alexandre Barbosa, lembra que o Código Civil de 2002 estabelece que a Assembleia do Condomínio pode escolher síndico que não more no condomínio para exercer a administração, o que possibilitou o surgimento do síndico profissional, uma alternativa cada vez mais comum nos condomínios brasileiros. Há, inclusive, empresas condominiais. Na opinião do deputado, isso mostra busca por mais profissionalismo na gestão condominial, além de resolver o problema de muitos condomínios onde ninguém quer assumir a função. O projeto foi apresentado para regulamentar a figura do síndico profissional no ordenamento jurídico brasileiro e estabelecer regras de contratação, atribuições e responsabilidades, e também prevenir conflitos, dando maior segurança jurídica para todos. O relator da proposta na comissão foi o deputado Léo Prates, da Bahia. Ele modificou o texto original, que previa como pré-requisito para o síndico profissional ter completado o ensino médio. Pela nova versão, a formação exigida é de tecnólogo em gestão de condomínio ou graduação em administração ou direito, além de inscrições nos conselhos regionais de administração ou na OAB.
21: Surgiu a necessidade do Congresso Nacional regular essa atividade, esse projeto, logicamente,
0: nos interessou, porque é um bom debate, e nós conseguimos a aprovação, graças a Deus, unânime, na criação da profissão de síndico profissional, protegendo a sociedade, porque a gente acha que tem que ter uma qualificação para se exercer, já que não é uma atividade tão simples. Ele tem que cuidar de terceirização de mão de obra, ele tem que cuidar de obras de engenharia, uma série de atividades que são atinentes à vida condominial. Então, nós aceitamos a profissão, por exemplo, de técnico em administração, que é nível médio, mas é o mínimo que a gente pode exigir de uma pessoa que vai cuidar de tantas vidas. Então, a gente acha que o projeto saiu redondo, agora ele segue a tramitação na Câmara, e eu acho que ele com certeza vai ter um fim, porque é necessário regular essa profissão que já é exercida por uma série de pessoas.
20: O projeto que regulamenta a profissão de síndico profissional já está na Comissão de Constituição e Justiça. Da Rádio Câmara de Brasília, Luiz Cláudio Canuto.
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7: Segurança Pública.
22: Os deputados aprovaram participação social na elaboração de políticas no plano para enfrentar violência contra a mulher. Acompanhe na reportagem de Júlia Lopes.
23: A Câmara dos Deputados aprovou o projeto que assegura a participação de instituições da sociedade civil na elaboração das políticas de segurança previstas no Plano Nacional de Prevenção e Enfrentamento à Violência contra a Mulher. O projeto muda a Política Nacional de Segurança Pública e Defesa Nacional, que tem entre seus instrumentos o Plano de Enfrentamento à Violência contra a Mulher. A proposta do deputado Marangoni prevê que a participação da sociedade civil no plano tenha caráter opinativo e seja voltada principalmente à rede de atendimento à mulher. Entre as diretrizes do plano estão a proteção da família, o atendimento humanizado, a não revitimização da mulher, além da assistência às vítimas e seus familiares e o incentivo à denúncia. Para a relatora da proposta na Comissão de Defesa dos Direitos da Mulher, deputada Laura Carneiro, do PSD do Rio de Janeiro, a medida fortalece o combate à violência contra a mulher.
24: À disposição do Estado, nas suas três esferas, favorecer a atuação pela defesa da vida da mulher, com o auxílio opinativo das instituições da sociedade civil, que dispõe de conhecimento e atuação sobre o tema, e estou convencida, portanto, que promoveremos avanços concretos na incorporação do olhar e da experiência da sociedade civil num problema da violência contra a mulher.
23: Atualmente, o Brasil conta com diversas ONGs que atuam na defesa dos direitos das mulheres, na promoção da igualdade de gênero e no enfrentamento à violência. Aprovado pelas comissões, o projeto amplia a participação da sociedade no Plano Nacional de Prevenção e Enfrentamento à Violência contra a Mulher, poderá seguir diretamente para o Senado, sem necessidade de votação pelo plenário. Da Rádio Câmara de Brasília, Júlia Lopes.
7: Política.
4: O Conselho de Ética da Câmara dos Deputados aprovou a suspensão de parlamentares envolvidos na ocupação da mesa diretora ocorrida em agosto de 2025. Para Chico Alencar, do PSOL do Rio de Janeiro, a medida é importante para a preservação do decoro e da democracia.
22: Chico Alencar destaca que o placar de 15 votos favoráveis e 4 contrários reflete o entendimento do colegiado sobre a gravidade da obstrução dos trabalhos da Câmara. O deputado também critica a posição de operadores do direito que apoiam atos contra o Estado Democrático.
7: Justiça.
4: Boletins de ocorrência poderão ter o mesmo modelo em todo o país. A ideia é garantir que as informações importantes estejam no documento e facilitar a comparação dos registros de crimes entre os estados. A reportagem é de Maria Neves.
25: A Comissão de Segurança Pública da Câmara dos Deputados aprovou o projeto que exige a utilização de boletins de ocorrência padronizados por todos os integrantes do Sistema Único de Segurança Pública. Atualmente, seguinte, cada estado adota um modelo próprio de coleta de dados sobre crimes. A proposta do deputado Eduardo Veloso, do Acre, determina ainda que os dados dos boletins de ocorrência sejam incluídos no Sistema Nacional de Informações de Segurança Pública, prisionais, de rastreabilidade de armas e munições, de material genético, de digitais e de drogas. De acordo com Eduardo Veloso, a padronização dos boletins de ocorrência vai possibilitar a uniformidade dos registros e garantir que todas as informações relevantes sejam coletadas. O parlamentar ainda defende que a centralização dos dados no Sistema Nacional de Informações de Segurança Pública vai permitir a análise mais detalhada das ocorrências, o que facilita a identificação de padrões e tendências de criminalidade. Com isso, ele acredita que será mais fácil, inclusive, combater o crime.
1: Essa proposta vai facilitar, padronizar e agilizar a ocorrência em si, fazendo com que a gente tenha também uma resposta mais rápida para o cidadão, vai fazer com que a polícia seja mais efetiva e vai fazer com que aqueles criminosos sejam capturados mais rápido, né? Porque hoje a gente tem uma dificuldade, principalmente nesses pequenos furtos, de uma interligação dos sistemas. E isso aqui vai fazer com qualquer que seja o tipo de ocorrência, essa ligação. Então, eu acredito muito nessa proposta.
25: Ao defender a proposta, o relator, deputado delegado Fábio Costa, do PP de Alagoas, também sustentou que a padronização e a integração dos dados vai facilitar a cooperação entre as forças de segurança e melhorar o combate à criminalidade. Para o parlamentar, a uniformização dos registros vai resultar em dados mais completos, consistentes e comparáveis entre os estados, o que melhora a qualidade das análises. Na opinião de delegado Fábio Costa, esses avanços vão abrir espaço para novas ferramentas de inteligência, estatística e monitoramento. Ele afirma ainda que, com isso, a administração pública poderá tomar decisões mais eficazes. O projeto que padroniza os boletins de ocorrência em todos os estados do país ainda será analisado pela Comissão de Constituição e Justiça. Da Rádio Câmara de Brasília, Maria Neves.
7: Turismo.
22: A Câmara aprovou o projeto que cria a Rota Turística Religiosa do Cariri, interligando os municípios cearenses de Juazeiro do Norte, Crato, Barbalha e Santana do Cariri. Autor da matéria, Yuri do Paredão, do MDB, afirma que a intenção é valorizar o patrimônio cultural e histórico da região.
2: Essa conquista fortalece a fé, valoriza a cultura do nosso povo e gera mais emprego, renda e oportunidades para a nossa região. O Cariri ganha ainda mais reconhecimento nacional como um dos maiores patrimônios religiosos e culturais do Brasil. Seguimos trabalhando com compromisso para levar mais desenvolvimento ao Cariri e a todo o Ceará.
3: O texto prevê que o governo federal poderá cooperar com o estado e os municípios para melhorar a infraestrutura e o atendimento aos romeiros que visitam os monumentos da fé. Yuri do Paredão acredita que o reconhecimento oficial vai atrair mais investimentos para o turismo religioso no Ceará.
22: Termina agora o Jornal Câmara dos Deputados com trabalhos técnicos de Everson Urani e apresentação de Val Monteiro e Márcio Aquilissardi. Uma boa noite para você.
3: Você fica com as notícias do Tribunal de Contas da União. Boa noite.
7: Minuto do TCU.
5: O Tribunal de Contas da União fez auditoria para avaliar o uso dos recursos federais destinados à Previdência Social em 2025. Neste ano, o programa deve movimentar cerca de R$1,3 trilhão. A Previdência é uma das maiores políticas públicas do país e garante aposentadorias, pensões e outros benefícios a milhões de brasileiros. A fiscalização analisou se os recursos estão sendo aplicados de forma eficiente e se contribuem para ampliar a proteção social e reduzir desigualdades. O TCU identificou que há espaço para melhorar a relação entre planejamento, monitoramento e execução das ações. Segundo a auditoria, o desafio é fazer com que o planejamento reflita com mais precisão os gastos e os resultados esperados. O tribunal fez recomendações para aprimorar a gestão e fortalecer a política. 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
1: O Pai está cuidando. Enquanto você ora, enquanto você adora, Ele cuida de você.

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1: Pastor, perguntando aqui a Luana. Existe, pastor, a existência de seres extraterrestres? A Bíblia diz algo a respeito?
2: Existem sim. Apocalipse capítulo 4 e o capítulo 5 nos dão uma versão clara, evidente, explicada de quatro categorias de seres que são extraterrestres. Os anjos, os seres viventes e os 24 anciãos. Onde eles habitam? Conforme o Salmo 68, versículo 34, eles estão no trono de Deus nos espaços siderais, onde nenhum GPS conseguirá identificar ou localizar. Mas eles estão lá. São os únicos seres extraterrestres. Agora, na atmosfera, conforme Efésios 6, existe uma hierarquia demonicamente organizada por estatura de autoridade, que são chamados de principados, potestades, dominadores e forças espirituais do mal. Agora, esses estão nas regiões celestes. É o que fala Efésios capítulo 6, versículo 12. Além disso, é mera especulação, pessoal. Além disso, é só lenda de Hollywood. Lembre-se que o próprio Hollywood não está querendo que você acredite que esses seres existem. Mas eles, assim, para chamar a sua atenção e para ter algo que se possa vender, e tem muita gente interessada em comprar essas ideias esdrúxulas, eles ficam lá tão focados e fascinados com a ficção, que para eles a ficção passa a ser realidade. E quando isso acontece, aí você perde o bom senso da realidade das coisas.
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4: A indignação de Deus, a indignação divina, o descontentamento divino. Uma das forças mais poderosas que existe é a nossa capacidade de entrar em ebulição. Se isso é usado de maneira errada, é uma força destrutiva. Mas se é usado da maneira de Deus, se isso é direcionado da maneira de Deus, então nós temos algo muito positivo e poderoso. Aquilo que deixa você indignado é uma pista, presta atenção nisso, é uma pista de como Deus quer usar você. E algumas pessoas me procuraram falando de muitos conflitos que existem dentro dela ainda. Mas hoje eu vou dizer para você algumas pistas. O que o deixa indignado fala a respeito de um problema que Deus chamou você para resolver. A sua indignação é uma pista espiritual. Agora, a indignação, ela às vezes vem acompanhada com a paixão. Você tem uma paixão por algo. Há uma paixão dentro de você que Deus plantou. E quando você vê aquele objeto da sua paixão de alguma maneira, não sendo, não acontecendo, não fluindo, aquilo produz indignação. Ministérios fluem onde há paixão. Ministérios fluem onde há compaixão. E olha, acredite em mim, compaixão já é meio caminho para um grande poder de indignação. Pessoas compassivas, pessoas que conseguem sentir a dor do outro, rapidamente elas podem entrar em ebulição. E essa ebulição é traduzida em transformação. Há um exemplo muito claro na Bíblia com relação ao Senhor Jesus, lá em Marcos capítulo 3, verso 4. Diz assim: então lhes perguntou, é lícito nos sábados fazer o bem ou fazer o mal? Salvar a vida ou tirá-la? Mas os fariseus que estavam ali ficaram em silêncio. Ficaram em silêncio. Agora, o Senhor Jesus diz na Bíblia, olhou ao redor e qual que é a palavra na sua Bíblia? Indignado. Diga indignado. Mas ele ficou indignado somente? Não. Indignado e condoído. São duas coisas que caminham juntas. Você sente a dor do outro e aquilo deve gerar em você indignação. Essa indignação, ela é chave. Preste atenção, eu não quero falar das pessoas lá de fora, não quero falar das pessoas do mundo, mas eu quero que você entenda que isso é uma força espiritual, sim. Entende? O senso de justiça, quando você vê injustiça acontecendo, aquilo gera em você indignação. Também gera indignação quando você vê alguém sofrendo e nada pode ser feito, ou nada acontece. Isso é algo que também deixa Deus indignado. Nós, como homens e mulheres de Deus, nós temos que compartilhar do que está no coração de Deus. Você sabia que no coração de Deus tem coisas também que o deixam indignado? Você só deveria deixar-se indignado por aquilo que Deus está indignado. Há coisas que deixam Deus indignado. E isso deveria indignar-nos também. Por exemplo, o que, que deixa você furioso em termos espirituais? É a pessoa enferma? Enfermidade gera indignação em você? Essa é uma coisa importante. Pobreza gera indignação em você? opressão de demônios gera indignação em você? Veja, quando você tem uma indignação por algo, aquilo é uma pista de como Deus quer usar você. Algumas pessoas falam, pastor, eu queria muito ter o dom de cura. Mas espera aí, você fica indignado quando vê um doente? Você é tomado de uma indignação espiritual quando você vê uma enfermidade e você sabe que aquilo é obra do diabo, você sabe que aquilo é opressão maligna e você queria poder resolver o problema. Se você não tem essa indignação, você não vai ter o dom, filho. O dom é só para quem sente isso. O dom não é um brinquedo que você fala que você gostaria de ter. Não, o dom é algo que você vai buscar e pedir porque a indignação te enche o coração. Outros não ligam para isso. Tem gente que vê o doente e não é tão tocado assim. Esse é um sinal de que não foi chamado para fazer aquilo. Outros ficam indignados com pobreza, miséria. Quando ele vê a miséria, aquilo deixa furioso por dentro. Ele sente que deve fazer algo a respeito daquilo. É uma pista de como Deus deseja usar você. Eu vou falar de mim. Tem coisa que deixa indignado. Me deixa indignado falta de conhecimento da palavra de Deus. Isso não é de hoje. Me deixa indignado. Por que eu sou indignado com isso? Eu sei que essa é uma área que Deus quer me usar. Me deixa indignado reunião sem vida. Eu fico indignado quando eu vou num culto e não percebo ali um ambiente espiritual. É um sinal de como Deus quer me usar. Entende o que eu estou dizendo? Não foi eu que criei. Deus fez. Qual que é a paixão que está no seu coração? Eu sei que muitos confundem indignação com a ira natural. Ira natural não resolve. Você sabe, impaciência momentânea não é indignação. Aquela ira que vem que porque você está sendo frustrado, porque as coisas não são do jeitinho que você queria, isso é só atitude de gente mimada. Gente mimada que quer do jeito dela. Nesse aspecto eu acho que eu sou meio mimado. Quando eu chego aqui e eu vejo que o rapaz veio colocar esse banner, tirou a moldura e não colocou de volta, aí eu não vou dizer que eu fico indignado, mas eu fico irado. Porque eu olho e falo, por que que fez desse jeito? Agora, se isso se repete interminavelmente, pode ser uma hora que vira indignação. Quantos estão compreendendo o que eu estou dizendo? Tem muita coisa que nos deixa irado, porque não foi como nós queríamos, porque não aconteceu do jeito que eu queria. Mas Tiago 1,20 diz que a ira do homem não produz justiça de Deus. Aí alguém pode perguntar, pastor, mas você está falando aí da indignação? Mas eu quero saber, na prática, o que que a igreja tem a falar sobre isso? Preste atenção, nós já temos uma mensagem para pregar. Nós já temos uma causa para defender. Então, nós como igreja, estou falando como igreja, corporativamente, nós temos é que pregar o evangelho. Nós temos que ir para a rua, é para anunciar a Jesus. Agora, você individualmente, você tem todo o direito de protestar, de reivindicar, de ir na justiça, por aquilo que é direito seu como cidadão. Entende o que eu estou dizendo? Alguém me procurou essa semana falando, pastor, como é que eu faço? O meu concorrente, ele só nega o imposto. Agora aqui na igreja diz que eu tenho que pagar o imposto. Como é que eu vou fazer? A concorrência ficou desleal. Pois eu disse para ele, você deve pagar o seu imposto, ser fiel àquilo que a palavra de Deus diz, mas também você precisa de mostrar a sua indignação. É preciso criar uma associação, é preciso eleger alguém lá que vai zelar pela concorrência leal. Se não tem isso, vai atrás do político que você elegeu, vai atrás do fiscal do governo, vai denunciar o sujeito, mas faz alguma coisa prática. Ah não, mas se eu fizer isso, vou ficar mal visto? Pois é, que a sua indignação não vai tão longe assim. Mas é melhor sonegar igual ele, é melhor cair no erro como ele, do que manter a sua posição. E dizer, eu sou íntegro, eu vou andar em integridade. Se o mundo não quer andar em integridade, eu vou andar na linha reta da palavra de Deus. Agora, esse aqui, por causa da ladruagem dele, ele está impedindo eu de vender. Por quê? Porque o preço mínimo para esse produto aqui é R$20. Só que aquele outro lá, ele só nega o imposto e dá um desconto de 20%. Aí eu não vou conseguir vender aqui. Mas ninguém vai querer pagar mais caro só porque o outro lá não está pagando o imposto. Mas isso é deslealdade. Isso não gera em você indignação? Pois deveria. É senso de justiça. O país só muda se houver essa indignação, é lá no pente fino. Entende? Se houver indignação em todas as áreas. que você tenha essa postura na sua vida. Então, nós como igreja, não é nossa função sair para reivindicar essas coisas. Nossa função é pregar o evangelho. Porque essa incumbência recebemos foi de Deus, quando dizem amém. Todavia, você como cidadão, você pode reivindicar. Desde que você faça também dentro dos limites da integridade. Você não vai se juntar a gente desordeira. Você não vai andar com gente que é ímpia. Você vai andar com gente correta, com gente íntegra. E mesmo lá no mundo, tem gente que é correta e é íntegro. Aliás, esse mundo só não virou um caos, porque a maior parte das pessoas ainda são pessoas de bem, e querem viver uma vida decente. Ande com essas pessoas. Condene os que fizeram. Então não adianta ter indignação apenas com o político corrupto, com o incompetente, com o incapaz. É preciso ter indignação também com aquele que destrói a cidade. É preciso haver gente, nós precisamos de ter gente que vai ser advogado, não é porque quer ganhar bem só não, ele vai ser advogado porque ele tem uma paixão pela justiça, e uma indignação pela impunidade. Já pensou advogados assim? Indignação com a impunidade, é alguém que fica enlouquecido quando há impunidade, e ele ama a justiça. Esse que deveria entender que Deus quer usá-lo como advogado, como juiz, e toda essa carreira que está aí diante dele. Nós precisamos de ter gente que tenha paixão por construir. Nosso país é um país que não está construído. Apesar de ter 500 anos, não conseguimos construir. Entende o que eu estou dizendo? Agora que aqui em Goiás está tendo rodovias de pista dupla, nós precisamos de ter gente que tem prazer em construir. Governantes que têm prazer em fazer. Prazer em realizar obras. E não simplesmente ser eleito. Mas ele tem o prazer. Se me deixarem fazer por 4 anos, é alguma coisa, eu vou fazer. Mas o cara quer depois estar no poder pelo poder. Ou seja, perdeu aquela indignação, aquela paixão que havia nele. Precisamos de gente que vai para as escolas públicas dar aula, mas ele tem uma paixão por aquilo. Ele não vai por outra razão. Há uma paixão. Pastor, mas não tem paixão que resiste um salário ruim. Eu entendo, é verdade. Eu entendo. Isso de fato tem que gerar indignação. Sabe uma coisa que eu fico triste? É quando eu vejo a imprensa noticiando o tempo inteiro e políticos dizendo, olha, os bons alunos não querem ser professores. O que você acha que sente um professor quando ele ouve isso? É uma coisa humilhante. Significa que é uma classe inteira de gente que é terceira linha. É gente que não tinha capacidade. É gente que era um mau aluno. Presta atenção. Só pelo fato de a gente fazer um ranking dos 10 melhores, não quer dizer que o décimo seja ruim, não, filho. Só descobrimos que na vida é assim. Tem um que é maior do que os outros, mas não quer dizer que o menor aqui seja ruim. Uma escola, nós podemos ter 10 escolas aqui. Tem uma que ficou em primeiro lugar, é a melhor. Mas a décima tinha que ser tão boa quanto ela precisa de ser. Não quer dizer que ela tem que ser a primeira. Mas ela tem que ter o padrão exigido. Assim é o professor. Eu fico com dó às vezes, até oro, falo, Deus tem misericórdia. Sabe o que eu oro muito? Eu oro para que, eu penso, sabe com a revolução que poderia acontecer? Se nós tivéssemos, e nós temos na igreja, centenas de irmãos com chamado para dar aula. Se nós fizéssemos o propósito de todo mundo prestar concurso para professor, e nós enchermos as escolas de professores. Acontece que pastor é uma criatura religiosa. Não é fácil lidar com pastor, porque a cabeça dele é religiosa. Ele acha que ele tem que ir para a escola dar aula de religião. Se me convidarem, eu não vou, porque tem uma aula que é insuportável, é aula de religião. Nenhum aluno tolera aula de religião. Eu tive aula de religião quando eu era adolescente. Não me lembro o que foi ensinado lá. Mas pergunta para mim se teve professores de outras matérias que marcaram a minha vida. Ah, teve. Professores de história, de física. Tinha um professor meu de física no segundo grau, Francisco. Mas ele marcou a minha vida. Ele me discipulou de certa maneira. É muito melhor se nós invadíssemos as escolas lá de fora para dar aula das matérias normais. Só que para ser um professor que influencia de maneira apaixonada, visionária. Quantos estão compreendendo o que eu estou falando? Precisamos, deveríamos ter uma pregação para os nossos jovens quererem ser professor, não pelo alvo de ganhar dinheiro, mas o alvo de ganhar uma geração. Mas ganhar uma geração não significa que ele vai ser membro da videira. Se for membro da videira, ótimo. Mas ganhar uma geração é ganhar jovens que vão ter essa integridade, que vão ter esse coração que tem temor de Deus, E claro que vão invocar o nome do Senhor Jesus serem salvos. Claro, mas acredite em mim. Se a minha professora de história do segundo grau, chamava Rita, se ela chegasse para mim e falasse, olha, o certo é ir para a igreja, eu iria. E não era só eu não, todos os meus colegas iriam. Porque o que ela falava para nós era lei. Porque tínhamos uma admiração profunda por ela, pelo conhecimento que ela tinha, pelas explicações que ela dava. A gente ficava todo mundo de boca aberta na sala de aula. Preste atenção, só que ela não conhecia a Deus, eu acho. Agora imagina alguém que conhece a Deus. Ele pode falar de qualquer coisa que Deus vai estar lá no meio, porque o Senhor está em tudo. Ele está na aula de astronomia, porque ele está lá nos astros, mas também está na aula de geologia, porque ele está lá no profundo da terra. Tudo aponta para o Senhor, física aponta para o Senhor, matemática, história, tudo pode ser falado. E a sua paixão pode mudar uma geração. Mas muitos de nós não temos a disposição, porque somos ainda escravos de mamon. Nosso negócio é ganhar dinheiro. Muitos irmãos não querem ser pastor. Por quê? Porque o dinheiro não deixa. É muito importante que você pague o preço para servir a Deus. Muito importante que você venha com o coração para Ele. E alguém às vezes fala, é pastor, porque isso o irmão me disse, ele me disse na análise dele. Ele falou, olha pastor, nós estamos perdendo os melhores, porque a igreja ainda não paga um salário compatível com o mercado. No dia que a igreja fizer isso, vamos ter os melhores. Eu falei, esses aí não são os melhores. Os melhores são aquele que põe o joelho no chão e fala, Senhor, onde o Senhor mandar eu vou, o Senhor mandar fazer eu faço. Esses aqui são os melhores. Esses aqui são os melhores. Mas tem gente que acha que o melhor é o que tirou 10 em matemática e física. Esse é o melhor. Não, ele pode ser bom para o mercado financeiro, mas nem sempre é o melhor para as coisas de Deus. Quantos estão compreendendo o que eu estou falando? Glória a Deus. Eu queria mostrar para você alguns exemplos bíblicos de indignação correta. E mostrar para você uma coisa. Em todas as épocas, o mover de Deus dependeu de alguém ficar indignado. Tudo só acontece quando alguém fala, chega, vamos resolver esse negócio aqui. Tudo é assim. Presta atenção, até na sua vida pessoal, só muda no dia que você fica indignado. Seu casamento só muda no dia que você levanta e fala, chega, hoje chega. Bom, quando você fala chega, algo aconteceu. Aí é hora de você fazer a coisa certa. Alguns tomam o caminho largo. Qual que é o caminho largo? Resolve separar. Ele fala, chega, e resolve separar. Mas o homem de Deus é aquele que fala, hoje chega, e põe o joelho no chão. Hoje vai mudar essa história. Mas vai mudar pelo poder de Deus. Esse pegou o caminho estreito, vai ver a glória de Deus. Mas ambos foram movidos por uma indignação. Eles querem ver mudança. Entende o que eu estou dizendo? Na minha vida, tudo o que aconteceu até hoje foi fruto de um momento de um basta, onde eu falei, chega, agora não vai ser mais assim, algo vai acontecer a partir de hoje, mas não é no meu braço, é pelo poder de Deus, não é fazendo da maneira que eu acho melhor, é fazendo pelos caminhos de Deus. Eu fico feliz quando tem irmão que chega o momento de indignar com a célula, eu fico feliz, mas aí infelizmente às vezes a indignação dele só leva ele a sair da célula, não adiantou nada. É o dia que ele fala, chega, aguentei o que tinha para aguentar nessa célula, a célula está morta, os irmãos não têm compromisso, ninguém quer nada com Deus, eu estou indo embora, tchau. Veja, ele indignou, mas resolveu alguma coisa? Nada, não adiantou nada a indignação dele. Sabe qual é a indignação que se transforma em poder? É aquela que o cara levanta e fala, irmãos, eu não vou aguentar essa célula mais do jeito que ela está. Mas Deus vai fazer algo aqui, nem que vai cair fogo do céu, nem que um anjo aparecer aqui, mas essa célula não vai ser a mesma mais a partir de hoje. Veja, esse é o que é usado por Deus, porque ele age confiado no poder de Deus, mas ele se deixa chegar no limite, dizer, chega, algo vai acontecer. Na sua vida pessoal, você tem que ficar indignado. Alguém falou para mim esses dias, pastor, por que você não emagrece? Eu falei, sabe por que eu não emagreço? Porque eu não cheguei no ponto de ebulição ainda. O dia que eu acordar de manhã, olhar no espelho e falar, chega. Aí você vai ver, eu vou virar um palito. É que por enquanto eu não fiquei indignado ainda. Mas acredite em mim, esse dia pode chegar. Eu espero que não chegue. Presta atenção, filho. Até na sua vida pessoal precisa ter indignação. Você tem que ficar indignado consigo mesmo às vezes. E dizer, chega desse cai e levanta, chega desse cai e levanta, chega, não vou mais viver assim, chega dessa inconstância, um dia eu estou bem, outro dia eu estou mal, um dia eu estou bem, um dia eu estou mal, chega, É você que tem que dizer. O outro dizer às vezes não vai resolver. Você tem que chegar no seu limite com Deus e falar: Deus, hoje é o dia do basta. O Senhor vai fazer. Eu tinha um vizinho bagunceiro. Esse vizinho fazia barulho, você não tem noção. Ele chegava 2 horas da manhã e ligava o som bem alto. Eu fiz de tudo que eu achava que podia ser feito. Conversei, denunciei, fiz de tudo. Um dia eu cheguei em casa, que depois da reunião, ele estava fazendo uma festa de pagode, com um grupo de pagode, com som ao vivo. Aí entrei em ebulição. Eu falei: hoje acabou. Eu entrei para o meu escritório e falei: Senhor, hoje chegou ao fim esse negócio. Hoje vai ter um basta. Algo vai acontecer hoje aqui nesse lugar. E aí eu sentei e falei: vou fazer um abaixo-assinado. E fui nos vizinhos falando: é o seguinte, você está feliz? Eu não estou. Ele falou: não, a gente não está não, mas a gente tem medo do vizinho. Todo mundo tinha medo do vizinho, até os guardas tinham medo. Eu falei: pois eu não tenho medo de vizinho nenhum. Ele deve ter medo de mim. Porque eu, quando fico nessa situação, é preciso ter cuidado. Não é porque eu sou violento não, irmãos. Eu sou uma pessoa pacífica. Mas você sabe, eu tive esse mesmo problema quando eu morava lá no Santa Genoveva. Tinha uma fábrica de plástico, uma extrusora. Conversei com o dono, ele me ameaçou com arma. Falei: você está fazendo barulho, não vou aceitar esse barulho. E ele me ameaçou. Eu falei: não tem problema não. Aí depois até resolvi mudar, porque o prédio era aqui no Jardim América. Mudei para cá, mas eu fui... Primeiro eu fui no Ministério Público do Trabalho. Eu falei: lá tem uma máquina muito alta, está atrapalhando os funcionários. Multaram ele. Depois eu fui na Receita, um amigo meu. Eu falei: aquele cara, eu tenho certeza que ele está sonegando imposto. Fizeram uma blitz com ele, pagou multa. Fui na prefeitura, entrei com o processo, ganhei o processo, eles cobraram R$5.000 por cada dia que continuasse lá. E sem falar que eu fui até na imprensa. Aí você fala: pastor, mas você é perigoso. Mas você sabe, eu jamais mostro arma para ninguém. Jamais. Entende? É porque eu falei: basta. Na hora que comecei a ir nos vizinhos, eu fui orar. Fui em todos os vizinhos. Irmãos, um vizinho do lado oposto da minha casa estava mudando. Eu cheguei lá com abaixo-assinado para ele, ele estava mudando. Eu me apresentei a ele, ele se apresentou, eu contei o problema, ele falou: é sempre assim. Eu falei: quando é pior. Ele falou: pois é, eu sou juiz. E hoje seus problemas acabaram aqui. Eu falei: olha aí, como Deus faz as coisas. No dia que eu dei o basta. Porque talvez se não desse o basta, ele ia achar que era normal e todo mundo estava gostando. Nunca mais aconteceu o problema. E ele falou: eu vou abrir um processo contra ele, uma multa tão poderosa que ele vai ter que vender a casa para pagar. Eu falei: é esse processo é apropriado. Ele tem que aprender que não pode fazer barulho no ouvido dos vizinhos. Mudou de lá. Eu não tenho nada contra a pessoa, eu oro por ela. Eu não fico na minha casa sonhando em trucidar ela, partir ela no meio. Não faço, eu sou homem de Deus, meu coração é bom. Mas preste atenção, você tem que ter um basta para as coisas às vezes. Tem coisa que precisa de ter um basta. Se cada um tiver uma postura saudável nesse basta, coisas vão acontecer na sua vida, na sua célula, na sua casa, com seu cônjuge, com seus filhos, no seu trabalho. É preciso ter um basta, mas lembra, é de acordo com Deus, não de acordo com o braço da carne, não é com o braço do homem, não é a ira humana. A ira do homem não produz justiça de Deus. É quando vem a indignação e você vai orar. Presta atenção, uma coisa é você orar tranquilo, outra coisa é você orar debaixo de indignação. Quase entende o que eu estou dizendo? Ah, é diferente. Eu me lembro muitos anos não, deve ter uns 20. 20 anos atrás, eu me lembro, eu estava dirigindo louvor. E aí chegou uma mulher, e ela chegou assim, e ela baixou a cabeça e começou a chorar convulsivamente na minha frente. E eu pedi para o irmão ver o que estava acontecendo, ela não saía. Eu parei junto com o irmão e ela falou: eu tenho uma criança, essa criança deu um tumor, e esse tumor é aqui nessa região do ouvido, e esse tumor deu alguns vermes nesse tumor, e esses vermes estão devorando o cérebro do meu filho. E ela dizendo isso, e ela chorando intensamente, ela dizia: e meu menino, os gritos que ele dá, ele tem que se manter sedado, você não tem ideia. Irmãos, eu estava indignado, mas na hora que eu contei para a igreja, Na hora que eu falei para os irmãos, poucas vezes eu vi o povo orar com tamanha indignação. Como se diz, olha, vamos aguentar essa gripe, esse resfriar, vamos aguentar, mas isso aqui não vai aguentar mais não. Isso aí o diabo foi longe demais. Irmão, nós levantamos para orar, eu nunca vi aquilo, o povo subia nas cadeiras na hora de orar, e subiam nas cadeiras, subiam nos bancos na hora de orar, com tamanha indignação. Depois que a gente acabou de orar, eu tive certeza no meu espírito, Deus fez algo hoje, porque o povo falou, chega, não vai passar daqui. No domingo seguinte, ela veio para testemunhar que o menino não só tinha sido curado, quanto a parte danificada tinha sido restaurada na cabeça dele. Sabe por quê? Porque um povo ficou indignado. Onde não há essa indignação, também nada acontece. Deus não vai agir, porque você está contente. Você está bem do jeito que está. Você está indo bem. Não há uma indignação diante dele. Quando você leva a sua indignação diante de Deus, e a sua indignação está em linha com a indignação dele, ah, meu querido, algo tremendo vai começar a acontecer.

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1: Pastor Rigonato, aqui é o Ailton. Minha dúvida: por que, pastor, a festa junina é tão perseguida quando feita pelas igrejas evangélicas?
2: O motivo é porque eles acham que nós estamos trazendo o mundo para dentro da igreja, o que não existe de maneira nenhuma. Imagina se nós, na nossa comunhão, na nossa festa, nós ficamos aí fazendo coisas mundanas, de maneira nenhuma. Você sabe, o apóstolo Paulo, ele falou algo a respeito disso, escrevendo a Tito. Ele falou assim: olha, todas as coisas são puras para os puros. Todavia, para os impuros e descrentes, nada é puro. Mas no contexto da igreja, isso é um teste para muitos irmãos. Nós usamos do arraiá porque é uma festa típica da tradição goiana e de outras partes do Brasil também. É típico do brasileiro. E quando nós queremos atrair amigos e irmãos que não fazem parte da nossa comunidade, nós abrimos essa porta como uma estratégia. Agora, dizer que nós estamos usando de mundanismo para isso é um legalismo que desequilibra em excesso. E Jesus falou assim: olha, falando para os fariseus: vocês escoam o mosquito e engolem o camelo. Ou seja, discute, reprova, fala mal de uma coisa tão pequena, que é uma estratégia, digamos, de evangelismo, mas uma estratégia também de diversão para os irmãos. E coisas muito maiores que deveria cuidar do coração. Isso aí é uma questão, não acabamos de falar. Cuidado com as motivações do seu coração. Porque Paulo falou assim: porque tanto a mente como a consciência deles tem corrupção lá, porque tudo vê mal em tudo e vê esse mal em nós, que não existe. Deus sabe disso, os irmãos sabem também.
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2: Êxodo capítulo 2, verso 11. O povo de Israel estava cativo lá no Egito. E aí, Moisés era o único que tinha sido criado no palácio de Faraó. Um dia, ele saiu para ver o seu povo, era o povo dele. Só que ele morava no palácio de Faraó. Quando ele saiu, olha o que aconteceu. Verso 11. Naqueles dias, sendo Moisés já homem, saiu a seus irmãos e viu seus labores penosos. E viu que certo egípcio espancava um hebreu, um do seu povo. Olhou de um lado e de outro, e vendo que não havia ali ninguém, matou o egípcio e o escondeu na areia. Moisés errou. Qual foi o erro de Moisés? O erro de Moisés foi querer fazer a obra no braço. Querer fazer no braço. Esse foi o erro de Moisés. Mas qual foi a virtude de Moisés? Ficou indignado. Ele olhou aquela opressão e falou: gente, vamos ter que dar um basta nisso. E aí, ele estava diante de uma situação ali. Ele viu um egípcio espancando um hebreu. Você já viu alguém sendo espancado? Eu tive esse dissabor há um tempo atrás. Eu vi um pessoal que vigia carro espancando o outro. Espancando assim, de você sentir ouvir o barulho do dente saindo do lugar. Com um pedaço de porrete, eu acho que era de ferro na mão dele. Ele bateu no outro, o outro se defendeu, o braço quebrou. Eu vi aquilo, me deu até vertigem. Você sabe, eu sou capaz de ver coisa em filme e tudo mais, mas pessoalmente é outra história. Aquilo deixa você totalmente transtornado. Moisés sentiu aquilo. Moisés sentiu aquilo. Peraí, por que você está fazendo? Por que está matando? Certamente tentou fazer alguma coisa, defender o outro, entrou na luta corporal, acabou matando o egípcio. Presta atenção. Isso foi errado. Moisés tinha que aprender que é pelo poder de Deus. Mas tinha uma coisa que Deus gostou. Encontrei alguém que não está mais conformado com a situação. Encontrei alguém que quer mudar a história. Ele vai ter que ser burilado. Ele vai ter que ser treinado. Mas eu encontrei alguém agora que está em linha com o meu coração. Alguém fala: pastor, mas aquele povo todo não estava indignado também? Não estava. A Bíblia fala que no outro dia, Moisés viu um hebreu brigando com outro hebreu e falou: por que vocês fazem isso? Vocês são irmãos. Então, disse para Moisés: por quê? Você vai querer nos matar do jeito que matou aquele egípcio? Ou seja, eles tinham visto, eles viram a luta, eles viram a briga, eles viram o hebreu sendo espancado, mas não sentiram indignação nenhuma. Não estava nem aí. Ah, é escravo, escravo como eu, o que eu tenho a ver com essa história? O que eu tenho a ver com essa briga? Eram indiferentes. É por isso que a escravidão foi durando, porque era indiferente. Tem nada a ver comigo, tem nada a ver com a minha história. Essa foi a atitude dos irmãos de Moisés, mas não foi a atitude dele. Se tinha alguém que tinha algo a perder, era Moisés. Se tinha alguém que de fato poderia se omitir, era Moisés. Mas ele resolveu se posicionar, resolveu agir. Presta atenção, para que Deus pudesse agir através de Moisés, ele precisou de ficar indignado. Eu sei que não aparece a palavra indignação aí, mas acredite, essa é a atitude de alguém que está indignado, que quer ver transformação, quer ver mudança. Qual mudança você quer ver? O que que move o seu coração? O que que move a sua alma? Se você é alguém que tem um chamado de Deus, homens de Deus têm que se deixar ficar indignado eventualmente. Eu digo para você, os dias que eu prego melhor é dia que eu estou indignado com alguma coisa. Quando alguma coisa acontece que supita, eu venho pregar, é muito melhor. Muito melhor trabalhar movido por uma paixão, como de Jesus, por uma compaixão indignada. Com a postura, mas em Deus. Mas ainda que a indignação às vezes pode ser parecida. Eles não têm outro recurso a não ser o braço, porque não conhecem a Deus. Agora nós conhecemos a Deus. E nós não agimos na nossa força, mas agimos na força dele. Mas a indignação tem que existir no nosso coração também. Quantos concordam com o que eu estou dizendo? É preciso termos homens e mulheres de Deus que tem o Espírito movendo sobre eles de alguma maneira. Sabe uma coisa indignada? Igreja morta. Igreja que está morrendo, que está acabando. Tinha 200, agora só tem 3. Ai, isso me deixa revoltado por dentro. Como que tinha 200 e agora não tem mais ninguém? Por que que deixaram morrer? Por que que não tinha ninguém para cuidar? Por isso, essa minha indignação me leva a querer produzir material, dar suprimento, dar meios, criar mecanismo para apacentar esses pastores, para cuidar, para que não se repita. Eu sou movido por isso. Mas quantos de nós somos movidos por isso? Às vezes somos movidos até na nossa passividade do trabalho. Acostumamos com as coisas. Quantos estão acostumados com a sua célula? Uma reunião que está ruim, a reunião não está fluindo, a reunião não está crescendo, a palavra não está avançando.

Deus não vai se mover antes que o seu coração seja tomado por um basta. Eu vi um irmão falando isso, eu acho que é uma ilustração interessante, bem da nossa época. Você conhece o Popeye, o marinheiro Popeye? Quantos conhecem o Popeye aqui? É um desenho antigo, eu tenho que perguntar, não sei se ainda hoje passa. E o Popeye, ele tem uma namorada, Olivia Palito. E tem um adversário, que é o Brutus. Você conhece a história. A história é sempre a mesma. Sempre a mesma. O Brutus vem, ele tenta tomar a Olivia não quer ficar com ele, aí ele prende a Olivia, faz alguma coisa, ou então prende o Popeye para poder fazer alguma coisa. Mas aí o Popeye, ele vai aguentando. Até uma hora que ele fala o quê? Chega, já aguentei demais, basta. Aí ele pega lá a sua lata de espinafre, come o espinafre, é tomado por um poder, e aí muda a história. Eu chamo isso de momento Popeye. Você já teve o seu momento Popeye alguma vez na vida? Em que você falou, chega, já aguentei demais. Mas você não vai fazer na sua força, mas tem que chegar nesse chega. O Popeye só come o espinafre na hora que ele diz, chega, acabou. Aí é a hora dele comer esse espinafre espiritual, que é o poder do Espírito de Deus. Aí na hora que você come esse espinafre espiritual, será tomado de um poder novo, e aí vai poder efetuar o quê? Mudança. Eu chamo isso de momento Popeye. Pergunta ao seu vizinho, já tem momento Popeye, meu filho? Tem gente que nunca teve. Nunca teve, por isso não vê mudança de espécie alguma. Por isso nada acontece. Nada flui. O seu ministério depende disso. A sua frutificação depende disso. Líderes que ficam um ano inteiro sem ganhar uma alma e não ficam indignados, Deus vai deixar 2 anos, 3 anos. Vai ficar pensando, até quando ele vai aguentar isso? Até quando ele vai caminhar assim? Até quando ele vai viver assim? Até quando ele não vai dar um basta e ter o seu momento, papai? Deus fica esperando. Presta atenção, igreja só cresce no dia que a sua liderança tem esse momento, papai. Igrejas que estão aí há anos aí fora e não ganham ninguém, não crescem, não avançam, não tem nada. Por quê? Porque nunca chegaram em ebulição. Nunca chegou a ebulição. Você pode estar sofrendo, mas você não sofreu o suficiente ainda. Você não falou basta. Você pode estar enfrentando luta, mas você não lutou o suficiente ainda. Você não falou basta. Você não chegou no nível da indignação. No dia que você chegar, a mudança vai acontecer. Porque o poder de Deus vai se manifestar. Amém? 1 Samuel capítulo 17, vamos ler só 2 versículos. Você conhece a história. 1 Samuel 17, vamos ler o verso 16 primeiro. Diz assim, 1 Samuel 17, 16. Chegava-se, pois, o filisteu pela manhã e à tarde, e apresentou-se por 40 dias. 40 dias. Aquilo era um exército passivo, não tem nada a ver comigo. Golias todo dia chegava e afrontava. Todo dia chegava e afrontava. E os soldados ouviam, mas não faziam nada. Não eram tomados de indignação nenhuma, que não tem nada a ver comigo. Isso aí é Saul, é o rei que deveria enfrentar. Eu, quem sou eu para enfrentar aquele sujeito? Então não tem nada a ver comigo. Essa é a postura que o brasileiro tem tido por décadas. Não tem nada a ver comigo. Essa história não tem nada a ver comigo. É outro, alguém deveria fazer. Espero que esteja mudando agora. Mas acredite, é a postura também que há dentro da igreja. O diabo vem e afronta e não tem nada a ver comigo. Quem é que Deus vai usar? É Davi. Porque Davi chega e ele ouve aquilo e ele rapidamente entra em ebulição. Olha o que diz o verso 26. 1 Samuel 17, 26. Então falou Davi aos homens que estavam consigo, dizendo: que farão aquele homem que ferir a este filisteu e tirar a afronta de sobre Israel? Quem é que é esse incircunciso? Quem que ele pensa que ele é, esse incircunciso filisteu, para afrontar os exércitos do Deus vivo? Esse é Davi. Peraí, o que, que é isso? O que está acontecendo aqui? Não, não vai ficar desse jeito não, irmãos. Vai ver mudança aqui. Isso, nós vamos enfrentar esse inimigo. Não vai afrontar mais não. Quem ele pensa que ele é? Ele está afrontando o Deus Todo-Poderoso. Ele está afrontando a igreja do Senhor Jesus. Vai ter resposta. Mas não vai ser no braço de Davi, porque Davi é pequeno. Vai ser no braço do poder de Deus. Davi sabe que Deus pode fazer, porque já tinha matado o leão e já tinha matado o urso. Ele sabia que nele mesmo não tinha nenhum poder especial, mas ele sabia que tinha.

recebido uma unção. E outra coisa, os demais soldados eram passivos. Davi não. Davi queria mudança. Davi queria que aquela situação acabasse. Deus não usa gente passiva. Está me ouvindo? Vou repetir de novo para você. Deus não usa gente passiva. Você quer ser usado por Deus? Você tem que levantar-se. Tem que levantar. Eu me lembro, pastor Jairus esteve comigo lá em Bruxelas. Ele saiu da cidade dele e foi para lá. E ele estava paralisado, com muito medo de fazer algo fora da vontade de Deus, com muito medo de não usar a estratégia de Deus, com muito medo de fazer algo e não ser correto como Deus queria. E ele estava ali paralisado, olhando para a circunstância, e não conseguia começar a obra de Deus lá na cidade onde ele estava. E ele veio ter comigo, e o Senhor moveu, eu falei da parte de Deus para ele, falei: filho, levanta e faz alguma coisa. Deus não usa ninguém na passividade. Levanta, dá um tiro em qualquer direção do inferno, mas ataca o inferno. Você conhece seu inimigo, você conhece as suas armas, vai lá, enfrenta o inimigo. E ele, na hora, despertou. E vem na hora a confirmação de Deus tão clara. E ele entendeu. Mas Deus não pode usar você parado. Se você agir errado, ele vai ensinar para você. Está me ouvindo? Se você, como Moisés, resolver usar do braço, Deus vai disciplinar você porque você é filho. Mas o Senhor quer ver se há algo em você que o agrada. E sabe o que o agrada? Atitude, resposta, indignação. Entende? Ação, não passividade. Não ficar parado. A obra do Senhor pode avançar muito nesses dias, irmãos. Nós não terminamos a obra ainda. A igreja do Senhor vai avançar muito ainda. Milhares vão ser salvos nesses dias. Mas vai acontecer. Neemias é um outro exemplo. Abre lá em Neemias capítulo 1. Neemias capítulo 1, vamos ler o verso 2. Veio Anani, um de meus irmãos, com alguns de Judá. Então lhes perguntei pelos judeus que escaparam e que não foram levados para o exílio e acerca de Jerusalém. Disseram-me: os restantes que não foram levados para o exílio e se acham lá na província estão em grande miséria e desprezo. Os muros de Jerusalém estão derribados e as suas portas queimadas. Tendo eu, aqui Neemias dizendo, tendo eu ouvido essas palavras, assentei-me e chorei, e lamentei por alguns dias, e estive agora jejuando e orando. Eu fui movido a orar e jejuar, porque eu fiquei sabendo que os muros de Jerusalém estão destruídos, as portas queimadas, os inimigos estão zombando, as pessoas lá estão em grande miséria e tristeza. Quando Neemias ouviu aquela história, ele estava lá em Suzã, na Pérsia, onde é o Irã hoje. Estava muito longe de Israel. Mas ele é homem de Deus. Ele ouviu aquela situação, ele resolveu que tinha que fazer alguma coisa. Você sabe, dos homens de Deus do Velho Testamento, Neemias é um dos únicos que não se menciona Deus chamando ele. Lá não diz que Deus deu uma visão para ele. Lá não diz que Deus apareceu para ele e falou: vai lá construir. Não. Ele apenas ouviu a notícia. Ele apenas ficou sabendo da situação. E ele falou: não é por acaso que eu trabalho como ministro desse rei. Não é por acaso que eu tenho influência que eu tenho. Não é por acaso que ele me colocou aqui. Então, algo vai acontecer lá. Eu vou lá para reconstruir os muros da cidade. Antes disso, a Bíblia, a indignação dele manifestou em forma de lágrimas. Cada um tem uma expressão. Neemias ficou indignado e ele chorou por causa disso. Não fique pensando que lágrimas não são também uma expressão de indignação. Às vezes é. Mas o que me impressiona é a postura de Neemias. Ele é alguém que o tempo inteiro ora. Eu gosto muito do texto seguinte, que ele vai conversar com o rei e o rei fala para ele: que é isso que você está te vendo? Você está triste. Aí o texto diz: então eu orei ao Deus do céu e falei com o rei. Ele orava o tempo inteiro. A oração é algo que movia a vida dele. E porque ele era alguém que vivia nesse espírito de oração, era também alguém movido por Deus. Então ele sabia que a indignação dele já era Deus falando com ele. A Bíblia fala que ele fez uma caravana, criou uma missão e foi reconstruir os muros. Se você já foi a Jerusalém, você sabe o que eu estou falando. Os muros não são murinhos pequenos, são muralhas. Eles reconstruíram em 52 dias. 52 dias. É um prodígio. É um prodígio. Teve que mobilizar todo mundo que estava lá passivo, que nem estava se importando com a circunstância. Neemias não. É com oração? Sim, eu vou orar. Mas Deus vai
fazer. As situações mudam quando tem indignação, filho. Seu casamento muda quando você diz basta para o problema. Está me ouvindo? Até o pecado na sua vida vai parar quando você dizer basta para ele. A inconstância vai parar quando você dizer basta para ele. Até no seu emprego você precisa às vezes dizer um basta em termos espirituais. Um basta para o salário pequeno. Um basta para as condições ruins. Você tem que orar pelo seu trabalho também. Orar para que Deus mova através do seu patrão ou através do Estado, se você é funcionário público, mas tem que orar. Acredite em mim, o Espírito de Deus vai te dirigir qual ação que você deve tomar. Amém, irmãos? Um outro exemplo é o exemplo de Paulo, lá em Atos capítulo 17, verso 16. Atos 17, 16 diz assim: enquanto Paulo os esperava em Atenas, o seu espírito se revoltava. Olha a expressão. Isso aqui é outra palavrinha para indignação. O seu espírito se revoltava em face da idolatria dominante na cidade. Por isso, dissertava na sinagoga entre os judeus e os gentios piedosos. Também na praça, todos os dias, na praça, na rua. Paulo estava indignado com o quê? Em Atenas, tinha um ídolo em cada esquina. Milhões de deuses eram adorados na Grécia. Paulo chegou ali, ele viu aquele tanto de imagem de estátua, ele falou: são demônios, esse povo está adorando demônios. E o espírito dele se revoltou com aquilo. O que ele fez? Saiu quebrando estátua? Saiu destruindo imagens? Não. Ele foi para a praça pregar o evangelho e pregou cheio de indignação. Uma das pregações mais extraordinárias da Bíblia é quando ele fala do Deus desconhecido. A sabedoria, a habilidade de Paulo é uma coisa impressionante. Mas veja, foi movido por uma santa indignação. Você fica indignado também com a ignorância, indignado com a ignorância espiritual, não só natural. Não é? Indignado de ver pessoas adorando pedaços de pau e de pedra. Isso deixa revoltado. Eu fico revoltado com as festas que às vezes acontecem no Brasil afora, de adoração de imagens, de ídolos. Isso tem que nos revoltar por dentro. Mas essa revolta não pode ser no braço. Isso tem que traduzir numa ação, disposição, pregar o evangelho. Fazer conhecida a verdade do evangelho, da graça de nosso Senhor Jesus Cristo. Amém, meus irmãos? Jesus é um exemplo. Lá em Marcos, no capítulo 2, fica indignado. Marcos capítulo 3, verso 4. Jesus fica indignado com os fariseus não se importarem com aquele enfermo. Depois no capítulo 10, no verso 13, a Bíblia fala que Jesus ficou indignado, porque os discípulos não tinham encargo pelas crianças. Mas eu gosto muito do texto de João capítulo 2, verso 14. João 2, 14, diz assim: e encontrou no templo os que vendiam bois, ovelhas e pombas, e também os cambistas assentados. Cambista é que trocava moeda. Naquela época havia muitas moedas. Os cambistas faziam a cotação e trocavam. E faziam isso no templo, porque vinha judeu de toda a banda do planeta. Bem como, tendo feito um azorrague de cordas, expulsou todos do templo, bem como as ovelhas e os bois. Derramou pelo chão o dinheiro dos cambistas, virou as mesas e disse aos que vendiam as pombas: tirai daqui estas coisas, não façais da casa de meu pai casa de negócio. Lembraram-se os seus discípulos do que está escrito: o zelo da tua casa me... O que foi que consumiu ele? O que consumiu ele foi a indignação. Jesus ia todos os anos, desde criança, para Jerusalém. Desde criancinha ele ia, todos os anos. José era um homem temente e fiel a Deus. Ele ia todos os anos. Com certeza, todos os anos a família dizia: Jerusalém não muda. Olha a corrupção dos sacerdotes. Olha a corrupção daqueles cambistas. Eles transformaram o templo num lugar terrível. Todo ano ele ouvia as reclamações, certamente. Mas ninguém fazia nada. Não havia nenhuma atitude com relação àquilo. Agora, esse evento aqui, narrado por João, aconteceu no começo do ministério de Jesus. Jesus vai a Jerusalém por ocasião da Páscoa. Ele chega lá e ele tem o seu momento papai com toda a reverência. Ele diz: agora chega, não vai mais continuar desse jeito, hoje vai ter mudança. Diz a Bíblia, ele pegou cordas,
né, trançou as cordas, fez um chicote, e com esse chicote ele saiu derrubando as mesas. Eu penso que ele não usou o chicote, foi só para dissuadir quem quisesse resisti-lo. Entende o que eu estou dizendo? Eu acho que o chicote foi só para o professor ver, olha, não vem não, que eu estou com o chicote aqui. Mas a Bíblia fala que ele saiu derrubando tudo, e agora o chicote eu acho que ele usou para expulsar os bichos, né? Boi, cabra, ovelha, tudo lá de dentro. Aquele foi um tremendo alvoroço, porque naquele dia Jesus, cheio do Espírito Santo, foi tomado da ira de Deus, da indignação de Deus. Veja, essa é a história de homens de Deus em toda a Bíblia. Eu fiz questão de mostrar para você que não é uma opinião pessoal, que não é algo que eu estou dizendo. Esse é um assunto que merecia até virar um livro, vou ser franco para você. Se tem algo que move a igreja, é isso. Se tem algo que move a história, é isso. Revoluções acontecem porque gente ficou indignada e disse, chega, não dá mais. Por isso eu não tenho medo de governantes tiranos. Então eu sempre ouço falar de governante tal, do país tal, que é ditador. Eu não tenho receio, porque tudo tem limite. Tudo tem limite. E eu espero que o seu limite seja bem menor do que o dos demais. Eu espero que a sua tolerância seja menor do que a dos demais. Nós não vamos mudar esse país. Nós, como igreja, presta atenção. Não vamos mudar o país mudando político. Nós vamos mudar esse país mudando os brasileiros. O brasileiro é que tem que nascer de novo e ser cheio do Espírito Santo de Deus. Essa é a visão da igreja. Esse é o nosso trabalho. Mas nós também amamos este país e amamos o povo brasileiro. Quantos podem dizer que amam esse país? Eu fico impressionado com o poder de contágio. Mas nós amamos o nosso país. Eu queria que nós levantássemos hoje para orar pelo Brasil. Para que Deus mude a nossa história. E que Deus tenha misericórdia de nós. Que o Senhor nos livre. Esse país foi escolhido por Deus para experimentar um avivamento nos últimos dias, irmão. Eu tenho certeza absoluta no meu coração que nós fomos escolhidos com essa língua diferente. Esse povo foi escolhido por Deus. Eu vejo jovens na rua que foram escolhidos por Deus. Nós vamos ser canal de avivamento para as nações. Não fique indiferente. Oh, Espírito de Deus, move neste país, move sobre a nossa nação, move, Senhor Deus. Haja avivamento em todo lugar, haja um fogo que se alastra em todo lugar. Sopra vento do Espírito, sopra, sopra. Pai, nós oramos hoje, livra este país do homem violento, livra do homem de Belial, do homem maligno. Livra, ó Deus, livra do político oportunista, livra do enganador e do mentiroso. Ó Deus, nós oramos hoje, que este país seja guardado pelo teu poder, que a tua graça dos céus nos alcance, que o teu poder flua e se manifeste entre nós. Enche-nos de ti mesmo, Pai, em nome de Jesus.

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9: Pastor Rigonato, aqui é o Ailton. Minha dúvida: por que, pastor, a festa junina é tão perseguida quando feita pelas igrejas evangélicas?
10: O motivo é porque eles acham que nós estamos trazendo o mundo para dentro da igreja, o que não existe de maneira nenhuma. Imagina se nós, na nossa comunhão, na nossa festa, nós ficamos aí fazendo coisas mundanas, de maneira nenhuma. Você sabe, o apóstolo Paulo, ele falou algo a respeito disso, escrevendo a Tito. Ele falou assim: olha, todas as coisas são puras para os puros. Todavia, para os impuros e descrentes, nada é puro. Mas no contexto da igreja, isso é um teste para muitos irmãos. Nós usamos do arraiá porque é uma festa típica da tradição goiana e de outras partes do Brasil também. É típico do brasileiro. E quando nós queremos atrair amigos e irmãos que não fazem parte da nossa comunidade, nós abrimos essa porta como uma estratégia. Agora, dizer que nós estamos usando de mundanismo para isso é um legalismo que desequilibra em excesso. E Jesus falou assim: olha, falando para os fariseus, vocês escoam o mosquito e engolem o camelo. Ou seja, discute, reprova, fala mal de uma coisa tão pequena, que é uma estratégia, digamos, de evangelismo, mas uma estratégia também de diversão para os irmãos. E coisas muito maiores que deveria cuidar do coração. Isso aí é uma questão, nós acabamos de falar. Cuidado com as motivações do seu coração. Porque Paulo falou assim: porque tanto a mente como a consciência deles tem corrupção lá, porque tudo vê mal em tudo. E veem esse mal em nós, que não existe. Deus sabe disso, os irmãos sabem também.
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Olá, ouvintes da Vinha, graça e paz te sejam multiplicadas. No Evangelho de Marcos, no capítulo 10, no verso de número 51, diz o seguinte: perguntou-lhe Jesus: que queres que eu te faça? Respondeu o cego: mestre, que eu torne a ver. Então Jesus lhe disse: vai, a tua fé te salvou. E imediatamente tornou a ver e seguia a Jesus estrada fora. Você sabe, exatamente essa é a disposição do Senhor hoje a seu respeito. Aquele cego, ele tinha um problema que humanamente era insolúvel. Ninguém poderia fazer nada por ele. Mas até o momento em que Jesus entra na vida dele, e aí ele pergunta: o que queres que eu te faça? Então o cego faz aquilo que nós vamos fazer aqui agora. Nós vamos apresentar a Deus a nossa dificuldade, a nossa debilidade. E a palavra diz que naquele momento o Senhor abençoa ele e ele passa a enxergar. E é interessante que no verso de número 52 a Bíblia diz que o que salva ele é a fé, né? Vai, a tua fé te salvou. E imediatamente tornou a ver. Eu quero orar por você hoje. E eu creio que o Senhor vai estender a mão dele sobre você, para te ajudar nessas questões difíceis, que quem sabe você já tem lutado há tempos para resolver e não consegue. Mas é importante, sobretudo, que você tenha fé. Porque hoje o Senhor vai operar um milagre na sua vida. Você crê? Então, onde quer que você esteja, se você pode, pare por um instante. Incline o seu coração, o seu espírito para o trono da graça. Vamos falar com Deus. Espírito Santo, eu te dou graças, porque o Senhor é aquele que opera milagres no meio do teu povo. E não são poucos os testemunhos, né? Quantas pessoas nós temos ouvido de feitos miraculosos, né? Mulheres que não podem ter filhos, elas passam a ter filhos. Pessoas que são cegas, que passam a enxergar, né? Outros que foram diagnosticados com câncer e são curadas de maneira miraculosa. Pessoas que estão endividadas e que o Senhor abre uma porta, né? E de repente tudo muda na vida dessa pessoa. Sem dizer aqueles casamentos que estavam destruídos e que foram restaurados, né? Tantos milagres, por isso te exaltamos. E nesse momento eu quero colocar diante do Senhor essa pessoa que ouve essa oração agora, ó Deus, e que, quem sabe, tem passado por circunstâncias difíceis na sua vida e que precisa do Senhor, precisa que o Senhor faça um milagre na vida dela. E eu oro agora, intercedo por essa pessoa, ó Deus, assim como o Senhor curou esse cego, assim como o Senhor tem curado tanta gente nesses dias, assim como o Senhor tem feito tantas obras prodigiosas na vida de tanta gente, eu te peço que de maneira particular, íntima, o Senhor possa agora entrar na vida dessa pessoa que me ouve agora, Pai, e fazer um milagre. Muda a sorte dela definitivamente. Eu profetizo que aquilo que o Senhor está por fazer na vida dessas pessoas, todos quantos olharem vão reconhecer que é obra do Senhor. Em nome de Jesus, que o poder do Senhor seja liberado agora. Cura o doente. Ó Deus, salva aquele que está perdido. Dá liberdade ao que se encontra dentro de um cativeiro. Ó Deus, abençoa essa casa, essa família. Abençoa os negócios. Abençoa a vida financeira. Ó Deus, esse é o meu clamor. Que essas pessoas tenham uma experiência agora de provisão, de portas abertas. Ô Espírito Santo, move agora sobre o coração de cada um
desses ouvintes, ó Pai. Que o Senhor, nesse tempo, nos abençoe e nos guarde. Que o Senhor faça resplandecer o Teu rosto sobre nós e tenha misericórdia de nós. Que sobre nós o Senhor incline a Tua face e que o Senhor nos dê abundante paz. Em nome de Jesus. Amém.

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1: A unidade do corpo de Cristo está no coração de Deus. E começou com Jesus, quando ele orou ao Pai para que fôssemos um.

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7: Êxodo capítulo 2, verso 11. O povo de Israel estava cativo lá no Egito. E aí, Moisés era o único que tinha sido criado no palácio de Faraó. Um dia, ele saiu para ver o seu povo, era o povo dele. Só que ele morava no palácio de Faraó. Quando ele saiu, olha o que aconteceu. Verso 11, naqueles dias, sendo Moisés já homem, saiu a seus irmãos e viu seus labores penosos. E viu que certo egípcio espancava um hebreu, um do seu povo. Olhou de um lado e de outro, e vendo que não havia ali ninguém, matou o egípcio e o escondeu na areia. Moisés errou. Qual foi o erro de Moisés? O erro de Moisés foi querer fazer a obra no braço. Querer fazer no braço, esse foi o erro de Moisés. Mas qual foi a virtude de Moisés? Ficou indignado. Ele olhou aquela opressão e falou: gente, vamos ter que dar um basta nisso. E aí, ele estava diante de uma situação ali. Ele viu um egípcio espancando um hebreu. Você já viu alguém sendo espancado? Eu tive esse dissabor há um tempo atrás. Eu vi um pessoal que vigia carro espancando o outro. Espancando assim, de você sentir o dente, ouvir o barulho do dente saindo do lugar. Com um pedaço de porrete, eu acho que era de ferro na mão dele. Ele bateu no outro, o outro se defendeu, o braço quebrou. Eu vi aquilo, me deu até vertigem. Você sabe, eu sou capaz de ver coisa em filme e tudo mais, mas pessoalmente é outra história. Aquilo deixa você totalmente transtornado. Moisés sentiu aquilo. Moisés sentiu aquilo. Peraí, por que você está fazendo? Por que está matando? Certamente tentou fazer alguma coisa, defender o outro, entrou na luta corporal, acabou matando o egípcio. Presta atenção. Isso foi errado. Moisés tinha que aprender que é pelo poder de Deus. Mas tinha uma coisa que Deus gostou. Encontrei alguém que não está mais conformado com a situação. Encontrei alguém que quer mudar a história. Ele vai ter que ser burilado. Ele vai ter que ser treinado. Mas eu encontrei alguém agora que está em linha com o meu coração. Alguém fala, pastor, mas aquele povo todo não estava indignado também? Não estava. A Bíblia fala que no outro dia, Moisés viu um hebreu brigando com outro hebreu e falou, por que vocês fazem isso? Vocês são irmãos. Então disse para Moisés, por quê? Você vai querer nos matar do jeito que matou aquele egípcio? Ou seja, eles tinham visto, eles viram a luta, eles viram a briga, eles viram o hebreu sendo espancado, mas não sentiram indignação nenhuma. Não estava nem aí. Ah, é escravo, escravo como eu, o que eu tenho a ver com essa história? O que eu tenho a ver com essa briga? Eram indiferentes. É por isso que a escravidão foi durando, durando, durando. Porque era indiferente. Não tem nada a ver comigo. Não tem nada a ver com a minha história. Essa foi a atitude dos irmãos de Moisés. Mas não foi a atitude dele. Se tinha alguém que tinha algo a perder, era Moisés. Se tinha alguém que de fato poderia se omitir, era Moisés. Mas ele resolveu se posicionar. Resolveu agir. Presta atenção. Para que Deus pudesse agir através de Moisés, ele precisou de ficar indignado. Eu sei que não aparece a palavra indignação aí. Mas acredite, essa é a atitude de alguém que está indignado. Que quer ver transformação, quer ver mudança. Qual mudança você quer ver? O que que move o seu coração? O que que move a sua alma? Se você é alguém que tem um chamado de Deus, homens de Deus têm que se deixar ficar indignado eventualmente. Eu digo para você, os dias que eu prego melhor é dia que eu estou indignado com alguma coisa. Quando alguma coisa acontece que supita, eu venho pregar, é muito melhor trabalhar movido por uma paixão, como de Jesus, por uma compaixão indignada, com a postura, mas em Deus, mas ainda que a indignação às vezes pode ser parecida, eles não têm outro recurso a não ser o braço, porque não conhecem a Deus, agora nós conhecemos a Deus, e nós não agimos na nossa força, mas agimos na força dele. Mas a indignação tem que existir no nosso coração também. Quantos concordam com o que eu estou dizendo? É preciso termos homens e mulheres de Deus que tem o Espírito movendo sobre eles de alguma maneira. Sabe uma coisa indignada? Igreja morta. Igreja que está morrendo, que está acabando. Tinha 200, agora só tem 3. Ai, isso me deixa revoltado por dentro. Como? Como? Como que tinha 200 e agora não tem mais ninguém? Por que que deixaram morrer? Por que não tinha ninguém para cuidar? Por isso, essa minha indignação me leva a querer produzir material, dar suprimento, dar meios, criar mecanismo para apacentar esses pastores, para cuidar, para que não se repita. Eu sou movido por isso. Mas quantos de nós somos movidos por isso? Às vezes somos movidos até na nossa passividade do trabalho. Acostumamos com as coisas. Quantos estão acostumados com a sua célula? Uma reunião que está ruim, a reunião não está fluindo. A reunião não está crescendo, a palavra não está avançando, não, a unção não está manifestando, não tem havido conversão, mas você está bem, entende? Você está bem, nada está acontecendo para esse, Deus vai deixar isso ir ao limite, está me ouvindo? Deus não vai fazer antes que você acorde. Deus não vai se mover antes que o seu coração seja tomado por um basta. Eu vi um irmão falando isso, eu acho que é uma ilustração interessante, bem da nossa época. Você conhece o Popeye, o marinheiro Popeye? Quantos conhecem o Popeye aqui? É um desenho antigo, eu tenho que perguntar, não sei se ainda hoje passa. E o Popeye, ele tem uma namorada, Olivia Palito. E E tem um adversário, que é o Brutus. Você conhece a história. A história é sempre a mesma. Sempre a mesma. O Brutus vem, ele tenta tomar a Olívia não quer ficar com ele, aí ele prende a Olívia, faz alguma coisa, ou então prende o Popeye para poder fazer alguma coisa, mas aí o Popeye ele vai aguentando, até uma hora que ele fala o quê? Chega, já aguentei demais, basta. Aí ele pega lá a sua lata de espinafre, come o espinafre, é tomado por um poder, e aí muda a história. Eu chamo isso de momento Popeye. Você já teve o seu momento Popeye alguma vez na vida? Em que você falou, chega, já aguentei demais. Mas você não vai fazer na sua força, mas tem que chegar nesse chega. O Popeye só come o espinafre na hora que ele diz, chega, acabou. Aí é a hora dele comer esse espinafre espiritual, que é o poder do Espírito de Deus. Aí na hora que você come esse espinafre espiritual, será tomado de um poder novo, e aí vai poder efetuar o quê? Mudança. Eu chamo isso de momento Popeye. Pergunta seu vizinho, já tem momento Popeye, meu filho? Tem gente que nunca teve. Nunca teve, por isso não vê mudança de espécie alguma. Por isso nada acontece. Nada flui. O seu ministério depende disso. A sua frutificação depende disso. Líderes que ficam um ano inteiro sem ganhar uma alma e não ficam indignados, Deus vai deixar. 2 anos, 3 anos, vai ficar pensando, até quando ele vai aguentar isso? Até quando ele vai caminhar assim? Até quando ele vai viver assim? Até quando ele não vai dar um basta e ter o seu momento, papai? Deus fica esperando. Presta atenção, igreja só cresce no dia que a sua liderança tem esse momento, papai. Igrejas que estão aí há anos aí fora e não ganham ninguém, não crescem, não avançam, não tem nada. Por quê? Porque nunca chegaram em ebulição. Nunca chegou a ebulição. Você pode estar sofrendo, mas você não sofreu o suficiente ainda. Você não falou basta. Você pode estar enfrentando luta, mas você não lutou o suficiente ainda. Você não falou basta. Você não chegou no nível da indignação. No dia que você chegar, a mudança vai acontecer. Porque o poder de Deus vai se manifestar. Amém? 1 Samuel capítulo 17, vamos ler só 2 versículos. Você conhece a história. 1 Samuel 17, vamos ler o verso 16 primeiro. Diz assim, 1 Samuel 17, 16. Chegava-se, pois, o filisteu pela manhã e à tarde, e apresentou-se por 40 dias. 40 dias. Aquilo era um exército passivo, não tem nada a ver comigo. Golias todo dia chegava e afrontava. Todo dia chegava e afrontava. E os soldados ouviam, mas não faziam nada. Não eram tomados de indignação nenhuma, porque não tem nada a ver comigo. Isso aí é Saul, é o rei que deveria enfrentar. Eu, quem sou eu para enfrentar aquele sujeito? Então não tem nada a ver comigo. Essa é a postura que o brasileiro tem tido por décadas. Não tem nada a ver comigo. Essa história não tem nada a ver comigo. É outro, alguém deveria fazer. Espero que esteja mudando agora. Mas acredite, é a postura também que há dentro da igreja. O diabo vem e afronta e não tem nada a ver comigo. Quem é que Deus vai usar? É Davi. Porque Davi chega... E ele ouve aquilo, e ele rapidamente entra em ebulição. Olha o que diz o verso 26, 1 Samuel 17, 26. Então falou Davi aos homens que estavam consigo, dizendo, que farão aquele homem que ferir a este filisteu e tirar a afronta de sobre Israel? Quem é que é esse incircunciso? Quem que ele pensa que ele é, esse incircunciso filisteu, para afrontar os exércitos do Deus vivo? Esse é Davi. Peraí, o que, que é isso? O que está acontecendo aqui? Não, vai ficar desse jeito não, irmãos. Vai ver mudança aqui. Isso, nós vamos enfrentar esse inimigo. Não vai afrontar mais não. Quem ele pensa que ele é? Ele está afrontando o Deus Todo-Poderoso. Ele está afrontando a igreja do Senhor Jesus. Vai ter resposta. Mas não vai ser no braço de Davi, porque Davi é pequeno. Vai ser no braço do poder de Deus. Davi sabe o que Deus pode fazer, porque já tinha matado o leão e já tinha matado o urso. Ele sabia que nele mesmo não tinha nenhum poder especial, mas ele sabia que tinha recebido uma unção. E outra coisa, os demais soldados eram passivos. Davi não. Davi queria mudança. Davi queria que aquela situação acabasse. Deus não usa gente passiva. Está me ouvindo? Vou repetir de novo para você. Deus não usa gente passiva. Você quer ser usado por Deus, você tem que levantar-se. Tem tem que levantar. Eu me lembro, pastor Jairus esteve comigo lá em Bruxelas, ele saiu da cidade dele e foi para lá, e ele estava paralisado, com muito medo de fazer algo fora da vontade de Deus, com muito medo de não usar a estratégia de Deus, com muito medo de fazer algo e não ser correto como Deus queria. Ele estava ali paralisado, olhando para a circunstância, e não conseguia começar a obra de Deus lá na cidade onde ele estava. E ele veio ter comigo, e o Senhor moveu, eu falei da parte de Deus para ele, falei: filho, levanta e faz alguma coisa. Deus não usa ninguém na passividade. Levanta, dá um tiro em qualquer direção do inferno, mas ataca o inferno. Você conhece seu inimigo, você conhece as suas armas, vai lá, enfrenta o inimigo. E ele, na hora, despertou, e veio na hora a confirmação de Deus tão clara. Ele entendeu, mas Deus não pode usar você parado. Se você agir errado, ele vai ensinar para você, está me ouvindo? Se você, como Moisés, resolver usar do braço, Deus vai disciplinar você, porque você é filho. Mas o Senhor quer ver se há algo em você que o agrada. E sabe o que o agrada? Atitude, resposta, indignação, entende? Ação, não passividade, não ficar parado. A obra do Senhor pode avançar muito nesses dias, irmãos. Nós não terminamos a obra ainda. A igreja do Senhor vai avançar muito ainda. Milhares vão ser salvos nesses dias. Mas vai acontecer. Neemias é um outro exemplo. Abre lá em Neemias capítulo 1. Neemias capítulo 1, vamos ler o verso 2. Veio Anani, um de meus irmãos, com alguns de Judá. Então lhes perguntei pelos judeus que escaparam e que não foram levados para o exílio e acerca de Jerusalém. Disseram-me: os restantes que não foram levados para o exílio e se acham lá na província estão em grande miséria e desprezo. Os muros de Jerusalém estão derribados e as suas portas queimadas. Tendo eu, aqui Neemias dizendo, tendo eu ouvido essas palavras, assentei-me e chorei e lamentei por alguns dias, e estive agora jejuando e orando. Eu fui movido a orar e jejuar porque eu fiquei sabendo que os muros de Jerusalém estão destruídos, as portas queimadas, os inimigos estão zombando, as pessoas lá estão em grande miséria e tristeza. Quando Neemias ouviu aquela história, ele estava lá em Suzã, na Pérsia, onde é o Irã hoje. Estava muito longe de Israel. Mas ele é homem de Deus. Ele ouviu aquela situação, ele resolveu que tinha que fazer alguma coisa. Você sabe, dos homens de Deus do Velho Testamento, Neemias é um dos únicos que não se menciona Deus chamando ele. Lá não diz que Deus deu uma visão para ele. Lá não diz que Deus apareceu para ele e falou: vai lá construir. Não. Ele apenas ouviu a notícia. Ele apenas ficou sabendo da situação. E ele falou: não é por acaso que eu trabalho como ministro desse rei. Não é por acaso que eu tenho influência que eu tenho. Não é por acaso que me colocou aqui. Então, algo vai acontecer lá. Eu vou lá para reconstruir os muros da cidade. Antes disso, a Bíblia, a indignação dele manifestou em forma de lágrimas. Cada um tem uma expressão. Neemias ficou indignado e ele chorou por causa disso. Não fique pensando que lágrimas não são também uma expressão de indignação. Às vezes é. Mas o que me impressiona é a postura de Neemias. Ele é alguém que o tempo inteiro ora. Eu gosto muito do texto seguinte, que ele vai conversar com o rei e o rei fala para ele: que é isso que você está te vendo? Você está triste? Aí o texto diz: então eu orei ao Deus do céu e falei com o rei. Você vê que ele orava o tempo inteiro. A oração é algo que movia a vida dele. E porque ele era alguém que vivia nesse espírito de oração, era também alguém movido por Deus. Então ele sabia que a indignação dele já era Deus falando com ele. A Bíblia fala que ele fez uma caravana, criou uma missão e foi reconstruir os muros. Se você já foi em Jerusalém, você sabe o que eu estou falando. Os muros não são murinhos pequenos, são muralhas. Eles reconstruíram em 52 dias. 52

instância vai parar quando você dizer basta para ele. Até no seu emprego você precisa às vezes dizer um basta em termos espirituais. Um basta para o salário pequeno. Um basta para as condições ruins. Você tem que orar pelo seu trabalho também. Orar para que Deus mova através do seu patrão ou através do Estado, se você é funcionário público, mas tem que orar. Acredite em mim, o Espírito de Deus vai te dirigir qual ação que você deve tomar. Amém, irmãos? Um outro exemplo é o exemplo de Paulo, lá em Atos capítulo 17, verso 16. Atos 17, 16 diz assim: enquanto Paulo os esperava em Atenas, o seu espírito se revoltava. Olha a expressão, isso aqui é outra palavrinha para indignação. O seu espírito se revoltava em face da idolatria dominante na cidade. Por isso, dissertava na sinagoga entre os judeus e os gentios piedosos. Também na praça, todos os dias, na praça, na rua. Paulo estava indignado com o quê? Em Atenas, tinha um ídolo em cada esquina. Milhões de deuses eram adorados na Grécia. Paulo chegou ali, ele viu aquele tanto de imagem, de estátua, ele falou, são demônios, esse povo está adorando demônios. E o espírito dele se revoltou com aquilo. O que ele fez? Saiu quebrando estátua? Saiu destruindo imagens? Não. Ele foi para a praça pregar o evangelho. E pregou cheio de indignação. Uma das pregações mais extraordinárias da Bíblia é quando ele fala do Deus desconhecido. A sabedoria, a habilidade de Paulo é uma coisa impressionante. Mas veja, foi movido por uma santa indignação. Você fica indignado também com a ignorância, indignado com a ignorância espiritual, não só natural. Não é indignado de ver pessoas adorando pedaços de pau e de pedra. Isso deixa revoltado. Eu fico revoltado com as festas que às vezes acontecem no Brasil afora, de adoração de imagens, de ídolos. Isso tem que nos revoltar por dentro. Mas essa revolta não pode ser no braço. Isso tem que traduzir numa ação, disposição, pregar o evangelho. Fazer conhecida a verdade do evangelho, da graça de nosso Senhor Jesus Cristo. Amém, meus irmãos? Jesus é um exemplo. Lá em Marcos, no capítulo 2, fica indignado. Marcos capítulo 3, verso 4. Jesus fica indignado com os fariseus não se importarem com aquele enfermo. Depois no capítulo 10, no verso 13, a Bíblia fala que Jesus ficou indignado, porque os discípulos não tinham encargo pelas crianças. Mas eu gosto muito do texto de João capítulo 2, verso 14. João 2, 14, diz assim: e encontrou no templo os que vendiam bois, ovelhas e pombas, e também os cambistas assentados. Cambista é que trocava moeda. Naquela época havia muitas moedas. Os cambistas faziam a cotação e trocavam. E faziam isso no templo, porque vinha judeu de toda a banda do planeta. Bem como, tendo feito um azorrague de cordas, expulsou todos do templo, bem como as ovelhas e os bois. Derramou pelo chão o dinheiro dos cambistas, virou as mesas e disse aos que vendiam as pombas: tirai daqui estas coisas, não façais da casa de meu pai casa de negócio. Lembraram-se os seus discípulos do que está escrito: o zelo da tua casa me... O que foi que consumiu ele? O que consumiu ele foi a indignação. Jesus ia todos os anos, desde criança, para Jerusalém. Desde criancinha ele ia todos os anos. José era um homem temente e fiel a Deus. Ele ia todos os anos. Com certeza, todos os anos a família dizia: Jerusalém não muda. Olha a corrupção dos sacerdotes. Olha a corrupção daqueles cambistas. Eles transformaram o templo num lugar terrível. Todo ano ele ouvia as reclamações, certamente. Mas ninguém fazia nada. Não havia nenhuma atitude com relação àquilo. Agora, esse evento aqui, narrado por João, aconteceu no começo do ministério de Jesus. Jesus vai a Jerusalém por ocasião da Páscoa. Ele chega lá e ele tem o seu momento papai com toda a reverência. Ele diz: agora chega, não vai mais continuar desse jeito, hoje vai ter mudança. Diz a Bíblia, ele pegou cordas, né, trançou as cordas, fez um chicote, e com esse chicote ele saiu derrubando as mesas. Eu penso que ele não usou o chicote, foi só para dissuadir quem quisesse resisti-lo. Entende o que eu estou dizendo? Eu acho que o chicote foi só para você saber: olha, não vem não, que eu estou com um chicote aqui.

Mas a Bíblia fala que ele saiu derrubando tudo, e agora o chicote eu acho que ele usou para expulsar os bichos, né? Boi, cabra, ovelha, tudo lá de dentro. Aquele foi um tremendo alvoroço, porque naquele dia Jesus, cheio do Espírito Santo, foi tomado da ira de Deus, da indignação de Deus. Veja, essa é a história de homens de Deus em toda a Bíblia. Eu fiz questão de mostrar para você que não é uma opinião pessoal, que não é algo que eu estou dizendo. Esse é um assunto que merecia até virar um livro, vou ser franco para você. Se tem algo que move a igreja, é isso. Se tem algo que move a história, é isso. Revoluções acontecem porque gente ficou indignada e disse, chega, não dá mais. Por isso eu não tenho medo de governantes tiranos. Então eu sempre ouço falar de governante tal, do país tal, que é ditador. Eu não tenho receio, porque tudo tem limite. Tudo tem limite. E eu espero que o seu limite seja bem menor do que o dos demais. Eu espero que a sua tolerância seja menor do que a dos demais. Nós não vamos mudar esse país, nós como igreja, presta atenção, não vamos mudar o país mudando político. Nós vamos mudar esse país mudando os brasileiros. O brasileiro é que tem que nascer de novo e ser cheio do Espírito Santo de Deus. Essa é a visão da igreja. Esse é o nosso trabalho. Mas nós também amamos este país e amamos o povo brasileiro. Como vocês podem dizer que amam esse país? Eu fico impressionado com o poder de contágio. Mas nós amamos o nosso país. Eu queria que nós levantássemos hoje para orar pelo Brasil. A que Deus mude a nossa história. E que Deus tenha misericórdia de nós. Que o Senhor nos livre. Esse país foi escolhido por Deus para experimentar um avivamento nos últimos dias, irmão. Eu tenho certeza absoluta no meu coração que nós fomos escolhidos com essa língua diferente. Esse povo foi escolhido por Deus. Eu vejo jovens na rua que foram escolhidos por Deus. Nós vamos ser canal de avivamento para as nações. Não fique indiferente. Oh, Espírito de Deus, move neste país. Move sobre a nossa nação. Move, Senhor Deus. Haja avivamento em todo lugar. Haja um fogo que se alastra em todo lugar. Sopra vento do Espírito, sopra, sopra. Pai, nós oramos hoje, livra este país do homem violento, livra do homem de Belial, do homem maligno, livra, ó Deus, livra do político oportunista, livra do enganador e do mentiroso. Ó Deus, nós oramos hoje, que este país seja guardado pelo teu poder. Que a tua graça dos céus nos alcance. Que o teu poder flua e se manifeste entre nós. Enche-nos de ti mesmo, Pai. Em nome de Jesus.

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0: Olá, muito bom dia para você, 7 horas em ponto agora. Hoje, terça-feira, 19 de maio de 2026. Este é o ano da multiplicação. Sou o jornalista Elias Júnior. Estamos juntos a partir de agora em mais uma edição do nosso Jornal Realidade. Ao vivo na frequência 91,9 no aplicativo da Vinha, no portal Vinha FM. E estamos também no YouTube. Obrigado pela audiência nesta terça-feira, 19 de maio de 2026. Ano da multiplicação. Muitas bênçãos para você. Muita multiplicação é o que nós desejamos. E esses são os destaques de hoje. Ancelotti convoca Neymar e define lista do Brasil para a Copa. Burcaro é transferido para a cela comum em Brasília e tem visitas limitadas. Estados Unidos ampliam sanções contra autoridades de Cuba. Caiado cobra explicações públicas sobre casos envolvendo autoridades. E ainda, filho acorrentado pela mãe ficava dias sem comer, sem beber água. São os destaques desta terça-feira do JR.
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0: 7 horas e 1 minuto e para comentar as notícias do JR nesta terça, Coronel Viveiros e também Juliano Mioto, advogado e escritor. Começo saudando Coronel Viveiros. Olá, Coronel. Muito bom dia.
2: Bom dia, Elias Júnior. Bom dia, Mioto. Bom dia, equipe toda da Vinha FM. Bom dia, você ouvinte. Nossa gratidão por nos receber aí na sua casa. Estou muito alegre de estar de volta, né, Elias? Semana passada eu não pude estar aqui em virtude de um compromisso de última hora. Mas agora estamos juntos aqui para as notícias do dia, para comentar e também para comentar as notícias da semana. Muito obrigado pela companhia de vocês. Deus abençoe. Estamos juntos, gente.
0: Muito bem, Juliano Mioto veio bem agasalhado, com um blazer tipo assim, camurça, enfim, um tecido diferente para suportar o frio, é isso? Muito bom dia, Juliano!
3: Bom dia, Elias Júnior, bom dia a todos os nossos ouvintes e telespectadores da Rádio Vinha FM, é uma honra estar aqui com vocês novamente.
0: Muito bem, bora, até às 8:30 da manhã, você também participa através da nossa bancada virtual. WhatsApp à sua disposição, 9999-72005. YouTube, chat em tempo real. Mande pra cá sua mensagem. É o nosso JR, ó. Capa do Jornal O Popular. Nos destaques de sites e jornais. Olha o Popular dizendo o seguinte: MP aumenta diárias de viagem de promotores em até 140%. Bolso, valor sobe para R$ 1.394,84, independente do destino no estado ou no Brasil. Quantia repassada a servidores não teve alteração. Ministério Público afirma que reajuste ocorre em meio às medidas do STF contra excesso de penduricalhos e segue uniformização nacional. Grande destaque de capa do Jornal O Popular nesta terça-feira. Jornal Opção. Vorcaro é transferido para a cela comum em Brasília. Diário de Goiás, né? Antes do Diário da Manhã. Olha só, Diário de Goiás. Paraná Pesquisas, Daniel Vilela mantém frente de quase 20 pontos para Marconi Perillo. Diário da Manhã, homem esfaqueia mulher e manda vídeo para filha. Correio Brasiliense, caso Master, Calheiros envolve Mota no escândalo. Olha só, é o Correio Brasiliense trazendo esse destaque. CNN Brasil, escala 6-1, comissão na Câmara avança e relator deve definir hoje texto da PEC. São os destaques de sites e jornais nesta terça-feira.
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0: 7:04, é você ligado aqui no nosso JR Vinha FM 91,9. Que bom que você está junto com a gente nesta manhã maravilhosa de terça-feira. Muito bom dia para você que está no trânsito, obrigado pela carona muito especial. Obrigado a você que está em casa tomando seu café da manhã, se preparando para mais um dia de trabalho. Que o Senhor abençoe o seu dia. Que bom que você está aqui na Rádio Vinha FM, no nosso JR, nesta terça-feira. Muitas informações e, claro, a sua participação muito bem-vinda através do nosso WhatsApp 9999-72005. Pelo YouTube também, chat em tempo real, fica à vontade. Você na nossa bancada virtual. E claro, você também é repórter do nosso JR. Manda notícia, tem notícia por aí? Manda pra cá, manda através da nossa bancada virtual. Tem notícias no trânsito? Como é que tá o trânsito? Alguma normalidade? Manda pra gente, a sua participação é muito bem-vinda aqui no nosso JR Vinha FM. 7:05 e olha só, gente, o que costuma ser o maior sonho de todo político brasileiro virou um transtorno para Aldenise Ferreira da Silva. Na semana passada, ao procurar emprego na Agência do Trabalhador de Jaboatão dos Guararapes, no Grande Recife, a técnica de enfermagem descobriu que o nome dela consta há 24 anos e 2 meses. Pasmem, a mulher, ó, vou repetir, ela estava procurando emprego lá na Agência do Trabalhador e ela ficou muito assustada porque ela descobriu que o nome dela consta há 24 anos e 2 meses como ocupante do cargo de presidente da República. O registro também aparece na carteira de trabalho e previdência social, que é uma carteira digital, não naquela de papel, mas na digital, né? Com salário, tem até salário, viu? Tem até salário. Salário inicial de R$201,60. Conforme o documento, o cargo de presidente estaria vinculado à prefeitura de Jaboatão, onde ela trabalhou como merendeira em 2002. A última remuneração, segundo o documento, foi de R$ 15,42 em dezembro daquele ano. Procurada, a prefeitura de Jaboatão informou que o erro aconteceu durante a transição do antigo sistema empresa de recolhimento do FGTS e informações da Previdência Social para o E-Social. A gestão municipal disse ainda que ela deve procurar o setor de gestão de pessoas do município para regularizar a situação. O Ministério do Trabalho e Emprego também foi procurado pela imprensa, mas não obteve, a imprensa não obteve nenhum tipo de resposta até então, né? Ai, ai, ai. Aldenise contou que se formou em técnica de enfermagem em 2023 e desde então foi algumas vezes à agência e distribuiu o currículo, mas nunca tinha vaga. Nunca, nunca. Até ser pega de surpresa ao procurar um novo serviço na quarta-feira da semana passada. Tem base uma coisa dessa? Coronel Viveiros. Um erro no sistema, né?
4: Erro no sistema? Ou será que é fragilidade do sistema? Eu acho que é fragilidade do sistema que expõe as pessoas, né? Dados das pessoas são colocados aí, são distribuídos, divulgados indevidamente. As pessoas ficam suscetíveis aí a ter os seus dados alterados também por pessoas maldosas. Às vezes até por brincadeira, né? Fazem esse tipo de coisa e acaba que cria dificuldades aí para uma pessoa que está trabalhando, está procurando trabalho e está fazendo isso de forma séria, de forma responsável, mas acaba sendo envolvidas ou por malícia ou por brincadeira mesmo de pessoas que não têm compromisso e que aproveita da fragilidade do sistema. O nosso sistema é frágil. Eu estava vendo ontem uma questão daquele GovBR. Você não pode pagar a conta pelo GovBR porque você corre o risco de transferir recursos para contas falsas. Tem um alerta desse aí rodando na internet. Então, assim, o sistema do governo, infelizmente, é muito falho, muito frágil e expõe as pessoas e expõe os dados das pessoas também.
0: Juliano Mioto, é uma situação que pode gerar transtornos para ela, por incrível que pareça, por mais que seja o cargo, né? Ou, entre aspas, emprego mais desejado da nação, mas um salarinho bem pequeno, né?
5: É tanta informação nessa notícia que eu fiquei assim meio pensando que era um, como se fosse assim um fake, né? Porque é tanta coisa assim
0: absurda,
5: né? Você pensar presidente da República. Como é que deixa cadastrar na carteira o cargo de presidente da República? Como é que... aí o salário, menos do que um salário mínimo, como é que nunca nenhum sistema do INSS, da Receita, ou do próprio Ministério do Trabalho, nunca parou assim para analisar e pensar, peraí, tem um negócio errado aqui, gerar um alerta, né? Como o coronel falou, a questão da fragilidade. Agora, é o problema de você ficar 24 anos sem procurar emprego, né?
0: Não, mas ela disse que já tinha procurado.
5: Tô brincando, mas assim, 24 anos sem procurar emprego, aí de repente você vai procurar, depois ela falou que 2023 ela começou a procurar emprego, né? Então ela ficou uns 23 anos. Que ela, pelo que a notícia eu vi lá, em 2000 e alguma coisa, 2002, ela teve o último cargo dela como merendeira.
0: Entre 2000
5: né?
0: e 2002.
5: É, 2000 e 2002. Então, aí ela formou em 2023 como técnica em enfermagem. E aí ela começou a distribuir o currículo e tal, foi atrás.
0: Talvez ela estaria trabalhando em alguma outra função.
5: Não, eu tô brincando, Elias, mas é porque assim, é tão absurdo.
0: Não, mas que
5: essa... É porque assim, vamos pensar o seguinte, acontece isso muito. Eu, lá muitos anos atrás, acho que na década de 90 ainda, roubaram meus documentos. Fui assaltado, levaram meus documentos. Passado algum tempo, alguém pegou, deve ter usado meu documento, minhas informações, e fez uma compra numa empresa lá de Minas Gerais. Uma empresa grande. E aí, essa empresa, a pessoa obviamente não pagou. Aí essa empresa sujou meu nome. Eu demorei para descobrir que meu nome estava sujo, porque não precisava, nunca tinha... Um dia eu fui comprar um negócio lá, um crediário, alguma coisa, sei lá, abri uma conta. Aí acusou lá, seu nome tá sujo. Aí tá, eu fui ver numa empresa em Patos de Minas.
0: E, olha!
5: Nunca nem passei por lá, já ouvi falar bem da cidade.
0: Você pagou o pato, então?
5: Paguei o pato. Paguei uns patos de Minas. Aí, não, mas olha só, aí entramos com a ação, entrei com a ação, ação de indenização. Na época, Elias, eu ganhei uma indenização até boa. Tô até surpreendente, porque geralmente nossos juízes dão indenizações pequenas. Foi uma indenização boa, ganhei uma indenização gorda. Tava até viajando quando eu recebi a notícia que o juiz tinha dado positivo lá para eu ganhar uma indenização. Daí, moral da história. Passados agora, sei lá, da década de 90 para cá, dá o quê? Uns 40 anos...
0: 30 e poucos.
5: É, 40, 30 e poucos anos. Essa empresa agora voltou a me ligar.
0: Vai! Dá a indenização de novo.
5: Meu nome não tá sujo mais, mas assim, ela voltou a me ligar. Você tem um. É porque eles vendem o crédito, né, pra uma outra pessoa, pra uma empresa de recuperação. Mesmo crédito prescrito, crédito podre que eles falam, né? A empresa, agora começou a me ligar uma empresa de cobrança. Só você tem uma dívida aqui com a empresa tal. Aí eu já falei pra pessoa no telefone, falei, olha, eu já processei essa empresa, ganhei uma indenização gorda, se vocês continuarem me ligando aqui, vocês vão tomar uma pior.
0: Agora vocês.
5: Agora nós vamos ter uma indenização de peso. Aí me ligaram mais um pouco, mas até parar de ligar. Mas assim, como o coronel falou, às vezes é a fragilidade dos sistemas, porque como que eles fazem uma venda e não conferem assinatura, às vezes, ou não conferem os dados, enfim, tem muita coisa que acontece, ou como é que a empresa vende um crédito que ela já foi condenada, né? Que já o juiz já mandou extinguir aquele débito. Então, assim, tem muitas falhas de sistema que às vezes a gente acaba pagando o pato. E detalhe, o coronel sabe disso, existe um lugar chamado Dark Web, ou seja, internet negra ou profunda, onde as pessoas vivem, tem pessoas lá que vivem de vender dado. Milhares de dados, CPF, cartão de crédito, que vazam na internet, inclusive do GovBR. Do GovBR vazou aí há um tempo atrás, acho que quase que toda a base de dados. Então, tem pessoas que têm as informações de todo mundo, quem que ela quiser. Então, isso aí vende fácil na internet profunda, aí, na internet negra. Então, enfim, mercado negro, né, de internet, tem gente vendendo de tudo, inclusive a sua vida.
0: E essa mulher descobriu porque ela olhou na tela do servidor, que o servidor também não estava vendo isso. Ela, né, olhou e falou, peraí, tá errado esse negócio aí. né? Inclusive, ela foi bem enfática em relação a essa situação, senão tinha passado batido mais uma vez.
5: Será que ela não seria melhor que o Lula, não, nem na presidência?
4: Eu fico com ela, viu? Eu não conheço, não, mas eu fico com ela.
5: É, mas eu queria que ela assumisse o cargo dela, né?
0: Mas tem um ponto também que, pelo menos, é uma interrogação, que pelo menos fica para mim. Mesmo sendo baixo o valor do R$201,60, o registro, né, que aparece na carteira dela, salário inicial de R$201,60, a última remuneração, segundo o documento, foi de R$15,42 daquele ano, mesmo sendo pouquinho, tem que investigar também, porque teve um pouquinho, será que não teve um pouquinho que foi para algum lugarzinho? Aí de pouquinho em pouquinho, pouquinho de um aqui, pouquinho do outro, será que pode... Tem que, eu acho que poderia investigar isso aí também.
5: Com cara de ser erro mesmo, porque
0: é, se mas
5: fosse
0: tem...
5: um salário gordo, aí você poderia pensar assim, alguém recebeu isso, né? Porque assim...
0: Não, mas eu imagino, Mioto, um pouquinho, cinquentinha aqui, cinquentinha ali.
5: Será que recolheram os
0: cinquentinha, é, pois é, então é uma coisa também que poderia ser apurada.
5: Apesar
0: de algo que está muito tempo lá atrás, mas vai que alguém que bota um pouquinho aqui, bota um pouquinho ali... Não se sabe, né?
5: Levantamento desses 24 Elias. Anos.
0: Mas foi só lá atrás. Foi algo que... Mas assim, bem curioso, né? De qualquer forma.
4: É, você fez um comentário aí que eu achei curioso. Uma época, 2007, eu percebi que na minha conta corrente tinha um saque de 50 centavos na quinta-feira. E aí eu tirei extrato da conta. Quando eu percebi, tirei extrato da conta e realmente tinha um saque de 50 centavos. O que que eu fiz? Eu... deixei passar a semana, na outra semana, na quinta-feira, eu não fiz movimentação nenhuma. Só para observar. E apareceu o saque de 50 centavos. Então eu observei que durante um mês, toda quinta-feira, sacavam 50 centavos da minha conta, justamente na quinta-feira. E aí, quando eu fui observar isso, eu observei que outras pessoas reclamavam da mesma coisa. E aí eu fiquei pensando, quantas pessoas que tem esse tipo de saque e não percebe.
5: Um
4: e aí,
5: milhão de saque de 50 centavos, 2 milhões de saque, dá 1 milhão.
4: Aí eu peguei e fui e reclamei, né, pro gerente essa situação. Deixei essa conta congelada por um tempo, sem movimentar. E aí parou. Troquei as senhas, todas também. Mas esse detalhe de pouquinho em pouquinho que o Elias está falando aí me chamou atenção por isso. Às vezes pouquinho a gente nem se preocupa, né? Não dá importância para aquilo, mas de pouquinho em pouquinho que as coisas acontecem.
0: É claro, é claro. 7:17 no nosso JR Vinha FM 91,9. Vamos aqui para nossa bancada virtual. Os ouvintes participando com a gente. Hudson Nakamura, doutor Hudson, a indústria dos boletos falsos está sempre em alta. Se você não vigiar, acaba pagando o pato. Como vocês disseram, aqui está dando um exemplo da questão dos boletos falsos. Doutor Hudson Nakamura. Obrigado, doutor. Obrigado pela participação. Bom dia, Elias Júnior, mandando imagem aqui. Olha só, mostrando aqui uma situação de trânsito, né? Trazendo a queixa aqui, a gente vai estar vendo essa situação, tá certo? Um flagrante aqui no trânsito, aqui mandou pra gente, é um vídeo, né? O Sinomar tá por aqui falando bom dia, grande Elias Júnior, bom dia, grande Mioto, Coronel Viveiros, bancada de peso.
5: Sinomar.
0: Valeu, Sinomar, obrigado pela audiência. Tá conosco aqui no nosso jornal Realidade Vinha FM. Também aqui, ó, pessoal do Estúdios Elias. Olha só, registrando participação nesta terça-feira.
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0: Sete e dezenove, muito bom dia, Neila.
7: Bom dia, Elias. Uma ótima terça-feira para você, para os nossos ouvintes aqui da Rádio Vinha FM, do Jornal Realidade, para os colegas de trabalho, os comentaristas do dia. Olha, hoje, de acordo com o CIMEGO, tem variação de nebulosidade em grande parte de Goiás. Aqui na capital, a temperatura mínima registrada foi de 17 graus durante a madrugada e a máxima pode chegar até 32 graus e a umidade relativa do ar fica entre 35% e 90%. E olha só, Elias, tem chance de chuva aqui na capital, apesar de ser baixa, diz o CIMEGO. Em Araguapaz, os termômetros durante a madrugada registrou 20 graus e a máxima pode chegar a 34 graus e tem aí variação de nebulosidade ao longo do dia, sem previsão de chuva ali em Araguapaz. Já em Firminópolis, a previsão do tempo registrou a temperatura mínima de 17 graus, a máxima pode chegar aí a 31 graus. Também tem sol entre nuvem, tempo estável, sem previsão de chuva também. O alerta de hoje fica para o avanço de uma frente fria, que a gente já começou a sentir de novo, né, Elias, desde ontem, pelo sudoeste do Brasil, que pode aumentar a instabilidade no centro-sul goiano. E aí tem possibilidade de pancadas de chuvas isoladas, principalmente nas regiões sul e sudoeste do estado, ou seja, então a chance de chuva aqui para a região metropolitana, Goiânia, Aparecida, essas cidades aqui que compõem a região metropolitana é bem pequena, viu, Elias?
0: Ok, Neila, 7h20, tem mais informações.
7: Olha aí, um homem de 46 anos foi encontrado vivendo em condições desumanas em Rio Verde, no sudoeste de Goiás, no fim de semana. Segundo a Polícia Civil, ele era mantido acorrentado em uma cama pela própria mãe, de 64 anos, que foi presa suspeita de crimes de tortura e maus tratos. De acordo com a investigação, a vítima passava dias sem comer e sem acesso à água. O homem sofreu 3 AVCs e tinha limitações de mobilidade e dificuldades na fala. O caso foi descoberto após denúncia da Secretaria Municipal de Assistência Social lá da cidade de Rio Verde, e policiais encontraram um homem debilitado com sinais de contenção nos punhos e tornozelo, além de condições precárias de higiene. A delegada responsável pelo caso destacou a gravidade da situação e classificou o caso como extremamente desumano. Após o resgate, a vítima recebeu atendimento médico e acolhimento pela rede de proteção social. A mãe passou para audiência de custódia e vai seguir preso. Aí prova, né, Elias, que idade aí não diz nada, né? E nem o fato dela ser mãe desse homem de 46 anos.
0: Ontem nós demos essa notícia, agora com mais detalhes em relação, inclusive, ao quadro de saúde dele. Caso de polícia, lamentável, uma situação como essa. É muito triste, né, ver esses dramas, num contexto geral, essas situações de sofrimento e, infelizmente, de crimes no âmbito familiar. Obrigado, Neila, pela participação. 7h22. Os ouvintes participando aqui no nosso Jornal Realidade. E ontem nós demos aqui uma queixa através do nosso WhatsApp. O ouvinte mandou aqui: eu sempre falo, você é repórter do nosso JR, sua participação é muito bem-vinda, você tem voz, tem vez aqui no nosso jornal. Ontem nós lemos aqui a informação, a queixa em relação a galhos na calçada. E aí nós já temos uma nota, tá? Uma nota da Equatorial Goiás. A Equatorial informa que o recolhimento dos galhos deixados na rua C67, no setor sudoeste, em Goiânia, foi realizado às 16 horas desta segunda-feira, garantindo a desobstrução da calçada e a circulação segura de pedestres no local. A concessionária reforça que os canais oficiais de atendimento são a forma mais eficaz de contato com a companhia no estado. As ocorrências podem ser registradas por meio de agência virtual no site www.equatorialenergia.com.br, aplicativo Equatorial Energia, atendente virtual Clara via WhatsApp pelo número 62-3243-2020, call center 0800-062-0196 e agências de atendimento distribuídas em todo o estado. Então, tá aí a nota, ainda bem que o problema foi resolvido. Problema apresentado aqui pela nossa audiência no nosso JR, e tá a resposta, problema resolvido no mesmo dia. Juliano Bioto, falar alguma coisa?
5: Sim, Elias, eu quero denunciar ao vivo aqui uma empresa, eu vou falar o nome dela porque...
0: Muita calma nessa hora, Juliano Bioto.
5: Então, sempre na rua da minha casa...
0: É do setor
5: casa,
0: privado?
5: Setor privado.
0: Nós vamos deixar, então, para... Vamos evitar
5: não,
0: o processo.
5: Não, mas eu vou dizer...
0: É um padrão que a gente
5: empresa,
0: tem.
5: Não, mas é uma dessas empresas de fibra aí, de internet. Eles mandam quase todo dia, gente... Quase toda semana tem um técnico desmexendo na fiação. Não sei se vocês estão trocando a fibra, trocando a fiação. E
3: E todas as vezes eles deixam os fios que eles cortam solto, largado, pendurado no poste. Se já deixaram um bolo daquele que é um fio grosso, assim, que é cheio de fio de fibra dentro, lá na porta do meu vizinho. O vizinho tava bravo lá, pegando a escada lá, subindo o poste, correndo um risco, inclusive, para poder tirar esse tal desse fio. Então, alô, empresas de fibra, de internet. E é uma grande, viu? Uma das maiores aí. Ela tá renovando, acho que os cabos dela. Não vou falar o nome por conta dessa questão aí, mas assim, eles deixam invariavelmente. Orientem seus técnicos, orientem as pessoas. Outro dia eles foram mexer lá, derrubaram a minha internet, cortaram sem querer, sei lá, o fio. Fiquei quase 4 dias sem internet por conta desse pessoal. Eles não dão nenhuma satisfação, Elias. Então, assim, tem que ter mais respeito pelo consumidor, você não concorda?
0: Com certeza. Respeito. Porque, assim, na hora
3: é
0: de...
3: É o básico, né?
0: Não, e na hora de falar assim, vem, contrata assina aqui, né? O consumidor é muito bem-vindo.
3: Na hora de te empurrar aqueles contratos com 12 meses de validade, que você não pode cortar antes do fim, porque senão você paga multa, eles são todos bonzinhos, mas na hora de fazer o serviço, tem que fazer o serviço de gente.
0: E não só os consumidores devem ser respeitados, independente de ser consumidor ou não, os munícipes.
3: Pois é.
0: As pessoas que moram na cidade têm que ser respeitadas em relação a qualquer tipo de sujeira, tipo de desobstrução de via, enfim, qualquer problema, o povo merece o respeito. A questão de não fazer menção a empresas privadas é um padrão que nós temos aqui, por uma questão processo, né? Por exemplo, quando nós citamos algumas empresas que podem ser privadas, mas quando estão com uma concessão pública, aí já é diferente. Quando já tem a concessão, aí não temos problema, porque é a concessão pública, né? 7:27, mas o recado do Mioto tá dado, hein? O recadão tá dado aqui no nosso Jornal Realidade, Vinha FM 91,9. E a Polícia Federal trocou Daniel Vorcaro de cela na superintendência da corporação em Brasília, onde o banqueiro está preso preventivamente desde 19 de março, no âmbito do caso Master. A troca ocorreu no início da noite da segunda-feira, ou seja, de ontem. Vorcaro, segundo apurou a imprensa, foi levado para uma cela comum destinada a presos que estão de passagem pela superintendência da Polícia Federal. Até então, o dono do Master estava alojado na mesma sala especial onde o ex-presidente Jair Bolsonaro ficou preso por alguns meses. De acordo com pessoas próximas, a nova cela de Vorcaro não teria sequer um banheiro decente. O local, na avaliação dos aliados do banqueiro, seria pior do que qualquer cela existente na Papudinha e até na Penitenciária Federal de Brasília, onde ele já ficou preso. E aí, Coronel Viveiro, o senhor que conhece muito sobre detenção, é por aí mesmo ou estão exagerando na dose?
4: Conheço, não estão exagerando na dose não, é comum reclamações de presos, de condições, de manutenção. Elias, eu acho assim, que o Estado ele tem uma preocupação muito grande com o preso e muito pequena com o trabalhador. Então eu acho que há uma inversão de valor aí nesse caso. Mas o preso tem direito sim, ele está sob custódia do Estado, seja ele o Vorcaro, seja ele quem for. O preso tem direito de ser tratado com dignidade. E infelizmente a gente não vê isso nos presídios. Aí acontece, reclamação é muito comum, eu vivi isso por muito tempo. Eu trabalhei em presídio, trabalhei no antigo CEPAIGO aqui em Goiânia, aqui em Goiás, né? E reclamação é todo dia, sempre tem uma reclamação, sempre tem algo que pode ser feito para melhorar e sempre haverá reclamação, porque eu vou falar uma coisa, eu digo sempre que não existe gaiola de ouro, não tem presídio ideal, não tem presídio bom, não tem presídio agradável. Todo presídio é ruim, cumprir pena é ruim, ficar preso é ruim, perder a liberdade é péssimo, então sempre haverá reclamação.
0: Juliano Mioto, agora em relação à segurança do Vorcaro, essa mudança aí de local, como é que você enxerga? Uma cela diferente, a segurança dele permanecerá a mesma?
3: Elias, ele vai para a cela comum, né? Então, assim, óbvio que, assim, eu não sei como é que vai ser a interação dele com outros presos, né? Com outras pessoas. Sempre tem um risco, né? O risco aí de, sei lá, pessoas poderosas, né? Acionarem ali
5: alguém dentro da cadeia. Isso é comum, isso acontece. Isso acontece.
0: Você está falando no sentido de alguém, por exemplo, ser pago para dar um fim no Vorkaro?
5: Eu conheci uma senhorinha que ela falou para mim, e ela falou com orgulho, que ela pagou um preso para acabar com a vida do outro preso que tinha assassinado o marido dela, por exemplo. Por vingança, né? Ela tava. O cara foi preso, ela foi lá, falou, me contou a história, me contou os detalhes, como é que ela fez. Não sei como é que funciona hoje, né? Na época era até um pouco diferente o sistema prisional. O fato é que o Vorkaro hoje, ele não é um preso comum, concorda? Ele não é uma pessoa.
0: Nunca é comum.
5: Tem ligações dele hoje aí com de Mamana Caducana em Brasília lá. Tem, todo mundo recebeu. Eu não recebi porque eu não passei por lá esses dias, mas assim, né, todo mundo que passou em Brasília chamou pra conversar e deu um dinheirinho lá, um milhãozinho aqui, 134 milhão ali, cento e tantos milhões acolá. Então, assim, reuniu com o presidente da República orientou ele pra ele não. Pra ele esperar até mudar o presidente do Banco Central.
4: Recebeu, então, assim, recebeu um dinheirinho dos velhinhos do INSS.
5: Um dinheirinho?
4: Pegou um dinheirão, né, dos velhinhos. Então, assim, não é um preso comum, Elias, concorda?
5: Então, eu acho que esse tipo de preso, assim, que tem informações bombásticas, que envolve gente muito poderosa, muito, ele não deveria estar em cela comum, ele tinha que estar numa cela especial. Não porque ele é um cara especial, não porque ele é bom. Eu acho que prisão não é pra ser colônia de férias. Prisão é pro cara refletir na vida mesmo, o cara sentir que fez coisa errada. Prisão é pro cara sentir que não vale a pena o crime. Até agora aqui no Brasil, assim, tem essa questão, né? Eu acho que é perigoso, eu acho que a segurança dele fica mais em risco, é menos monitoramento, talvez, aí. Não sei, não teve aquele caso lá nos Estados Unidos do Epstein, que é muito. Tinha uns comportamentos parecidos, gravar, filmar o povo fazendo as coisas erradas, né? O Epstein suicidaram ele, né, na cadeia, né? Uma circunstância muito estranha. O executor de ordem lá do próprio Vorkaro, acabaram, assim. Teve uma situação estranha também aí. Então a gente tem que ficar atento, Elias, que eu acho que o Vorkaro não é um preso que deveria estar num lugar comum. Ele tem que estar num lugar separado, especial, não por causa dele, mas por conta das informações do caso dele.
0: 7h32, bora pro intervalo comercial. Daqui a pouco tem mais assuntos aqui no nosso Jornal Realidade. 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

7h36, já estamos de volta com o nosso Jornal Realidade, Vim FM 91,9. Bom dia! Obrigado pela audiência, você que está conosco, sou jornalista Elia Júnior. Não estou aqui para passar manteiga no bigode do gato. Comentários hoje na nossa bancada presencial. Coronel Viveiros e Giuliano Mioto, ele que é advogado também e escritor. Você participa através da nossa bancada virtual, WhatsApp 9999-72005 e YouTube também, chat em tempo real. Deixa eu dar um pulo aqui no YouTube, no nosso chat, saber o que os nossos ouvintes estão dizendo aqui no YouTube. Felipe, tá conosco, né? Bom dia, paz do Senhor. Já deixei meu like, que já vou ouvir só pelo rádio. Ah, passou por aqui. Valeu, Felipe, obrigado pela participação. Anaílse, bom dia, Deus abençoe, graça e paz, bom dia. Mais uma mensagem por aqui. Valques, graça e paz, Deus abençoe nossa semana. Luzimere Cardoso também mandando bom dia para todos nós. Bom dia, Elias Júnior, toda a bancada do JR. Deus nos abençoe, amém. Presbítero Rony também está por aqui, mandando bom dia, dizendo vai Neymar, tá no pique aí da Copa. Josué Rodrigues, Elias, bom dia, Elias Júnior. Dia abençoado a todos da bancada. É, alguém sabe me falar por que maio é laranja? Olha só, deixou aqui. A gente pode sim falar daqui a pouco, trazendo detalhes para você. Lohane, bom dia, que tenhamos uma terça-feira abençoada, cheia de graça e favor. Amém, obrigado pela audiência. Presbítero Rony ainda falou, sinaleiro da T63, Hospital Jardim América, não está funcionando desde ontem à tarde, até agora, um caos. Valeu, presbítero Rony. Rafael Viana está por aqui, dizendo o seguinte, bom dia a todos, ótimo dia, obrigado. Emilson Carlos está no YouTube, graça e paz. Para todos, né? Que seja chuva de bênção sobre nós. Amém, amém, amém, amém, amém. Então, os ouvintes aqui, ó. O

0: deixaram, é minha ótica, né? Aí eles deixaram um monte de fios na calçada. Que quase, ó, que quase é que eu, uma e uma idosa caímos. Tá aqui a Gisilene falando da questão de fios aí soltos. Fábio Rodrigues, bom dia, Elias Júnior. Presos são tratados muito bem. Ruim é para os inocentes colocados por bandidos no caixão. É o Fábio Rodrigues que está aqui no YouTube mandando o comentário dele. Tá certo? Mais uma por aqui, bom dia. Não tem como não comentar sobre essa questão dos fios. Se o prefeito não se envolver e formar uma equipe para resolver essa questão, a cidade está ficando muito feia com esses enfeites. Quem mandou essa aqui foi o arroba que tá difícil, é o Weber, né? O Weber tá aqui conosco no YouTube. É, tem uma força-tarefa para retirada de fios, isso é fato, é verdade. Inclusive começou na gestão anterior, na gestão de Rogério Cruz. Prefeito Sandro Mabel retomou todo esse trabalho, não só a prefeitura, mas juntamente com o Ministério Público, com as empresas da área de telefonia, da área de internet. Existe uma força-tarefa para dar uma limpada na cidade, mas só que eu vou falar, é uma força-tarefa que tem que realmente trabalhar muito, porque a sujeira é muito grande. A gente já tem observado em alguns pontos, em alguns bairros, já resultado dessa força-tarefa, mas só que ela tem que acelerar, né? Porque tira de um lado, aparece do outro. A questão é essa, infelizmente. E não é só um problema aqui em Goiânia. O Brasil enfrenta esse problema em várias cidades. É, já andei pesquisando, já vi que em vários locais tem iniciativas legislativas nos municípios. Nós precisamos realmente que algo seja feito, porque essa questão de fios está cada vez mais preocupante e atacando, né, a qualidade de vida das pessoas, atrapalhando os munícipes. E representantes de setores da economia brasileira... Ah, antes, deixa eu mandar um bom dia para a Gilca Fagundes. Estava me esquecendo de mandar, que eu li a mensagem da Gilca agora há pouco no break. Ontem eu tive o prazer de conhecê-la pessoalmente, a Gilca. Ela falou também questão de fios no setor oeste, perto do ateliê dela. Gilca, muito obrigado. Tive o prazer, um ouvinte que ouve o Jornal Realidade há muitos anos... E ontem foi muito bom conhecê-la pessoalmente, mulher de Deus, né? Abençoadíssima e abençoadora. Obrigado, Gilca. Agora vamos para a notícia aqui, ó. Representantes de setores da economia brasileira se posicionaram ontem contra o fim da escala 6x1 durante debate na Câmara dos Deputados sobre a PEC que propõe a redução da jornada de trabalho. Presidentes de federações e confederações apresentaram as principais preocupações dos empresários em relação à mudança. Segundo os representantes, os maiores entraves para a redução da jornada são o aumento dos custos das empresas e a possível queda na produtividade. O diretor da Confederação Nacional da Indústria, Alexandre de Souza Furlan, afirmou que cada setor possui particularidades e necessidades diferentes em relação à carga horária e os gastos com os funcionários. Ele defende que eventuais reduções sejam definidas em convenções coletivas. Os representantes empresariais classificaram a proposta como um engessamento da atividade econômica e destacaram a importância das negociações entre empresas e sindicatos. Segundo eles, é necessário preservar a autonomia das relações trabalhistas. A advogada Luciana Diniz Rodrigues, da Confederação Nacional do Comércio de Bens, Serviços e Turismo, disse que a média de trabalho no país já estaria abaixo das 40 horas semanais, mas não informou a fonte do levantamento. Empresários também alertaram para o risco de aumento nos preços, caso haja necessidade de novas contratações. Mesmo contrários à medida, defenderam que uma eventual mudança tenha transição gradual e compensações para os setores produtivos. Começo com o Coronel Viveiros, aí agora são as vozes de representantes de setores da economia brasileira se posicionando, debatendo em relação ao fim da escala 6x1.
1: Elias, eu não tenho conhecimento técnico para dar um parecer a respeito desse assunto. O que eu tenho que falar é de minha opinião. A gente escuta tanta coisa, né? Escuta falar do aumento do custo das empresas com essa mudança de escala. A gente ouve falar de aumento de produtividade. A gente escuta falar de coisas que eu não sei qual é a fonte, então não posso afirmar se uma coisa é válida ou se não é válida. O que eu

0: posso afirmar é o seguinte: o governo brasileiro se imiscui demais na vida do cidadão. Entra em detalhes, em picuinhas que não vem ao caso. O governo tem que estabelecer parâmetros. Tudo bem, eu não posso ter uma carga horária excessiva com o trabalhador ao ponto de colocá-lo numa condição de escravidão. Mas, então, desculpa, o governo tem a obrigação de proteger o trabalhador, mas não pode se envolver na atividade laboral da empresa e do funcionário. Porque, por exemplo, eu que sou policial militar, fui policial militar a vida inteira, quantas escalas diferentes que eu vi na minha carreira? Eu vi escala de 24 por 48, de 24 por 72, de 12 por 36, de 12 por 18. Então eu já vi tanto tipo de escala, porque atividades diferentes demandam mão de obra diferente. Então eu acho que isso precisa ser negociado. Eu tenho uma determinada atividade, eu preciso de uma mão de obra que vá trabalhar à noite. Eu tenho uma atividade que exige que, por exemplo, essas usinas... não é usina hidrelétrica, de fabricação de aço, tá, essas coisas. O forno não pode parar, tem que ficar ligado 24 horas. Então não tem feriado, não tem sábado, não tem domingo. Isso precisa ser tratado caso a caso. Não existe uma forminha. Não, vamos criar uma forminha de escala aqui e vamos colocar isso como regra para todo mundo. A partir de hoje, a escala que vale é essa. Eu não concordo com isso. Eu acho que o governo está envolvendo um assunto que não é dele. Eu acho que o governo está engessando as possibilidades, tanto de trabalhador quanto de patrão. Então, é preciso estabelecer regras, sim, que protejam o trabalhador. Mas não pode se envolver na atividade laboral, porque cada tipo de trabalho vai exigir um tipo de escala e isso precisa ser tratado caso a caso.
1: Juliano Mioto, como é que você enxerga esses setores da economia, esses representantes da economia brasileira? Inclusive, no próprio fim da nota, mesmo discordando da iniciativa, mas pelo menos que fosse uma transição onde fosse gradual e com compensação para os setores produtivos. Você acredita que eles já estão dando o braço a torcer em relação a essas iniciativas, tanto o projeto de lei quanto o PEC, para o fim da escala 6x1? Um braço, é uma guerra que não tem jeito, por ser principalmente um ano eleitoral, ou ainda para esses setores tem luz no final do túnel?
2: Elias, por ser ano eleitoral, essa pauta da escala 6x1, dessa mudança aí, ela é praticamente inevitável. Eu imagino, eu tenho participado de reuniões no setor produtivo e a maioria das lideranças do setor produtivo já tem, como você falou aí, jogado a toalha a respeito de tentar, pelo menos, mandar essa discussão para depois do ano eleitoral, que era essa primeira tentativa aí que a gente tem visto o pessoal discutir. Agora, tem vários aspectos envolvendo essa questão, que o Coronel Viveiros até levantou alguns deles. Na Constituição Federal existe um princípio, chama princípio da igualdade. O que é o princípio da igualdade? Não é o princípio do igualitarismo. O igualitarismo é você pegar todo mundo, colocar na mesma régua, falar todo mundo é igual agora, não vamos desprezar as características pessoais de cada um, vamos desprezar as formações de cada um, todo mundo recebe igual, todo mundo trabalha igual, todo mundo vira comunista, sei lá, ou socialista. Esse é o princípio do igualitarismo. O princípio da igualdade, onde eu estudei na faculdade, dizia o seguinte: é tratar os iguais como iguais e os desiguais como desiguais. É tratar as pessoas conforme as suas especificidades. E vamos pensar o seguinte: o enfermeiro, ele tem uma escala de trabalho diferente da escala de trabalho, por exemplo, de um professor, da escala de trabalho de um militar, da escala de trabalho de um atendente de lanchonete. Quem que vai ser mais prejudicado com o fim da tal escala 6x1, da maneira como está sendo colocada, que é a maneira imposta, que o governo sempre faz isso? Ele tenta criar, fazer graça com o chapéu alheio. Quem vai ser mais prejudicado? Mais de 90% das empresas brasileiras são micro e pequenas empresas, são negócios muito pequenos que dependem, às vezes, de uma única mão de obra, de uma única pessoa, duas pessoas, um negocinho que uma lanchonetezinha que funciona ali, que o pai trabalha, o filho trabalha, a mãe trabalha, e eles contratam uma pessoa para ajudar ali no atendimento. Esses negócios são os que vão ser prejudicados. As grandes indústrias, grandes empresas, elas conseguem absorver esse custo e repassar para o preço. Quem vai pagar a conta? O consumidor, que vai comprar as coisas mais caro. A nossa sociedade brasileira, ela tem uma produtividade baixíssima em comparação com os países da OCDE. Nós somos um país que produz, tem uma produtividade muito baixa. Então, com o nível de produtividade que tem hoje no Brasil, a gente não consegue fazer esse tipo de graça, de diminuir tempo de trabalho. Você faz isso em países como a Alemanha, por exemplo, que tem um nível de produtividade altíssimo. Então a pessoa pode ter isso. Agora vamos pensar o seguinte: sabe qual é o maior trabalhador hoje que trabalha 12 horas por dia, 14 horas por dia? Que a maior parte, a maioria dos trabalhadores hoje no Brasil são os empresários, microempresários. É o cara que acorda 5 horas da manhã, vai pro negócio dele, 10 horas da noite ele tá ainda lá agarrado, fazendo conta, arrumando as coisas. Enfim, o empresário também é trabalhador. Ele está empreendendo, ele está botando o capital dele, o risco dele, ficando por conta ali, pagando, ainda sustentando as viagens aí da Corte Real de Brasília. Ele está pagando a conta de uma ineficiência, de um Estado ineficiente, abusivo, um Estado intrusivo. Eu, por mim, Elias, acabava era com todas as regras, acaba com CLT, acaba com tudo, como o coronel colocou, põe uma regra assim, proibindo trabalho escravo, proibindo aquilo que é exagero. O resto, se o cara quer trabalhar 10 horas por dia, 12 horas por dia e ganhar por hora, problema é de quem? Problema é da própria pessoa. O Estado tem que parar de ser o tutor da vida de todo mundo, querer proteger o trabalhador. Ora, vamos ver os Uber. Eu conheço o Uber que tira 6, 10 mil por mês, 12 mil por mês. Mas o cara morre de trabalhar, o cara trabalha muito. E ele é uma opção que ele fez para a vida dele, Elias. Você como jornalista, pessoa jurídica, se você quiser trabalhar aqui de manhã numa rádio, meio-dia numa TV, meia-noite noutra rádio, quem tem a ver com sua vida? E o governo quer se miscuir nisso, o governo quer entrar na vida das pessoas para poder dizer que pagar de bonzinho. E ano eleitoral, vamos ser sinceros, né? Quem que é o parlamentar que vai ter coragem de se posicionar contra isso? Quem? Pouquíssimos. Talvez ali uma meia dúzia de parlamentares ali do Partido Novo, que é bem posicionado em relação a isso. O resto quer ver o circo pegar fogo. Por mim, colocava isso para cada setor decidir ali em convenção coletiva, e o resto, as regras gerais e tudo, tinha que diminuir, tinha que acabar esse tanto de regra sobre regra. Quem paga o custo dessa ineficiência não é o empresário, é o consumidor e o trabalhador, porque os nossos salários são baixos, a nossa produtividade é baixa e o preço das coisas no Brasil é muito caro. E o preço das pessoas é barato. Então, se a gente não mudar esse modelo, infelizmente, nós vamos só afundar.
1: 7h52, vamos aqui para a nossa bancada virtual, os ouvintes participando através do nosso WhatsApp, 99997-2005. Participação bem-vinda. Você que está ligado aqui no nosso Jornal Realidade, Vinha FM 91,9. Olha, deputado Cairo Salim mandando mensagem dizendo parabéns pelo comentário do Giuliano Mioto. Inclusive, o deputado se posicionou nesse assunto, nesse tema, aqui no nosso Jornal Realidade, nessa mesma linha, está parabenizando.
2: O Cairo Salim é um dos poucos deputados que se posicionam de maneira firme, hein, com esse tipo de assunto, porque ele tem coragem de falar. Eu já vi ele se posicionando. Por isso que eu estou te falando, são poucas as pessoas que têm coragem, porque ao se posicionar, ele coloca, inclusive, em risco a eleição dele. Ele está colocando em risco a vida política dele, porque tem mais gente sendo induzida ao erro de achar que isso é uma maravilha do que gente entendendo o real impacto e o real problema que está por trás disso tudo.
1: 7h53. Obrigado, deputado Cairo Salim, por participar conosco através da nossa bancada virtual. Bora aqui para o nosso WhatsApp, as participações por aqui. Bom dia, Avenida Perimetral Norte com a Mato Grosso do Sul. Tudo parado. Os quatro sinaleiros estão desligados e o trânsito está totalmente parado. Atenção, hein? Valeu, Iago Almeida, mandando mensagem pra gente. Você que é ouvinte que trafega aí pela Mato Grosso do Sul, aí, setor Perim, Perimetral Norte. fica imaginando. Com o semáforo funcionando, já é complicado nesse horário. Imagine só.

0: 4 sinaleiros estão desligados. Obrigado aí, Iago, pela informação. A repórter virtual do nosso JR Vinha FM. Mais mensagens pintando aqui na tela. Amarildo Eliezer está aqui conosco falando: Lula nunca trabalhou, nunca teve um boteco de pinga para saber o quanto deve trabalhar para produzir dinheiro. Então acordem, ele quer destruir o país e fazer miseráveis. Parlamentar que vota a favor dessa lei é um sinal que não merece ser votado. Preste atenção no nome deles, é o Amarildo Eliezer, indo aí na esteira do comentário do Giuliano Mioto, favorável à manutenção da 6x1. Bom dia, quero mandar um abraço para Regiane do Carmo. Olha só, e filho João Miguel, hoje é aniversário dela. Bom dia, Regiane do Carmo. É o Tiago aqui acionando a nossa bancada, valeu. Parabéns, muitos anos de vida, que o Senhor abençoe. Felicidades, é o programa da família. Ó, o Gilberto tá trazendo informação sobre o sinaleiro da Perimetral com a Mato Grosso. Tá falando também, evita esse local. Reforçando aqui, mensagem do Gilberto, valeu, Gilberto. Ligado aí com a gente no setor, ligado com a gente no setor Perim. Bom dia para você. Obrigado, valeu. Ana Rosa também está aqui acompanhando o nosso Jornal Realidade. Valeu, Ana Rosa. Obrigado pela audiência. Está na Vinha FM, está no nosso JR. O Sérgio Rios também está passando por aqui. Sérgio Rios dizendo: bom dia, Elias. Nobres comentaristas, estamos em transição de democracia para uma ditadura. É o Sérgio Rios que acionou a nossa bancada. É o que ele pensa. Tem voz, tem vez aqui no nosso Jornal Realidade. Azarias também está por aqui. Bom dia, Elias Júnior. Esse Vorkar é muito perigoso para o Brasil. Os políticos que estão com ele são piores. E ainda está falando: concordo com o Mioto. Muitas vezes trabalhamos mais do que todos que trabalham com nós. A empresa é minha, a responsabilidade é minha. Se eu ficar esperando por funcionário, vou parar de trabalhar. Porque a maioria tem sua vida e não tem responsabilidade com os problemas das empresas. É o Azarias.
1: Se não faturar, se não vender, se o funcionário fizer bobagem, quem paga a conta é você, meu irmãozinho. É você mesmo que paga a conta. Você assume o risco, você deixa de procurar, às vezes, um emprego fixo, deixa de guardar um dinheiro na poupança, às vezes vende um carro para fazer um negócio, e aí o governo vem e fica enfiando coisa nos seis.
0: Francis está por aqui na bancada virtual falando de Uberaba. Trabalho de motorista de ônibus urbano em Uberaba, Minas Gerais. São 10 horas trabalhadas todos os dias. Uma folga por semana. Já é escala esse horário. Sou a favor do fim da escala 6x1. É o Francis aqui mandando mensagem. Ele está em Uberaba. Valeu, Francis. Obrigado pela participação.
1: Francis, viu? Eu sou a favor do fim dessa sua escala aí de 10 horas por dia, mas desde que você negocie com a empresa. Você não deveria estar trabalhando desse tanto, nem, não sei se você recebe hora extra. Agora, você querer impor isso para todo mundo, desculpa, não funciona.
0: Mais mensagens por aqui. Bom dia, Elias. Estão preocupados com isso, escala 6x1, situação dos caminhoneiros, como fica isso? Política desse governo de incapacidade, Deus abençoe vocês. É o João Carlos acionando aqui o nosso WhatsApp. São muitas mensagens, né? Os ouvintes acionando a nossa bancada virtual. A Mari está aqui acompanhando o Jornal Realidade, falando o seguinte: ao meu ver, Daniel Vilela está vivendo um momento de deslumbre, está esquecendo do legado do Caiado, principalmente em relação à segurança pública. Goiânia está voltando a ser perigosa, bandidos estão saindo da toca. É a Mari, aqui através do nosso WhatsApp. A gente também tem que tomar cuidado com esse discurso, tá voltando a criminalidade, que fica muito ruim, que a gente tem que ver os números, né? Porque, concorda comigo, Coronel Viveiros, a questão do discurso, da sensação de segurança, influencia também no resultado final, a questão do discurso, da sensação de segurança.
2: Sem sombra de dúvida, não mudou nada na segurança do estado de Goiás com a saída do Ronaldo Caiado. O que mudou foi o posicionamento do governador, isso é fato, eu sempre disse isso. O Caiado é muito contundente nas posições dele e isso deixa uma marca. Então isso faz com que segurança pública se tornasse marca do governo Ronaldo Caiado. Então, mas na prática, Elias, não mudou.
0: Não tem mudança.
2: A estrutura é a mesma.
0: E a questão do discurso, por exemplo, da marca. Por exemplo, se o Ronaldo Caiado tinha um discurso mais contundente como marca, segurança pública. E agora, se Daniel Vilela não tivesse, influencia no ladrão, no homicida?
2: Olha, no resultado eu acho que muito pouco. Até porque, como eu disse, a estrutura continua a mesma, né? Então não houve mudança.

0: de estrutura, de ação, de atuação das instituições. Então, eu acredito que não. Há, sim, uma sensação. Por quê? Porque aquele discurso contundente que o Caiado tinha não é o mesmo discurso que o Daniel Vilela tem. Mas o resultado me parece que ainda é o mesmo.
1: 7h59, Jornal Realidade Vinha FM. Muitas mensagens por aqui. Deixa eu ir para o nosso YouTube. Chat em tempo real. Você tem voz, tem vez aqui no nosso Jornal Realidade. Claro, somos gratos. O Walter Rodrigues está por aqui, hein? Falando só pagando imposto, falando bom dia, Elia Júnior, toda bancada. Meu outro está falando a verdade. Eu estou com 3 anos que abri a minha barbearia, nunca parei nem um dia. É o Walter Rodrigues por aqui. Valeu, obrigado pela audiência.
2: Sou fã de quem faz isso, viu, Walter? Quem trabalha de sol a sol. A gente precisa é disso. O Brasil precisa de trabalho, precisa de gente com coragem. Gente para fazer isso acontecer, não de gente preguiçosa. A gente não é a Europa, não. A gente não é o lugar onde já vivemos o paraíso, não. A gente é um país em emergência. A gente é um país que precisa prosperar. O Brasil precisa sair desse modelo de quase com socialismo. A gente ficar dependendo de programa do governo, dependendo de benefícios. Não, a gente tem que ter a chance de vencer na vida. E eu sou fã de quem trabalha aí igual você, especialmente nessa área aí de barbeiro, cabeleireiro, que é um negócio pesado, viu, Elias? É um trabalho pesado, você fica em pé ali, cortando cabelo, a pessoa tem que ter muita disposição.
1: É, realmente.
2: Concorda?
1: Todo mundo, na verdade, assim, a maioria das profissões são profissões,
2: sim,
1: que não são fáceis, né?
2: Sim, mas nós estamos sentados aqui, né? É uma profissão pesada, mas a gente está sentado no ar-condicionado. Agora o cara que tá ali em pé o dia inteiro cortando, as costas devem doer, é puxada. Outro que fica às vezes no Uber.
1: Então, mas é o que eu tô falando, a maioria das profissões, né? A maioria das... Não
2: tem ligar o ar-condicionado toda hora, porque senão
1: a gasolina... É, o que eu digo é que a maioria das profissões não é fácil. É um trabalho muito desgastante fisicamente. A maioria das profissões, a pessoa chega no final do dia em casa arrebentada. A maioria das profissões. Uma ou outra, uma situação mais leve, mas também tem a parte da mente. A gente tem que considerar isso também. Talvez não cansa o corpo, mas cansa muito a mente.
2: Desde a queda do homem lá no Gênesis, Deus falou assim: do suor do teu rosto ganhará. É o trabalho. A gente foi condenado pelo pecado a trabalhar. Antigamente a gente vivia no paraíso, né? Agora não existe. Agora o que o pessoal socialista quer? Criar um paraíso artificial, onde ninguém trabalha, você fica por conta ali e o dinheiro entra na conta. Isso não vai acontecer.
1: 8h02, intervalo comercial, daqui a pouco tem mais assuntos aqui no JR Vinha FM 91,9.
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0: Estamos de volta com o nosso Jornal Realidade, Vinha FM 91,9, 8 horas 6 minutos. Sou o jornalista Eliel Júnior, não tô aqui para passar manteiga no bigode do gato, gente. Comentários hoje na nossa bancada presencial com Juliano Mioto, advogado e escritor, e também Coronel Viveiros. Você participa através da nossa bancada virtual, WhatsApp 99997-2005, YouTube também, chat em tempo real. A Associação Nacional de Desembargadores apresentou ao Supremo Tribunal Federal uma manifestação pedindo a ampliação das verbas indenizatórias pagas a magistrados após o julgamento que limitou os chamados penduricalhos no Judiciário e no Ministério Público. No documento enviado aos ministros, a entidade afirma que o regime transitório definido pelo STF é insuficiente para compensar a defasagem salarial da magistratura. Em março, o Supremo fixou regras nacionais para restringir pagamentos acima do teto constitucional, hoje em R$ 46 mil. Reais. A Corte também limitou a soma das verbas indenizatórias a 35% do teto e manteve a possibilidade de pagamento de adicional por antiguidade na carreira. Segundo a associação, apenas uma pequena parte dos magistrados conseguirá atingir o limite máximo previsto pelo STF, já que o benefício por antiguidade contempla principalmente juízes em fim de carreira. A entidade também defende que magistrados recebam compensações por atividades extraordinárias exercidas fora das atribuições normais do cargo. Entre as propostas estão auxílio alimentação, auxílio transporte e auxílio educação. Após o julgamento, os ministros Flávio Dino, Alexandre de Moraes, Gilmar Mendes e Cristiano Zanin reforçaram a proibição de criação de novos benefícios fora das regras definidas pelo Supremo. Já estou vendo aqui, Juliano Mioto, uma corda sendo bem esticada, né, de um outro lado aí, a Associação Nacional dos Desembargadores e do outro, Supremo Tribunal Federal. Como é que vai ficar essa corda? Vai esticar mesmo da forma que eu estou pensando ou não vai esticar nada? Logo, já vai ceder.
1: Elias, eu fico pensando assim, que são duas partes duplamente interessadas no mesmo negócio, né? Assim, são juízes que têm o mesmo interesse, né? Existe uma questão em ciência política que é justamente isso, assim, pessoas que têm interesses em comum, elas tendem a se juntarem e fazerem o que é possível para. Igual, por exemplo, junta os deputados lá, os vereadores, e vota o próprio aumento de salário. Quem é que vai conseguir impedir isso? Aumentar o número de cargos na cargo comissionado. Isso aí, quem vai contra isso aí? Porque quem vota, quem controla, não faz nada. Esse negócio dos penduricalhos só está sendo discutido agora porque ficou um negócio incontrolável, ficou um negócio fora do comum, com juízes aí recebendo 200 mil por mês, 1 milhão por ano. Tem juiz aí recebendo valores exorbitantes. E aí a gente fica vendo aí essa. Eu acho que é uma corda que vai ser esticada em público, mas nos bastidores eles estão ali sentados tentando fazer os ajustes. Você não viu aí o Ministério Público aí, a notícia de capa do Popular, eles aumentaram em 140% o valor da diária. Eles vão receber de diária o que muita gente não recebe por mês. Quase R$ 1.500 de diária é o valor que quase do salário mínimo que eles vão receber de diária. Eu acho que o salário mínimo, com os descontos, tudo que tem, a pessoa deve receber isso aí, né? Uns 1.300 e pouco. Eles não estão nem aí, a verdade é essa. Eles não têm que produzir para pagar o custo disso. Quem tem que produzir é a gente, é o setor produtivo, é o empresário, é a pessoa comum que paga as contas. Um governo perdulário, que arrecada aí trilhões por ano de impostos e de tributos, e a gente não vê o resultado disso na prática. Uma justiça elitista, difícil de você chegar lá, difícil de você bater nas portas. Eu quase me lembro de um livro do Kafka, que ele é uma pessoa que chega na porta da justiça e não consegue entrar, porque tem um segurança lá que não deixa ele entrar. É o que a gente vê hoje. Esses dias eu estava na fila do fórum para entrar. O fórum aqui de Goiânia, Elias, funciona a partir de, acho que é meio-dia, uma hora, meio-dia. De manhã eles não atendem. Com todos esses penduricalhos, com tudo isso que eles têm, de manhã eles não atendem. Aí estava uma fila enorme. Aí tinha gente cadeira de roda, gente com problemas, idoso na fila, mas a gente não podia entrar antes dos servidores entrar. Entrava aquela fila dos servidores, assim, parecendo as majestades, assim, os nobres entrando no palácio, e o povão, a plebe, que a gente ali, né, os pobrezinhos plebeus, ali na porta ali da justiça tentando entrar, e não podia entrar porque primeiro tinha que passar os nobres. E com certeza os juízes, os grandões, deviam entrar para uma outra entrada secreta ou mais exclusiva. Então, a justiça nossa no Brasil é isso. É um lugar de elite, onde quem tem dinheiro, quem tem condição, tem os acessos. E quem é pobre tem que ficar na porta esperando a turma entrar para a gente poder entrar depois. É isso que acontece hoje no Brasil.
0: Coronel Viveiro, sua visão em relação a essa situação, a essa reivindicação, essa manifestação aí da Associação Nacional de Desembargadores.
2: Essa associação está manifestando o interesse de alguns funcionários públicos, embora de forma desequilibrada. E eu vou explicar o porquê desequilibrada. Vamos pensar, Elias, que o ministro do STF teve aumento em 2022, foi o último aumento concedido aos ministros do STF. E o salário do ministro do STF hoje, o teto é de R$46 mil. E esse é o teto para todos os funcionários públicos no Brasil. Então, o funcionário público ele pode receber no máximo esse valor. E aí você desconta R$12 mil de imposto de renda, mais R$1.000 e tantos de plano de saúde, mais isso, aquilo outro, ele acaba recebendo aí entre R$20 e R$25 mil. É o que o funcionário público recebe, isso no Brasil todo. Aí o que é que acontece? Você acredita que um ministro realmente vive com R$46 mil?
1: Não, com 25,
2: ou com R$25 mil? Vamos citar nomes aqui, um Gilmar Mendes, um Alexandre Moraes, ele vive com R$25 mil por mês? Ou ele vive com 129 milhões? Eu não sei. Então, assim, há um desequilíbrio. Aí você ouve uma notícia de que uma diária do Ministério Público vai ser um salário mínimo. Quer dizer, uma família está sendo criada aí com um salário mínimo no mês. Mas uma autoridade recebe de penduricalho, não de salário, porque o salário dele é R$25 mil, mas ele tem direito a uma diária de R$1.400, R$1.500. Esses desequilíbrios no Brasil é que precisa ser acabado. Não adianta você falar, olha, o teto do salário do funcionário público é o salário do ministro do STF. E o salário do ministro do STF é R$25 mil ou R$46 mil, conforme você queira. E depois você vai olhar, o cara está ganhando, como disse aqui o Mioto, R$200 mil por mês, R$300 mil por mês, R$1 milhão por mês, porque tem gente recebendo R$1 milhão por mês. Então esse é que é o desequilíbrio e tem que acabar. Aí vem o Flávio Dino cinicamente falar, vamos acabar com os penduricalhos do judiciário. Vai, mas do STF para baixo, porque o nosso aqui ninguém mexe. É isso que o Brasil tem que acabar. O cinismo, é o cinismo que acaba com o Brasil. A pouca vergonha, porque lá eles estão recebendo. Aí eles querem acabar. Aí quando eu disse que os desembargadores estão corretos, embora seja uma forma desequilibrada de fazer isso, mas eles estão corretos em dizer que há um descompasso entre Brasília e o resto do Brasil. E este descompasso é que precisa ser tratado.
0: 8 horas e 14 minutos, vamos aqui, bancada virtual, nossos ouvintes participando conosco através do nosso YouTube, através do nosso WhatsApp também. Obrigado a você que se conecta conosco e participa aqui do nosso Jornal Realidade. Participação aqui do Eberton. Sou pastor e Uber, trabalho 12 a 14 horas por dia, todos os dias, domingo a domingo, 30 dias no mês, não tenho dia de folga. Valeu, Eberton, tá ligado conosco aqui, trazendo a opinião dele. Ana Jaqueline, tá ligado aqui também? Bom dia, Elias, sou diarista, tô aqui na faxina, com foninho, ligada no Jornal Realidade. Oi, Ana! Muito obrigado aí, obrigado pela participação. Ana Jaqueline, trabalhando, tá vendo? Rente no batente e acompanhando aqui o nosso Jornal Realidade. Bom dia. Olha, o empresário brasileiro não negocia com trabalhadores. Grande parte quer só lucro e não pensa nos funcionários. Podemos pensar trabalhar por hora, mas com valor parecido com o praticado nos Estados Unidos. Sou favorável ao fim da escala 6x1. Precisamos é ajustar o salário mínimo pelo menos R$5.000. CLT e proteção contra arbitragem de empresários. é o Claudemir Vale, mandando aqui a opinião dele através do nosso WhatsApp. Mais mensagens por aqui. Bom dia, quero deixar meus parabéns pelo posicionamento do Mioto. Falou que 90% da população pensa, mas ninguém tem oportunidade e coragem para falar. José Nascimento, do Parque Amazonas, acompanhando a gente. Valeu, José. Obrigado, valeu. Está aqui conosco no Jornal Realidade Vinha FM 91,9. E o ex-governador de Goiás, Ronaldo Caiado, afirmou ontem que eventuais problemas pessoais envolvendo agentes públicos devem ser esclarecidos à sociedade. A declaração foi dada durante participação do evento Conexa 2026, realizado em Florianópolis, ao comentar a repercussão da ligação entre o senador Flávio Bolsonaro e o empresário Daniel Vorkário, dono do Master, preso pela Polícia Federal em Brasília. Sem citar diretamente o caso, Caiado afirmou que qualquer ocupante de cargo público precisa prestar contas à população. Segundo ele, caberá à sociedade julgar a conduta dos envolvidos. O ex-governador também destacou que, ao longo de 40 anos de vida pública, nunca enfrentou questionamentos relacionados à ética ou à moralidade. Questionado sobre a possibilidade de o caso fortalecer sua pré-candidatura à presidência da República, Caiado evitou comentar diretamente o episódio e afirmou que as instâncias responsáveis devem analisar e julgar a situação. O pré-candidato disse ainda que pretende disputar espaço no campo da direita com base em experiência administrativa e resultados de gestão. Segundo ele, a população está cansada da polarização política e procura soluções concretas para problemas como segurança pública, emprego e qualidade de vida. Durante o evento, Caiado também defendeu uma política de agregação de valor às chamadas terras raras, minerais estratégicos usados na produção de semicondutores, baterias, equipamentos médicos e tecnologias militares. O ex-governador criticou a exportação de matéria-prima sem beneficiamento e afirmou que o Brasil perde competitividade ao vender minério bruto para outros mercados, especialmente a China, Mioto.
1: É, a China compra aí... quantidades enormes de terras, né? Tudo sem processamento, né? Vem aqueles tufos de terra de, misturado com metais raros e tudo mais. E eles hoje são um dos poucos países do mundo que tem, que detém essa tecnologia de processamento das terras raras. Nem os Estados Unidos não tem a capacidade de processamento de terras raras que a China tem. O Caiado ele toca num tema muito importante, sensível para o Brasil, que é o que a gente tem sido, né? O pessoal reclama, tem gente, Elias, que fala de Portugal, que Portugal roubou o nosso ouro. O que o Portugal levou de ouro do Brasil, de metais, não chega, se brincar, a 5% do que está sendo roubado hoje e mandado para fora sistematicamente, todos os anos. Com essa tal da democracia e a república, a gente está sendo saqueado e roubado há muito tempo, muito mais do que foi na época do Império, muito mais do que foi na época do descobrimento aí, né, do Brasil. Então, o que eu penso é o seguinte: o Caiado ele tem sim boas ideias, ele tem sim feito esse discurso assim, à direita, mas com uma certa moderação. Ele tem buscado o espaço dele nesse nicho, mas eu digo que, infelizmente, o Brasil ainda está à procura de um pai, de um herói, de um... É por isso que a polarização ela não é só uma questão política. O brasileiro, quando ele vai eleger, ele procura alguém que vai salvar a vida dele, alguém que vai resolver todos os problemas dele, que vai dar uma Bolsa Família que ele não vai precisar nunca mais trabalhar, que vai dar ele vai trabalhar só algumas horas por semana e receber 5 mil, igual o rapaz colocou aí. Ele falou das empresas. As empresas só querem lucrar. Claro, a empresa, quando você cria a empresa, o único objetivo real de uma empresa é o lucro. E também o cara, quando você vende a sua hora de trabalho, você não faz isso de graça. Você recebe salário. Ou seja, cada um vende a sua hora ou trabalha a sua hora com um foco, ou de salário, ou de lucro, ou de qualquer que seja outro sentido, mas ninguém vive, ninguém larga de fazer as coisas que está fazendo para poder empreender sem ter a expectativa de ganhar dinheiro, de ter o máximo de lucro possível. Agora, esse discurso, desculpa, é um discurso que não funciona na realidade. Você tem que trabalhar para ganhar dinheiro e você tem que empreender para lucrar. É simples assim. Quando você tenta perverter isso, dá errado.
0: 8h21, e o técnico Carlo Ancelotti anunciou ontem a lista oficial dos 26 jogadores convocados da seleção brasileira para a Copa do Mundo de 2026. A convocação marcou o retorno de Neymar, que vai disputar o quarto Mundial da carreira e aparece como um dos principais nomes da equipe. Esta foi a primeira convocação do camisa 10 sob o comando do treinador italiano. A lista também tem nomes importantes do futebol mundial, como Alisson, Becker, Marquinhos, Casemiro, Bremer, Bruno, Guimarães, enfim, a lista aqui é grande. Eu já vou chamar o Edinaldo Maurício, porque ele vai fazer toda a análise em relação a esse time, né? Timão aí, seleção que vai representar o nosso país no Mundial. Edinaldo, muito bom dia para você, bem-vindo, sua análise sobre esta convocação. Como nós prometemos na edição de ontem do nosso Jornal Realidade.
3: Bom dia, Elias, bom dia, Coronel Viveiros, bom dia, Mioto, e bom dia também ao ouvinte da Rádio Vinha. Elias, essa convocação do Ancelotti, ela para mim, ela teve algumas incoerências por parte do técnico da seleção. Não acho que essa é a melhor seleção brasileira, acho que faltou alguns nomes que poderia render mais nessa convocação que ele, Ancelotti, fez. Para mim, o Lucas Paquetá não deveria jamais ser convocado, não só pelo fato do que aconteceu com ele lá atrás, relacionado à questão de Betis, essas coisas todas. Mas em função do próprio futebol dele mesmo, que para mim não serve para estar na seleção brasileira. Claro, evidentemente, que eu acho que poderia ter ido outros nomes no lugar dele. O próprio Gerson, que está no Cruzeiro, poderia estar nessa seleção brasileira. Enfim, mas aí passa pelo que a questão da convocação, eu acho que continua chegando no envelope. Muda treinador, sai treinador, chega treinador com discurso. Eu acho que quando fizeram a renovação de contrato com o Ancelotti, eu acho que aí, nesse contrato de renovação, já chegou com ele, na minha opinião, porque assim não tem condições ele convocar Alexandre do Flamengo, lateral, assim, muito fraco. O outro, o Danilo, mais fraco. Então, assim, são jogadores que não estão rendendo nos seus clubes aquilo que a gente espera numa seleção brasileira, que é render mais. Na minha opinião, o Pedro, que está no Flamengo, deveria ter sido convocado. Não foi. Está rendendo muito mais

0: Né? O zagueiro do Flamengo, para mim, o Léo Pereira, não deveria ter sido convocado, e foi convocado. Não, assim, enfim, eu acho que faltou coerência por parte do Ancelotti. Né? Ou ele quis fazer uma média, uma graça com alguma parte da mídia que está cobrando, que cobrou principalmente alguns jogadores. Eu, quando ele falou lá atrás, eu só levo o Neymar se ele estiver 100% fisicamente. O Neymar não está 100% fisicamente. Sejamos sinceros. Então, assim, e ele convocou o Neymar. Então, assim, ele convocou para fazer agrado a alguém? Porque o que todos nós sabemos é que o Neymar é uma marca. Então, fica um ponto de interrogação aí. Então, acho que a gente tem que ser muito sincero, assim, analisar essa questão da convocação. Eu não posso entrar aqui na euforia. A euforia do torcedor, eu tô toda razão. E eu gosto do futebol do Neymar, mas ele está 100%. Agora aí vem uma outra situação. O Rodrigo, por exemplo, se machucou do Real Madrid. O Estevão do Chelsea se machucou. Então ele está levando o Neymar por isso? Aí fica. Aí assim, se é por causa desses dois jogadores que se machucaram. E por que não levar o Pedro, que está fazendo muitos gols aqui no Flamengo, no futebol brasileiro? Fica um ponto, fica o questionamento no ar. Então, Elias, os convocados do Ancelotti para a Copa, o Alisson do Liverpool é o goleiro, é o queridinho do Tafarel. O Ederson do Fenerbahçe também foi convocado. E aí vem uma outra surpresa, o Everton. Eu não estou questionando o trabalho do Everton, mas o Everton não fez uma boa temporada desde o ano passado. E ele não foi convocado em momento algum para a seleção brasileira. Nesse período do Ancelotti, não. E aí, assim, na última tacada, se for por uma questão... o goleiro do Fluminense, por exemplo, o Fábio, apesar que está com seus 40 e poucos anos, mas está fazendo tem umas duas ou três temporadas no Fluminense fazendo um belo trabalho. Então eu levaria o Fábio. Então, assim, eu acho que o Ancelotti, ele é mais uma vez. E aí a questão: é o Ancelotti quem convoca ou é o Tafarel quem determina? Se não tiver jogadores do Sul na seleção brasileira, assim, não estou questionando a questão Sul, é porque o Tafarel é de lá. E aí vem, então o Everton no gol, fecha. O Alexandro do Flamengo, o Bremer do Juventus, Danilo do Flamengo, são os defensores que estou falando. Douglas Santos do Zenit, Gabriel Magalhães do Arsenal, Ibanez, Léo Pereira do Flamengo, Marquinhos e Wesley da Roma. Os meus campistas, Bruno Guimarães, Casemiro, Danilo Santos, uma grata surpresa do Botafogo, Fabinho e o Lucas Paquetá. Os atacantes, Endrick, que está fazendo um belo campeonato lá no Lyon, Gabriel Martinelli, Igor Thiago, uma surpresa, Poa também, para compor elenco, Luiz Henrique, desse também do Zenit, ex-Botafogo, se apresentou muito bem às vezes que foi convocado à seleção brasileira, Matheus Cunha, Neymar, Rafinha, Rayan, ex-Vasco, aqui está indo mais para teste, não levaria. E o Vinícius Júnior, do Real Madrid, são os convocados para a seleção brasileira. Desejo boa sorte à seleção, já que a Copa do Mundo começa no próximo dia 9.
1: Tá chegando a Copa do Mundo.
0: E para a seleção brasileira, dia 12.
1: E que o brasileiro não esqueça de Master, de INSS, do cenário político durante aí os jogos, né? Porque ano de eleição, ano de Copa, e decisões importantes devem ser tomadas pelo povo brasileiro. Que a Copa do Mundo não distrai o povo, né?
0: Que mexe na vida do brasileiro, né, Elias?
1: Exatamente. Obrigado, Didi.
0: Um abraço.
1: E o governo dos Estados Unidos anunciou novas sanções contra 11 autoridades de Cuba, incluindo ministros, líderes militares e a diretoria de inteligência cubana. As medidas foram divulgadas nesta segunda-feira pelo Departamento do Tesouro americano. As sanções fazem parte da estratégia do presidente Donald Trump para aumentar a pressão econômica e política sobre o governo cubano. Entre os alvos estão a ministra das Comunicações, Mayra Arevich, o presidente da Assembleia Nacional de Cuba e integrantes da cúpula militar do país. O governo americano também sancionou o Ministério do Interior de Cuba e a Polícia Nacional Revolucionária, acusada pelos Estados Unidos de reprimir manifestações e operar prisões móveis. Segundo a Casa Branca, as medidas têm como objetivo combater a repressão do regime cubano e impedir que

0: integrantes do governo lucrem enquanto a população enfrenta crise econômica e apagões. O governo Trump também tenta reduzir o envio de petróleo da Venezuela para Cuba. No início de maio, o presidente americano assinou uma ordem executiva que amplia o poder dos Estados Unidos para punir empresas e instituições financeiras que negociem com entidades cubanas sancionadas, Milton.
1: Olha, Cuba é uma nau à deriva praticamente entrando em colapso. Eu vi vídeos, inclusive, de manifestantes, está em apagão total, manifestantes, inclusive, jogando carro, pedra no carro dessa polícia revolucionária aí, coisa que eles jamais fariam antes. Está para estrulir lá, está para cair o regime. Vamos ver se o Trump vai dar esse presente aí para a humanidade.
0: Com seu comentário, já agradeço sua presença. Muito obrigado, Giuliano Mioto.
1: Muito obrigado, Elias Júnior. Obrigado a todos que nos acompanharam até aqui. E uma semana abençoada para todos nós.
0: Coronel Viveiros, comentários sobre essa situação aí, sobre essas medidas dos Estados Unidos. E meu muito obrigado também por sua presença.
2: Bom, Elias, mais do mesmo. O Trump faz isso, ele pressiona para negociar. Ele fez isso com o Brasil, fez isso com a China, fez isso com a Rússia, está fazendo isso com Cuba, fez com o Irã e vai continuar. É a política dele, é o método dele. Gente, muito obrigado. Acompanhe Coronel Viveiros no Instagram. Deus abençoe e até a semana que vem.
0: Amém. Estaremos de volta amanhã às 7 em ponto com mais uma edição do nosso Jornal Realidade. Tudo posso naquele que me fortalece. Um grande abraço do Elias Júnior para você. Hoje, excepcionalmente, não tivemos o Alexandre Garcia, mas amanhã, com certeza, ele voltará. Obrigado. Vem aí, Daniel Fernandes, com o Cidade Ligada.
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bom demais estar aqui mais uma vez para poder comandar o Cidade Ligada, edição dessa terça, dia 19 de maio de 2026. E ó, você já separa um tempinho aí para você interagir comigo, para você participar comigo aqui. 999972005 é o nosso WhatsApp, tá? Já marca aí, ó. Ou você que tá pelo aplicativo, já clica aí, ó, em contato, depois participação do ouvinte, para que você tenha oportunidade de participar comigo aqui nessa manhã, tá? Eu quero saber aqui, ó. Aliás, antes de eu falar aqui a nossa enquete de hoje, porque toda terça-feira a gente tem uma enquete aqui, tem uma perguntinha para poder interagir com você, né? Mas vamos lá aqui, ó. Eu quero saber de você o seguinte. Ontem a gente teve a convocação da seleção brasileira, verdade? Com o Neymar. E hoje eu quero saber de você aqui, ó. Se você fosse profetizar em alguma nação e pudesse escolher dois profetas no Antigo Testamento, quem você escolheria, hein? Manda aí, 999972005, você também pede sua música, o seu louvor preferido pra gente estar tocando aqui. E também você vai aí, ó, deixar o seu pedido de oração. Daqui a pouquinho, 9 horas da manhã, a gente vai estar aqui orando, buscando, clamando pela sua vida, tá? Mas não fica de fora, eu quero saber aí, ó, se você tivesse que ir profetizar em alguma nação no mundo e pudesse escolher dois profetas do Antigo Testamento, quais seriam as suas escolhas, os seus convocados, hein? Quais seriam os profetas convocados aí pra sua lista, pra te ajudar nessa missão? 999972005. Vamos abrir nossa programação de hoje, terça-feira, trazendo aqui, ó, o Eliseu Alves cantando Me Ama.

Black aqui na programação Heaven on My Mind. Antes teve o Cristo Vivo, Quanto Mais Eu Te Buscar, e também o Eliseu Alves com Me Ama. E foi só o comecinho da nossa programação hoje aqui, essa terça-feira. E ó, na hora que você tiver um tempinho, manda pra cá 99997-2005 a resposta pra nossa enquete, hein? Hoje eu tô querendo saber de você o seguinte: ontem a gente teve aqui a convocação da seleção brasileira, verdade? E hoje eu quero saber se de repente você aí, ó, tivesse que profetizar as nações, quais aí, ó, profetas do Antigo Testamento você levaria com você? Quem que você convocaria, hein? 99997-2005. Eu já falei os meus aqui, ó. Isaías e Jeremias, hein? Eu colocaria o Isaías ali com a camisa 10 e o Jeremias com a 9, hein? Mas e você? 99997-2005. 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Faltando agora 10 minutinhos pra sobra, já tem também a oração da manhã. Vai mandando aí seu pedido de oração. Agora tem um disco

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0: aqui na programação da Vinha. Eu te entrego o meu dia. Você já entregou o dia aí para o Senhor? Já falou assim: Senhor, eu consagro a minha terça-feira ao Senhor, as minhas mãos, meu coração, a minha mente e o meu espírito a Ti, para que tudo vá bem? Porque é bíblico, em tudo que vai fazer aí, ó, consagra ao Senhor para que dê certo, hein? Então faça isso agora aí, onde quer que você esteja. Se estiver no carro, vai falando aí com o Senhor. Se você estiver no trabalho, vai falando. Se estiver em casa, fala com o Senhor. Eu te entrego o meu dia, Senhor. Antes teve o Disco Brace aqui, Janelas do Céu. Ó, faltando 2 minutinhos aqui para as 9 horas da manhã. Eu preciso aqui para um rápido intervalo, mas na volta a gente já vai ter aqui, ó, a oração da manhã. O pastor Aurélio Alpone vai estar orando pela sua vida. Fala nisso, ô pastor Aurélio, bom dia, tudo bem?
1: Bom dia, Daniel.
0: Antes da gente entrar aqui na oração da manhã, que é aquele momento de reflexão aqui na nossa programação, eu queria que o senhor respondesse a enquete. Rapaz. A enquete de hoje é a seguinte, ó, ontem a gente teve a convocação da Seleção Brasileira, não foi?
1: Sim.
0: Então, aí eu tô perguntando o seguinte: se o senhor fosse pregar às nações e pudesse convocar 2 profetas do Antigo Testamento, quais seriam os 2 convocados do senhor?
1: Pra mim tinha que ser o Daniel.
0: Daniel, boa,
1: e Ezequiel.
0: Eu poderia falar Daniel também, né?
1: Sim.
0: Porque Daniel, Daniel também, né?
1: É um profeta, né, no nosso meio.
0: Pois é. Então, Daniel e
1: Ezequiel. Nossa, foi o que falou, profetizou sobre o vale de ossos secos.
0: Lindo, lindo, lindo demais. Ezequiel. É, e teve também aquela visão magnífica logo no início ali de Rodas, né? É, teve a visão da glória do Senhor, né? Que lindo, maravilhoso. Então, tá certo, ó, o pastor Aurélio falou aqui, ó, que seriam Daniel e Ezequiel. Eu falei Isaías e Jeremias. Quem seria o camisa 10, quem seria o camisa 9? Eu falei assim, ó, o Isaías seria o 10, o armador, e o Jeremias seria o 9, que ia atacar.
1: Muito bom, muito bom. Ezequiel.
0: Ezequiel seria o 10.
1: Ezequiel
0: seria o 10. E o Daniel ia só arrematar ali de cabeça.
1: Ia preparar ali.
0: Tá certo, pastor. Daqui a pouquinho, então, o pastor Aurélio vai estar orando pela sua vida. Você que ainda não enviou aqui o seu pedido de oração, manda aí 99997-2005. Tá atento, Daniel? Tá, manda aí, ó. A gente tem um intervalo comercial, mas manda por texto, tá? Que aí a gente vai pegar aqui, dar aquele famoso Ctrl-C, Ctrl-V aqui, ó, e já vai passar pro pastor Aurélio tá orando por você, tá certo? Vamos pro intervalo, 1 minutinho, já tô de volta.
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1: Muito bem, como eu havia dito pra você, ó, a gente já tá de volta aqui na programação da Rádio Vim, e agora é aquele momento de reflexão, a gente para tudo aqui pra orar pela sua vida. Se você puder, inclusive, para também pra poder ouvir aqui a oração hoje do nosso pastorzão aqui, Aurélio Opone. Pastor, mais uma vez, né, bom dia.
2: Bom dia, Daniel, bom dia, queridos ouvintes, graça e paz esteja no seu coração. Amém. Nesse dia tão abençoado que o Senhor preparou para nós, e eu quero liberar uma palavra de fé no seu coração. Por isso, aumenta o volume aí da sua rádio, do seu som, se possível para o carro, vamos ser edificados e receber do Senhor. Lá em Hebreus capítulo 4, versículo 16, a palavra de Deus diz: acheguemos, portanto, confiadamente junto ao trono da graça, a fim de recebermos misericórdia e acharmos graça para socorro em ocasião oportuna. Olha, eu quero te dizer nessa manhã, a palavra aqui diz: chegamos, portanto, confiadamente, sem medo, sem restrição, sem receio, sem condenação, sem julgamento, mas diante do Senhor você pode se achegar que existe um Pai que te ama. E hoje eu quero declarar que você vai ser preenchido do amor e da graça dele. Amém. Tendo a confiança que você tem total acesso à presença dele. Por isso, feche os seus olhos, eu quero orar por você. Pai, coloco diante de ti a vida de cada um dos meus irmãos, repreendendo todo o espírito de acusação, de medo, de afronta que o diabo tem se levantado para atacar diante das enfermidades, diante de cada casamento, diante de cada familiar, diante de cada circunstância na sua vida financeira. Eu oro repreendendo todo ataque do inimigo, todo julgamento, todo levante, toda seta, todo dardo inflamável do inimigo, partem retirada agora na autoridade, no nome de Jesus. Eu oro declarando que sobre você tem a graça do Senhor, e sobre você, você venha a ser preenchido nessa manhã, sendo preenchido o amor do Senhor, que o amor de Deus lança fora o medo. Eu oro declarando que você vai desfrutar da graça do Senhor, da alegria do Senhor, da bênção do Senhor, que o amor de Deus te constranja, a fim de que você possa se entregar totalmente, genuinamente a Ele, e entender que Ele é digno de toda honra e glória, e entender que Ele te ama. Eu oro declarando que nessa manhã você se enche do amor dele, e o amor dele manifesta sobre a sua vida, manifesta sobre a sua casa, manifesta sobre o seu casamento, manifesta sobre as suas finanças, manifesta sobre a sua família. Eu coloco diante de ti, Pai, a vida da Elvanda, que ora pela sua família. Eu oro declarando que a sua família é bendita, a sua família é abençoada, é guardada. Você e a sua casa vai servir ao Senhor, seja o diabo mentiroso, e a palavra de Deus, a verdade sobre a sua vida. Por isso, ó Deus, eu oro declarando que todos os meus irmãos, cada um dos ouvintes, enche o coração deles, ó Deus, de ousadia, enche o coração deles de alegria, enche o coração deles de fé, enche o coração deles do amor do Senhor, para que eles possam crer, para que eles possam, meu Pai, entender que eles têm livre acesso à tua presença, que eles têm livre acesso para te pedir, para estar com o Senhor, para relacionar com o Senhor, para que eles possam nessa manhã se achegar confiadamente ao Senhor, entregar as causas ao Senhor, porque o Senhor é o Deus de milagre, porque o Senhor é o Deus de promessa, porque o Senhor não é homem para que minta, mas o Senhor é fiel e justo para cumprir tudo o que prometeu. E eu oro declarando sobre a vida de cada um dos ouvintes, que a justiça, a paz e a alegria se manifestem na sua vida, que nessa manhã você comece um novo dia, que após essa oração você enche seu coração de fé para desfrutar da graça do Senhor, da abundância do Senhor, do favor de Deus. E eu oro profetizando que em tudo que você colocar as mãos é abençoado, em tudo que você propor fazer, o Senhor é aquele que vai à frente, abrindo as portas, trazendo recurso, trazendo um milagre, trazendo a provisão, trazendo o poder dele. O poder dele se manifesta em cada área da sua vida. O poder dele se manifesta sobre a sua enfermidade. Eu profetizo cura sobre você. Eu profetizo provisão do Senhor. Eu profetizo casamentos restaurados. Eu profetizo a alegria do Espírito sobre o seu lar, a paz, a prosperidade sobre você em tudo na sua vida. Em todas as áreas da sua vida, você tem a bênção do Senhor, você tem o favor de Deus. E eu oro declarando que nessa manhã o Senhor te enche de ousadia para você se achegar confiadamente junto ao trono da graça. E você vai receber do Senhor misericórdia, você vai encontrar no Senhor graça, o amor dele. E ele está de braços abertos para te receber, porque ele te ama. Porque ele te escolheu. Você é amado, você é escolhido, você é ungido, abençoado, favorecido, e sobre você tem a aliança do Senhor, tem a graça do Senhor. Por isso eu declaro sobre a sua vida um dia abençoado, uma semana poderosa, cheia de graça, favor de Deus, em nome de Jesus.

0: Maranata aqui na programação do Cidade Ligada. Juliane Souza, lindo momento, também passou por aqui, hein? São 9h17. Ó, eu quero você participando aqui da nossa enquete hoje, hein? Tira um tempinho aí pra você responder, hein? Ontem a gente teve a convocação da Seleção Brasileira e aí a gente tá pegando carona nesse fato aí, ó, pra poder perguntar pra você o seguinte: se você tivesse que profetizar as nações e pudesse convocar dois profetas do Antigo Testamento, quais seriam os dois convocados aí da sua lista? Quem que você levaria para profetizar junto com você? 999972005. Enquanto você vai pensando aí, ó, deixa eu chamar aqui na programação o Dr. Douglas. 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
0: Pois é, ô doutor, você falou um negócio aí, só pra gente poder fechar em grande estilo aqui, que eu acho muito interessante a gente ressaltar, que é a questão da pessoa, ela ficar se privando de comer alguma coisa pra não poder engordar, mesmo que ela esteja usando outro produto, porque ela sabe que se ela, como ela não trabalhou nesse eixo que o senhor sempre fala aí, né, do estômago, questão do metabolismo, com o cérebro, pra enviar aquela informação de que não há necessidade, né, de comer tanto assim também, né, a pessoa, quando ela não consegue comer bem, porque comer bem não é comer muito, né? Quando ela não consegue comer bem, ela acaba se frustrando, né, o Dr. Douglas?
1: Sim, sim, a frustração chega na hora da comida, ela fica nervosa, porque come, tá com fome, né?
0: Uhum.
1: Mas tem que parar, porque senão vai engordar, ou acaba não conseguindo controlar, que é a compulsão alimentar, come. E aí depois, tudo isso gera ansiedade, gera estresse, produz muito cortisol, né? Eu sempre trago aqui, gente, cortisol, o hormônio do estresse. 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Ele acelera processos inflamatórios. Então, assim, a obesidade, ela está correlacionada, assim, a outras comorbidades, a hipertensão, a diabetes, a reumatismo, né, e tantos outros problemas de saúde que estão correlacionados, sim, com a obesidade. 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

0: Regis Danese, aqui na programação do Cidade Ligada. Tu és tão bom! São 9:35 e você que tá sintonizado aí, ó, qual é o louvor que você quer ouvir aqui na nossa programação? Pede aí, ó, 999972005. Ah, Daniel, mas eu tenho que cantar, aí eu fico com vergonha, ou eu tô no trabalho, não tem como eu cantar. Então deixa eu te dar uma boa notícia, hoje você não precisa cantar, tá? Se quiser cantar, fica à vontade, tá? Aqui você tem liberdade, mas não precisa, não é obrigado, hoje não tem o solta voz, tá? Se você só mandar por texto aí, eu já vou tocar o seu louvor preferido daqui a pouquinho pra você, tá? E aí você também participa da nossa enquete. Hoje eu tô querendo saber de você o seguinte: ontem a gente teve ali a convocação da seleção brasileira, e se você, a pergunta de hoje é: se você tivesse que convocar algum profeta do Antigo Testamento pra poder te acompanhar numa missão aí de profetizar as nações, hein? Quais seriam os dois convocados da sua lista aí, ó? Responde aí, 999972005. 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

0: E a hora que você tiver um tempinho aí, ó, você participa comigo, viu? Vem participar aqui da nossa programação abençoada nessa manhã de terça-feira, 99997-2005. Ó, você pede o seu louvor. Sabe aquela música que não sai da sua cabeça? Que nessa manhã você já acordou cantando ela? Então, pede pra gente aqui, ó. Daqui a pouquinho eu vou tocar na programação, tá? E você também vai participar aqui, ó, da nossa perguntinha de hoje, a nossa enquete. Ó, ontem a gente teve a convocação da seleção brasileira, né? Eu, pelo menos, 5 jogadores na lista do Ancelotti ali, eu não levaria, mas tudo bem, né? Pelo menos ele levou aí, convocou o Neymar, mas tudo certo, vamos lá. Eu quero saber de você o seguinte, se você tivesse que profetizar as nações e tivesse que convocar 2 profetas ali do Antigo Testamento, quais seriam esses profetas, hein? 999972005 é o nosso WhatsApp, mas agora eu estou ao vivo também, lá no nosso Instagram, você entra lá pra você conferir a nossa live, pra poder trocar uma ideia comigo lá no Rádio Vinha FM. Inclusive, deixa eu mandar um abraço aqui pra quem tá lá, né? Ó, a Nilva tá lá, o Jota Souza acabou de entrar, o William, o Itair também, a Milene, a Denise, deixa eu ver, Leidiane, o Domingos, o Isaías, né? Deixa eu ver quem é você aqui, Dineide também entrou, deixa eu ver quem é você, a Leomar também tá aqui, o Ivonaldo, a Maria Antônia, a Giovana, deixa eu ver aqui, ó, Daniel, bom dia, paz do nosso Senhor Jesus Cristo, eu sou o Antônio. Antônio, bom dia pra você, meu irmão. Isso aqui, gente, o pessoal que tá lá no Instagram, tá? Na live que a gente tá fazendo lá, e eu quero a resposta de vocês também, hein? Se vocês tivessem aí que convocar 2 profetas ali do Antigo Testamento pra poder te ajudar a profetizar as nações, quais seriam os convocados por você, hein? 99997-2005. Vamos dar uma olhadinha aqui no nosso WhatsApp, já tem uma galera participando com a gente aqui, deixa eu pegar áudio primeiro, né? O Davi. Davi mandou bem na resposta, hein? Vamos ouvir? Alô, Davi, bom dia!
1: Olá, Daniel, bom dia, bom dia. Graças e paz, queridão. Daqui Davi Rocha falando. Cara, se me desse a prancheta da seleção profética, eu convocaria Elias e Isaías. Elias para acordar a nação do comodismo e Isaías para trazer a visão de futuro. Um confronta, o outro direciona. Porque profecia boa não é só bronca, é rota. Bola pra cima.
0: Ó, boa escolha, hein, Davi? A sua seleção estaria boa demais, hein? Grande abraço aí pra você. Eu falei aqui o Isaías e o Jeremias, né? O Isaías, ele seria ali, com certeza, o meu camisa de número 10, né? O Isaías seria o meu 10, né? Mas e o Jeremias seria o 9, o atacante, né? Aqui que você fala assim, vai lá, marca o gol aí, Jeremias! Deixa eu ver aqui, o Antônio Marcos também tá participando por áudio aqui, ó. Vamos ver aqui, ó. Alô, Antônio! Bom dia!
2: Bom dia, bom dia, bom dia, Daniel. Graça e paz, meu amado. Respondendo a enquete de hoje, Daniel, eu convocaria 2, Daniel e Isaías. Seriam os 2 profetas do Antigo Testamento que eu escalaria para, junto com eles, não eles comigo, eu com eles, né, proclamar e pregar o Evangelho. Seriam esses 2 homem de Deus. Tá na paz, meu amado. Mãe, tô na vinha.
0: Bom, Antônio, bom dia pra você, obrigado aí pela sua participação, tá? 99997-2005. Deixa eu dar uma passadinha aqui no nosso Instagram pra ver se tem alguém respondendo aqui. A Giovana falou o seguinte, ó, Daniel, eu convocaria Elias e Josué. Se bem que Josué não é bem profeta, não, mas tudo bem, valeu, Giovana, um abraço, obrigado aí pela sua participação. O William tá pedindo pra mandar um abraço lá pra Vinha, Mato Grosso do Sul, um abraço aí pros irmãos Mato Grosso do Sul. Deixa eu ver aqui, ó, a Vivi Souza. Daniel, manda um abraço pra mim também, pras minhas filhas. Mando, Vivi, mas aí precisa de você mandar o nome das filhas, né? Mas enquanto você não manda, um abraço aí, ó, pra Vivi e pras filhas também. Bom dia, Daniel, sou Marcelo, manda um abraço aqui, ó, pra Mayara, Giovana e a Creuza. Um abraço aí, ó, pra o pessoal que tá ouvindo, Marcelo, né, a Mayara, Giovana e também a Creuza, que tá lá, ó, no nosso Instagram, curtindo também a nossa programação aqui através do Rádio Vinha FM. A propósito, se você ainda não tá aí, ó, né, seguindo a Rádio Vinha no Instagram, segue lá, porque é muito legal, cara. O Instagram a gente sempre compartilha lá os nossos nossos cortes, né? E a gente sempre tá fazendo live também pra o pessoal participar. Deixa eu pegar alguns textos também aqui do nosso WhatsApp. O Paulo Firmino tá dizendo o seguinte, ó. Fala, Daniel, bom dia! Daniel, Isaías e Jeremias. Ó, os mesmos que eu citei aqui, ó. A Valéria Moreno, Daniel, Ezequiel e Daniel. Olha, e se pudesse, eu levaria o Jonas pra ficar no banco, hein? Mas o Jonas, Valério, logo o Jonas, cara teimoso, sem até trabalho, Valério. Não, mas ele foi bênção, né? Ele foi bênção. A Marinalva, fala Daniel, tudo bem? Olha, eu convocaria Elias e Micaías. Boa, tá certo. O Cleiton, fala Daniel, bom dia. Respondendo a enquete de hoje aí, ó. Eu chamaria o seu xará, o Daniel, e o Elias. Eu deixava o Elias ali no ataque, hein? Rapaz, o Elias seria um ótimo atacante, hein? Ah, e aí já ia começar, né? Cantar aquela música do Fernandinho. Caia fogo do céu. Aí a galera do outro time, ó, ia vazar na braquiária, hein? Gessé também tá participando com a gente aqui, ó. Bom dia, meu irmão Daniel. Participando da enquete de hoje. Eu convocaria Elias e Samuel. Olha, até então ninguém tinha falado de Samuel não, hein? Boa, eu tinha esquecido do Samuca, hein? Ô, Samuel, foi mal, esqueci de seu, hein? Ô, oh, meu Deus, é um Fabrício, ele tá lá, o Fabrício Meirelles, ele tá lá no Instagram e ele tá dizendo aqui, ó, Daniel, participando da enquete, eu levaria Isaías e Daniel. Boa, boa. É, deixa eu ver aqui a Silvânia. Fala, Daniel, tudo bem? Bom dia, paz do Senhor pra você. Eu tô aqui em Rio Verde, no estado de Goiás. Um abraço aí pros irmãos de Rio Verde também acompanhando. Ah, tá, aqui, ó, deixa eu ver quem foi aqui. A Vivi mandou aqui o nome dos filhos, né, das filhas, na verdade, pra mandar abraço, ó. É Beatriz, Amanda e a Bruninha. Um abraço, tá? Gente, eu vou ficar ao vivo lá no Instagram por um tempo, tá? A gente vai tocar mais músicas agora e daqui a pouquinho a gente vem com outras participações, tá? Se você tivesse que profetizar as nações, quem você convocaria? Dois profetas do Antigo Testamento. Fala pra gente aí.

0: Band Nívia Soares, os que esperam na programação. Quero worship com Paulo Neto, uma carta viva. São 10 horas, 3 minutinhos. E aí, hein? Você que tá sintonizado na Rádio Vinha 91.9, você que tá pelo aplicativo. Aliás, você que não tem um aplicativo, ó, deixa eu chamar sua atenção, ó. Presta atenção aqui, para o que você tá fazendo. Baixa o aplicativo da Vinha aí, gente. O aplicativo é gratuito. Você vai na sua loja de aplicativos e bate assim, ó, Rádio Vinha FM. Se você estiver em qualquer parte do planeta, você vai conseguir nos ouvir, hein? Por exemplo, ó, o Roberto... Eu acho que a pronúncia é Rata. Acho que é Roberto Rata. Ele tá lá no Japão, tá aqui na nossa live, no Instagram. E ele provavelmente tá nos ouvindo pelo nosso aplicativo, hein? Baixa aí, Rádio Vinha FM. Fala no Instagram, deixa eu mandar abraços aqui pro pessoal que tá participando comigo lá na live, ó. O Franco Júnior, o Franco Corretor tá aqui. O Edinaldo, o Roberto Rata tá aqui também, né? O pessoal lá, Dani Pinheiro, também tá aqui na nossa live. Deixa eu ver quem é você. Priscila Manão tá aqui também, Amanda, o Pastor Luiz Napolitano, Cleomar também tá aqui, o Fabrício Meirelles. Fala, Daniel, vou te pedir pra tocar uma música pra mim aí, Felipe Rodrigues, Além do Impossível. Ó, oh, essa é boa, hein? Rapaz, pera aí, deixa eu até mudar, eu ia tocar Tudo é Perda, então vou fazer o seguinte, vou tocar aqui, ó, Além do Impossível pra você daqui a pouquinho, viu? Ô, Fabrício, fica ligado. Aliás, eu vou até fazer o seguinte, hein, ao vivo mesmo aqui, eu vou pegar ela agora, porque senão depois eu esqueço. E aí o pessoal fala assim, ó, não tocou a música lá do ouvinte e tal, né? Então eu já vou colocar ela aqui pra não esquecer, já vou tocar aqui, ó, depois a música do Fernandinho. A música do Fernandinho é a próxima, depois o Fernandinho, a gente rola aqui o Felipe Rodrigues pra você, viu, Fabrício? Obrigado pela participação aí, ó. Deixa eu ver quem mais aqui, a Alice tá lá, a Cleomar, Daniel, manda um abraço aqui, ó, pra todos da Alfaiataria Grife Fina Couros, do setor Nova Suíça. Boa, Cleomar, depois vamos fazer um merchanzinho aqui, hein? Vamos ser parceiro da Vinha. A Iracema, Daniel, eu todos os dias estou te ouvindo aí pelo aplicativo, viu? Amo a programação da Vinha. Ô, Iracema, que bom que você tá gostando, né? Deixa eu ver quem mais aqui, ó, deixa eu ver o Fernando... A Onilda, a Liliane, o Thiago, quem é aqui do Macapá, gente? Ah, mas não tem, é perfil comercial, não tem aqui o nome, é próprio ao pessoal do Macapá, depois manda de novo aí, ó, a Sabina também tá aqui, né, participando. Deixa eu ver aqui, a Maria Aerone, né, acabou de entrar aqui, Maria Cardoso, né, Maria, um abraço pra você aí, a Dani Pinheiro, bom dia, Daniel, bom dia. Olha, vamos fazer o seguinte, você que tá na live aí, ó, a Dani Pinheiro, abraço pra todas as minhas consultoras do Terra, um abraço aí pro pessoal, né, os consultores do Terra aí, ó. É o seguinte, ó, tem uma enquete aqui, ó, você que tá na live, você tá vendo, né, eu fixei aqui a enquete, mas pra você que tá nos ouvindo pelo rádio, a enquete é a seguinte, ó, ontem nós tivemos a convocação da Seleção Brasileira com o Neymar, e aí, ó, eu tô perguntando pra você o seguinte, se você tivesse, gente, não liga pro WhatsApp da Rádio Vinha que eu tô ao vivo na live aqui, ó, senão cai a live. Manda mensagem, não é pra ligar não. ai, meu Deus do céu. Mas vamos lá, deixa eu voltar. Então a gente teve a convocação da Seleção Brasileira, né? E aí o que que acontece? Eu tô perguntando o seguinte, se você tivesse que profetizar as nações e pudesse levar dois profetas do Antigo Testamento, não valem profetas do Novo Testamento. Teve profetas do Novo Testamento, Daniel? Teve o Ágapo, teve as filhas do Felipe, a gente teve ali, né, a palavra de Deus diz que haviam profetas, né, e mestres, e meio eles ali estavam Paulo, estava Barnabé, a gente teve João Batista, enfim, então assim, é do Antigo Testamento, tá, gente? Se tiver alguma dificuldade, vai no Google, eu sempre dou essa dica, vai no Google. Daniel, ficou mudo a transmissão no Instagram. Ô, gente, não liga não. Olha aí, como é que eu vou fazer? Porque agora eu não sei como é que eu volto aqui, ó. Agora eu não sei, ó. O pessoal tá lá, o Daniel, ficou mudo a transmissão no Instagram. Gente, não liga. Eu vou atender o telefone, hein? Eu vou atender. Você quer ver? Pera aí. Deixa eu ver aqui. Tá tentando ligar pra mim aqui. Deixa eu ver que eu vou atender ao vivo. Vamos ver aqui. Deixa eu ver se eu consigo falar aqui, ó. Vamos ver. Alô?
1: Bom dia.
0: Bom dia. Quem fala?
1: Helder.
0: Oi, Helder. Meu amigo. Como é que você tá? Tudo bem?
1: Você.
0: Aqui, deixa eu te falar. Manda mensagem pra mim, porque eu tô numa live aqui no Instagram e você tá ligando o telefone do WhatsApp. Beleza?
1: Ah, tá. Eu quero saber o número do telefone daquele metabolismo. O número?
0: Ah, tá. Não, te passo agora. Pode me mandar uma mensagem que eu te mando agora aí, ó. Um abraço, viu? Pode mandar mensagem no WhatsApp aí que eu te mando o número agora. É ao vivo, hein? Ai, meu Deus do céu, como é que eu faço pra voltar o... Deixa eu ver aqui. Eu vou ter que fechar a live, gente. Mas eu vou voltar, tá? O pessoal da live aí ficou desesperado aqui. Ficou mudo, Daniel, ficou mudo. Ah, não, ficou mudo. Calma, eu vou voltar, tá, gente? Deixa eu só lembrar aqui a nossa enquete e passar a participação aqui da Vanúzia. A enquete é a seguinte, tá? Eu tô perguntando pra você aí, ó. Ontem a gente teve a convocação, né, da Seleção Brasileira. E aí eu tô querendo saber o seguinte. Se você tivesse que profetizar as nações e pudesse convocar dois, tá? Dois profetas no Antigo Testamento, quais seriam ali os seus convocados? Hein? Deixa ir lá pro nosso WhatsApp, a Vanúzia. Deixa eu ver quem que ela convocaria aqui, ó. Alô, Vanúzia, bom dia!
2: Bom dia, Daniel Fernandes. Aqui é a Vanúzia Batista do Nascimento, do Jardim Floresta. E se eu tivesse que convocar dois profetas, seria Elias.
0: Elias?
2: E Jeremias.
0: Elias e Jeremias, seria um bom time, hein? Ó, legal, valeu, Vanúzia. Alice, vamos saber da Alice aqui, ó. Alô, Alice, bom dia.
3: Bom dia, Daniel, graça e paz.
0: Graça e paz, minha irmã.
3: Dois profetas, Daniel, que eu escolheria era Isaías e Jeremias.
0: Isaías e Jeremias,
3: que
0: boa.
3: Que foram, né, porta-voz de Deus, encarregados, né, pra transmitir a mensagem ao povo de Israel, né? Então eu convidaria esses, tá bom, Daniel? Fica com Deus.
0: Ô, minha irmã, fica com Deus também. Deus te abençoe, que te dê um dia maravilhoso, viu, Alice? Em nome de Jesus. Ó, eu vou pra intervalo. Não vou pra intervalo, não. Vou tocar música, gente. Mas vai respondendo aí. Já, já tem a sua participação. Deixa eu ir lá pra poder passar o número do telefone aqui do como ele falou, do produto do metabolismo. É o Iomed Regula, irmão. Vou passar pra você agora.

0: Rádio Vinha e o som do Fernandinho, uma nova história aqui na programação. A Nívia também passou por aqui e o Get Worship com o Paulo Neto. A música se chama Uma Carta Viva. O pessoal, inclusive, tinha me perguntado aqui o nome da música. Gente, é Uma Carta Viva, tá? Sonsaço, né? Boa demais aqui na programação. Olha, são 10 horas 13 minutinhos. Vai respondendo aí a nossa enquete, hein? Eu quero saber o seguinte: ontem a gente teve, né, a convocação ali do Ancelotti pra Copa do Mundo. Foi show de bola, hein? Tem alguns nomes ali que eu não concordei não, mas tudo bem. Mas vamos lá. Pelo menos o Neymar tá lá, né? E aí eu quero saber de você, pegando carona nisso, a gente quer saber o seguinte: se você fosse profetizar as nações e pudesse convocar dois profetas, mas ó, do Antigo Testamento, pra estarem com você, pra te ajudar a profetizar, quem que você levaria? Quem que você convocaria, hein? Vai falando aí, vai mandando a sua resposta por áudio, por texto, e aí enquanto você vai pensando, eu vou aqui 99997-2005, eu vou bater um papo aqui com o Ronan, da Ronan Ambientes Planejados. Ô Ronan, bom dia!
1: Bom dia, Daniel, bom dia, ouvinte!
0: Pois é, você que tá aí, ó, ouvindo a programação da Rádio Vinha, tá precisando dar uma renovada nos seus móveis, porque tem muita gente também, né, ô Ronan, que na verdade, ele tá querendo renovar os móveis. 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
0: 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Ó, eu vou pra um rápido intervalo comercial, daqui a pouquinho eu tô de volta, a gente vai estar ouvindo aqui, ó, o Felipe Rodrigues, né, que o pessoal me pediu aqui, Além do Impossível, vamos ouvir aqui a nova do Eli Soares com Morada, Fernanda Brum e muito mais, não sai da melhor!

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2: Tudo bem, de volta aqui na programação da Rádio Vinha, são 10 horas 25 minutinhos, uma ótima manhã de terça-feira pra você aí, ó, ouvindo a nossa programação pelo rádio, pela internet, né? Pessoal que inclusive aí, ó, não tem o aplicativo da Vinha, baixa aí, gente, é gratuito, hein? Rádio Vinha FM, você procura aí na sua loja de aplicativos, ele é um vermelhinho, coraçãozinho branco, não tem erro, tá? Baixou, você instalou, você já vai ter acesso à nossa programação e também vai ter a oportunidade de participar aqui, ó, por exemplo, a gente tá com uma enquete hoje, você vai clicar aí contato, depois participação do ouvinte e aí você vai acabar respondendo aqui pra gente, hein? Eu quero saber o seguinte, ó, ontem a gente teve a convocação da seleção brasileira pelo Ancelotti, mas agora o treinador é você. É você quem vai convocar aqui, ó, dois profetas do Antigo Testamento pra te ajudar a profetizar as nações, hein? Quem que você convocaria? Quem que você levaria, hein? 99997-2005. Vamos lá pro nosso WhatsApp pegar mais algumas participações aqui, ó. Deixa eu pegar aqui, ó, a resposta da Marlene. Alô, Marlene, bom dia!
3: Bom dia,
2: Daniel.
3: Graça e paz, que é a Marlene Marçal, do Molinho dos Ventos. Quanto à pergunta, a enquete de hoje, primeiro eu escolheria o profeta Natan, porque o profeta Natan, ele foi um profeta de Deus, apontou para Davi aquilo que ele tinha feito de errado diante de Deus. Então ele para mim é um dos melhores. E depois eu escolheria Eliseu. Eliseu foi um grande profeta, foi um grande homem de Deus. Eu escolheria esses dois maravilhosos. Daniel, toca pra nós aquela música assim, ó. Eu te entrego o meu dia. Essa música é linda. Deus abençoe, um ótimo dia.
2: Ô, Marlene, um abraço pra você. Eu já toquei ela hoje na programação, mas mais tarde eu toco ela de novo, tá? Ah, o Benjamin, ele tá lá em São José dos Campos, São Paulo, participando com a gente também. Benjamin, bom dia.
4: Oi, Daniel. Benjamin de São José dos Campos. Ó, eu convocaria o profeta Abacuque.
2: Abacuque?
4: Porque a igreja tem que ter o porquê também, né? Porque aí nós estamos precisando de um verdadeiro avivamento nos nossos dias. Forte abraço. Ai, manda um salve pra mim, hein, rapaz. Não esquece de mim, não.
2: Boa, boa. Então vamos mandar, ô Benjamin, um salve pra você aí, ó. E o Abacuque, né, foi ele. Ah, deixa eu te falar um negócio aqui, Benjamin. Depois você volta aí que você escolheu só um, hein. Você falou do Abacuque, né? Tá faltando um aí, ó. Quem que seria o outro? E o Abacuque, gente, é o que falou ali, né, aquele versículo que a gente conhece tanto, tem até a música do Fernandinho, né, ainda que a figueira não floresça, né, ainda que a vida não dê o seu fruto, é, tá lá, me parece que no capítulo 3 de Abacuque, né, agora o verso eu não vou lembrar de cabeça não, gente. Ó, vamos lá, 99997-2005, daqui a pouquinho tem mais participações, mas deixa eu tocar agora aqui, ó, uma música que o pessoal pediu lá no Instagram, Felipe Rodrigues, Além do Impossível.

0: 91.9, o som do Felipe Rodrigues, Além do Impossível. Pedido direto aqui do nosso Instagram. São 10 horas 30 minutinhos. 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
2: Fala, povo de Deus, um abraço para você que tá sintonizado aqui na Vinha, eu sou o Eli Soares e aqui você ouve a minha nova canção, Boa Nova, participação com os meus irmãos do Morada. Tá incrível, vai te abençoar demais. Sim.

0: Rádio Vinha e o som da Fernanda Brum pra gente relembrar aqui no clássico da Vinha, hein? Quebrantado Coração. Antes teve a Jamie McDonald em No Way. Ó, são 10 horas 42 minutos. Daqui a pouquinho a gente tem mais participações aqui, ó, na nossa enquete, né? O pessoal respondendo aqui a nossa enquete de hoje. Quem você convocaria dois profetas ali, ó, do Antigo Testamento pra te ajudarem a você profetizar as nações, hein? Quais seriam aí os seus convocados? 99997-2005. Enquanto você vai pensando na resposta aí, ó, deixa eu falar pra você aqui de um assunto muito importante, né? Falar de saúde, falar de qualidade de vida, né? 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Ô, Dr. Douglas, eu queria saber aqui, ó, por que que o magnésio é conhecido como mineral da vida?
1: Bom dia, bom dia. Então, gente, é por causa da importância do magnésio no nosso organismo. Ele interliga mais de 300 funções no nosso organismo. Sistema nervoso, por exemplo, a pessoa estressada, né, cansada, ansiosa, pode ser a deficiência de magnésio. Problemas ligados a articulações, ossos, osteoporose, já se sabe, já tem que tomar o cálcio, tem que tomar vitamina D, vitamina K, mas precisa também do magnésio. O magnésio, ele é um mineral, gente, que ele participa de várias ligações no nosso organismo para ajudar a ter resultado. Então, por que ele é considerado como mineral da vida? Porque se ele estiver baixo, você começa a desenvolver, então, vários problemas de saúde, mas principalmente pessoas que sofrem com problemas ligados a artrite, bursite, gota, reumatismo, essas dores, processos inflamatórios, a deficiência do magnésio potencializa muito essa inflamação.
0: Pois é, ô Dr. Douglas, é tão interessante nessa questão do magnésio no corpo do ser humano que eu tava dando uma lida aqui a respeito do magnésio e eu descobri que até aquela questão das pálpebras tremendo pode ser falta de magnésio no corpo, né, doutor?
1: Isso. Não, o magnésio, gente, ele tá assim, ó. Imagina, mais de 300 reações bioquímicas do corpo precisar do magnésio. Entendeu? Então, assim, se você tiver com deficiência de magnésio, qualquer outro problema de saúde que você tenha, ele vai ser potencializado. Ou ao contrário também, qualquer problema de saúde que você tenha, se você faz uso do magnésio, você vai ajudar o seu corpo a se recuperar.
0: Boa, boa. E tem um detalhe também, né, ô doutor, ontem a gente estava falando sobre isso, né? É claro que eu citei aqui a questão da pálpebra tremendo e tal, mas tem outros detalhes também que o corpo, ele dá ali um sinal de que tá faltando magnésio também, não tem?
1: Sim, existe alguns sinais que mostram, por exemplo, cãibras, além do potássio que a gente conhece, né, ele está mostrando também deficiência de magnésio, como você falou das pálpebras também. Cansaço, fadiga, esquecimento. Quem sofre com osteoporose precisa tomar magnésio combinado junto com os remédios que ele toma. Se você quer fortalecer a saúde óssea, precisa tomar o magnésio. E detalhe, quando você vai escolher, existem alguns tipos de magnésio, né?
0: Uhum.
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1: 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Eu vou aqui pra um rápido intervalo comercial, já já tem mais músicas e mais participações aqui na nossa enquete no site. Sai daí!
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4: Tudo bem, são 52 minutinhos. Você tá comigo, Daniel Fernandes, ao vivo até o meio-dia. Vem participar com a gente aqui, ó. Hoje é a nossa perguntinha. Tô perguntando pra você aqui, ó. Presta atenção, hein? Você aí, ó, né? Vai para as nações, para profetizar as nações. E aí você vai poder levar aí dois profetas do Antigo Testamento com você para te ajudarem. Quem você convocaria? Essa é boa, hein? Quem você levaria com você? Mas, ó, profetas do Antigo Testamento, tá certo? 99997-2005, vem falar aqui, ó, dar sua opinião para que a gente possa aqui registrar, né, a sua participação. Deixa eu pegar mais participações aqui, o Danilo. É, alô, Danilo, bom dia!
5: Fala, meu amigo Daniel Fernandes, bom dia!
4: Bom dia!
5: O Didi achou aí que eu era mineiro, só tem sangue mineiro porque meu avô nasceu em Minas. Mas só por isso, a vida inteira foi de Aparecida. Agora, respondendo a enquete de hoje, meu parceiro, vou te falar a verdade, eu escalaria no meu time Elias e Eliseu. Entrosamento, dois profetas junto. Ah, pensa só pra você ver as tabelinhas, pensa só na oração, no poder. Ah, só glória.
4: Rapaz, Elias e Eliseu, hein? Ó, e um detalhe, seria o pessoal já seria entrosado, né? Elias e Eliseu, não ia nem ter que gastar com treinamento, né, Danilo? Abraço pra você aí, ó. A Maria, alô Maria, bom dia.
6: Bom dia, Daniel, graça e paz.
4: Graça e paz, minha irmã.
6: Fernanda, respondendo a enquete, quem eu levaria? Primeiramente eu levaria Moisés, né? Porque em Êxodo fala que ele conversava com Deus face a face, né? Então pensa que privilégio ter essa pessoa ao meu lado. E em segundo eu levaria Daniel, pela sua coragem, pela sua sabedoria, pela sua obediência, para mostrar pro povo, né, a recompensa de ser obediente. E hoje eu queria pedir uma música em especial, dedicar ela ao meu esposo que participou do Legendários esse final de semana. E em um momento bem assim desafiador lá na montanha, eles ouviram essa música no momento de oração, né, no momento de clamor, e eles começaram a adorar. E ele escuta essa música agora e ele lembra de tudo que ele passou lá. Então eu quero dedicar para ele, meu esposo Tiago, a música Canção de Simeão. Fiquem com Deus, bom dia.
4: Ô Maria, obrigado pela participação, tá? Um abraço aí pro seu esposo também. Tá aqui, ó, a música que ele ficou lá, tocado pelo Senhor, nesse último Legendários, né? Drops, Canção de Simeão.

0: Rádio Vinha e o som do Fernandinho, Vento Impetuoso, lembra dessa? Linda, né? Paulo César Baruque também passou por aqui com Clamo Jesus e ainda o Drops com Canção de Simeão, que a Maria Fernanda aqui ofereceu pro maridão dela, que participou aí dos Legendários nesse fim de semana, chegou, ouviu essa música aí, ó, e tá lá sempre ouvindo agora, né? 11 horas, 8 minutinhos, vamos lá falar aqui com meu amigo Portinari da JP Clean. Portinari, bom dia!
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0: Rádio Vinha e o Sonalisa Mancini, excede o entendimento. Quem pediu essa foi o Josiel, né, Josiel? Um abraço pra você, obrigado pela participação. Gente, é bom demais, hein? Quando você pede o seu louvor, você me ajuda a fazer a programação aqui da Rádio Vinha. De repente você tá lá, ó, com aquela música na cabeça, cantando, e você fala assim, nossa, o Daniel ainda não tocou a minha música. Agora há pouco eu toquei aqui, ó, pra Maria Fernanda, a música do Drops, canção do Simeão. Então, assim, é bom demais quando você participa comigo, por isso que eu sempre fico aqui, ó, vai lá, pede seu som, pede seu louvor, pede sua música, porque eu gosto demais de tocar aqui o louvor que você quer ouvir na programação da Rádio Vinha, tá bom? 99997-2005, hein? Manda aí, ainda dá tempo, tá, de você participar, porque hoje você não tem nem que cantar, é só escrever aí que daqui a pouquinho eu toco pra você, tá bom? Vamos pro intervalo, já já eu tô de volta.
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0: som da Maria Massal, Cura, aqui na programação da Rádio Vim. Alguém tinha me pedido essa música aqui, ó. Deixa eu ver se eu consigo localizar quem foi, quem foi, quem foi. Gente, é mensagem. Glórias ao Senhor, que são muitas mensagens, né? O pessoal participando aqui, ó. E você que ainda não tá participando, vem dar sua opinião, hein? Ontem a gente teve aqui, ó, a convocação da Seleção Brasileira com o Neymar. E aí hoje eu tô perguntando pra você o seguinte: se você tivesse que convocar dois profetas lá do Antigo Testamento pra te ajudarem a profetizar pra uma nação, quem que você convocaria, hein? Quais os dois profetas que você chamaria? Daniel ia chamar o Isaías e o Jeremias, né? Um camisa 10 e o outro camisa 9, atacante. Jeremias ia ser o atacante, né? Mas vamos lá, são 11 horas 26 minutinhos, recebendo ela, Grazi, Grazi, Grazi, bom dia!
1: Bom dia, Daniel! Bom dia, ouvintes da Rádio Vinha!
0: Grazi, Grazi, Grazi, tá chegando aqui pra poder falar com a gente. 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
1: Então!
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0: Boa! Ô, Grazi, aproveitar aqui, ó, a participação sua na programação da Vinha. A Fran mandou uma mensagem aqui. Eu vou te fazer a pergunta que ela fez aqui, tá?
1: Tá.
0: Não é tanto quanto a promoção, mas é uma dúvida que ela tem. Talvez você já responda pra ela, que ela tá perguntando o seguinte, ó. Tem algum procedimento, Grazi, pra recuperar uma orelha que rasgou?
1: Não, Daniel, dá uma olhadinha aqui pessoalmente. Olha meu brinco aqui. Meu brinco é de pressão.
0: Sim.
1: Porque
0: sim,
1: eu estou fazendo um tratamento pra recuperar a orelha rasgada.
0: Olha só!
1: Aqui ao vivo, gente. Eu tô com
0: brinco. E tem lá na Nápoles?
1: Tem na Nápoles, exatamente.
0: Qual que é o procedimento, Grazi?
1: Nós temos um procedimento que é com ácido ATA,
0: uh-huh,
1: né?
0: Sim.
1: Eu tô na minha segunda sessão, então...
0: Gente, que coincidência, hein?
1: Coincidência demais.
0: Ué, que isso?
1: Então, tem 15 dias que eu comecei meu tratamento. Por que que eu ainda não falei aqui? Porque eu tô esperando o meu resultado, né? Então, eu vou fazer o meu resultado. Eu já vou fazer minha segunda sessão. Já, assim, depois eu te mostro aqui. Era, uhum, um buraco muito maior da minha orelha.
0: Sim.
1: E tá assim, já tá 70%. Vou fazer minha segunda sessão. E é claro que eu vou mostrar meu resultado. Então, eu já estou amando esse tratamento,
0: uhum,
1: de orelha rasgada.
0: Sim, sim,
1: né?
0: Sim.
1: Que é uma dor minha também. Na época, quando a gente era mais jovem, eu usava aqueles brincos pesados.
0: Ah,
1: então, ficava, tá, com o brinco pendurado. Então, eu, uhum, sou dessa época.
0: Grazi, que coisa,
1: que coincidência.
0: Hein? Coincidência. Luciano. Então procura a Napoli lá. Procura a Grazi. Fala que você é ouvinte da Vinha, viu, Fran? Vamos passar o número de telefone então, Grazi?
1: Vamos.
0: 99800-5919. 99800-5919. Boa! São 11 horas e 31 minutinhos. Agora tem um som de F-Hop.

0: Deus, é impossível a gente ouvi-lo aqui na programação da Vim e não cantar junto, né? Poderoso esse nome, é. Não desafinado do jeito Daniel Fernandes. Mas é lindo, hein? Quão lindo esse nome é! É o som da Ana Nóbrega aqui na programação. F-Hop também passou por aqui com meia-noite. E a Maria Massal com Cura. Ó, eu vou pro intervalo, já eu tô de volta, não sai daí. Ouvinte da Vinha. 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

0: clássico da vinha do Vineyard. É Reina em Mim, lembra dessa? Bom demais, hein? Quero Worship, sou grato por seu amor, hein? São 11 horas 50 minutinhos. 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
0: 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Agora tem mais músicas, hein? Chegando aqui um louvor internacional. Gente, essa música é linda. Eu vou até procurar aqui a tradução dessa música, já deve estar na internet, porque é a música nova da Cecil Wagner, mas eu quero saber o que ela tá falando, pelo menos no refrão, hein? We pray!

sonsaço da Cecil Winans, que louvor abençoado, hein? We Pray! Olha, eu consegui aqui a tradução, pelo menos do refrão, uma tradução assim bem literária, porque não tem a oficial ainda, mas ela diz mais ou menos assim, ó, quando ela fala we pray, ou seja, nós oramos, our God bring heaven here again. Ela tá dizendo o quê? É, traga o céu aqui novamente. E aí ela repete, né? É, we pray and faith, ou seja, nós oramos, e ela fala assim, in the name there is no other way. Né? Ela diz assim, ó, nós oramos com fé em um só nome, não há outro caminho. Aleluia, linda, né? Linda, linda, linda, linda, essa música aqui, esse louvor que a gente acabou de ouvir, e é o último de hoje, né? Valeu, gente, um grande abraço pra todo mundo, fiquem com Deus, uma ótima terça-feira pra vocês, eu tô de volta amanhã, 8:30 da manhã, se Deus quiser. Um abraço, gente, tchau!

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2: Êxodo capítulo 2, verso 11. O povo de Israel estava cativo lá no Egito. E aí, Moisés era o único que tinha sido criado no palácio de Faraó. Um dia, ele saiu para ver o seu povo, era o povo dele. Só que ele morava no palácio de Faraó. Quando ele saiu, olha o que aconteceu. Verso 11. Naqueles dias, sendo Moisés já homem, saiu a seus irmãos e viu seus labores penosos. E viu que certo egípcio espancava um hebreu, um do seu povo. Olhou de um lado e de outro, e vendo que não havia ali ninguém, matou o egípcio e o escondeu na areia. Moisés errou. Qual foi o erro de Moisés? O erro de Moisés foi querer fazer a obra no braço. Querer fazer no braço. Esse foi o erro de Moisés. Mas qual foi a virtude de Moisés? Ficou indignado. Ele olhou aquela opressão e falou: gente, vamos ter que dar um basta nisso. E aí, ele estava diante de uma situação ali. Ele viu um egípcio espancando um hebreu. Você já viu alguém sendo espancado? Eu tive esse dissabor há um tempo atrás. Eu vi um pessoal que vigia carro espancando o outro. Espancando assim, de você sentir o dente, ouvir o barulho do dente saindo do lugar. Com um pedaço de porrete, eu acho que era de ferro na mão dele. Ele bateu no outro, o outro se defendeu, o braço quebrou. Eu vi aquilo, me deu até vertigem. Você sabe, eu sou capaz de ver coisa em filme e tudo mais, mas pessoalmente é outra história. Aquilo deixa você totalmente transtornado. Moisés sentiu aquilo. Moisés sentiu aquilo. Peraí, por que você está fazendo? Por que está matando? Certamente tentou fazer alguma coisa, defender o outro, entrou na luta corporal, acabou matando o egípcio. Presta atenção. Isso foi errado. Moisés tinha que aprender que é pelo poder de Deus. Mas tinha uma coisa que Deus gostou. Encontrei alguém que não está mais conformado com a situação. Encontrei alguém que quer mudar a história. Ele vai ter que ser burilado. Ele vai ter que ser treinado. Mas eu encontrei alguém agora que está em linha com o meu coração. Alguém fala: pastor, mas aquele povo todo não estava indignado também? Não estava. A Bíblia fala que no outro dia, Moisés viu um hebreu brigando com outro hebreu e falou: por que vocês fazem isso? Vocês são irmãos. Então, disse para Moisés: por quê? Você vai querer nos matar do jeito que matou aquele egípcio? Ou seja, eles tinham visto, eles viram a luta, eles viram a briga, eles viram o hebreu sendo espancado, mas não sentiram indignação nenhuma. Não estava nem aí. Ah, é escravo, escravo como eu, o que eu tenho a ver com essa história? O que eu tenho a ver com essa briga? Eram indiferentes. É por isso que a escravidão foi durando, porque era indiferente. Tem nada a ver comigo, tem nada a ver com a minha história. Essa foi a atitude dos irmãos de Moisés, mas não foi a atitude dele. Se tinha alguém que tinha algo a perder, era Moisés. Se tinha alguém que de fato poderia se omitir, era Moisés. Mas ele resolveu se posicionar, resolveu agir. Presta atenção, para que Deus pudesse agir através de Moisés, ele precisou de ficar indignado. Eu sei que não aparece a palavra indignação aí, mas acredite, essa é a atitude de alguém que está indignado, que quer ver transformação, quer ver mudança. Qual mudança você quer ver? O que que move o seu coração? O que que move a sua alma? Se você é alguém que tem um chamado de Deus, homens de Deus têm que se deixar ficar indignado eventualmente. Eu digo para você, os dias que eu prego melhor é dia que eu estou indignado com alguma coisa. Quando alguma coisa acontece que supita, eu venho pregar, é muito melhor. Muito melhor trabalhar movido por uma paixão, como de Jesus, por uma compaixão indignada. Com a postura, mas em Deus. Mas ainda que a indignação às vezes pode ser parecida. Eles não têm outro recurso a não ser o braço, porque não conhecem a Deus. Agora nós conhecemos a Deus. E nós não agimos na nossa força, mas agimos na força dele. Mas a indignação tem que existir no nosso coração também. Quantos concordam com o que eu estou dizendo? É preciso termos homens e mulheres de Deus que tem o Espírito movendo sobre eles de alguma maneira. Sabe uma coisa indignada? Igreja morta. igreja que está morrendo, que está acabando. Tinha 200, agora só tem 3. Ai, isso me deixa revoltado por dentro. Como? Como? Como que tinha 200 e agora não tem mais ninguém? Por que que deixaram morrer? Por que que não tinha ninguém para cuidar? Por isso, essa minha indignação me leva a querer produzir material, dar suprimento, dar meios, criar mecanismo para apacentar esses pastores, para cuidar, para que não se repita. Eu sou movido por isso. Mas quantos de nós somos movidos por isso? Às vezes somos movidos até na nossa passividade do trabalho. Acostumamos com as coisas. Quantos estão acostumados com a sua célula? Uma reunião que está ruim, a reunião não está fluindo, a reunião não está crescendo, a palavra não está avançando, não, a unção não está manifestando, não tem havido conversão, mas você está bem, entende? Você está bem, nada está acontecendo para esse. Deus vai deixar isso ir ao limite, está me ouvindo? Deus não vai fazer antes que você acorde. Deus não vai se mover antes que o seu coração seja tomado por um basta. Eu vi um irmão falando isso, eu acho que é uma ilustração interessante, bem da nossa época. Você conhece o Popeye, o marinheiro Popeye? Quantos conhecem o Popeye aqui? É um desenho antigo, eu tenho que perguntar, não sei se ainda hoje passa. E o Popeye, ele tem uma namorada, Olivia Palito. E tem um adversário, que é o Brutus. Você conhece a história? A história é sempre a mesma. Sempre a mesma. O Brutus vem, ele tenta tomar a Olivia não quer ficar com ele, aí ele prende a Olivia, faz alguma coisa, ou então prende o Popeye para poder fazer alguma coisa, mas aí o Popeye ele vai aguentando, até uma hora que ele fala o quê? Chega, já aguentei demais, basta. Aí ele pega lá a sua lata de espinafre, come o espinafre, é tomado por um poder, e aí muda a história. Eu chamo isso de momento Popeye. Você já teve o seu momento Popeye alguma vez na vida? Em que você falou, chega, já aguentei demais. Mas você não vai fazer na sua força, mas tem que chegar nesse chega. O Popeye só come o espinafre na hora que ele diz, chega, acabou. Aí é a hora dele comer esse espinafre espiritual, que é o poder do Espírito de Deus. Aí na hora que você come esse espinafre espiritual, será tomado de um poder novo, e aí vai poder efetuar o quê? Mudança. Eu chamo isso de momento Popeye. Pergunta seu vizinho, já tem momento Popeye, meu filho? Tem gente que nunca teve. Nunca teve, por isso não vê mudança de espécie alguma. Por isso nada acontece. Nada flui. O seu ministério depende disso. A sua frutificação depende disso. Líderes que ficam um ano inteiro sem ganhar uma alma e não ficam indignados, Deus vai deixar. 2 anos, 3 anos, vai ficar pensando, até quando ele vai aguentar isso? Até quando ele vai caminhar assim? Até quando ele vai viver assim? Até quando ele não vai dar um basta e ter o seu momento, papai? Deus fica esperando. Presta atenção, igreja só cresce no dia que a sua liderança tem esse momento, papai. Igrejas que estão aí há anos aí fora e não ganham ninguém, não crescem, não avançam, não tem nada. Por quê? Porque nunca chegaram em ebulição, nunca chegou a ebulição. Você pode estar sofrendo, mas você não sofreu o suficiente ainda, você não falou basta. Você pode estar enfrentando luta, mas você não lutou o suficiente ainda, você não falou basta. Você não chegou no nível da indignação. No dia que você chegar, a mudança vai acontecer, porque o poder de Deus vai se manifestar. Amém? 1 Samuel capítulo 17, vamos ler só 2 versículos, você conhece a história. 1 Samuel 17, vamos ler o verso 16 primeiro. Diz assim, 1 Samuel 17, 16. Chegava-se, pois, o filisteu pela manhã e à tarde, e apresentou-se por 40 dias. 40 dias. Aquilo era um exército passivo, não tem nada a ver comigo. Golias todo dia chegava e afrontava. Todo dia chegava e afrontava. E os soldados ouviam, mas não faziam nada. Não eram tomados de indignação nenhuma, porque não tem nada a ver comigo. Isso aí é Saul, é o rei que deveria enfrentar. Eu, quem sou eu para enfrentar aquele sujeito? Então não tem nada a ver comigo. Essa é a postura que o brasileiro tem tido por décadas. Não tem nada a ver comigo. Essa história não tem nada a ver comigo. É outro, alguém deveria fazer. Eu espero que esteja mudando agora. Mas acredite, é a postura também que há dentro da igreja. O diabo vem e afronta e não tem nada a ver comigo. Quem é que Deus vai usar? É Davi. Porque Davi chega e ele ouve aquilo e ele rapidamente entra em ebulição. Olha o que diz o verso 26. 1 Samuel 17:26. Então falou Davi aos homens que estavam consigo, dizendo: que farão aquele homem que ferir a este filisteu e tirar a afronta de sobre Israel? Quem é que é esse incircunciso? Quem que ele pensa que ele é, esse incircunciso filisteu, para afrontar os exércitos do Deus vivo? Esse é Davi. Peraí, o que, que é isso? O que está acontecendo aqui? Não, não vai ficar desse jeito não, irmãos. Vai ver mudança aqui. Isso, nós vamos enfrentar esse inimigo, não vai afrontar mais não. Quem ele pensa que ele é? Ele está afrontando o Deus Todo-Poderoso. Ele está afrontando a igreja do Senhor Jesus. Vai ter resposta, mas não vai ser no braço de Davi, porque Davi é pequeno. Vai ser no braço do poder de Deus. Davi sabe que Deus pode fazer, porque já tinha matado o leão e já tinha matado o urso. Ele sabia que nele mesmo não tinha nenhum poder especial, mas ele sabia que tinha recebido.

recebido uma unção. E outra coisa, os demais soldados eram passivos. Davi não. Davi queria mudança. Davi queria que aquela situação acabasse. Deus não usa gente passiva. Está me ouvindo? Vou repetir de novo para você. Deus não usa gente passiva. Você quer ser usado por Deus? Você tem que levantar-se. Tem que levantar. Eu me lembro, pastor Jairus esteve comigo lá em Bruxelas. Ele saiu da cidade dele e foi para lá. E ele estava paralisado, com muito medo de fazer algo fora da vontade de Deus, com muito medo de não usar a estratégia de Deus, com muito medo de fazer algo e não ser correto como Deus queria. Ele estava ali paralisado, olhando para a circunstância, e não conseguia começar a obra de Deus lá na cidade onde ele estava. E ele veio ter comigo, e o Senhor moveu, eu falei da parte de Deus para ele, falei, filho, levanta e faz alguma coisa. Deus não usa ninguém na passividade. Levanta, dá um tiro em qualquer direção do inferno, mas ataca o inferno. Você conhece seu inimigo, você conhece as suas armas, vai lá, enfrenta o inimigo. E ele, na hora, despertou. E vem na hora a confirmação de Deus tão clara. E ele entendeu. Mas Deus não pode usar você parado. Se você agir errado, ele vai ensinar para você. Está me ouvindo? Se você, como Moisés, resolver usar do braço, Deus vai disciplinar você porque você é filho. Mas o Senhor quer ver se há algo em você que o agrada. E sabe o que o agrada? Atitude, resposta, indignação. Entende? Ação, não passividade. Não ficar parado. A obra do Senhor pode avançar muito nesses dias, irmãos. Nós não terminamos a obra ainda. A igreja do Senhor vai avançar muito ainda. Milhares vão ser salvos nesses dias. Mas vai acontecer. Neemias é um outro exemplo. Abre lá em Neemias capítulo 1. Neemias capítulo 1. Vamos ler o verso 2. Veio Anani, um de meus irmãos, com alguns de Judá. Então lhes perguntei pelos judeus que escaparam e que não foram levados para o exílio e acerca de Jerusalém. Disseram-me, os restantes que não foram levados para o exílio e se acham lá na província, estão em grande miséria e desprezo. Os muros de Jerusalém estão derribados e as suas portas queimadas. Tendo eu, aqui Neemias dizendo, tendo eu ouvido essas palavras, assentei-me e chorei e lamentei por alguns dias. E estive agora jejuando e orando. Eu fui movido a orar e jejuar porque eu fiquei sabendo que os muros de Jerusalém estão destruídos, as portas queimadas, os inimigos estão zombando, as pessoas lá estão em grande miséria e tristeza. Quando Neemias ouviu aquela história, ele estava lá em Suzã, na Pérsia, onde é o Irã hoje. Estava muito longe de Israel. Mas ele é homem de Deus. Ele ouviu aquela situação, ele resolveu que tinha que fazer alguma coisa. Você sabe, dos homens de Deus do Velho Testamento, Neemias é um dos únicos que não se menciona Deus chamando ele. Lá não diz que Deus deu uma visão para ele. Lá não diz que Deus apareceu para ele e falou, vai lá construir. Não. Ele apenas ouviu a notícia. Ele apenas ficou sabendo da situação. E ele falou, não é por acaso que eu trabalho como ministro desse rei. Não é por acaso que eu tenho influência que eu tenho. Não é por acaso que me colocou aqui. Então, algo vai acontecer lá. Eu vou lá para reconstruir os muros da cidade. Antes disso, a Bíblia, a indignação dele manifestou em forma de lágrimas. Cada um tem uma expressão. Neemias ficou indignado e ele chorou por causa disso. Não fique pensando que lágrimas não são também uma expressão de indignação. Às vezes é. Mas o que me impressiona é a postura de Neemias. Ele é alguém que o tempo inteiro ora. Eu gosto muito do texto seguinte, que ele vai conversar com o rei e o rei fala para ele, que é isso que eu estou te vendo, você está triste. Aí o texto diz, então eu orei ao Deus do céu e falei com o rei. Ele orava o tempo inteiro. A oração é algo que movia a vida dele. E porque ele era alguém que vivia nesse espírito de oração, era também alguém movido por Deus. Então ele sabia que a indignação dele já era Deus falando com ele. A Bíblia fala que ele fez uma caravana, criou uma missão e foi reconstruir os muros. Se você já foi a Jerusalém, você sabe o que eu estou falando. Os muros não são murinhos pequenos, são muralhas. Eles reconstruíram em 52 dias. 52 dias. É um prodígio. É um prodígio. Teve que mobilizar todo mundo que estava lá passivo. Que nem estava se importando com a circunstância. Neemias não. É com oração? Sim, eu vou orar. Mas Deus vai
fazer. As situações mudam quando tem indignação, filho. Seu casamento muda quando você diz basta para o problema. Está me ouvindo? Até o pecado na sua vida vai parar quando você dizer basta para ele. A inconstância vai parar quando você dizer basta para ele. Até no seu emprego você precisa às vezes dizer um basta em termos espirituais. Um basta para o salário pequeno. Um basta para as condições ruins. Você tem que orar pelo seu trabalho também. Orar para que Deus mova através do seu patrão ou através do Estado, se você é funcionário público, mas tem que orar. Acredite em mim, o Espírito de Deus vai te dirigir qual ação que você deve tomar. Amém, irmãos? Um outro exemplo é o exemplo de Paulo, lá em Atos capítulo 17, verso 16. Atos 17, 16 diz assim: enquanto Paulo os esperava em Atenas, o seu espírito se revoltava. Olha a expressão, isso aqui é outra palavrinha para indignação. O seu espírito se revoltava em face da idolatria dominante na cidade. Por isso, dissertava na sinagoga entre os judeus e os gentios piedosos. Também na praça, todos os dias, na praça, na rua. Paulo estava indignado com o quê? Em Atenas, tinha um ídolo em cada esquina. Milhões de deuses eram adorados na Grécia. Paulo chegou ali, ele viu aquele tanto de imagem, de estátua, ele falou, são demônios, esse povo está adorando demônios. E o espírito dele se revoltou com aquilo. O que, que ele fez? Saiu quebrando estátua? Saiu destruindo imagens? Não. Ele foi para a praça pregar o evangelho. E pregou cheio de indignação. Uma das pregações mais extraordinárias da Bíblia é quando ele fala do Deus desconhecido. A sabedoria, a habilidade de Paulo é uma coisa impressionante. Mas veja, foi movido por uma santa indignação. Você fica indignado também com a ignorância, indignado com a ignorância espiritual, não só natural. Não é indignado de ver pessoas adorando pedaço de pau e de pedra. Isso deixa revoltado. Eu fico revoltado com as festas que às vezes acontecem no Brasil afora, de adoração de imagens, de ídolos. Isso tem que nos revoltar por dentro. Mas essa revolta não pode ser no braço. Isso tem que traduzir numa ação, disposição, pregar o evangelho. Fazer conhecida a verdade do evangelho, da graça de nosso Senhor Jesus Cristo. Amém, meus irmãos? Jesus é um exemplo. Lá em Marcos, no capítulo 2, fica indignado. Marcos capítulo 3, verso 4. Jesus fica indignado com os fariseus não se importarem com aquele enfermo. Depois no capítulo 10, no verso 13, a Bíblia fala que Jesus ficou indignado, porque os discípulos não tinham encargo pelas crianças. Mas eu gosto muito do texto de João capítulo 2, verso 14. João 2, 14, diz assim: e encontrou no templo os que vendiam bois, ovelhas e pombas, e também os cambistas assentados. Cambista é que trocava moeda. Naquela época havia muitas moedas. Os cambistas faziam a cotação e trocavam. E faziam isso no templo, porque vinha judeu de toda a banda do planeta. Bem como, tendo feito um azorrague de cordas, expulsou todos do templo, bem como as ovelhas e os bois. Derramou pelo chão o dinheiro dos cambistas, virou as mesas e disse aos que vendiam as pombas: tirai daqui estas coisas, não façais da casa de meu pai casa de negócio. Lembraram-se os seus discípulos do que está escrito: o zelo da tua casa me... O que foi que consumiu ele? O que consumiu ele foi a indignação. Jesus ia todos os anos, desde criança, para Jerusalém. Desde criancinha ele ia todos os anos. José era um homem temente e fiel a Deus. Ele ia todos os anos. Com certeza, todos os anos a família dizia: Jerusalém não muda. Olha a corrupção dos sacerdotes. Olha a corrupção daqueles cambistas. Eles transformaram o templo num lugar terrível. Todo ano ele ouvia as reclamações, certamente. Mas ninguém fazia nada. Não havia nenhuma atitude com relação àquilo. Agora, esse evento aqui, narrado por João, aconteceu no começo do ministério de Jesus. Jesus vai a Jerusalém por ocasião da Páscoa. Ele chega lá e ele tem o seu momento papai com toda a reverência. Ele diz: agora chega, não vai mais continuar desse jeito, hoje vai ter mudança. Diz a Bíblia, ele pegou cordas,
né, trançou as cordas, fez um chicote, e com esse chicote ele saiu derrubando as mesas. Eu penso que ele não usou o chicote.

Se foi só para dissuadir quem quisesse resisti-lo. Entende o que eu estou dizendo? Eu acho que o chicote foi só para você saber, olha, não vem não, que eu estou com um chicote aqui. Mas a Bíblia fala que ele saiu derrubando tudo, e agora o chicote eu acho que ele usou para expulsar os bichos, né? Boi, cabra, ovelha, tudo lá de dentro. Aquele foi um tremendo alvoroço, porque naquele dia Jesus, cheio do Espírito Santo, foi tomado da ira de Deus, da indignação de Deus. Veja, essa é a história de homens de Deus em toda a Bíblia. Eu fiz questão de mostrar para você que não é uma opinião pessoal, que não é algo que eu estou dizendo. Esse é um assunto que merecia até virar um livro, vou ser franco para você. Se tem algo que move a igreja, é isso. Se tem algo que move a história, é isso. Revoluções acontecem porque gente ficou indignada e disse, chega, não dá mais. Por isso eu não tenho medo de governantes tiranos. Então eu sempre ouço falar de governante tal, do país tal, que é ditador. Eu não tenho receio, porque tudo tem limite. Tudo tem limite. E eu espero que o seu limite seja bem menor do que o dos demais. Eu espero que a sua tolerância seja menor do que a dos demais. Nós não vamos mudar esse país, nós como igreja, presta atenção. Não vamos mudar o país mudando político. Nós vamos mudar esse país mudando os brasileiros. O brasileiro é que tem que nascer de novo e ser cheio do Espírito Santo de Deus. Essa é a visão da igreja. Esse é o nosso trabalho. Mas nós também amamos este país e amamos o povo brasileiro. Como vocês podem dizer que amam esse país? Eu fico impressionado com o poder de contágio. Mas nós amamos o nosso país. Eu queria que nós levantássemos hoje para orar pelo Brasil. A que Deus mude a nossa história. E que Deus tenha misericórdia de nós. Que o Senhor nos livre. Esse país foi escolhido por Deus para experimentar um avivamento nos últimos dias, irmão. Eu tenho certeza absoluta no meu coração que nós fomos escolhidos com essa língua diferente. Esse povo foi escolhido por Deus. Eu vejo jovens na rua que foram escolhidos por Deus. Nós vamos ser canal de avivamento para as nações. Não fique indiferente. Oh, Espírito de Deus, move neste país. Move sobre a nossa nação. Move, Senhor Deus. Haja avivamento em todo lugar. Haja um fogo que se alastra em todo lugar. Sopra, vento do Espírito, sopra, sopra. Pai, nós oramos hoje, livra este país do homem violento, livra do homem de Belial, do homem maligno, livra, ó Deus, livra do político oportunista, livra do enganador e do mentiroso. Ó Deus, nós oramos hoje, que este país seja guardado pelo teu poder. Que a tua graça dos céus nos alcance. Que o teu poder flua e se manifeste entre nós. Enche-nos de ti mesmo, Pai. Em nome de Jesus.

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13: Estamos no ar, Mesa dos Notáveis, pela Rádio Vim FM. Ouvinte, seja muito bem-vindo. Que alegria nessa tarde de terça nós conversarmos aqui com dois convidados que vieram de longe, hein? Dá pra acreditar que eles se mudaram para o Brasil recentemente, mas vieram da Coreia. e agora estão, na verdade vieram do Japão, mas são representantes da maior marca coreana de cosméticos do mundo, a Atomy. Eu estou falando aqui com o Fábio Akai, a Rosana Akai, eles empreendem e são divulgadores da marca Atomy. E olha que coisa interessante, eles estão aqui conosco, vindo do Japão, e eu até brinquei, cheguei e falei assim, arigatou gozaimasu. Não sei, na hora eu não sabia se eles falavam português, como é que era. Eles, não, a gente já fala português, a gente já tá no Brasil, já tem o tempo. Falei, então tá tudo tranquilo. Sim. Primeiramente, querido Fábio Akai, bem-vindo, boa tarde, você tá bem?
1: Boa tarde, muito prazer estar aqui hoje, gratidão por dar esse espaço aqui hoje. Muito feliz por estar em Goiânia, primeira vez em Goiânia também.
13: Que maravilha, primeira conhecendo vez. Agora Goiânia.
1: Conhecendo primeira vez.
13: Gostou?
1: Muito bom, muito bom.
13: Vamos dizer, você já comeu...
1: calorzinho.
13: É, quente aqui. Comeu pamonha?
1: Ainda não, me falaram da pamonha, mas ainda não conhecemos ainda a pamonha daqui.
13: Vamos dizer, se você quiser eu te levo pra comer a pamonha depois do programa aqui, nós vamos almoçar pamonha. Goiânia é a única terra do mundo que tem pamonha fresquinha no almoço.
1: Nossa.
13: Você pode procurar em outros lugares, não tem, é só Goiânia. Mas é claro, a melhor pamonha é aquela de 5:30 da tarde, 18 horas, que aí o pessoal faz ela quentinha com café. É uma delícia. Rosana Akai, boa tarde, você tá bem, Rosana? Bem-vinda.
14: Muito bem, graças a Deus, a gente agradece a oportunidade de estar aqui com vocês hoje. E, poxa vida, é uma honra, né?
13: Com primeira certeza, vez em Goiânia. Nossa. E eu fiquei rindo, né? Que ontem à noite eu conversava com uma amiga e eu disse assim, rapaz, amanhã vai aparecer um povo que veio do Japão. E eles vão apresentar essa marca coreana que, por causa dessas novelas coreanas, tá fazendo um sucesso, que chama Atomy. E eu amo quando as mulheres gastam aquele dinheirão com cosmético. Porque eu fico vendo a minha esposa, né? Ela mata e morre por uma boa máscara. Uhum. Tem sempre aquele produto que é o topo do mercado. E as coreanas, por algum motivo, provaram pro mundo que os cosméticos de lá são outro nível, né?
1: Sim,
13: tem algum
1: sim.
13: motivo pra isso?
14: Tem. Tecnologia.
13: É?
14: Tecnologia.
13: Conta pra
14: de
13: gente,
14: ponta.
13: Rosana.
14: Nós temos nessa linha, nossa linha Absolute, é uma linha premiada na Coreia do Sul em primeiro lugar na parte da tecnologia. Concorreu com as maiores marcas tecnológicas coreanas, LG, Samsung, e conseguiu ganhar a premiação do rei Sejong. Que é o rei, que ele que criou o alfabeto coreano.
13: Ele criou o alfabeto coreano?
14: Isso.
13: Que maravilha. Aí o prêmio leva o nome dele.
14: Isso.
13: Sejong, como é que é o nome?
14: Sejong. É um rei.
13: Rei. Ah, tá. Mas rei tem que ter o rei na frente, faz parte do nome. Sejong não é o nome dele.
1: É o nome dele, Sejong.
13: Ah, ok. É o Sejong, rei Sejong. E esse é um prêmio louvável e a Atomy levou o primeiro lugar.
1: Primeiro lugar.
13: E que legal. É importante a gente dizer isso aqui. Eu tô até segurando. Um café da beleza tá aqui na minha mão, ó. Cafezinho da beleza. Disseram que se eu tomar, eu vou ficar bonito. Eu vou fazer um teste mais aguçado, eu vou pôr o Gessé pra tomar, pra ver se funciona mesmo, hein? Mas é claro, pra quem tá assistindo no YouTube, nós estamos aqui, né? Dá pra ver que o Fábio Akai e a Rosana Akai, eles têm um olhinho puxado, e aí o pessoal sempre pergunta, mas vocês vêm de onde? No Brasil... A gente sabe que existe uma comunidade muito grande nipônica, né? Ali em São Paulo.
14: Sim.
13: Então,
14: sim.
13: São Paulo, a gente tem até a Liberdade, né?
14: Sim.
13: E na Liberdade, você vai ter comidas diretamente do Japão. Agora, a Coreia, por conta das novelas coreanas, a gente tá chamando sempre de dorama, né? Por causa dos doramas, agora tá divulgando bastante a Coreia.
1: Muito forte.
13: O Psy foi meu primeiro contato com a Coreia, né? Que é aquela equipe que dançou o Pangangnam Style.
1: Isso.
13: O primeiro contato que eu tive com a Coreia foi com eles.
1: Sim.
13: Mas agora, com os doramas, mudou.
1: Isso.
13: E aí, eu faço a pergunta, vocês Sim. vêm de onde? Vocês são japoneses ou coreanos?
1: Somos descendentes de japoneses, terceira geração.
13: Legal.
1: Terceira geração. A gente mora em Maringá hoje,
13: Sim.
1: atualmente, mas a gente morou 15 anos no Japão.
13: Perfeito. E ali no Japão, eu imagino que vocês tiveram contato com a cultura tanto coreana como do mundo inteiro. No
1: Isso.
13: Japão, que é uma loucura, se eu não me engano, a cidade mais populosa do mundo tá lá, né?
1: Isso.
14: Tóquio.
13: Que é Tóquio.
1: Tóquio.
13: E Tóquio é uma loucura. Tem hotel de Tóquio que é só uma cama, né? É tipo assim, pra você ver o tanto que é populado, que tipo assim, o quarto é uma cama e é isso.
1: Isso.
13: Pra mostrar como é diferente. E eu amo essas culturas bem diferentes do Brasil, porque mostram que tem coisas que a gente ainda vai consumir, ainda vai conhecer. O que que tem na Atomy, que é uma empresa sul-coreana, que a gente ainda não conhece no Brasil? Que tá começando, dessa tecnologia de cosmético.
1: Sim. O diferencial da Atomy é que a gente tem produtos de uso diário, certo?
13: Sim. A gente
1: tem escova de dente, pasta de dente, shampoo, cosmético, suplementos também a gente tem, ômega 3, vitamina Sim. C.
13: Tudo que a gente já costuma
1: isso,
13: usar.
1: Isso, usar. Só você fazer a troca que você já usa. Isso que a Atomy quer, né?
13: Sim.
1: A gente cria consumidores aqui dentro da Atomy, né?
13: E com a tecnologia que a Rosana tava falando. Tem uma escova com ouro, né? Você tava me contando? Deixa eu ver a escova com ouro. Se vender, deve dar um dinheirão, né? As cerdas da escova tem pó de ouro.
1: Na cerda. 99,9% de pó de ouro na cerda.
13: Ó, então, o Sharon tá mostrando no detalhe do YouTube. Quem ouve pelo rádio, eu te conto. O que eu gosto dessas visitas de longe é isso. Eles vieram do Japão pro Brasil e estão em Goiânia pela primeira vez mostrando o seguinte. Uma escova que tem pó de ouro. Aí você pensa, é nada. Tá igual aquele cara, o Salt Bae, né? Salt Bae, que ele põe o salzinho assim e põe também ouro na carne. Isso. Mas nesse caso aqui, o ouro não é só pra você comer o ouro na pasta de dente. Esse aqui, no caso, ele ajuda a não proliferação de bactérias.
1: Isso.
13: Conta pra mim, Fábio, como é que é?
1: Isso, é as cerdas. Então, é meio amarelinho quem tá olhando no YouTube, certo?
13: Isso.
1: Então, ele tem 99,9% de pó de ouro nas cerdas, que evita realmente a proliferação de bactéria.
14: É,
1: que
14: são legal. Pequenas partículas, isso. Né?
1: Não dá pra...
14: Derreter, fazer outra coisa.
13: É, não, às vezes a pessoa pensa, um preço de uma escova dessa, né? Sim. Com pó de ouro, meu Deus do céu. Mas dá pra imaginar que faz sentido. Por quê? Porque tanto aquele bisturi médico que é feito com, eles chamam de aço cirúrgico,
1: isso.
13: Né? Que na verdade é uma liga metálica que também não permite poros, que não permite, né, que tenha ali a cultivo de bactérias. No caso do ouro,
1: isso,
13: o ouro é um metal nobre, né?
1: Uhum.
13: E como metal nobre, ele realmente vai prevenir.
14: Ele consegue fazer esse trabalho.
1: E o valor é muito acessível.
13: Ah, é?
1: Muito acessível.
13: Sim. Tô com medo de perguntar.
1: Pode perguntar.
13: Quanto que é a escova? Sim, porque tem pó de ouro, né?
1: E apenas, quanto você acha que é?
13: Ah, vou colocar, sei lá, R$40?
1: Apenas... R$10.
13: Aí, pronto. Mas mostra o resultado. Mostra eu imagino resultado. Que existam testes e tudo isso publicado
1: tem,
13: no site da Atomy.
14: Tem muita durabilidade.
13: E eu tô vendo aqui que tem uma abelhinha na pasta de dente da Atomy. Muda alguma coisa de tecnologia?
14: Muda
13: que
14: tudo.
13: Que é essa abelhinha aqui,
14: nós
13: Rosana?
14: Nós temos dentro da composição da nossa pasta dental... Própolis verde, é o melhor própolis do mundo, que é o própolis brasileiro. Só existe no Brasil.
13: É mesmo?
14: Vai pra Coreia do Sul e volta em formato de pasta dental.
13: É isso que eu tô achando o máximo. Ouvinte, você tá ouvindo eles aqui? Eles vêm do outro lado do mundo e vendem pra nós esse produto que nós temos acesso também. Olha que coisa legal. É importante dizer isso, porque o brasileiro vive fazendo pouco caso do que nós temos.
1: Sim, sim.
13: Mas o própolis verde a gente usa demais, todo mundo que gripa, sim. Até pessoas que querem evitar alguns tipos de infecções, isso, né? Usa o própolis.
14: Sim.
13: Esse café aqui, não me diga, ele é brasileiro?
14: Grão brasileiríssimo, 100% arábica.
13: E olha aqui pra você ver, café arábica e tá tudo em coreano aqui, ó.
14: É, sim.
1: E qual que é a Atomy, então? Ele ajuda na economia do país também.
13: Ah, claro. Entendeu? Com certeza. Tá consumindo tudo no Brasil.
14: Isso.
13: Os nossos insumos brasileiros.
14: Uhum.
13: Agora, eu imagino que nessas máscaras e cosméticos para pele, aí muda o jogo, porque aí existem outras tecnologias.
14: Isso.
13: Eu vou dizer de algo que eu li, e aí a Rosana confirma se é o Fábio ou não. Ah, de uma alga... Porque existe muita enganação nesse mercado de cosméticos, né?
1: Sim, sim.
13: Tem muita gente que fala assim, olha, esse creme tem ácido hialurônico.
1: Sim.
13: E você vai passar e você vai rejuvenescer. Uhum. Aí eles pagam alguém como a Xuxa Meneghel pra poder fazer a propaganda. Porque você pensa assim, uma pessoa que não envelhece nunca, né?
14: Uhum.
13: Se ela tá fazendo a propaganda do Cicatricure, então pode confiar. É muito bom. Só que a gente sabe que na prática, pouca coisa realmente funciona.
1: Sim.
13: E no caso de vocês, por que que faz tanto sucesso? Porque no dorama, né, todo mundo tem a pele muito boa. E aí você fica impressionado. Você fala, uai, então esse pessoal tem algum segredo.
1: Sim.
13: E agora as coreanas estão vendendo o segredo pro mundo inteiro em forma de cosmético, né?
1: Isso.
13: Que é aquele famoso skincare, só que tem um a mais ali. É impressionante. É mais ou menos por aí, Rosana? Como é que é?
14: Isso, é que assim, na verdade, a Coreia, ela vem atrás de uma cultura, né? São hábitos desde pequenos, eles trabalham, tipo, costumam fazer o cuidado com a pele, né? E isso vem o resto da vida, né? E é uma coisa que aqui no Brasil a gente não tem essa cultura ainda, né? Mas pelos doramas, né? Pelas
13: Sim.
14: novelas, agora a mulherada, até os homens também, né? Querem ter esse cuidado melhor com a pele.
13: Sim.
14: Né?
13: Lá é cultura o quê, desde pequenininho?
14: Cuidado da pele.
13: Ah, é?
14: Cuidar isso, da pele. Criança,
13: cultura nacional.
14: Desde criança.
13: Igual a gente ensina a escovar os dentes, a criança lá ensina a cuidar da pele.
14: Cuidar da pele. Então a pele, a gente, né, inicialmente pensa assim, será que é verdade essa pele tão bonita que aparece na televisão? Uhum. Né? E é de verdade, né? Bom, a gente foi pra Coreia do Sul e realmente eles têm uma pele perfeita. E você não consegue adivinhar, na verdade, a idade deles, né? Por causa de ter uma pele tão boa, sim, que eles têm, né?
13: Tem um que ele não é coreano, não, mas eu gosto muito. É o pastor Joseph Prince. Ele é de Singapura.
1: Sim.
13: Mas é de uma cultura já diferente também, né? Uhum. Singapura é um país ali pequeno, mas muito desenvolvido.
1: Sim.
13: E aí, o pastor Joseph Prince, ele agora tá completando, acho que 62, 63, alguma coisa assim.
1: Uhum.
13: Você vê, você não dá essa idade para ele. É impressionante como a pele é conservada. Isso. Então é uma cultura oriental mais sofisticada pro cuidado da pele, né?
14: Uhum.
13: O brasileiro realmente não cuida. Outra coisa que eu percebi, homens lá não usam barba. No Brasil, muitos homens usam barba.
1: Ah, isso,
13: porque a barba muda o visual também, né?
14: Sim.
13: Lá você vê os camaradinhas. O Chiron, por exemplo, você dá 30 anos pro Chiron. Porque ele tá de barba. Mas lá, o camarada que tem 50 anos, 40 anos, ele tem cara de jovenzinho, porque não usa barba. E
1: realmente,
13: né?
1: não vê ninguém com barba, realmente.
13: Você vê que é um estilo, né, da cultura.
14: É uma cultura.
13: A beleza lá, então, é parecer-se jovem, né?
14: Isso. Sim. Por muito tempo.
13: Por muito tempo. Tem que conservar no formol.
14: Isso.
1: Por isso que tem os produtos,
14: isso,
1: né?
13: É. Isso. Conta pra mim que eu tô vendo que você tem um na sua mão aí, Rosana. O que que é esse?
14: Ah, esse aqui é a nossa última novidade, né? Que a Atomy lançou, no caso, que é uma bruma. É uma névoa, né? Que você vai colocar no rosto. É, ele serve tanto pra fazer uma hidratação mais profunda da pele, mas não só isso. Ele é um sérum que cuida da parte de rugas e linhas de expressão ao mesmo tempo.
13: Entendi. Então ele vai esticando a pele.
14: Isso, aí você vai... É, na verdade, ele tem o líquido e o óleo aqui misturado. É um óleo e um serum mist, né? Você vai misturar, ele vai ficar um líquido branco. Esse líquido branco você vai...
13: Aplicar, sim.
14: Aí você deixa.
13: Ele tá parecendo uma água termal, é isso?
14: É como se fosse, mas ela tem a ação mais poderosa pra cuidados de linha de expressão, anti-idade, hidratação intensa da pele. Pra quem trabalha muito no ar-condicionado, né? Fica com a pele muito ressecada. Então ele faz trabalho pra hidratar a pele.
13: É mesmo? Ué, agora eu tô...
1: E é prático ainda, carrega no bolso? Qualquer
14: isso,
1: hora você pode.
14: Qualquer hora. Esse é um dos segredos que as coreanas utilizam.
1: Usam
14: pra
1: muito,
14: aquele
13: usam sempre.
14: Pele.
1: Sempre.
14: Toda hora.
13: Uma pergunta, então. Fiquei assustado aqui, porque eu trabalho no ar-condicionado. Faz mal pra pele? Como que funciona o ar?
14: Porque resseca muito.
13: Porque tira a umidade do ar, né?
14: Isso. E toda pele que é ressecada, ela vai ajudar... Ela vai, na verdade, esticar. Uhum. E toda vez que ela estica, ela começa a criar as linhas de expressão.
13: Eita! Então é isso.
1: Hidratado.
14: É, por isso que é tão importante isso. Essa hidratação intensa a todo momento. Bom, quem acompanha os doramas, né, as novelas, vê sempre que eles estão passando alguma coisa no rosto.
13: Que loucura! Deixa eu fazer uma pergunta sobre outros tipos de costumes.
1: Sim.
13: Porque nos doramas também, qualquer filme, a gente percebe que a alimentação também é muito saudável do povo oriental,
1: isso,
13: né?
1: Isso.
13: Eles comem muito saudável. Tem um negócio que eles comem que chama kimchi. Que é fruto de fermentação. Como é que é isso? É uma acelga que eles deixam fermentando.
1: É uma pasta vermelha que eles passam e deixam fermentando, né?
14: Por
13: que
14: muito
13: louco.
14: Tempo.
1: Aí cria lactobacilos daí. É muito
13: sim,
1: bom.
13: Que aí a flora intestinal fica muito rica, ajuda também a cultivar.
1: Só que é apimentado.
13: É apimentado?
1: É apimentado. Coreano gosta bastante de comida apimentada.
13: Ó, Goiânia tem uma única churrascaria coreana que eu conheço.
14: É mesmo.
13: Uma única. Mas significa que a cultura está crescendo.
1: Isso.
13: Né? Significa que as pessoas estão cada vez mais consumindo essa cultura. E por que eu estou dizendo da alimentação? Porque alguém que quer cuidar da pele desse tanto, ele também quer cuidar da própria saúde como um todo, né?
1: Sim.
13: Ninguém fica cuidando da pele desse tanto e fuma cigarro, por exemplo,
1: não
13: né?
1: Adianta.
13: E se faz os dois, não vai adiantar, porque vai fazer o quê?
1: Sim.
13: Né? Vai destruir a saúde e ao mesmo tempo cuidar?
1: Isso.
13: Mas aí me conta uma coisa, vocês percebem que esses hábitos alimentares também influenciam?
1: Ajuda bastante.
14: Completamente.
1: Com certeza.
13: A Atomy, além de café, vende alguma outra coisa comestível?
1: Sim. Suplementos.
13: Suplementos?
1: Suplementos. Ômega 3, isso, vitamina C, tem um chá que ajuda a emagrecer também, tem vários.
13: Chá de emagrecer?
1: Isso.
13: Uai, me interessou, me conta mais.
1: É o melhor chá do mundo, é o chá chinês, chama Puer Ti. Chama Puer.
13: É, mas o chá chinês é enganação ou ele emagrece mesmo? Porque eu tomei um aqui da Herbalife que mudou nada a minha vida.
1: Lógico, não
13: compre. Tem nada contra Herbalife, quem vende, parabéns pela profissão.
1: Tem que comer direito também, né?
13: É. Não adianta. Isso. Não, mas o que eu esperava é que o chá tirasse a minha fome, é só isso.
14: Entendi.
13: Eu tomava uns 2 litros, porque você chega lá e aí eles dão uma jarrona. Pode beber o tanto de chá que quiser. É um chá normal, chá preto.
1: Sim.
13: E aí, óbvio, deve ter essas características lá. Mas pelos meus cálculos, do tanto que eu tomava e não tirava fome, eu deveria tomar uma caixa d'água para não sentir fome. Porque não resolveu. No caso, esse chá funciona mesmo,
1: ele
13: chinês?
1: Ele ajuda bastante. Ele como fala?
14: Ele trabalha na parte da desintoxicação do organismo. Então,
1: acelera o metabolismo também.
14: Isso,
1: né?
14: Para quem consome muitas coisas que não são muito boas, então ele ajuda na parte da desintoxicação, ajuda muito na parte da digestão também, né? Pra quem tem dificuldade, né? De número 2, ele é muito bom também.
13: Legal.
14: Ele ajuda na pele, além de tudo, porque ele tem na composição uma substância que ajuda também na questão de manchas e melasmas de um modo geral, e também é muito bom. E ele não deixa que o corpo absorva as células de gordura. Por isso que ele ajuda na questão do emagrecimento.
13: Rosana do céu, se esse chá fizer isso tudo, eu tô feito. É mesmo?
14: E por isso que ele é considerado um dos melhores chás do mundo.
13: Como é que é o nome da planta?
1: Chapuer. Ele vem Chapuer. Da Camellia sinensis.
14: Isso.
1: Mesmo a planta do chá verde.
13: Tá, perfeito.
1: Só que ele é fermentado, né? É o diferencial.
14: Só que não é amargo, então é super tranquilo pra tomar. Sim. Aí um sachê nosso, ele no caso rende 1 litro de chá.
13: Maravilha.
14: Então você pode tomar durante o dia. A gente não recomenda que toma assim muito de noite, porque daí ali tem cafeína, né? Aí pode tirar o sono.
13: Ah, entendi. Aí pode atrapalhar o sono.
14: Isso, é bom pra tomar, pra quem vai treinar, né? Que ele é estimulante também.
13: Ué, vocês têm um pouco desse chá aí? A gente podia pedir a Maria pra fazer esse chá. Vamos? Né? Vamos fazer o seguinte: a gente faz um rápido intervalo aqui, na volta a gente volta com o chá. Mas antes da gente sair pro intervalo. Eu vi que tem uns vídeos viralizados desses cosméticos, porque tem alguns deles que são caros, né?
1: Sim.
13: A pessoa olha e fala, meu Deus, mas um kit desde limpeza, esse preço e tudo. Mas é porque a tecnologia é algo diferenciado. E o que eu percebi? Goiânia tem essa característica. Quando algo faz sucesso, alguma pessoa acha um caminho para trazer de fora e começa a fazer um sucesso danado aqui. Então, não sei no Brasil, em Goiânia o Monjaro chegou rápido. Por quê? Porque falou que tinha um medicamento nos Estados Unidos que emagrecia. Meu amigo, já estava cheio de blogueira tomando esse remédio aqui em Goiânia. Então Goiânia tem disso. E eu percebi nos cosméticos coreanos a mesma coisa. Fiquei feliz quando tanto o Fábio Akai, mandar um forte abraço pro nosso irmão que tá lá em Ibaraki, no Brasil, no Japão.
1: Roberto Rata.
13: O Roberto Rata, ele fez esse contato e falou, irmão, eles são representantes da empresa coreana. E eu falei, nossa, por favor, pede eles para passarem na rádio. Por quê que eu fiquei feliz? Porque eu já tinha ouvido falar da marca por causa dos preços.
14: Entendi.
13: A galera pirando aqui no Brasil. Gente, as mulheres estão pagando R$1.500 no pacote de máscara para poder cuidar da pele. Quando eu fiquei sabendo que vocês estavam na cidade, eu falei, calma. Calma que eu vou conversar com eles.
1: Sim.
13: E outra coisa que eu amei. Parece que falaram tanto de Aparecida de Goiânia, que vocês foram bater lá, né?
1: Sim.
13: Aí vocês falaram assim, mas aqui não é Goiânia? Aí eles, não, aqui é Aparecida de Goiânia. Ele, meu Deus, viemos pra cidade errada. Aí, calma, Goiânia é coladinho com Aparecida.
1: Pertinho.
13: Aí vocês, graças a Deus. Quase, hein?
1: Quase.
13: Que frio na barriga. Como é que vocês ligam pra Coreia explicando que vocês vieram pra cidade errada? Fala, ó, deu errado, paga outra passagem pra gente. Mas que bom que deu certo. Mas então vamos fazer o seguinte, vou fazer um rápido intervalo. Pra quem ligou o rádio agora, tô recebendo o Fábio e a Rosana Akai. São representantes diretamente do Japão aqui pra Goiânia, da Atomy, que é uma empresa sul-coreana de cosméticos, que depois dos doramas, depois das bandas de K-pop, né?
1: Sim.
13: K-pop nada mais é do que artistas que cantam música pop da Coreia.
1: Isso.
13: Né? Porque tem um monte de K-pop. Na minha cabeça, antigamente, K-pop era uma banda.
1: Uhum.
13: Só que aí parece que são várias bandas.
1: Hoje tem bastante.
13: É a mesma coisa da gente chamar de B-pop todo mundo que é do Brasil. Né? B-pop. Por quê? Porque é brasileiro e é pop. Aí agora é K-pop porque é Korea.
1: Isso.
13: É Coreia. Então, ótimo. Então nós vamos para um rápido intervalo. Na volta, eu vou fazer duas coisas. Eu vou fazer esse café da beleza, vou pedir o Jessé para tomar e o ouvinte vai julgar se funcionou para ele. Né? E depois, claro, tô brincando aqui, mas nós temos uma máscara também que ela promete um milagre. Sim. Que é o milagre da limpeza, né? Das células mortas, é isso?
14: Isso. Então, kit, né? O kit.
13: É o kit. Então, isso. Na volta, nós vamos fazer essa aplicação no Chairin, o Chairo. Chairo tá aqui.
1: Tem um bastão também, tem um bastão.
13: Bastão?
14: Bastão Botox.
13: Que legal. Trouxe ele? Trouxemos. Pelo bem da ciência, em nome da ciência, nós vamos aplicar no Chairo o bastão do Botox. E ele tá rindo ali, por quê? Porque ele não esperava por isso. Mas é óbvio que na Vinha a gente tá pelo ouvinte e óbvio a gente veio pra se divertir com os nossos amigos diretamente do Japão, representando a Atomy, nossa empresa sul-coreana. Eu vou escovar o dente com essa pasta de própolis verde também. Com a cerda de pó de ouro. Que é isso, hein? Vou matar todas as bactérias dentro da minha boca de uma vez só. É, meu amigo, agora é outro nível. Rápido intervalo, mesa dos notáveis especial diretamente da Coreia para o Brasil. Volta já, não sai daí.
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13: Estamos de volta à Mesa dos Notáveis, recebendo nossos amigos Fábio Akai, Rosana Akai, diretamente do Japão para a Goiânia pela primeira vez, hein? Eles que, inclusive, são empreendedores representando a Atome. É uma empresa sul-coreana que vende produtos de beleza ao redor do mundo. Com os doramas e as novelas coreanas, nós temos a divulgação, né, a mundo afora desses produtos. Eu tô aqui com esse café da beleza e até pedi para separarem uma água para mim, que vai fazer o café da beleza. O Gessé, ele vai tomar esse café aqui hoje. E nós temos grandes expectativas. E o Sharon, depois nós vamos provar aí tanto o batom. O Sharon já fez uma cara de o quê? O bastão do Botox. Que, na verdade, são produtos de aplicação superficial, mas que tem aí resultados mundo afora. Não é por acaso que vocês vendem no mundo inteiro, né? Eu fui pesquisar o nome Atome na internet, mas tem Atome no mundo inteiro, né?
1: Sim, 57 países.
13: 57 países. Aí eu vi representação Europa, Brasil. Aí no Brasil, tudo quanto é estado. Todas as cidades, né? Sim. Atome Piauí, Atome não sei aonde, Atome... Então, assim, o que eu percebi? Já é uma marca que está no mundo inteiro.
1: Isso.
13: E, no caso, vocês hoje se instalaram em Maringá, é isso?
1: A gente mora em Maringá atualmente.
13: Estão lá em Maringá morando para poder representar a Atome no Brasil. E estiveram no Japão por 15 anos para poder fazer toda essa conexão. Uma pergunta. O que a Atome faz quando ela entra num novo lugar? Ela abre uma loja? Ou o crescimento dela é baseado em quê? Como que é a expansão da Atome?
1: Não temos loja física. Uhum. É tudo online. A gente faz o quê? Um cadastro que é gratuito e a pessoa pode comprar o que ela quer.
13: Legal.
1: Isso é o diferencial da Atome.
14: Venda direta.
1: Venda direta. Direto pro consumidor, né? A gente não tem atravessadores, né?
13: Porque os intermediários acabam cobrando o preço, né?
1: Isso.
13: Então, se eu tenho, vamos colocar
14: encarece
13: uma...
14: Encarece o produto.
13: Encarece o produto. Uma lojinha de shopping.
1: Isso.
13: Eu me
1: aluguel,
13: lembro.
1: Né?
13: Eu me lembro de uma loja que clamava ter produtos do Mar Morto. Né?
1: Sim.
13: E me lembro que os vendedores são os mais chatos da história do universo dessa loja que vendia coisas do Mar Morto. Eles pegavam no seu braço, no Sim. meio do shopping.
1: Uhum.
13: Vem cá que eu preciso te mostrar um negócio. Falei, não, eu não quero ver nada. Não, mas sua pele tá muito ressecada. Eu falava, rapaz, você me parou ainda para criticar minha pele. Que são estratégias, né? Inúmeras.
1: Isso, isso.
13: No caso da Atome, a pessoa que assiste o dorama, que conhece a cultura sul-coreana e tem desejo, ele entra lá e compra.
1: Isso.
13: Venda direta.
1: Venda direta. Por isso que a gente gosta de fazer demonstrações dos produtos dos cosméticos, né?
13: Ótimo.
1: E durante a demonstração, a gente vai apresentando outros produtos.
13: Legal. E é interessante também, porque você me contava aqui no intervalo, Fábio, tem até algumas pessoas participando aqui, eles querem que a gente sorteie algumas coisas. Ó, pra você ver. Tem uma mulher aqui, a Marilda. Por favor, já arruma uma máscara dessa pra mim. Olha! Tá bom, Amarilda. Manuza tá rindo aqui. Ah, olha só, Gessé, o Amarildo. Gente, cadê o Alexandre Garcia? Não passou hoje? Passou.
3: Não,
13: hoje passou. Não? Ixi, não, nós vamos... Hoje a culpa é do Alexandre, então. O Alexandre Garcia que não mandou, Amarildo. Valdinei, Guilherme, meu, arruma uma escova dessa pra mim. Manda o Pix que já te paga. Um abraço. Ó. Escova do Valdinei. Escova com pó de ouro. Pra quem tá ligando o rádio aí agora, escova que tem pó de ouro antibacteriano. Eu ainda brinquei, falei que a escova fica no ambiente, né, do banheiro.
1: Sim, claro.
13: O banheiro ali é um lugar de limpeza, mas também é um lugar de sujeira, né?
1: Sim, bastante sujeira. Bactérias.
13: Bactérias,
1: né?
13: De todo Sim. tipo, né? Brinquei aqui que é o lugar dos coliformes fecais. Enfim. A gente precisa ter algo para poder matar as bactérias,
1: isso.
13: né?
1: Isso. Você nunca vai ver ele com fungos, então. Preto. Não, não vai ver.
14: Aqueles pontinhos pretos que ficam
1: não
14: atrás
1: tem.
14: Da cerda?
13: Sim.
14: Eles não ficam.
13: Que maravilha.
14: Escovas,
13: não fica nessa
14: não
13: aqui.
14: Fica, não fica.
1: Mas
14: isso.
1: tem que trocar a cada 2-3 meses.
13: Ah, por favor.
14: Isso, né?
13: Aí é qualquer escova, né?
1: Isso.
13: Você
1: isso,
13: também
1: isso.
13: não vai achar que você vai escovar. E o preço, eu pensava Gente, que era caro. Mas não. O pó de ouro não deixa ela tão cara. É 10 reais,
1: isso.
13: né?
1: Então, a o que é o lema da empresa também? Qualidade absoluta
14: e preço absoluto.
13: Pronto. Tem muita gente aqui participando dizendo o seguinte, ó, Jéssica Rodrigues, sou biomédica, preciso conhecer esses produtos, trabalho com estética da Coreia para eu mesma usar e para minhas pacientes. Já quero um kit demonstrativo para conhecer. Olha que legal.
1: Sim.
13: Obrigado pela participação, Jéssica. A doutora Jéssica Rodrigues, um abraço para ela. É isso aí. E o biomédico, ele sabe que esse negócio de bactéria, né, a microbiota, tem tudo aí influência no resultado final.
1: Sim, claro.
13: É, uma pergunta, o acne, espinha, todo mundo quer combater isso. E a gente não sabe exatamente como fazer. Rosana, como que os produtos da Atomy, por exemplo, combatem as espinhas? Tem uma maneira? Qual tecnologia?
14: Sim, toda a pele acneica, ela solta muita oleosidade, né? Então, esses são um dos pontos da pele acneica. Então, os produtos, eles conseguem, além de fazer uma limpeza muito profunda na pele, conseguem matar as bactérias e fazer um controle dessa questão da saúde da pele. Então, uma boa limpeza com uma hidratação na medida, porque a tecnologia coreana da Atomy, ela consegue equilibrar os níveis de água e óleo da pele. Então, é por isso que a gente consegue controlar a questão da oleosidade da pele também. E toda acne gosta muito de oleosidade.
13: A oleosidade, então, vai gerar a espinha.
14: Isso. Esse é um dos pontos.
13: Entendi. Né? É tudo exagero, é ruim, né? A pele muito ressecada também vai prejudicar, porque ela fica... Envelhece mais rápido.
14: Isso. E um dos pontos, né, que é uma da pele oleosa, é porque geralmente ela está oleosa pelo fato de não ter hidratação. Então, esse é por causa disso. Por causa de não hidratar, que a pele solta oleosidade. Ele é um fator de proteção da pele, na verdade.
13: Que legal. Olha, nesse caso, eu tô bem protegido, porque minha pele é muito oleosa. Mas põe oleosa nisso.
1: Tem que hidratar agora, então.
14: Vamos hidratar.
13: Tem que fazer o tratamento.
1: Isso.
13: A Geni mandou aqui, ó. Daniel Fernandes. Não é o Daniel, não, Geni. Aqui é o Guilherme. Vê com os coreanos aí. Ih, já estereotipou. Vê com os coreanos, vê com China aí, né? É duro, né? É difícil diferenciar para quem não convive tanto com a cultura oriental, porque existe ali Japão, Coreia, tanto do Sul como do Norte, mas é a Coreia. Aí você tem ali a China. Cada um tem um tipo, né, de aparência, mas para nós do Brasil parece demais,
1: tudo,
13: né?
1: Igual, né?
13: Vocês, por exemplo, são a terceira geração
1: japoneses.
14: Isso.
13: São japoneses, mas representa uma marca
14: coreana.
13: Coreana. Um abraço, Geni, imagina. Pode ficar tranquila. É, e aí ela tá perguntando aqui onde é que acha os produtos. É o site, né?
1: Isso, ou entre em contato com a gente também. Né?
13: Passa aí então, já passa que o pessoal já tá querendo. Antes do programa terminar, já passa.
1: Quem quiser seguir nosso Instagram, né? É mais fácil hoje em dia.
13: Claro.
1: Né? Pode arroba. Falar o arroba? É arroba fabiacai_atomy. Fábio Akai, com K-I-O, _ Atomy.
13: E aí o Atomy com Y no final.
1: Isso, M-Y no final.
13: Fábio Akai, _ Atomy. Eu fui pesquisar o Atomy oficial, mas aí é tudo aquelas letrinhas rabiscadas, não dá nem pra saber o que está escrito.
1: Sim.
13: Se fosse pelo menos em inglês, a gente tinha uma pista, né? Mas a língua coreana ela
1: difícil,
13: é complexa, né?
1: Até eu não entendo até hoje.
13: É mesmo? Aí, tá vendo? Porque aí cada país é um, né? Então, se você for pro mandarim, é outra luta.
1: Ixi, é outra luta.
13: Aí você vai ler o japonês, outra luta também. Essa letra mesmo aqui é do mandarim? Que letra que é essa aqui? Como que é o nome? Essa aqui do Atomy. Final.
14: Bom, no japonês, aqui como se lê no japonês, é Utsukushi, que significa beleza.
13: Ah, entendi.
14: Agora no chinês eu não vou saber.
13: Mas não precisa saber no chinês. O japonês tá ótimo. Utsukushi, como é que é?
14: Utsukushi.
13: Okay. Esse negócio de japonês. Alguém foi me ensinar a falar Mitsubishi. Que são três triângulos, né? Por isso, Mitsubishi.
14: Isso.
13: Mas aí até que eu aprenda, ele falou, não, é Mitsu. Aí eu, não, é Mitsu. Não, Mitsu. Eu falei, eu não vou falar mais nada. É Honda, Mitsubishi e Yamaha. Pronto. Tá, tem gente aqui de Portugal. Deixa eu mandar um abraço. Valma. Pastor Guilherme, estamos em Portugal, aqui na casa do pastor Felipe. O que é isso? Um abração para todo mundo. A Valma e o pastor Felipe, querido pastor Felipe e a pastora Lorena. E eles estão lá em Portugal. Olha só para você ver. Manda um abraço para gente aqui de Portugal. Estamos passeando aqui, somos de Goiânia. Olha aí, ó. O pessoal vai para Portugal, mas continua sintonizado na vinha. Obrigado, Valma. Assisto o Dorama e estou amando ouvir o programa hoje. Valma Maria... Oliveira Fernandes. Um abraço, viu, Valma? Manda um abração em todos de Portugal e...
1: E temos os portugueses. Temos em Portugal também.
13: Tem também?
1: Toda a Europa.
13: Dá pra comprar onde tiver.
14: Isso.
13: Gente, esses sul-coreanos estão dominando o mundo mesmo. Bem que eu sabia que aquela dancinha do Psy, do Oppenheimer Star, não era neutra, né? Aquilo ali ia dominar o mundo. E dominou. Bom, eu vou fazer esse café meu aqui. Chega de drama. E o Chiron vai filmar. Café da Beleza. Isso. Explica pra mim. É um pó de preparo. Isso. E ele tem também já um creme vegetal. Sim. Junto, né? Explica pra
14: ele. Ele é feito com a caseína natural do leite, né? E ele é baixo teor de lactose, né? Então, pra quem tem a questão da intolerância, eu sugiro provar. Provavelmente não vai sentir nenhum tipo de estufamento e tudo mais, mal-estar,
1: bom,
14: né?
1: Café.
14: É, e ele já vem adoçado, mas no sachê você consegue fazer o controle do açúcar também. Mas é um doce bem suave, então eu digo que é o ideal.
13: É, me conta uma coisa, eu vi que ele tem os grãos de café aqui dentro.
14: Isso,
13: e
14: isso.
13: E aí nós vamos ter também misturado esse creme vegetal. Ele é vegano, né? Não, não usa leite animal.
14: É, não, na verdade, ele é um creme vegetal misturado com a caseína do leite verdadeiro.
13: Eu não sei quanto de água eu coloco. São quantas ml?
1: Mais um pouquinho.
14: É 100 ml. Tá bom. 100 ml de água ou 100 ml de leite também, pra quem pode tomar leite.
1: Maravilha. Fica mais cremoso,
14: então,
1: né, com leite.
14: Ele fica mais cremoso.
13: Ó, o cheiro é maravilhoso. Eu amo esses pós de preparo. Aqui no Brasil, o famoso é o Três Corações.
1: Sim.
13: Mas eu confesso que eu já tô enjoado. Já tô querendo um novo. E esse aqui, ele traz saúde, né? Conta pra gente o que que tem nele pra deixar as pessoas mais bonitas.
14: Então, um ponto bem diferencial que é o grão arábica, né? Que o grão arábica, ele é cultivado em regiões altas. Então, não tem essa questão da poluição. Toda a colheita, ela é feita à mão. Então, são grãos selecionados. E não tem mistura de resíduos, de folha, pau, pedra, que geralmente acontece com os tradicionais.
13: Ó, eu gostei, viu? Muito aprovado.
1: Bom, né? Muito bom.
13: Muito bom.
1: Muito bom.
13: Porque é o seguinte, deixa eu falar uma verdade aqui pro ouvinte. Nem tudo que é industrializado é bom.
1: Sim. Uhum.
13: Muita coisa também que é saudável que eu odeio. Porque eu não suporto essa conversa de que é saudável, vale a pena. Não, se for ruim, eu não como.
1: Sim, claro.
13: Né? Mas tem muita coisa saudável que é boa.
14: Sim.
13: E eu tô descobrindo recentemente. Esse aqui, por exemplo, eu gostei.
1: Sim.
13: Mas óbvio, o chá que você descreveu, eu acho que eu não vou gostar. Já tô cravando aqui, porque provavelmente é um chá mais amargo, é difícil.
1: Não, é bem suave.
14: Ele é suave. Eu falo que eu não tenho gosto de nada.
13: Nada, é que gente... gosto de nada é melhor do que ruim, né?
14: Então, sim, não tem gosto de nada.
1: Água, assim,
14: é como se fosse uma água.
13: Quer ver? Prova aqui, Jessé. Dá a sua opinião aí.
1: Ele é bem suave, né? É bem
13: suave. Jessé vai provar ali, vamos ver.
14: Vamos.
13: É porque o Jessé, ele é acostumado a tomar só aquele café torrado, né? O café bem preto.
14: Ah.
13: E esse ele já vem adoçado num doce legal. Tipo, não é muito doce, nem sem doce. É ok. O Chairinho prova também. Dá lá pro Chairinho provar um pouquinho. Inverte com ele, Jessé. Pega a câmera aí, filma ele. Ouvinte, aqui é na hora. A Vinha FM não tem esse negócio de ficar floreando pra você, não. Se não fosse bom, eu ia dizer assim, ó, pelo menos é saudável.
1: Sim.
13: Né? Eu seria educado com os nossos convidados, claro. Mas esse realmente é muito gostoso. O que você achou, Chairon?
1: É bem suave, né?
13: O Chairon tá de óculos hoje. Você tá cuidando da sua saúde, da estética, né? Tô vendo. Gostou do café? Não bebe muito,
14: aprovado.
13: Não, que eu quero ainda.
14: Tem mais aqui, ó. Tem mais, podem fazer mais.
13: É. Essa vem com muito, hein?
1: 50 doses, 50 sachês.
13: Então, quem comprar no site aí vai ter, ó, 50
14: vai ter
13: sachês.
14: Muito cafés em coreano.
13: Olha lá, coisa linda de Deus, ó, é muito. Tá bom. Então, eu vou às perguntas do WhatsApp aqui, tem muita gente rindo aqui. Lembra como é que é? Fala no microfone aí.
3: Lembra leite com toddy com café.
13: Oh. Aumenta um pouquinho. Você lembra tudo ao mesmo tempo?
3: É, tipo, os três juntos, né? Mistura, né? O leite, o toddy e o café.
13: Já sei.
3: Não, a chocolatada. Toddy não.
13: Sim. Parece ter um pouco de chocolate. Mas realmente é um sabor gostoso. É aquele negócio. Tem um monte de misturas de pó de preparo, mas eu não costumo gostar de muitas. Essa aqui eu gostei. E aquele café rápido, né?
1: Isso.
13: Jogou na xícara, põe água quente.
1: Só acabou.
14: Praticidade.
1: Existe também o café black, que a gente não trouxe aqui, mas tem o black.
13: Que é só o café preto pra poder tomar.
1: Isso. É café brasileiro mais colombiano ainda. É os dois juntos.
13: Tá aí uma coisa que eu achei estranhíssima na Europa. Se você pede café, eles te entregam desse jeito assim, ó. café com leite.
1: Sim.
13: No Brasil, pra você tomar assim, você tem que pedir com leite.
14: Isso.
13: Lá não, lá você já fala direto. Assim, ó, can I have a coffee? Aí os caras te dão esse com leite. Eu falo, não, sem o leite. Aí ele falou, mas você quer café? Quero café. Aí ele tá aí, café. Eu, não, mas... Aí foi a hora que eu disse assim, ó, black. Eu quero café preto. Aí eles entenderam. Aí fizeram pra mim o café preto. Entendi. Eu fiquei pensando, mas na minha cabeça, se eu falo café, é o café preto, sim, gente. Não sim. tem outro, né? Não precisa pôr leite. Mas cada cultura tem uma maneira.
1: E na Coreia, no Japão, toma muito gelado também.
14: Café gelado.
1: Gelado.
13: Ah, é costume lá?
1: Costume também. Costume, o café black também. Gelado.
13: Começou no Brasil, mas eu não sou adepto, eu não Entendi. Gosto. Mas muita gente muita no Brasil gente já tá... gosta.
1: É isso.
13: Que é aquele café, né? Que aí o gelo vai isso, diluindo ali isso. junto. Isso. É gostoso também. Uma pergunta: de tudo que a gente vê nesse mundo coreano, o que é que mais faz sucesso?
1: Qual cosmético. Que
13: é? É o cosmético?
1: Cosmético.
13: Realmente. É mesmo. Conta pra mim, então, qual que é aquela máscara que espuma que o pessoal fica chocado? É o bastão de Botox? Cadê ele?
14: Também, esse aqui, ó.
1: Primeiro bastão
13: de Botox. Deixa eu ver.
14: Então. Esse aqui, ó. Esse aqui.
13: Pessoal passa nas rugas embaixo do olho e desaparece.
14: É, não, não, ele não é efeito Cinderela. Não é um bastão
1: efeito Cinderela.
14: É um tratamento.
13: Como é que é o nome do efeito?
14: É que tem uns que são falados como efeito Cinderela, que é aqueles que passam... Na hora que você passa, ele some, mas depois ele cai. Então, Uau. É um efeito, na verdade, instantâneo só.
13: Sim,
14: né?
13: Ele é não só é aquele adesivo pra prender.
14: Isso, aí depois de um tempo ele cai. Esse aí não, ele é um efeito que ele vai tratar a sua parte de linhas e rugas de um modo geral, tá?
13: Que legal.
14: Então, você vai passar ali na linha de expressão e vai deixar. E vai, quanto mais você passar, mais você vai melhorar a parte de linha de expressão. Isso, isso.
13: Tem uma minha que tá aparecendo na testa. Quem tá no YouTube tá vendo. Eu tô passando na testa aqui.
14: Isso.
13: É bem no meio da minha testa. Eu tô preocupado Isso. porque eu só tô com a minha primeira filha e eu já tô com uma linha de expressão. Eu quero ter 7 filhos. Imagina como que eu vou chegar no 7º, né? Heleninha acordou 4 vezes essa madrugada.
1: Não fica melecado, não fica melecado.
14: Ele não fica pegajoso.
13: É verdade, depois ele fica... que ele seca.
1: O cheiro,
13: né?
1: Também é muito bom, né? O cheiro.
13: Isso. Muito, muito. Muito bom. Uma coisa que eu gosto também, né? Eu não sou adepto a creme nenhum.
1: Sim.
13: Eu tenho um toque. Né? Então, até protetor solar eu tenho um problema pra passar. Uhum. E aí, às vezes, a Alexandra compra pra mim aquele toque seco, uhum. que não deixa e tal, mas ainda assim eu me incomodo. Mas olha que coisa interessante. É, eu tô vendo aqui. Que ele também tem essa questão de hidratar
1: Isso.
13: e, ao mesmo tempo, colocar do jeito que você falou aí os nutrientes. Por que que a hidratação é tão importante para não ter ruga?
14: Porque toda pele que estira, ela começa a marcar. É a mesma coisa o solo do deserto. Não tem água, certo?
13: Sim, sim.
14: E aí, com o tempo, ele começa a criar as linhas e depois ele racha. A nossa pele, ela funciona do mesmo jeito. É o mesmo mecanismo. Só que se você jogar água na areia, ela se junta de novo, certo?
13: Certo.
14: A nossa pele, ela funciona do mesmo jeito. A gente precisa hidratar constantemente pra ela ter elasticidade e não criar linhas, vincos, rugas e nem muito menos rachar a pele ou qualquer coisa que seja na parte de ressecamento.
13: Faz todo sentido. Se a pele não tá hidratada, ela não tem elasticidade.
14: Isso.
13: Eu vou esticá-la. A hora que eu esticar, ela racha.
14: Isso. E aí, cada vez mais, ela vai formando as linhazinhas de expressão, né? Que vai aparecendo no rosto. E também na parte de erosões e tudo mais. Quem tem muito problema com a dermatite, ressecamento, descamação na pele também, né?
13: Eu vou fazer uma pergunta de ouro aqui. Claro que quem entrar no site vai ver tudo.
1: Sim.
13: Mas um kit desse top de linha, que é a maior tecnologia que a Atomy tem para oferecer. Aquela
1: Sim.
13: que a Xinxari tá usando lá no Dorama. Xinxari! Entendeu ou não? Vocês estão rindo, né? Quanto custa o cosmético da Xinxari pra ficar com aquela pele? No Brasil a gente diz assim, de bumbum de neném. Porque pele de bumbum de neném é o ápice da saúde de uma pele, né?
1: Sim,
14: certo,
1: claro.
14: certo. Ó, bom, antes de mais nada, lembre-se sempre que o método coreano para cuidado da pele sempre prioriza limpeza. Então, nós temos uma linha que é só da limpeza da pele, né? Que é a primeira linha de 4 passos, né? E depois da linha da limpeza, aí sim você vem com a linha de tratamento, que é essa nossa linha premiada na Coreia do Sul em primeiro lugar.
13: Que legal!
14: Tá? Então, é um conjunto dos dois pra realmente você ter o resultado que você almeja.
13: Aí não adianta também comprar todos e ficar comendo x-salada, né?
14: É. pode. É isso.
4: Tem que fazer completo.
14: Isso. É porque, assim, se você vai colocar um produto bom na pele, mas se a pele ela não estiver limpa, não tem como ela absorver os nutrientes. Né? Se ainda tiver a camada de sujeira, a camada que, né, acaba ficando com as impurezas da pele, que não é só a questão de maquiagem ou protetor solar, mas também a poluição, a poeira. Então, a nossa pele, ela tem essas camadas de impurezas, né? Que a gente precisa tirar para aí sim o produto principal ele ser, conseguir ser absorvido pela pele.
4: É, traduzindo, esse bastão Botox aqui é uma gota no meio do deserto eu passando ele na minha testa. Por quê? Porque o tratamento tem que ser longo, tem que ter continuidade, não adianta a pessoa do dia pra noite. Ah, tô passando uma semana, isso aqui não resolve nada, não.
14: Não, você tem que dar diário. Tem que dar continuidade. Isso. Tem que criar o hábito. É que nem tomar banho, é que nem escovar os dentes, certo? Pra virar rotina mesmo.
4: Vamos fazer o seguinte, cadê certo. Aquele que espuma? Vamos passar no Sharon ali. Mas esse aí é porque eu vi na internet tem, vocês...
1: Tem um pouquinho de água, né?
4: Tem sim.
1: Aqui, ó. Isso aqui mesmo.
4: Ou isso, pode usar. Água filtrada pra pele do Sharon.
14: Isso.
4: Cadê o Manete? Chama ele ali. Chama ele lá, Jessé. Pode chamar o Manete, porque ele vai ter que filmar enquanto o Sharon recebe o tratamento na pele dele, diretamente da Coreia do Sul. E aí, nós estamos ao vivo aqui, ouvinte, pelo Mesa dos Notáveis, recebendo dois convidados. Vieram do Japão, estão agora lotados ali em Maringá e vieram pela primeiríssima vez em Goiânia. Eles representam a maior marca de cosméticos sul-coreanos. E claro, as novelas, os doramas estão transmitindo ao mundo essa marca. Então, peraí que ele vai mostrar esse detalhe. Mostra ali, Manete. Ela aplicou o produto. Pode ir descrevendo.
14: Um pouquinho de água somente, tá? Aí a gente vai colocar um pouquinho do produto, tá? Mais ou menos, é só isso aqui.
4: Só um pouquinho do produto e água. No misturador. Deixa eu ver o produto, por favor, Rosana. Esse produto aqui, ele vai espumar, certo?
14: Isso, ele é uma espuma de limpeza.
4: Espuma de limpeza. Isso. Eu gosto, tem alguns shopping centers sim. que você pega aquele sabão no banheiro para lavar as mãos, sim, que ele sim. vem com a espuminha.
1: Entendi.
4: Então ele tem um aparelhinho para poder espumar.
1: Isso, é o batedor de espuma facial que a gente fala, né? Batedor de espuma facial.
4: Legal.
14: Tem que dar uma espuma bem gentil mesmo.
4: Entendi. Porque esse mousse aí é que vai limpar. Esse é pra limpeza? Pra que serve esse?
14: Esse é pra limpeza.
4: Tá parecendo creme de barbear.
14: Isso, ó. Isso. Tá bem durinho.
4: Ó, legal. Ele nem cai.
14: Bem okay. durinho mesmo, tá?
4: Maravilha.
14: E agora a gente vai...
1: Passar ali.
4: Aplicar no Sharon. Sharon, vem mais pra cá. Puxa a cadeira mais. Isso. Então agora a Rosana vai aplicar no Sharon. É uma espuma de limpeza.
14: Então, pra passar...
4: Enquanto a Rosana vai aplicando, sim. descreve pra nós, Fábio, o que, que tá fazendo? É um clarificador também, clareia, e também manchas...
1: Ajuda a tirar a oleosidade da pele, primeiramente, né? Ah, essa espuma aqui, né? E a sujeira da pele também, né? Claro.
4: Não, é porque vocês disseram de um mais cedo que sim. limpa... Como é que é o nome? É, aquelas manchas... Melasma. Sim. Tem alguns tratamentos
1: que... Tem um kit específico pra isso também.
4: Pra ajudar o melasma.
1: Né? Isso. Pra mancha daí, né?
4: Esse aí não é o melasma, não. Esse é só limpeza,
1: isso,
4: né?
1: Isso, essa parte da limpeza só, é.
4: E eu achei interessante porque esse é o que mais chama atenção.
1: Isso.
4: Quando você pesquisa Atomy, uma galera aplicando esse aí.
1: Mas vai ver diferença já. Depois que tira a espuma, vai ver como vai clarear.
4: É, já prepara o corte do antes e depois, então.
1: Isso.
4: Sharon, qual que é a sensação? É, gelado?
14: Eu não quero passar na testa dele pra não pegar nos
4: cabelos. Isso, não, mas só aí já ficou muito bom. E agora na outra lateral ali, ó. O que eu acho legal também é que os meninos aqui, eles são assim, jovens, sim. mas já é a idade certa de começar a cuidar, né?
14: Sim,
4: não pode esperar envelhecer. Não.
1: Sim, tem.
14: Porque daí fica mais difícil.
1: Tem que começar antes, né?
14: Quanto mais antes, melhor.
4: Então... Na Coreia, qual que é a idade que eles começam a cuidar da pele?
1: Desde criança.
4: Os pais, então, lá...
1: Os pais já incentivam, né?
4: As bebezinhas e os...
1: Isso, que a gente também tem loção pra bebê também, Atomy.
4: Tem, a Atomy vende produto pra bebê?
1: Tem, shampoozinho pra bebê.
4: Que legal, isso. Vocês têm tudo.
1: Tem tudo.
4: Tudo nessa linha de cosméticos,
1: tem,
4: né?
1: Tem. Na Coreia do Sul tem mais de 500 produtos, Pastor Guilherme.
4: 500?
1: Na Coreia do Sul. Tem até aquela patente tecnológica, patente.
4: Sei.
1: Que esquenta.
4: Que legal. Como que é essa que esquenta aí?
1: É uma patente, mas tem uns botões do lado.
4: Que aí a pessoa...
1: Tem um bidê também, sim, sai aguinha.
4: Ah, meu Deus, agora que eu entendi.
1: É a tampa
4: do vaso.
1: Isso.
4: Você esquenta a tampa do vaso pra sentar. Agora eu entendi.
1: Porque lá é muito frio também, inverno, né?
4: É, e eu fiquei sabendo que no Japão essas tampas de vaso, elas são ultra tecnológicas.
1: Isso, tipo, né? Isso aí, igual...
4: Ó, o Chiron tá de parabéns. Ele agora tá caminhando pra outra parte. Quanto tempo pra agir o produto na pele do Chiron?

0: Até papel.
1: Pronto, vai levar com papel toalha. De toda forma, o que eu também gosto desses produtos que vocês apresentaram é que não tem nada aqui que a gente não conheça.
2: Isso.
1: Eu não gosto de quem vende milagre, sabia?
2: Entendi.
1: Por quê? Porque geralmente não é.
2: Uhum.
1: Só que tudo que vocês vendem existe. Só que tem a tecnologia especial.
2: Isso.
1: Por isso o resultado.
2: Isso.
1: Não é um milagre, é algo que já funciona. Só que agora vocês trazem com a tecnologia que tem crescido lá na Coreia.
2: Isso. E expandindo no mundo inteiro agora, né?
1: Tem nenhuma novidade, né? A grande novidade é só a tecnologia que é boa.
2: E é novo ainda, na verdade. A Atom só tem 16 anos.
1: Nossa,
2: de mercado.
1: É,
2: e já expandiu 57 países.
1: É uma empresa jovem, né?
2: É, jovem.
1: Mas eu vou te dizer, as novelas coreanas, os doramas ajudaram vocês, hein?
2: Isso.
1: Porque os doramas divulgaram pro mundo essa cultura de cosméticos e cuidados da pele, né?
2: Isso.
1: Maravilha. Jessé, eu tô pensando que... Não vou fazer ela aplicar em você também, não. Mas eu já ia dizer, eu falei, tô precisando cuidar do Jessé também. Então agora a gente tá tirando o excesso. E conta pra nós, Rosana, a pessoa ela vai fazer isso aí quando no dia? Que hora do dia que a gente aplica essa...
0: Antes de dormir... Ah, quando chegar em casa já pode fazer. Eu gosto de começar a minha limpeza da pele quando eu chego em casa já.
1: No final do dia.
0: Isso, no final do dia você já pode aplicar, porque na verdade são 3 passos de limpeza, né?
1: Pode fazer mais um café?
2: Pode, à vontade.
1: Você vai desculpando. Desculpa ser tão folgado assim, não, né? Mas eu vou fazer um outro café. Rosana, então é sempre no final do dia, né?
0: Isso, e é um cuidado noturno, né?
1: Maravilha. Tem alguém perguntando aqui? É a Edna. Um abraço, Edna. Ela tá dizendo aqui, ó. Guilherme, o café serve pra quê? Ué, primeiro pra beber. Você tá vendo aqui, eu... Você tá vendo eu aqui amando tomar esse café. Pedi até outro que eu achei gostoso. Mas o café é um café saudável, né? Pelo que eu entendi. O Fábio tá pegando ali um produto. Aqui, ó. Filma aqui, o profeta. Olha lá, ó. Cafezinho de qualidade. Fazer mais um para nós aqui, o Manete vai provar desse. Mas assim, a princípio não é um café milagroso, não tem nenhuma promessa no café, não. É um café que ele vai trazer aí, ó. Vou ler aqui para você, ó. Desfrute de sabores ricos, suaves, grãos, arábica com creme vegetal. E aí lembrando, tá? É um café que tem um equilíbrio perfeito e também é saudável.
2: Isso.
1: Que eu acho que essa parte é importante
2: você
1: saber. O café arábica
2: também tem menos cafeína que o café comum.
1: Ah, legal. Tem isso também, né? Ele é equilibrado.
2: Isso.
1: Então pronto. Entre beber um outro e beber esse, você pode beber esse. Eu particularmente gostei pelo fato de ser um sachê. Eu ponho na mochila e bebo o meu cafezinho quando eu quiser.
2: Qualquer lugar do mundo, né? Vai viajar, vai passear, né?
1: Só pega uma água quente.
2: Isso, e pronto.
1: Ou se quiser gelado, tá tudo certo.
2: Isso.
1: O chá não tá no final do processo ali, mas eu já percebi diferença,
2: clareou,
1: sabia?
2: Clareou?
1: Eu já percebi diferença.
2: Clareou?
1: Clareou, é verdade. Tira aquela oleosidade. Eu já vi sumir a oleosidade da pele dele.
2: Isso.
1: O Jessé tá rindo, amigo dele. Jessé, você não fica rindo muito não, que eu vou colocar você pra fazer, viu? O Manete não tá rindo, não. Ele tá respeitando.
2: Sim.
1: Eu ri, mas foi com respeito, né? Parabéns, Charo. Você, ó, na mão ali. Por que que você fez no dorso, Rosana?
0: Pra ele, a gente poder comparar os lados aqui das mãos.
1: Ah,
0: ele
1: legal.
0: Ele tem efeito clareador, antibacteriano, anti-inflamatório.
1: Legal.
0: Então, ele ajuda nessa parte das, principalmente das espinhas, tá?
1: Ele é cicatrizante, trata espinhas também. É verdade. Eu me lembro quando eu tinha meus 12, 13 anos, que eu comecei a tomar um remédio que chama Rokutan. Né? Que seca a pele. Mas o problema é que ele tirava todo tipo de muco possível. Então ele resseca a pele. Aí eu ficava com os lábios, né, da boca tudo rachado, porque ressecava demais.
2: Entendi.
1: Né? E, enfim, era um tratamento bem agressivo, mas resolveu.
2: Isso.
1: No caso aí, ele vai tirar.
2: Essa espuma também ajuda... Não tem, gente, tem micose nas unhas, dentro da unha?
1: Sim.
2: Fungos?
1: Sim.
2: Ele também ajuda.
1: Ele tira a micose das unhas?
2: E ajuda
1: também. Olha aí, ouvinte, você que tem frieira no pé. Olha aí, todo mundo olhando. Pessoal do YouTube tá vendo o efeito. Segundo o Chiron, o efeito Michael Jackson. Mas enfim, trouxe um clareamento e ao mesmo tempo limpou.
0: Isso, ele traz a parte da limpeza da pele, né?
1: Parabéns, Chiron. Agora eu vou comprar um kit desse pra você e você vai poder usar todos os dias, viu? Parabéns.
2: Esse tubo dura uns 5 meses.
1: Cinco meses?
2: É um pouquinho só o que usa.
1: É mesmo, eu vi ela colocando, é bem pouquinho.
2: Bem pouquinho. Isso. É um grão de feijão.
1: E eu percebi que aquele pouquinho que você fez dava pra duas pessoas, porque ainda sobrou.
2: Sobrou um pouquinho. Isso.
1: Dava pra fazer em outra pessoa também.
0: No caso aqui, a gente, no caso, pode passar na região do pescoço, né?
1: É só rosto.

0: pode passar no corpo também.
1: Axilas, ah, né? Entendi.
0: Como ele, como ele é clareador, é bom passar.
1: Usa no corpo todo. Isso. Pós-banho, final do dia.
0: Isso, no, durante o banho. Antes do banho, na verdade.
1: Ah, antes do banho.
0: Antes do banho, que daí você toma um banho e aí enxágua tudo de
1: novo. Entendi.
0: Tá, então...
1: Entendi, combinado. Entendeu, Chairo?
0: Pra quem tem chulé, também é uma boa pedida.
1: Ó, legal. Senta aqui, Rosana, pra você falar no microfone. O chulé, então, pode ser combatido por essa espuma que a gente colocou na cara do Chairo.
2: Sim, sim, sim. Coloca no pé, deixa um tempinho, né, antes do banho, né? Bom, pode passar pelo corpo todo e depois é só fazer um enxágue durante
1: Topíssimo.
2: O banho.
1: É, não, a gente no Brasil, a gente usa muito aquele pó. É como se fosse o talco, é um talco que eles adaptaram pra pôr no tênis, né? E aí tem uma marca tênis, aí tem outros. Mas a verdade é que esse aí é legal porque faz essa limpeza e é antibacteriano, isso, tem antibacteriano. Tudo isso.
2: E o ponto principal, isso, assim, a diferença da pele dele foi só com um passo que nós fizemos, hein? Na verdade, são 3 passos. Então, pensa, né? Um passo já deu essa diferença. Imagina, né, se a gente tivesse aqui feito os 3 passos da limpeza no rosto dele, né?
1: Parabéns, viu, Chairo? Você é um novo homem. Que é isso, muito bom. Certo. Muito bom mesmo. Mas eu me divirto porque não tem jeito, gente. São cosméticos que o mundo inteiro está consumindo. Diga, Fábio.
3: Isso também, ó. Loção corporal também temos.
1: Olha que legal. Põe um pouquinho aqui, por favor. Esse aqui, ele é um hidratante.
2: Isso. Maravilha. Não fica melado.
3: Pegajoso.
2: Não fica pegajoso.
3: O cheiro é muito bom.
2: E a hidratação dura o dia todo. Até legal. Mesmo assim, no caso, a gente morava no Japão, um lugar muito frio, né? Então, ele consegue manter a pele hidratada o dia todo. É como se ele criasse uma película em cima
1: ele
2: da
1: tem
2: pele.
1: Tem um cheiro de limão muito bom, viu?
3: Tangerina.
1: Isso. Tangerina. Pronto.
2: Isso.
3: Ele é cítrico.
1: Ele é cítrico. Isso. Muito bom
3: ele
1: mesmo.
3: Seca bem rapidinho e não fica pegajoso.
2: Isso.
1: É verdade.
3: Tem de tudo, então.
1: Ó, esse aqui.
3: Passou o bastão.
1: É, passa o bastão de botox nele também. Não deixa ele sem, não. Esse aqui supera o body splash da Virgínia, viu?
3: Sim.
1: É melhor. Mas eu tô brincando aqui. Mas conta pra nós, Fábio, até pra gente ir caminhando pro final. Pensa num programa que passou rápido, hein?
3: É rápido.
1: Fábio, a Atomy, ela tem todos esses produtos. Graças à onda, né, coreana que está dominando o mundo, ela cresceu muito. Mas a minha pergunta é a seguinte: se alguém quiser ter parcerias com a Atomy, tem como?
3: Tem como. Aí entra em contato com a gente realmente.
1: Porque às vezes alguém, igual a doutora Jéssica, mandou aqui durante o programa, às vezes está querendo conhecer, representar, mostrar para mais pessoas. Isso. Porque é uma marca sul-coreana que está começando no Brasil. A gente ainda não tem ela grande aqui.
3: 4 anos apenas aqui no Brasil.
1: 4 anos.
3: É novo,
1: no início, né?
3: Início ainda.
1: E tem gente aqui, né? Até mandou um áudio.
3: Goiânia aqui realmente está muito pouco divulgado ainda. Por isso que a gente está aqui hoje.
1: É o momento de expandir,
3: isso.
1: Né?
2: Sim, tá bem no começo, tá, né? Bem no...
1: Se alguém é viciado aí em Coreia, de dorama, como é que a pessoa faz para virar uma parceira?
2: Inclusive, né, quem tem vontade de conhecer a Coreia é uma grande oportunidade, né?
1: É,
2: a gente
1: porque...
2: tem a Atomy faz o Korea Tour.
1: É nada.
2: Né?
1: Eu gosto da Coreia, sabia?
2: É mesmo, pronto. Então,
1: eu gosto porque a maior... Sabe por que eu gosto da Coreia? A maior igreja protestante do mundo está lá.
2: É verdade. Sim, é
1: que
2: verdade.
1: era do Paul Yanshu, é isso?
3: Isso.
1: Pastor Paul Yanshu, e aí hoje continua, né, com seus discípulos, mas é impressionante como o evangelho cresceu na Coreia do
3: muito
1: Sul,
3: forte,
1: né?
3: Forte, muito grande. Sim, sim.
1: O evangelho foi pregado naquele lugar de uma maneira especial. E aí a Atomy leva os representantes para ir lá conhecer?
2: Isso, a gente tem, na verdade, são 6 dias de imersão.
1: Legal.
2: Que a Coreia, no caso, faz, a gente consegue conhecer um pouquinho da cultura deles, aprender bastante sobre a questão dos cosméticos. É uma imersão mesmo que a Atomy faz. E a gente tem um tempinho aí para estar conhecendo um pouco da cultura, principalmente. A gente até teve um momento que a gente vestiu o hanbok, que é aquela roupa coreana. Para tirar fotos lá dentro do palácio, que é um dos pontos turísticos
1: que
2: mais...
1: Legal.
2: Famosos, né, da Coreia do Sul. E, inclusive, é onde foi feito o show do BTS.
1: O que é o BTS? Aquele,
2: é uma banda...
3: É a maior banda de K-pop do mundo.
1: Que legal, legal.
2: Isso.
1: Ah, eles estiveram no Brasil recentemente.
3: Vai ter em outubro.
1: Outubro eles vão estar aqui?
2: Isso.
1: Porque eu vi uma galera falando...
2: No Morumbi.
1: Os coreanos no Brasil, então é o BTS.
2: É o BTS.
1: É a principal banda de K-pop.
2: É a principal.
3: Mais famoso do mundo.
1: Isso. Anotado. Agora eu não erro mais. Engraçado, né? Porque é a maior banda coreana de música, mas o nome eles soletram em inglês, né? BTS.
2: É verdade.
1: BTS. Não deveria soletrar em coreano? Como é que fala BTS em coreano? Enfim, só uma observação, né?
2: É igual Samsung, né? Samsung diz que não fala Samsung. É, né? A pronúncia deles, agora eu esqueci, mas é.
1: Mas é isso mesmo.
2: É diferente.
3: A pronúncia.
1: Mas pra você ver, né? Que realmente a Coreia tá no mundo inteiro, né?
2: Está,
1: Sims é de lá também, aquela marca?
2: Sims.
1: Você lembra? Até hoje existe, mas não com a projeção do passado. Antigamente era celular. Mas enfim, Samsung domina a Coreia, né?
2: Domina.
1: Coreia do Sul sem a Samsung, ela não existiria,
2: Samsung,
1: né? Na proporção
2: LG,
1: que ela é.
2: Os carros agora, também, né?
1: Deixa eu ver. O que, que é esse aqui? É ah, legal.
3: Tem um cristão, aí tem um dia também do culto lá.
1: Você tá brincando, a empresa da Atom é cristã. Isso aqui é o dono, Chapeuzinho?
2: Isso.
1: E ele é pastor.
2: Tem um dia que é só de reavivamento.
1: Que legal, pra orar com os funcionários.
2: Isso,
3: é todo mundo,
2: isso,
3: né?
2: Isso.
1: É por isso que eu amo a Coreia do Sul, são muito cristãos, né?
2: Isso.
1: Ó, do jeito que ele tá vestido aqui, esse ternão, né? Ele parece personagem de filme. Legal, né?
3: Parece um boneco quando a gente vê de perto.
1: Parece que eu tô vendo uma novela coreana, né? Literalmente. Que legal, cara. Eu me apaixono cada vez mais pela cultura, né, diferente do Brasil, porque tem tanta coisa joia, tanta coisa legal. Espero realmente que vocês cresçam cada vez mais. Conta conosco aqui. Obrigado pela visita na Rádio Vinha.
3: Gratidão.
1: E caso alguém queira entrar em contato com vocês, por favor, deixa o e-mail. Quem quiser fazer o Atom Tour, porque eu tenho certeza que uma galera que está ouvindo a Rádio Vinha pensou, gente, eu quero conhecer
2: a
1: Coreia.
2: Com certeza.
1: Quero ir junto com o Fábio Akai e a Rosana Akai.
3: Sim, claro.
1: Como que eles fazem para entrar em contato?
2: Bom,
3: deixar o telefone também?
1: Por favor, deixa o telefone.
3: Como a gente é de Maringá, nosso DDD é 4499-129-2130. É Fábio daí, Fábio Akai, né?
1: Isso.
3: E o Instagram, @ Fábio Akai _ Atomy.
1: Perfeito. Lembra que o Akai é com I e o Atomy é com Y.
2: Isso.
1: @ Fábio Akai _ Atomy. Que aí não tem erro. Mas se digitar só Atom, vai acabar achando.
3: Fábio, então, Atom aparece já.
1: Fábio Akai já vai vir.
3: Isso.
1: E é interessante, ouvinte, por quê? Eu não vou mentir pra você, eu sou meio cético com essas promessas. Mas o que, que eu amei na Atom? Não tem nada milagroso. É tudo bem feito, com qualidade e tecnologias que já são comprovadamente verdadeiras. Então, própolis verde na pasta de dente. Genial. Por que ninguém fez pasta de dente com própolis verde, cara? Maravilhoso.
2: Sim.
1: E a escova com pó de ouro, que eu vou dizer, essa aqui eu não saio daqui sem uma, viu?
3: Sim, claro.
1: Separa as minhas que eu vou comprar pra mim e pra Alexandra e pra Helena também, que essa aqui é de bebê, né? Já vi aqui, ó, que essa aqui é de criança.
2: É a versão pra
3: É o mesmo pó de ouro também.
1: Que legal, que aí você vai cuidar da saúde da sua família. E eu estou muito feliz em ter conhecido esses queridos, Fábio Akai e Rosana Akai. Muito obrigado. Obrigado aos meninos que foram os cobaias aqui hoje, né? Chiron, Jessé, tomou o café da beleza, a mulher até questionou, pra que que serve esse café? Falou que é o café da beleza, o Jessé tomou, não aconteceu nada. Tô brincando. Que você, ouvinte, seja sempre abençoado na Vinha.
3: Muito bravo.
1: Fábio, obrigado, meu irmão.
3: Muito obrigado pela oportunidade. Qualquer coisa, qualquer dúvida, a gente tá aqui. Até quarta-feira, pessoalmente.
1: Vocês vão estar em Goiânia até quarta, né?
2: Isso.
1: Perfeito. Ouvinte, aproveita a oportunidade. É a primeira vez que eles pisam em Goiânia. Quem sabe eles já não deixam um legado aqui através dos ouvintes. Tem muita gente aí interessada em entrar nesse ramo. Eu mesmo fiquei muito feliz em conhecê-los. Não tenho dúvida que vai ser grande. Só quero saber como que eu vou participar. Vamos juntos, porque eu quero ajudar a propagar o que é bom. E principalmente sabendo que vocês são irmãos, são homem e mulher de Deus, né? Eu conheço vocês, conheci através do nosso irmão que está lá em Baraque, no Japão. Roberto, um abraço para ele e a todos os nossos queridos do Japão. Querida Rosana, muito obrigado. Viu?
2: Eu que agradeço sempre a oportunidade. É uma bênção poder estar aqui com vocês. É uma bênção ter conhecido vocês, né? Se não fosse essa oportunidade, eu acho que seria um pouco difícil. Mas eu agradeço muito, realmente, de todo o coração, essa oportunidade.
1: Com muita certeza. Isso aí é a prova que a igreja é o lugar da bênção de Deus, né? Por quê? Nós temos essa igreja nossa, a Igreja Videira, em Ibaraki, no Japão. E foi através do contato desse irmão que nós viemos parar aqui. Olha que coisa maravilhosa. Isso. Ouvinte, se tem algo que eu posso te dizer, é se envolva na Igreja de Cristo, porque é nela que Deus opera a sua bênção. É com seus irmãos. Ah, mas a igreja não é perfeita. É verdade. E você é o primeiro a ser imperfeito. Então entra nela. Sempre tem lugar para mais um imperfeito ser aperfeiçoado por Cristo. E vamos juntos, porque Deus é maravilhoso. E eu já quero escovar os dentes, ó. Hoje eu vou almoçar, Jairinho. Nós vamos sair daqui, vamos comer uma pamonha com os nossos convidados. Depois, pó de ouro na boca pra poder tirar as bactérias. Deus abençoe grandemente. Obrigado, viu, querido? Vai desculpando a brincadeira, a gente brinca muito.
2: Imagina, maravilhoso.
1: A gente, nós somos goianos e eu principalmente, meu Deus, que o Senhor me ajude. Mas mesmo assim, obrigado pelo carinho. Fábio Akai, Rosana Akai. Ouvinte, segue eles. Segue a Atomy, essa empresa sul-coreana que está dominando o mundo com os melhores cosméticos. A linha que ganhou o prêmio, como é que é o nome do prêmio lá?
2: Hey Sejong.
1: Hey Sejong. E eu tenho a certeza que a Shinchari do Dorama usa Atomy. Não tenha dúvidas. A sua novela favorita coreana tem só personagens que tratam a pele com Atomy. Deus abençoe vocês. Obrigado pelo carinho. E ouvinte, que bom que você estava aqui. Na sequência, vem um dos futebol na mesa mais importantes do ano, né? Já que nós iremos comentar a convocação da seleção brasileira. Neymar está oficialmente na Copa e não se fala em outra coisa, meu Deus. Então fica conosco, que logo após o intervalo, vem aí o Futebol na Mesa com o Silvio Vaz e o timaço da Vinha FM. Um abraço e até lá. Tchau!
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5: Uma boa tarde, está começando o seu futebol na mesa. Hoje com um clima agradável. Brasil acordou em festa, não foi em luto, ainda bem. Edinaldo Maurício acordou feliz, mesmo com um sorrisinho de cantinho de boca. Acho que ele também ficou aliviado. Neymar vai pra Copa. Acabou a novela. E eles estão aqui pra comentar sobre essa convocação. Ontem a gente fez um programa bônus na hora da convocação. O pastor Guilherme fez as honras. Esposa ligou e falou: Silvio, você tem que vir agora, porque é uma não cola, a outra no outro, eu não tô conseguindo. Pastor Guilherme, vai até melhorar aí a qualidade, assume aí e passa a emoção que o Ancelotti vai falar: Neymar! E foi o nome mais badalado, o povo gritou, comemorou. Teve festa, cantor, o Ancelotti lá entendendo nada que tava acontecendo. Mas ali a Globo aproveitou porque o mundo estava acompanhando. Porque o Neymar é um jogador diferente. Essa Copa nós teremos a última deles. Cristiano Ronaldo, Messi, Neymar. Vai ter Mbappé ainda por um tempo aí, porque o homem tá jovem. E na Copa, que é o campeonato mais importante do futebol, é onde os verdadeiros craques têm que sobressair. Não tem jeito, né não? E eles vão comentar. Edinaldo Maurício, Daniel Fernandes estão aqui. Boa tarde, Didi do Povo.
6: Boa tarde, Silvio. Boa tarde, Daniel. Boa tarde, o Gessé, o Chiron. E o ouvinte
5: tá
6: vindo.
5: Tá feliz?
6: Feliz. Hoje é dia 19. Eu completo hoje 25 anos de casamento. Eu quero aqui mandar um abraço, isso, um beijo, hein? Muito forte pra minha esposa Alice. Pô, dizer que eu a amo muito.
5: Cidade, Edinaldo,
6: dizer pra ela que ela é muito especial na minha vida. Tem um casal de filhos, o Eliabe e a Ana Júlia. É, ela é o sustento, ela é as marquise, ela é tudo na minha vida.
5: Pontos!
6: Então eu quero dizer pra ela que ela é muito especial na minha vida. Eu agradeço demais, meu amor, te amo.
5: Qual é o nome dela?
6: Alice.
5: Alice, olha, sou nosso poeta. Marquise, Daniel Fernandes, anota aí.
6: Deixar aqui, Silvio, esse programa de hoje. Em homenagem aos 25 anos do meu casamento, que completa hoje. Parabéns para nós dois.
5: Parabéns, Edinaldo do Povo. Depois, todo mundo que tem um casamento, você tem que participar dos encontros casais para falar a história. Porque um casamento de 25 anos é uma bela história, né, rapaz?
6: É verdade. A gente passa por dificuldades, mas...
5: São bodas de quê? 25 anos.
6: É o quê, Daniel? Você... Sabe aí que eu...
7: Boa pergunta.
6: Eu
7: não cheguei lá ainda.
6: Não, mas vai chegar. Mas a gente tá estudando pra isso,
5: gente. Daqui uns dias eu vou comemorar 4 anos
6: olha
5: de
6: aí.
5: Casado.
6: Tá vendo? Então, assim, mais...
5: Chegando.
6: É, oi. E passa rápido, viu, Silvio?
5: Domingo.
6: Ó!
5: Boa.
7: Bodas
5: boa.
7: De prata.
6: Aí, ó.
5: Bodas de prata aí. Tem tá que vendo? Levar ela pra dar um passeio aí, porque essa data é importante. O casamento é a melhor coisa que tem, né? Daniel Fernandes, tá feliz? Como é que você tá, meu irmão?
7: Mais ou menos. Feliz pela convocação do Neymar, mas um pouco revoltado com alguns nomes que apareceram ali. na lista, que eu vou te falar uma coisa, viu? A gente vai comentar durante o programa aqui, mas assim, de um modo geral, tô feliz. Pelo menos agora eu vou conseguir torcer de verdade pela seleção, né? Com o Neymar lá.
6: É, mas, ô Silvio, eu quero fazer algumas pontuações aqui sobre o Ancelotti nessa convocação. Nada contra o Neymar, até eu já disse isso aqui. O próprio Ancelotti, ele, em outras ocasiões lá, quando ele estava fazendo as convocações para a Copa América, ele, alguém, você não está levando o Neymar? Ele falava, não estou levando porque ele não está 100%. Ele hoje também não está 100%. E ele levou algo.
5: Mas lembrando, tem 40 dias até o primeiro jogo.
6: Mas ele não
5: é
6: está...
5: tempo demais, hein?
6: Não,
5: pra fortalecer.
6: Futebol.
5: Muito, pra fortalecer. Preparo físico?
6: Eu acho muito
5: difícil. Uma pré-temporada isso
6: ele, é ele pode colocar, ele pode colocar em risco a sua temporada. O Neymar pode.
5: Não, mas sem jogar. Só trabalho de campo, academia, fortalecimento.
6: Então, Silvio, eu acho que o Ancelotti, ele foi incoerente. Ele convocou, não só ele, como os demais técnicos, mas ele pegou em maio, de lá pra cá ele convocou o João Pedro. Eu acho que o João Pedro merecia estar na Copa.
5: Pra ele.
6: No lugar do...
5: Pra Igor mim, Thiago.
6: Pedro...
5: Igor
6: Thiago. Igor Thiago. Ou do Rian.
5: Sim.
6: Um dos dois. Pra mim, o que jogasse ali, pra mim, era a vaga do João Pedro. A outra não se explica pra mim, de maneira assim, não me convence também, a questão do Paquetá estar na seleção brasileira.
7: Aqui, para de falar, que eu tô começando a concordar com tudo que você tá falando hoje aqui, cara. E eu não posso concordar com tudo, não.
6: Aí, se você
7: eu tenho que esconder um pouquinho de você, ó.
6: Mas eu acho que a gente tem que ser coerente.
7: Eu tô concordando com tudo que ele tá falando até agora, Silvio.
6: Na torcida brasileira, Silvio, eu quero mais que o Brasil ganhe com o Neymar, arrebenta na seleção brasileira. Mas, eu tô falando em cima do que o próprio
5: técnico... Eu só achei errado a parte dele falando do incoerente do Ancelotti, porque eu acho que o Neymar tá melhor fisicamente.
6: Eu acho, assim, 100% não está.
5: E ele, não, 100%
6: não. Não está em cima do que ele falou.
5: Mas ele falou assim, ó, diz que recebeu uma ligação, acho que o Neymar tá jogando 90 minutos.
6: Tanto
5: mostrou
6: é,
5: mostrou mais agilidade, Silvio, até a Copa tá bem.
6: Quando perguntaram sobre a questão da ausência do João Pedro, ele se enrolou, o Ancelotti.
7: Não teve coerência, né, Didi?
6: Pra mim não teve.
7: Não teve coerência nenhuma.
6: A questão dos goleiros. Não tô falando que ele era obrigado a levar o Hugo. Não. Ele poderia ter levado o John, que foi convocado com ele. O Bento falhou num jogo, mas tava sendo convocado. Então, assim, e ele trouxe um goleiro que não estava, sequer foi chamado pra ele pra ser o quinto goleiro.
7: Sim, sim.
6: Aí na última hora ele me chama o Everton.
7: Não, eu acho que a maior... Então, assim, a maior incoerência, Didi, e assim, até certo ponto, a maior covardia em questão de convocação foi a questão do João Pedro.
6: João Pedro.
7: Na minha opinião, foi a questão do João Pedro, Silvio, porque um cara que era titular em alguns jogos, foi titular em alguns jogos, se deu bem, fez boas partidas, um cara que tá arrebentando no Chelsea.
5: Fez gol nas, com a
7: então, da seleção. O Igor Thiago também não fez, fez de pênalti.
5: Mas ele tava na reserva e entrou bem.
7: Não, mas ué, um jogo, só metade de um jogo, você pode fazer alguma coisa ou outra aí, entendeu? Agora, você pegar e deixar o João Pedro de fora pra poder chamar o Igor Thiago, é no mínimo incoerência. No mínimo incoerência.
5: O Igor Thiago joga no time pior do que o do João Pedro, tem uns números mais expressivos que o João Pedro.
7: Mas numa temporada, Silvio.
5: Então,
7: uma temporada.
6: Mas você lembra
7: numa temporada, o cara vai arrebentar, a gente não sabe o que vai ceder pra frente.
5: Convocação é momento.
6: Você lembra do
7: Mas se for momento, então, peraí, já que você falou, peraí só um pouquinho, Didi. Só, já que você falou, eu quero. Então, já que
5: convocação. Você tá concordando com o Edinaldo hoje
7: já
5: tudo, eu vou discordar vocês dois pra ter algum polêmico.
7: Já que convocação é coerência, vamos ver se isso aqui se sustenta em cima de Lucas Paquetá e Matheus Pereira, por exemplo.
5: Teve coerência.
7: Vamos ver. Lucas Paquetá. 439 jogos, 82 gols. Matheus Pereira, 402 jogos, 83 gols. 46 assistências do Lucas Paquetá, 97 assistências do Matheus Pereira.
5: Posições
7: onde que tá a coerência?
5: Posições diferentes.
7: O que? O Lucas
5: Matheus
7: Paquetá?
5: Pereira é mais ofensivo que o Lucas Paquetá.
7: Não,
5: o Paquetá
7: sim,
5: é mais volante.
7: Sim. Mas, não. O Matheus Pereira.
5: É craque, bom jogador.
7: Não, então, ele pode jogar numa posição ali que ele vai compor o meio de campo, né? Ele não vai ser um marcador. Mas o Paquetá também não é um volante mesmo.
6: Mas eu acho o Matheus Pereira hoje. E ele é na minha opinião, mais ofensivo do que o Paquetá.
5: É, não, ele joga mais ofensivo.
7: Ele é meia. Ofensivo.
5: Ele é meia.
7: Por exemplo, você levaria o Paquetá ou o Gerson, então?
6: O Gerson.
7: Aí.
6: Levaria
5: você
6: o
5: tá
6: Gerson.
5: Vendo? Ó, vamos fazer
7: não
5: aqui,
7: teve,
5: ó.
7: Levaria
5: não
7: o Gerson.
5: Coerência no Paquetá. Ó, o pessoal que tá no YouTube, depois a gente vai gravar, vai fazer esse recorte aqui agora, a partir de agora, porque eu vou fazer um desafio e nós vamos fazer a edição depois, porque eu quero saber. Já está relacionado, já temos os nomes. Com esses nomes, você tá indo com o Edinaldo do Povo vai escalar a sua seleção.
7: Tá, hoje só tô... porque eu tô concordando
5: tá
7: com ele.
5: Tá todo fofo hoje com você.
7: Rapaz, hoje eu tô concordando com
5: ele. Tão miguxos.
7: Tô até assustado, Silvio.
5: Edinaldo do Povo vai, dar a vai fazer a sua escalação com os nomes que nós temos. O Daniel Fernandes vai fazer a sua escalação, se você fosse o Ancelotti, como você começaria o jogo. Eu vou fazer a minha escalação e nós vamos colocar a edição dessas três escalações no Instagram. E você aí, ouvinte que acompanha nosso programa, vai votar na melhor escalação em que você acha pelos nossos palpites. Começando pelo Edinaldo do Povo. Você escala. Fala.
6: Eu colocaria o Alisson.
5: Qual formação você começa jogando? Não vai falando, não por nome. Vai.
6: Não por nome.
5: Vai.
6: É...
5: Alisson.
6: Vai ter que ser Wesley, lateral direito.
5: Wesley.
6: Os zagueiros. Bruno.
5: Não,
6: Magalhães. Gabriel Magalhães.
5: É assim que vai ser uma unanimidade.
6: E Marquinhos.
5: Né? Ah, Marquinhos.
7: Você colocou o Wesley na direita, né?
5: Foi.
7: Tá.
5: E na esquerda?
7: Não, não é.
6: Na esquerda, rapaz. Tem que jogar pra cima aqui. O que é Douglas Santos. O menos ruim.
5: Vai, Bruno Guimarães e.
6: Bruno Casemiro. Guimarães e Casemiro.
5: Tá, vai, você tá sendo pragmático. É isso. Eu tô julgando.
6: Já foi aqui aí?
5: É. Então tá, tem
7: agora
5: 6,
7: 9, 4. 7.
5: Quatro ataques.
6: Não, sou doido.
7: Eu não sou doido.
6: Ele é retranqueiro. Eu vou com Danilo.
5: Danilo? Danilo, então mais um volante ali. Lembrando que o povo vai votar.
6: Não.
5: Se escalar mal, o povo vai votar pro
6: escalação, Danilo. Tá. Eu não vou me arriscar, não.
5: Isso, vai.
6: E não vou colocar o Paquetá também. Mas o Paquetá pra mim não ia nem na.
5: Você vai colocar de titular?
6: Não, Danilo, mano.
5: Danilo.
6: Ataque. Rapaz, você é o. Rafinha.
5: Vini Júnior e Rafinha? Unanimidade também ou não?
6: É, e eu colocaria aí. O Hendrick.
5: Rafinha
6: pra começar.
5: Deixa eu estar.
7: Mas faltou um, não?
6: Não, três, velho.
5: 7, 8, 9, 10. Falta mais um.
7: É, falta um, hein?
5: Você tá no 4, 3, 2. Falta mais um. Tem que ser 4, 3, 3, então. Hendrick, centroavante.
6: E já que tá aí.
5: Ponto esquerdo é o Vinícius Júnior.
6: É o Vinícius Júnior, não tá aí, não?
5: E, tá, não. Você falou.
7: Ah, falou Rafinha.
5: É. Então, essa é a escalação do Edinaldo do Povo, Daniel Fernandes.
7: Até o meio campo aqui, eu tô concordando com o Diego.
5: Vai, faz sua escalação, goleiro.
7: É, Alisson, Wesley.
6: Não é com o Alisson, pra mim é bom não.
7: Wesley, Gabriel, né?
5: Ah.
7: E o Marquinhos.
5: Marquinhos.
7: Douglas Santos também, na lateral esquerda. Ah. Bruno Guimarães e Casemiro. Agora você sabe que o pai aqui é...
5: Copiou tudo agora.
7: É meio doido, vamos né? Vai pra mudar. Frente, é kamikaze, eu não vamos seguro o jogo não.
5: Vamos ver se vai mudar ou não.
7: Seguro o jogo não. Rafinha e Neymar.
5: Neymar.
7: Vini Júnior. E o Hendrick.
5: Isso.
7: Esse quarteto acho, mágico aí.
5: Eu acho que essa escalação vai ter mais votos, ó. Pessoal aqui, a câmera. Aqui tá profissionalizado o negócio. Eles
7: produção,
5: colocam tempo. Que
7: isso, hein?
5: Falta.
7: Rapaz,
5: muito bom, gostei de ver a produção.
7: Agora eles avisam, e a sua, agora a sua,
5: Silvio. Avisa com vamos a plaquinha. Lá. Eu vou ser muito ousado, porque eu não consigo ver Douglas Santos.
6: Deve colocar o Neymar no gol.
5: E não consigo ver assim o Wesley. Olha como é que vai ser a minha seleção.
7: Vamos lá.
6: Neymar na lateral.
5: Alisson.
6: Neymar nas alas.
5: Alisson.
6: Neymar no meio.
5: Eu vou jogar com três zagueiros. Eu vou jogar com o Douglas. É, com o Douglas, tá doido. Com Gabriel Magalhães, Marquinhos e o Bremer.
6: É, não é ruim não.
5: Vou jogar com Bruno Guimarães, Casemiro.
6: Aí você não tem lateral direito, tem que fazer um falso, terceiro homem. Né?
5: Bruno Guimarães, Casemiro e talvez. Colocaria o. O.
7: Se você Danilo. Fala Paquetá, eu levanto agora, vou embora, hein?
5: O Danilo. Por quê? Três volantes pra gente conseguir fazer uma marcação e compensar essas faltas de laterais. Porque o ataque vai vir Rafinha, Endrick, Neymar e Vini Júnior. Então, 3... 1, 2, 3, 4, 5, 6, 7, 8, 9, 10, 11. Isso. Entenderam? Alisson, zaga com 3. Bremer, Gabriel Magalhães, Marquinhos. 3 volantes. Bruno Guimarães, Casemiro, Danilo. E o ataque, Neymar, Rafinha e Endrick. E Vinícius Júnior. Deu certo?
7: Deu. Ué, seu ataque tá igual o meu. Só a forma de jogar que mudou. É, o meu é 4-4-2.
5: Eu tiro o Wesley...
7: 4-2-4.
5: Eu tirei o Wesley e o Douglas Santos. Uhum. E coloquei aí o Neymar... Somei o Neymar, né?
6: Colocou o Bremer, né?
5: É, e o Bremer, isso. Acho que o Bremer é um zagueiro forte, rápido. Consegue fazer essa sobra ali.
6: Mas ele já fez essa sobra, eu não me lembro dele ter feito.
5: É, tem dois, vão ter dois amistosos o Brasil. Eu acredito que ele poderia
7: contra
5: testar.
7: Quem, hein? Vocês sabem?
5: Ele Egito poderia e testar.
6: Panamá.
7: Nó, top, hein?
5: Talvez eu tiraria. Top, eu tiraria. Hein? Posso mudar a minha alteração?
6: Ah, a escalação, você é o técnico.
5: Tira o Danilo.
6: Se quiser tirar eu também,
5: tiro o Danilo. Pode ser muito quem? Ofensivo. Vou colocar ainda.
6: Wilson?
5: Então, quiser... pra ganhar de vocês, eu vou ser um pouquinho segurar a retranca. Então, vou deixar o Danilo. Mas, ter mais um atacante é interessante.
6: Você colocou também o Danilo nesse time aí?
5: É, coloquei.
7: Não, mas é o Danilo do Botafogo.
5: É, do Botafogo.
6: Mas eu coloquei foi do Botafogo também, ué. Você tá achando que eu
7: coloquei? Não, ele é bom.
6: Ué, eu coloquei foi ele aí.
5: Não, você colocou o Danilo, foi do...
6: Não, do Flamengo, não. Pelo amor de Deus, eu... meio campista, eu coloquei Bruno Guimarães, Casemiro...
5: Isso,
6: com o Danilo.
7: O Danilo foi o Danilo do Botafogo. Correto.
5: Pelo amor de Deus. Agora, nesses dois amistosos, o Ancelotti tem que fazer desenhos esse diferentes Danilo... pra ver e testar.
7: É, experimentar.
5: Concordo.
6: Experimentar contra o Panamá e o Egito vai ser bom mesmo.
7: Não, mas esses times...
6: Você vai ver.
7: Não, esses times aí você tem que experimentar mesmo, Didi. Tem que pegar o Alisson, jogar no ataque.
5: Que dia vão ser os amistosos?
7: Colocar o Neymar na zaga.
6: Ah, vai ser.
7: Tem que fazer experimentar
6: agora
7: de tudo.
6: Agora no final do mês aí, acho que final de maio.
5: Aqui.
6: E o outro dia 6.
5: Agora, camisa 10 é o Neymar, né? Não tem jeito.
7: Não tem jeito.
6: Na minha não.
5: Esquece.
7: Não, mas. Eu se eu fosse.
6: Ainda não. Ele vai ter que entrar não, e
5: mostrar. Ele pode ser reserva, mas ele vai com a camisa 10.
6: Ah, tudo bem.
7: Se eu for. Não, ele não vai ser reserva, não. Se eu for. Aqui, ó. Se eu fosse qualquer jogador da seleção brasileira com o Neymar lá convocado, eu teria vergonha de pegar a camisa 10.
5: É lógico.
7: Eu ia virar e falar assim: não, você tá louco. Me dá qualquer outra camisa
6: aí. É pra mim esse jogador.
7: A 10 não.
5: Dia 31, é do amistoso Neymar, contra o Panamá desse mês.
6: Eu falei,
5: dia
6: 6
7: de maio agora?
6: Ué, eu falei, final do mês.
5: E depois dia 6 contra o Egito.
6: Dia 6, rapaz, eu tô bom de memória.
7: Aqui, eu tenho um registro pra fazer e uma pergunta pra fazer.
5: Faça, rápido, ó.
7: O registro rapidinho.
6: Tem 5 minutos.
7: Hoje o Cruzeiro joga contra o Boca Juniors. Hoje o Cruzeiro joga contra o Boca Juniors lá em La Bombonera. Jogo decisivo. Quem ganhar continua na competição, perdeu, sai fora. E uma pergunta sincera. A CBF tem dono? Existe um dono da CBF ou não?
6: Tem, ué.
7: Ou uma confederação?
6: Convocaram o Paquetá, convocaram o Léo Pereira, convocaram o Danilo.
7: Você parece que você é meio ambiente aqui, ó.
6: Tem dono aí.
7: Porque tem que ter um dono pra levar o Paquetá de novo, que disputou duas Copas, não fez nada. Você sabe quem que é a única pessoa que gosta do Paquetá? No mundo. O Kainan.
5: E o TikTok pelos vídeos.
7: É o único que gosta do Paquetá.
6: Mas
7: o
6: cara, é porque acabou? Ele gosta...
7: Acabou?
5: Acabou o programa. É assim, passa rápido, voa.
6: 2 minutos.
5: Mostra aqui a placa, porque agora...
6: Foi porque o...
5: Gostei desse... Agora eles param de ameaçar, eles passam e acordam.
7: Agora aqui, ó, Gessé, tá me filmando, hein, Gessé?
5: Olha lá.
7: Aí, ó, acabou, ó. Chegou o departamento comercial pra poder falar que a gente acabou.
5: Antigamente...
6: A culpa.
5: Tá melhor assim, porque antigamente, né, Fernando, eles faziam assim, ó.
7: Era mesmo.
5: Olha lá,
6: fazia
5: assim, ó. Olha, eu ficava até tremendo aqui, eu nem sabia o que eu falava.
7: Eu tô revoltado com o Paquetá, viu?
6: Paquetá, Léo Pereira.
5: Eles passavam, ó, vou falar pra vocês.
7: Nossa, eu tô revoltado, velho.
5: Vamos assistir, votem lá no Instagram, a melhor escalação, por favor, sejam imparciais, por mais que o Edinaldo do Povo é o mais carismático aqui, não vai votar só porque você gosta mais de um outro, não. Seja imparcial.
6: Não, eu quero dizer pra vocês, ouvintes.
5: Eu sou corintiano.
6: Deixa eu
5: vou
6: falar aqui.
5: Vou votar no Edinaldo porque ele é corintiano.
6: Deixa eu falar aqui.
5: Ah, eu sou cruzeirense. Eu vou votar no... Não.
6: Eu quero a réplica aqui, ué. Eu preciso da réplica aqui, ué. Ouvinte, pelo amor de Deus. Vocês foram a opinião do Silvio? Vocês estão embusados, ué. Vota pela sua, nem de acordo com o coração de vocês. O coração de vocês é que vai determinar a votação.
7: Não, tamo junto. Amanhã. Não, diga-se de passagem, a melhor escalação foi a minha, gente. Sem brincadeira.
5: Ah, não. Vamos ver. Toma o povo vai votar. Aqui, e amanhã a gente vai comentar. Tamo junto. Valeu, Daniel Fernandes. Valeu.
6: Um abraço, Silvio.
5: Siga na melhor programação da rádio no Brasil. Valeu.
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9: Boa tarde, ouvinte! Está começando mais um Alegria na Vinha nesta terça-feira, 2 horas e 34 minutos. Terça-feira maravilhosa, dia 19 de maio de 2026, começo de tarde. E que alegria ter você com a gente em mais uma tarde abençoada. Ó, eu já começo lembrando uma palavra poderosa para você que tá aí do outro lado nos acompanhando. Lá em Salmos 37:5 diz: entrega o teu caminho ao Senhor, confie nele e o mais ele fará. Então, independente de como você começou a semana, continue confiando que Deus vai cuidar de você. Ó, já aumenta o volume porque agora tem muita música boa, alegria, palavra, oração. Então, vem curtir com a gente mais uma tarde aqui no Alegria na Vinha. Você tá sintonizado na melhor rádio do mundo, é a 91.9. E a pergunta do dia é a seguinte: se você pudesse voltar no tempo e dar um conselho para si mesmo em um momento da sua vida, qual você daria? O que você falaria para você mesmo de alguns anos atrás? Conta pra gente, eu quero ouvir. Manda sua resposta lá no WhatsApp 629-9997-2005 ou pelo aplicativo da Rádio Vinha FM. Tô aqui do outro lado esperando a sua resposta. E pra começar essa tarde com muita música boa, a gente ouve Tu És Tão Bom, de Regis Danese.
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0: Gente, fala sério, que fim de tarde gostoso nessa terça-feira, 19 de maio, agora são 2 horas e 52 minutos e é sempre muito bom ter a sua companhia aqui no Alegria na Vinha. E eu quero saber de onde você está ouvindo a gente. É de Goiânia, tá em alguma outra cidade de Goiás, ou vai saber, né? Tem gente ouvindo a gente do outro canto do mundo. Então já manda sua mensagem, me conta de onde você está sintonizado com a 91.9. Me conta também, aí na sua cidade tá calor, tá frio? Porque aqui em Goiânia o clima nessa tarde tá em torno dos 28 graus, céu predominantemente nublado, olha só. Ontem teve aquela chuvinha, eu vou confessar pra vocês, eu gosto demais, hein? Então aproveita pra interagir comigo pelo WhatsApp e também pelo aplicativo. 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
0: 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Ouvinte, você que tá aí do outro lado, já manda mensagem, ligue, entre em contato e continue também sintonizado na 91.9. Afinal, você tá na melhor rádio cristã do mundo, a rádio que te conecta com Deus e que te faz ouvir muita música boa. E depois desse bloco especial, a gente ouviu Isadora Pompeu e Marcela Tais com Rei Pai, Renascer Praise, Jesus, o Plano Perfeito, Fernandinho, Galileu e Regis Danese com Tu És Tão Bom. Vamos ouvir uma palavra poderosa? Já teve música boa, agora é a hora da gente se conectar mais ainda com Deus. Pastor Naor Pedrosa com a palavra. As 3 grandes perguntas de Deus.

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7: O grande problema da humanidade, desde o princípio até hoje, será até o fim. Desde quando Adão caiu, e essa tem sido a grande estratégia do diabo, chama-se culpa e acusação. Tudo que o diabo faz é para afastar o homem de Deus, porque quando nós somos afastados de Deus, a nossa vida é destruída. Não há vida fora de Deus, não há vida sem Deus, não há vida sem relacionamento com Cristo. Jesus falou: eu sou o caminho, a verdade e a vida. Ele não é uma opção, ele é a vida. Não há vida fora dele. Todas as vezes que o homem se afasta de Deus, ele não tem vida. E essa é a grande estratégia do inimigo, desde o princípio. E não é por menos que a Bíblia fala que nos últimos dias, o grande sinal do final dos tempos é que o amor vai se esfriar do coração de quase todos os homens. Por que que a Bíblia diz isso? Porque Deus é amor. Deus não apenas ama, Ele é o próprio amor. Então, quando a Bíblia fala que o amor vai se esfriar do coração do homem, significa que no final os homens vão estar ainda mais distantes de Deus, mais afastados de Deus. E todo o trabalho do diabo é o tempo todo para te afastar de Deus. E quando eu falo de afastar, eu não estou falando necessariamente que você está desviado. O afastar às vezes é sutil. Às vezes você está congregando, está no culto, está na célula, mas se você perceber, seu coração está afastado de Deus. E qual que é o motivo de tudo isso? É a culpa. A culpa e a acusação é o que nos afasta de Deus. Quando Adão e Eva pecaram, o que eles fizeram? A Bíblia fala que eles se esconderam de Deus, eles afastaram de Deus, porque estavam debaixo de culpa, porque sabiam que tinham feito uma coisa errada. Sempre que o homem faz algo errado, ele foge, ele esconde. E é interessante que nós vivemos numa cultura de culpa, nós vivemos numa cultura de acusação, em todo lugar e em todo tempo. Por exemplo, quando uma criança derruba algo da prateleira, ela esconde, ela foge. E a abordagem, geralmente, dos pais é uma abordagem de culpa. Ele vai perguntar para o menino: menino, o que que você fez? Ou ele vai dizer: por que você fez? Ou ainda vai falar: como que você pode fazer algo assim? As perguntas são todas de crítica, as perguntas são todas de acusação, focada no erro. Olha o que você fez, que coisa errada, que coisa feia, como é que você faz isso? As perguntas são colocando a pessoa para baixo, focado no erro. No seu trabalho, o seu patrão se relaciona com você com base na culpa. Na sua casa, desde quando você é criança, fazia coisa errada, o seu irmão ou a sua irmã dizia o quê? Quando meu pai chegar, eu vou contar para ele o que você fez. É ou não é? E você ficava com medo. E a angústia tomava conta do seu coração, por causa da culpa, por causa da condenação. E o mundo, esse mundo, ele é um mundo criado nesse ambiente. Todo tempo há uma culpa que você carrega. Porque aqui entra um problema. A Bíblia fala, Paulo, ele fala isso de uma maneira muito tremenda e explica com muita clareza, porque ele fala, miserável homem que eu sou, porque o mal que eu não quero fazer, eu acabo fazendo. E o bem que eu quero fazer, eu não faço. E ele fala, miserável homem que eu sou, quem me livrará do corpo dessa morte? E ele mesmo responde dizendo, graças a Deus por Cristo Jesus, que me libertou disso. Porque ele fala, porque existem duas coisas guerreando dentro de mim. Existe a maldade dentro do homem que está encerrado na sua carne, mas existe aquele que nasceu de novo, que tem um novo espírito, que não quer o pecado mais, mas fica vivendo num conflito, e esse conflito produz culpa, produz acusação, produz condenação. Quantos irmãos não estão presos, impedidos de servir a Deus, porque estão vivendo debaixo de culpa? Tempo atrás alguém me procurou, mal, angustiado, dizendo, pastor, ore por mim, porque eu ainda não fui liberto do homossexualismo. Falei, por que você está falando isso? Você está praticando? Você está tendo relações com alguma outra pessoa? Ele falou, não, Deus que me livre, pastor. Tem um ano que eu me converti e nunca mais eu pratiquei. Eu falei, então por que você está debaixo dessa culpa? Por que você está dizendo que você é homossexual? Ele falou, não, pastor, porque eu continuo sendo tentado. Então, aquela tentação produzia nele uma angústia, porque dizia que ele era aquilo que ele estava sentindo. Eu falei para ele, irmão, você sabe, eu estou casado há quase 25 anos, e eu nunca traí a minha mulher. Eu pergunto para você, você acha que eu tenho tentações com mulheres? Ele ficou me olhando, talvez ficou com um pouco de receio de responder. Eu falei, não existe nenhum homem na face da terra que não tenha pecado. A Bíblia fala que aquele que não tem que diz que não tem pecado é mentiroso. Todo homem tem tentação, toda mulher tem tentação, todas as pessoas têm tentações. Eu falei, mas apesar de eu ter tentações, eu não traio a minha mulher. O fato de eu ter tentações, então, se conclui que eu sou um adúltero? Não. Significa apenas que eu tenho uma carne, que tem um pecado na minha carne, que tem um inimigo que me tenta, mas que não define quem eu sou. Eu sou o meu espírito, nascido de novo, sou homem de Deus, estou decidido que não vou viver pelo caminho do pecado. E lido com isso. Falei, então você não é gay, porque as suas tentações não definem. Já era para ter decorado. Diga comigo, as minhas tentações não definem a minha identidade. Eu sou o que a Bíblia diz que eu sou. É isso que você é. As pessoas, mas você percebe que é essa ambiguidade dentro de você que te produz culpa. Porque você tem pensamentos que você não tem coragem de contar. Mas fique tranquilo, você não está sozinho, não. Todo mundo tem. Mas esses pensamentos não são seus, são do inferno. Mas você fica mal, porque você fala, como que eu posso pensar um negócio desse? No meio do culto. Eu devo ser um sujeito muito pecador. Meu Deus do céu. Você está aí, mas é o diabo que está falando isso em você. Você tem a mente de Cristo. Ou seja, se você tem a mente de Cristo, a Bíblia fala que você tem a mente de Cristo, e esse pensamento absurdo no meio do culto está aí na sua cabeça agora, então significa que esse pensamento não é seu, porque na mente de Cristo não tem esse tipo de pensamento. O que você deve fazer? Em vez de ficar de bar de culpa, apenas rejeitar. Mas você percebe quanta coisa produz culpa? Você tem culpa porque você não ora o suficiente, você tem culpa porque você não lê a Bíblia o suficiente, você tem culpa porque você acaba às vezes falando mal dos outros, você tem culpa porque dorme demais, ou você tem culpa porque dorme de menos, você tem culpa porque não come ou porque comeu demais, você tem culpa por tudo. Você fica angustiado, meu Deus do céu. E quando você tem culpa, você trava. A Bíblia fala, meu irmão, que nós temos um acusador especialista que nos acusa de dia e de noite. Olha aqui, Apocalipse 12, 10. Então ouvi grande voz do céu proclamando: agora veio a salvação, o poder, o reino do nosso Deus e a autoridade do seu Cristo, pois foi expulso o acusador de nossos irmãos, o mesmo que os acusa de dia e de noite diante do nosso Deus. Hebreus 10, 22, no entanto, diz: aproximemo-nos com sincero coração, em plena certeza de fé, tendo o coração purificado de má consciência e lavado o corpo com água pura. Veja, quantos de vocês já acordaram de manhã sem saber porquê, com uma angústia na alma? Eu já acordei muitas vezes, então você pode ficar à vontade para levantar a mão. E você não sabe o que é? Eu vou te contar o que é. É culpa. Você sabe que a acusação, muitas vezes, ela é vista, ela é transmitida na sensação. É uma sensação angustiosa. O que é? É o diabo te acusando. E se você mostrar o sangue para ele, quando você sentir essa angústia, mostra o sangue do cordeiro para ele. Ele não há mais culpa para mim. Eu não aceito essa angústia. Eu não aceito a acusação. Minha dívida está paga. O homem vive nessa batalha, vive nesse conflito. E é isso que impede você de servir a Deus com ousadia. Você não consegue orar com ousadia, porque sempre parece que tem uma dívidazinha. Você não sente que cumpriu cabalmente todas as coisas para ter o direito de reivindicar os céus com autoridade. Mas ninguém jamais vai conseguir cumprir todas as coisas. Mas Cristo cumpriu. E se ele cumpriu e eu estou nele, e ele agora é a minha justiça, é por isso que eu oro no nome de Jesus. Ou seja, é como se ele é que estivesse orando. É por isso que eu posso ter a ousadia. Mas essa angústia, essa culpa, que é fruto dessa luta que tem dentro de nós, ela nos afasta de Deus. Mas a mão graciosa do Senhor está estendida. Às vezes a gente fica pensando: pastor, até quando vai durar essa paciência de Deus comigo? Quero te falar, meu irmão, que a graça de Deus é infinita. Em primeira, lá em João, no capítulo 21, verso 15, quando Pedro havia errado com Deus, com Jesus, ele fala, depois de terem comido, perguntou Jesus a Simão Pedro: Simão, filho de João, amas-me mais do que estes outros? Ele respondeu: sim, Senhor, tu sabes que eu te amo. E ele lhe disse: apascenta os meus cordeiros. Interessante como que o Senhor ele faz essa pergunta, porque ele sabia que Pedro estava debaixo de acusação. Ele estava dizendo: você me ama, porque eu amo você, Pedro. Eu amo você apesar dos seus erros, apesar de você ter errado comigo, não foi surpresa. Eu conheço todas as coisas, eu até te avisei antes. Mas essa pergunta ela é intrigante, porque para que Deus quer saber se Pedro amava ele? Nenhum Deus que se chama Deus por aí quer pergunta isso para ninguém. Os deuses que existem por aí não estão atrás de alguém amá-los, estão atrás das pessoas obedecerem. São deuses tiranos. Todos os deuses querem obediência. Você sabia que eu estive lá na Turquia e a gente estava conversando, eu não me lembro mais quem nos contou, quando você chega lá, acho que em Amsterdã, existem um lugar com várias palavras falando a respeito de Alá. Alá é isso, Alá é aquilo, Alá é aquilo outro. Mas tem uma palavra que não existe no Alcorão. Alá é amor. Não tem, porque só o nosso Deus ama. E só o nosso Deus quer se relacionar com amor. Deus não quer apenas sua obediência. Por isso ele perguntou para Pedro. E o verdadeiro amor lança fora o medo, que é causado da culpa. Foi por isso que Jesus se relacionou com Pedro nessa base, para que ele soubesse, para que você saiba que não tem lugar tão tortuoso que Deus não te encontre, que não tem labirinto tão complicado que ele não ache você, que não importa quão confusa esteja a sua vida, que Deus não possa endireitar. A estratégia do diabo é nos acusar. Deus, no entanto, tem uma atitude completamente diferente de nós. Vamos ver lá em Gênesis, no capítulo 3, verso 8, verso 9 e depois o 11, como as perguntas de Deus são diferentes das perguntas dos homens quando nós erramos, para que você possa perceber o coração de Deus. Olha o que a Bíblia diz. Quando Adão tinha caído, tinha errado, estava debaixo de culpa, tinha escondido de Deus, e Deus chega. Quando ouviram a voz do Senhor Deus, que andava no jardim, pela viração do dia, esconderam-se da presença de Deus, o homem e a sua mulher, por entre as árvores do jardim. E chamou o Senhor Deus ao homem e fez a primeira pergunta. Diga, primeira pergunta. Aonde estás? Verso 11, segunda pergunta. Perguntou-lhes Deus, segunda pergunta: quem te fez saber que estava nu? Terceira pergunta: comeste da árvore que eu te falei que não comesse? Veja, Deus faz três perguntas para Adão, e aqui nessas perguntas ele revela o coração dele em relação e diante dos nossos erros. A primeira pergunta é: onde você está? Irmãos, eu faço uma pergunta para você hoje. Deus sabia onde é que Adão estava? Claro, ele é Deus. Ele não estava, apesar disso, ele não estava sendo irônico, ele estava querendo revelar algo para Adão. Por que que Deus não chegou fazendo a pergunta que o seu pai e a sua mãe faz? O que que você fez, menino? Porque Deus podia já chegar e fazer logo igual o seu pai e sua mãe faz: pode sair daí de trás, eu estou te vendo, eu sei o que que você aprontou. Deus podia ter feito isso? Sim, ele sabia qual era a árvore que Adão estava escondido. Foi ele que foi todas elas. Ele sabe de tudo, ele está em todo lugar. Ele podia já chegar lá na árvore do Adão e falar: pode sair daí, Adão, estou te vendo, eu sei muito bem o que você aprontou. O que que você fez? Deus não fez isso. A pergunta de Deus não foi de acusar. A pergunta de Deus não tinha o foco no erro. Ele não perguntou: o que que você aprontou lá no seu serviço? O que que você aprontou lá na sua célula, lá no seu trabalho, lá na rua, lá não sei mais aonde? Não, ele falou: Adão, onde é que você está? Em outras palavras: Adão, por que que você está afastado de mim? Deus não estava preocupado com o erro, Deus estava preocupado com a distância. Nós somos preocupados com o erro. A nossa preocupação o tempo todo é fazer a coisa certa para que alguém me ame, para que eu não seja rejeitado. Deus está preocupado se eu vou ficar longe. Ele sabe que o erro e a culpa faz eu correr, faz eu esconder. Você já viu quando você apronta alguma coisa errada com o seu líder? Aí você sabe que ele está sabendo. Qual que é? Vamos ser honestos. Na prática, você sabe que ele está aqui, você entra de lá. Você evita. Deixa esse negócio para lá. Você afasta. Por quê? Porque há uma culpa. Mas Deus não estava focado nisso. Deus estava dizendo: Adão, por que você está afastado de mim? Por que você está longe? A pergunta de Deus era para cair em si, para perceber que, que Adão tinha se afastado dele. E como eu disse para você, o se afastar de Deus às vezes é sutil. Você já não ora mais como você orava, você já não lê mais a Bíblia como você lia. Por quê? Porque você está debaixo de acusação, você fez algo que não devia, e aquilo foi juntando, você até orou, mas você está meio assim, você está meio afastado de Deus, por causa da culpa que está sobre a sua vida. Mas essa pergunta mostra o coração e o amor de Deus, quando nós erramos. Ele quer mostrar o erro, ele quer mostrar para você que o erro não pode separar você dele, nem os seus erros. A Bíblia fala que nada poderá nos separar do amor de Deus, nem os seus erros. A única coisa que de fato pode separar você de Deus é você mesmo, é você que corre de Deus em vez de correr para Deus. Deus não está preocupado de fato com o que fizemos, mas Ele está mais preocupado com quão distante nós estamos. Mais importante e grave do que o que você fez de errado é a distância que você está de Deus. É muito mais grave a distância que você está de Deus do que o erro que você cometeu. Claro, porque perto de Deus, Ele vai corrigir o erro e Ele vai restaurar a sua vida. Mas longe de Deus, o seu erro vai destruir você. O que nós fazemos é produto do que nós somos. Por isso não é fugindo de Deus que nós vamos ser outra coisa, mas é estando nele. Diga comigo assim: aconteça o que acontecer, eu não vou correr de Deus, eu vou correr para Deus. Até porque não adianta correr de Deus, mas não precisa correr de Deus. Deus não está te esperando com uma vara de fogo. Não. Deus já preparou o perdão. E Ele quer restaurar a sua vida. Quando Deus fala que algo é pecado, Ele não quer cercear seus prazeres. É porque Ele sabe que o pecado destrói sua vida. Acaba com você, destrói seu futuro, destrói sua família. É por isso que Ele diz: não faça isso, porque isso vai afastar você, isso vai produzir culpa, angústia no seu coração. À medida que o Senhor muda o que nós somos, o que nós fazemos também vai ser mudado. O maior interesse de Deus sempre foi ter o homem perto. Por isso que Deus perguntou: onde é que você está? Olha a distância que você está de mim. Por que você se afastou? Diga comigo assim: a acusação do diabo se resume em uma pergunta: o que você fez? Diga: mas a graça de Deus se resume em uma outra pergunta: aonde você está? Veja, o diabo pergunta o quê? O que você fez? Deus pergunta: por que você está longe de mim? Vem para cá, seu erro não é maior do que meu amor. Essa é a palavra de Deus.

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3: Estamos de volta, Alegria na Vinha, meio de tarde desta terça-feira, 19 de maio de 2026. E agora são 3 horas e 31 minutinhos. Você ouviu com a palavra, com o pastor Naor Pedrosa, as três grandes perguntas de Deus. Ó, e eu continuo aqui esperando a sua participação com a gente nessa tarde de terça-feira. Hoje eu quero saber, ouvintes, qual conselho você daria pra você mesmo se pudesse voltar alguns anos atrás? Olha, tem mensagem já chegando por aqui e eu quero, assim, criatividade nessa tarde. Qual conselho você daria se pudesse voltar alguns anos atrás? A Simone Ferreira já mandou, Paulo Sérgio, Samuel tá acompanhando a gente e eu também queria deixar um abraço especial pro Jerry, lá de São Bernardo do Campo, em São Paulo. Ó, ele falou que por lá o frio já chegou de verdade, enquanto aqui em Goiás o povo ainda tá daquela dúvida, né? Você pega casaco, bota ventilador, a gente ainda tá no meio a meio, né? Ontem teve uma chuvinha, já refrescou bastante a cidade, mas pelo menos eu gosto e quero mais. E você que tá aí do outro lado, ouvinte, aproveitou a chuva? Ou você é mais do time que curte um calor, uma piscina? Me conta aí no WhatsApp ou lá no aplicativo da Vinha. Olha essa mensagem que chegou aqui pra gente, lá da Carla, de Anápolis. Ela escreveu assim: se eu pudesse voltar alguns anos, eu diria pra mim mesma parar de ter tanto medo de começar. Às vezes a gente perde tempo esperando o momento perfeito e esquece que Deus trabalha justamente no processo. Rapaz, isso aqui tá forte, hein, Carla? Exatamente isso. Ó, eu quero ouvir a sua resposta também, quero ver a sua participação. Então, continua com a gente, manda a sua mensagem, conta de onde você tá ouvindo e vamos junto nessa tarde maravilhosa aqui na 91.9. Ó, vamos curtir Maranata, Ministério Aviva, no Alegria na Vinha.

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1: Fala, povo de Deus, um abraço pra você que tá sintonizado aqui na Vinha. Eu sou o Eli Soares e aqui você ouve a minha nova canção, Boa Nova, participação com os meus irmãos do Morada. Tá incrível, vai te abençoar demais. Sim.

Alegria na Vinha, 3 horas e 57 minutos. Eu sou a Isadora Carvalho e sigo com você aqui até as 5 horas da tarde, fazendo sua companhia, lendo as mensagens e dando muita risada com as participações de vocês. Olha, esses conselhos que vocês estão mandando estão muito bons. Tem uns que fazem a gente até querer, né, voltar alguns anos pra conversar com a nossa versão, assim... Ai, não faz isso não, vamos aprender desse jeito. Mas, né, o Senhor, ele ensina que ele vai fortalecendo, a gente vai aprendendo em cada fase da caminhada. Pra você que ainda não participou, a pergunta do dia é: qual conselho você daria pra você mesmo se pudesse voltar alguns anos atrás? Continua participando, mandando a sua mensagem. Daqui a pouquinho eu volto lendo mais interações por aqui. A gente vai pra um rápido intervalo, mas já já tem mais de Alegria na Vinha pra você. E claro que a programação da 91.9 não para nunca. Depois do Alegria na Vinha, você continua comigo aqui nas melhores. Então não sai daí não, já já eu tô voltando.

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2: Já voltei! 4:02, terça-feira, dia 19 de maio de 2026, e eu sigo com vocês aqui nessa tarde maravilhosa. Ó, gente, o intervalo foi rapidinho, já tô de volta pra continuar deixando a sua tarde alegre. Afinal, 91.9 é exatamente isso. Alegria na Vinha. Olha só quem participou por aqui, foi a Ana Lúcia. Boa tarde, Ana. Obrigada pela participação. E ela mandou que se pudesse voltar alguns anos, diria pra ela mesma confiar mais em Deus e parar de tentar resolver tudo sozinha. E é verdade, viu, Ana? Isso fala muito com a gente. Às vezes a gente quer carregar o mundo inteiro nas costas, mas quando a gente entende, quando a gente tem aquela revelação de entregar, né, entregar o peso nas mãos do Senhor, tudo fica mais leve. Ó, vamos ler mais? Quem também mandou mensagem foi o Matheus Ribeiro, ouvinte aqui de Goiânia. Ele falou: eu diria para aproveitar mais os momentos simples com a minha família. Nossa, isso é bom demais, né, Matheus? Esses momentos, eles acabam virando as nossas melhores memórias. Eu mesmo, gente, vai chegando sexta-feira, sábado, eu já começo a imaginar no almoço de domingo que acontece na casa da minha minha avó. Eu amo demais, eu não vivo sem. Ó, continua participando, daqui a pouquinho tem mais mensagens, tem mais música boa e eu volto com mais novidade por aqui. Ó, esse próximo bloco, ele tá recheado, ouvintes. A gente vai curtir muitos sucessos, músicas que estão, assim, em alta. E eu já vou te dar aquele spoiler. Tem uma das minhas favoritas do momento, Dunamis Music. Mas eu não vou falar o nome, não. Você vai ter que ficar aqui na programação pra ouvir ela em primeira mão. E, ó, também tem lançamento. Lançamento da Lisa Vancini. E eu fiquei sabendo que a Lisa ainda deixou um recado especial pra você, ouvinte da Vinha. Então não sai daí, não. A programação tá boa demais. Vamos começar com Palavra Liberada aqui no Alegria na Vinha. Abraão Alencar.

0: quanta música poderosa nessa terça-feira. Terça-feira animada, terça-feira feliz. E os ouvintes da Vinha estão mandando mensagem aqui no WhatsApp, fazendo questão de participar, de registrar a sua presença. Então, se você que tá aí do outro lado, tá no trânsito, tá no trabalho, ainda não mandou a sua mensagem, a hora é agora. Aproveita o intervalo que vem por aí. Mas antes de chamar pro intervalo, vamos relembrar tudo que a gente ouviu nessa tarde, porque assim, tá especial demais. Lisa Vancini com Excede o Entendimento, gente, super sucesso. A Liz vem aí conquistando espaço no mundo gospel, ficou conhecida diante um programa de TV que ela participou, se apresentou, né, uma espécie de The Voice, mas de outra emissora, e assim, foi um grande sucesso. Tá dando o que falar, e esse lançamento é o resultado, né, desse trabalho que ela vem dedicando. E aqui a Rádio Vinha trouxe não só a música, mas como um recado especial da Lisa Vancini pra vocês. A gente também ouviu outro sucesso e outra música que não é um lançamento, mas nesses últimos meses ela voltou à tona, as pessoas voltaram a postar, a viralizar ela nas redes sociais, que é Dunamis Music, Sobre as Águas. Você ouviu também Meia Noite, de F. Hope Music, e Abraão Alencar, Palavra Liberada. A gente vai para um rápido intervalo, não sai daí não, eu tô aqui te esperando a sua interação. Eu quero saber de onde você tá me ouvindo nesse exato momento, se é de Goiânia, se é de alguma cidade aqui de Goiás, ou tem alguém ligado com a gente de outro cantinho do Brasil, às vezes até outro canto do mundo, lá pelo aplicativo. Manda a sua mensagem, eu amo saber quem tá fazendo a companhia pra gente desse lado do rádio. E olha só, já respondeu a nossa pergunta do dia? Se você pudesse voltar alguns anos atrás, qual conselho você daria pra si mesmo? O que, que você falaria pra aquela versão mais nova de você? Pode mandar a sua participação aqui pra rádio, contar sua história, mandar o seu abraço, seu pedido de música, lá no 629-9997-2005 ou pelo aplicativo da rádio. Eu volto daqui a pouco com você, não sai daí não.
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2: Estamos de volta, terça-feira, 4 horas e 27 minutos. E eu, Isadora Carvalho, continuo na sua companhia, na companhia da melhor rádio cristã do mundo, 91.9. Ouvintes, esse próximo bloco, cada hora eu me surpreendo mais, porque eu tô dando uma olhadinha nas próximas músicas que vem por aí, nos pedidos que vocês estão mandando aqui no WhatsApp. E assim, eu tô chocada com tanto que tá poderoso. É Israel Salazar, é Regis Danese, é Jay McDonald com música internacional. Então, assim, tá bom demais. Vamos curtir juntos? Enquanto você escuta a sua música, enquanto você louva o nome do Senhor, manda também a sua mensagem e interage comigo. Eu tô aqui do outro lado esperando a sua participação. O telefone eu vou falar uma vez só. Então já pega o papel, pega a caneta ou pega o seu telefone e adiciona nos contatos. É 629-9997-2005. Mas, ó, a dica da Isadora pra você nessa tarde de terça-feira: tem um jeito, ouvintes, pra você participar comigo muito mais fácil. Porque às vezes você não tem o número da rádio salvo, às vezes, né, até mandar mensagem tá difícil. Então calma, eu vou te dar a solução. Instala a Rádio Vinha FM no seu telefone, porque é só vantagem. Além de você conseguir acompanhar a rádio de onde você estiver, então, enquanto você estiver de férias, fazendo aquela viagem, ou às vezes não tá no carro, né? Não tá conseguindo sintonizar na rádio mesmo, você coloca no aplicativo. E aí você não perde nada da nossa programação. E por lá você vai em contatos, participação do ouvinte, e consegue também mandar a sua mensagem, falar com a gente e responder a pergunta do dia, que eu quero saber qual conselho você daria se você pudesse voltar alguns anos atrás, a sua versão mais nova, sabe? Às vezes o conhecimento que o Senhor foi te fornecendo ao passar dos anos, qual conselho você daria para a sua versão de alguns anos atrás? Eu quero saber. E para participar é só mandar mensagem ou pelo aplicativo ou pelo nosso WhatsApp. Agora chega de enrolação, vamos curtir música boa? Barulho de Festa, Israel Salazar, aqui no Alegria! Música.

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alegria na vinha, 4 horas e 40 minutos. E você ouviu Jay McDonald com Won't Let Go, Regis Danese com Tu És Tão Bom, Israel Salazar, Barulho de Festa. Ouvintes, as mensagens estão chegando aqui, ó. Daqui a pouco eu vou ler mais interações. Vou compartilhar um pouquinho dos conselhos que os ouvintes estão dizendo que dariam para eles mesmos há alguns anos atrás. Mas a hora perfeita é agora para você que tá aí do outro lado participar com a gente. Aproveita que a gente vai entrar no intervalo rapidinho. Você fica mais tranquilo, manda a sua mensagem e interage aqui comigo. É 629-9997-2005 ou pelo aplicativo da Rádio Vim FM. A gente já volta, não sai daí não.

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5: Estamos de volta, 4 horas e 45 minutos, terça-feira, e eu, Isadora Carvalho, continuo com você aqui no Alegria na Vinha. A gente está se encaminhando para o último bloco do Alegria, então ainda dá tempo de você participar com a gente, manda sua mensagem, manda o seu abraço e responde a nossa pergunta do dia. E claro, vem curtir música boa nessa tarde de terça-feira, 4 horas e 45 minutos, 19 de maio de 2026. Gente, o ano tá passando rápido demais, né? Já estamos na nossa terceira semana do mês de maio. Olha só, terceira semana. Semana que vem já finaliza o quinto mês do ano. Já estamos encaminhando pra metade do ano de 2026. O ano da multiplicação. Daqui a pouquinho vamos curtir mais. Vamos falar, né, um pouco mais sobre como tá sendo o seu ano até aí. De onde você está nos ouvindo, eu quero saber tudo. Mas vamos curtir música agora? Fernandinho, Único. E essa música eu trouxe uma curiosidade especial. Essa canção, ela nasceu como uma mensagem totalmente voltada à adoração simples e sincera. O próprio Fernandinho, que é o cantor dessa música, comentou em ministrações que o desejo dele era lembrar que Jesus precisa ser o centro de tudo, acima de qualquer distração ou prioridade. E por isso a música fala sobre reconhecer Cristo como único, único digno, único suficiente e único caminho. Então vamos curtir? É aqui no Alegria na Vinha. Música.

E o Alegria na Vinha vai chegando ao fim. Que tarde especial que a gente viveu juntos nessa terça-feira, dia 19 de maio de 2026. Agora são 5 horas e 3 minutos. E você ouviu Kemily Santos, Deus de Obras Completas, O Canto das Igrejas Todos os Dias, Fernanda Ferro, Digno de Tudo, e Fernandinho Único. E eu quero saber de você, qual dessas músicas mais falou com você nessa tarde? Qual delas trouxe mais alegria pro seu coração nesse programa? Foi uma honra, ouvinte, ter a sua companhia, receber suas mensagens, dividir esse tempo tão especial com você aqui no Alegria na Vinha, na 91.9. E olha, não sai daí não, porque a gente vai para um pequeno intervalo, mas a nossa programação continua e eu sigo com você no As Melhores da Vinha, trazendo muita música boa para acompanhar esse restante de tarde, esse fim de tarde, começo de noite. E As Melhores da Vinha é aquele programa especial, porque a gente precisa da sua participação, afinal as músicas são escolhidas por vocês, é aquela música que tá tocando na sua playlist, aquela música que tá tocando no seu coração e você também quer ouvir aqui na 91.9. Pra você que chegou agora, já participa com a gente. A pergunta do dia continua no ar. Se você pudesse voltar alguns anos atrás, qual conselho você daria pra si mesmo? Eu quero ler a sua mensagem por aqui, mas eu quero respostas criativas. Olha, o que o Senhor te ensinou nesses últimos anos, que se você pudesse voltar um tempo atrás e falar, né, pra você dar esse conselho, qual você daria? Eu quero saber. O intervalo vem aí, mas já eu tô de volta e eu volto com as melhores. Não sai daí! Um grande abraço e até daqui a pouco.

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1: Tá começando agora as melhores da Vinha. Eu sou a Isadora Carvalho e fico com você até as 18h30, trazendo muita alegria, muita música boa, as mais pedidas e as mais tocadas, as melhores da Vinha, para deixar a sua tarde ainda mais especial. Agora são 5 horas e 10 minutos, aquele clima gostoso de fim de tarde, começando a tomar conta aqui do estúdio, e eu quero a sua companhia comigo até o começo da noite, até as 18h30. Então já aumenta o volume, manda sua mensagem, participa com a gente. Fala sério, você não pode ficar de fora, ouvinte. O WhatsApp é 629-9997-2005. Você também pode interagir lá pelo aplicativo da Rádio Vinha FM. E pra começar com tudo, diretamente de Florianópolis, pra tocar aqui na Rádio Vinha, eles que são sucesso por onde passam, vem aí Até Lá, Mas Como a Noiva, F-Hop Music, nas suas melhores da Vinha.

5:18, as melhores da Vinho começaram com tudo. Você ouviu Get Worship, algo novo vindo, e F-Hop Music com Até Lá, Mais Como a Noiva. Ó, eu tô aqui com o WhatsApp da Vinha aberto, só esperando a sua mensagem. Você que tá aí do outro lado, não me enrola não, já para o que você tá fazendo, adiciona o nosso número nos seus contatos, é 629-9997-2005, e manda a sua mensagem respondendo a pergunta do dia, mandando um abraço especial pra alguém, compartilhando alguma história. É sempre muito bom ter você aqui do outro lado. E ó, também tem como interagir pelo aplicativo da Vinha. Rádio Vinha FM, disponível para todo tipo de telefone. Vai lá na App Store, Google Play, instala o aplicativo e já interage com a gente. A gente vai para um rápido intervalo, mas não sai daí não. Já já eu volto com mais novidades.

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1: As melhores da vinha, 5 horas e 23 minutos. Eu, Isadora Carvalho, continuo na sua companhia aqui na 91.9, Rádio Vinha FM. Hoje, tarde de terça-feira, estamos ainda no começo da semana. Como é que tá sendo a sua semana aí, ouvinte? Aproveita para me contar, para compartilhar histórias, testemunhos. Eu adoro saber. E a minha tarde fica muito mais alegre quando tem a sua companhia, quando tem a sua participação. Eu sempre estou relembrando aqui os ouvintes do nosso WhatsApp, do nosso aplicativo, porque faz toda a diferença. O programa não é o mesmo sem vocês aqui, sem a sua companhia, sem a sua participação. E olha, tem mais. Hoje a gente definiu uma pergunta do dia e essa pergunta tá rendendo comentários. Daqui a pouquinho eu volto entre as músicas para ler alguma das participações. Mas assim, eu vou ler as duas mais criativas. Então você que tá aí do outro lado e ainda não mandou, aproveita esse tempo para mandar. Mas assim, capricha na resposta. Eu quero aquela resposta criativa. A pergunta do dia é: o que que o Senhor veio te ensinando nos últimos anos? Que se você pudesse voltar um tempo atrás e dar um conselho para você mesmo, você daria? Por exemplo, a gente já teve aqui a Elisete, que participou dizendo que queria ter sido menos ansiosa. Ó, teve o Samuel. Samuel disse que queria controlar menos as coisas, entregar mais pro Senhor. Olha que poderoso esse compartilhar aqui. Eu quero saber de você. Qual conselho você daria para você mesmo alguns anos atrás, se você pudesse voltar? Enquanto você não manda a sua mensagem, a gente vai curtir músicas boas juntas. Esse próximo bloco tá recheado. Inclusive, tem novidade do Morada aqui no final do bloco. Mas eu volto para te falar um pouquinho dessa música daqui a pouco. Agora a gente ouve Sara Beatriz, Deus na Minha História.

0: Minha FM, a trilha sonora do céu. Gente, essa sequência foi especial. Você ouviu Morada Livre, Júlia Vitória e Marcelo Marques com Vamos Cantar e Sara Beatriz, Deus na Minha História. 5 horas e 37 minutos, terça-feira, dia 19 de maio de 2026. Mais cedo eu tava comentando com os ouvintes o tanto que o ano de 2026, o nosso ano da multiplicação, tá passando rápido, gente. Já estamos no 5º mês do ano, na 3ª semana do mês. Semana que vem já acaba o 5º mês e a gente já vai pra junho. Olha só como tá sendo rápido. Você tem aproveitado o ano de 2026? O Senhor já multiplicou em alguma área da sua vida? Aproveita pra compartilhar com a gente. Afinal, a sua história, o seu testemunho pode mudar outras pessoas. Então não deixe de compartilhar. A gente vai pra um pequeno intervalo e daqui a pouco eu tô voltando. Não sai daí, não.
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1: Já estamos de volta, o intervalo foi rapidinho, você está sintonizado na 91.9, as melhores da Vinha, tarde de terça-feira, 5 horas e 42 minutos. E gente, eu disse que eu ia trazer novidades para nossa terça-feira. 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
2: Olá, obrigado, Isadora. Boa tarde, tudo bem? Boa tarde para todos que estão nos ouvindo.
1: Boa tarde, André. Eu tô bem, graças a Deus. E você?
2: Ótimo, graças a... Melhor agora falando com a Rádio Vinha e com todos os nossos ouvintes.
1: Ó, então já que você tá feliz falando com a Rádio Vinha, vamos ver o que você trouxe pro ouvinte da Vinha hoje. 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
1: 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Agora vamos continuar a nossa programação, música boa, louvores para deixar o seu fim de tarde ainda mais especial. Renascer Praise, Escape.

Você ouviu Felipe Rodrigues, Tudo é Perda, aqui nas Melhores da Vinha, 5 horas e 58 minutos. Você também ouviu o Canto das Igrejas, Todos os Dias, e Renascer Praise com Escape. Ouvintes, qual desses três louvores, desses últimos três que tocaram, que mais mexeram com você? Tem algum que toca de um jeito especial? A nossa programação, ela é muito importante, ela é muito alegre e ela é muito especial justamente porque tem o dedinho dos ouvintes nela. Ou seja, você tem aquela música que faz parte, né, do seu dia a dia, da sua rotina, é um sucesso que você tá gostando muito de acompanhar, manda pra gente lá no WhatsApp, lá no 629-9997-2005 e ela pode aparecer aqui na programação. Então não perde de tempo não, faça questão da sua música, do seu pedido também tocar aqui nas melhores, afinal as melhores são as mais tocadas, as mais pedidas pelos ouvintes, e essas últimas três que você ouviu foram justamente isso, todas pedidos dos nossos ouvintes. Então participa também e faça parte das melhores da Vinha. 5 horas e 59 minutos e agora você fica na melhor companhia, então ó, para tudo que você está fazendo, chama o nome do Senhor, vamos orar juntos, vamos fazer com que essa terça-feira seja muito mais especial. Faltam 8 segundos, é contagem regressiva para a oração do descanso com o pastor Fabrício Barbosa. Vamos curtir ela juntos? Música.

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1: Olá, ouvintes da Vinha, graça e paz te sejam multiplicadas. A palavra do Senhor diz no Salmo 34, no verso 17 até o 19, o seguinte: clamam os justos e o Senhor os escuta e os livra de todas as suas tribulações. Perto está o Senhor dos que têm o coração quebrantado e salva os de espírito oprimido. Muitas são as aflições do justo, mas o Senhor de todas o livra. Você sabe, há momentos em nossas vidas que passamos por dificuldades, por lutas, por tribulações terríveis. E muitas dessas vezes nos encontramos até como se tivéssemos num beco sem saída. É como se não houvesse uma saída, uma luz no fim do túnel, né, para aquela situação. Mas a grande verdade é que nenhuma noite é noite o tempo todo. Certamente há um momento em que o sol ele vai brilhar. E a garantia da palavra de Deus é essa, que o Senhor ele escuta você e ele livra você de toda dificuldade. E o que nós precisamos fazer é clamar a Deus, porque Ele está perto, Ele não está longe, Ele não está distante e nem alheio às suas dificuldades. E eu não sei qual tem sido a sua aflição hoje, mas quem sabe eu estou orando por uma pessoa que está desesperada, que precisa de uma resposta de Deus, que precisa de uma direção de Deus. E eu quero orar por você agora. Então, onde quer que você esteja, pare um pouco, incline o seu coração, o seu espírito para o trono da graça. Vamos falar com Deus. Espírito Santo, nós te engrandecemos porque o Senhor é um Deus extremamente presente nas nossas vidas. E é por isso que nós estamos aqui clamando ao Senhor, em especial por essa pessoa que se encontra aflita, ó Deus, desesperada, quem sabe por dificuldades que não se resolvem. E não são poucas pessoas que nesse momento precisam do Senhor. Por isso, eu te peço, visita elas agora, onde quer que elas estejam. Porque pode ser que haja pessoas ouvindo essa oração que têm vivido dias de grande tribulação e aflição no seu casamento, na sua vida financeira, na sua vida sentimental, profissional, familiar. E tudo isso tem sido uma grande angústia. E eu te peço que o Senhor possa intervir nessas dificuldades todas e livrar cada uma delas dessa situação. Que o Senhor possa trazer um tempo de calmaria, de refrigério, de paz abundante. Sim, Senhor, estende a tua mão agora sobre a vida dessa pessoa, sobre a sua casa, e muda a sua sorte, de modo que todos, ao olharem para essa pessoa, vão reconhecer que o Senhor é com ela, que o Senhor as tem abençoado, que nesse tempo o Senhor nos abençoe e nos guarde, que o Senhor faça resplandecer o teu rosto sobre nós e tenha misericórdia de nós, que sobre nós o Senhor incline a tua face e que o Senhor nos dê abundante paz, em nome de Jesus, amém.
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1: 91.9, as melhores da Vinha, 6 horas e 8 minutos. Boa noite, ouvintes, para você que chegou agora. Seja muito bem-vindo na 91.9. Fica aqui com a gente, porque ó, esse começo de noite, essa terça-feira, tá especial demais. E esse próximo bloco que vem por aí é para fechar com chave de ouro a nossa tarde, o nosso começo de noite. E deixar a nossa semana muito mais especial. A gente entra no último bloco das melhores da Vinha. Se você ainda não participou, não mandou a sua mensagem, não perde tempo não. A última oportunidade para participar hoje é agora. Manda a sua mensagem lá no 629-999-720-05 ou pelo aplicativo Rádio Vinha FM. Ó, a próxima música que vem por aí é uma das minhas favoritas. É uma música que tá tocando o tempo inteiro, tá viralizada. E claro que a gente não podia deixar de fora dessa programação especial. Vamos curtir juntos? Eliseu Alves, Me Ama! É só aqui nas melhores.

0: 6:21, As Melhores da Vinha chega ao fim. Mais um As Melhores da Vinha, tarde de terça-feira, 6:21, dia 19 de maio de 2026. Gente, queria muito agradecer pela sua companhia nessa noite. É muito bom poder dividir muita música boa, muita conversa, muitas risadas e momentos especiais com você que tá aí do outro lado. E antes de eu, assim, me despedir oficialmente, eu trouxe a dica de ouro pra fechar a sua terça-feira do melhor jeito. Afinal, muitos ouvintes, eles reclamam de um cansaço, um inchaço, sabe? Aqueles probleminhas, dificuldade pra emagrecer, esse a gente ouve demais. E muita gente acha que isso é normal. Mas, ouvinte, isso é o seu corpo pedindo ajuda. Então, pra falar desse assunto, a gente vai conversar agora com o Dr. Douglas. Ele é terapeuta integrativo, especialista em comportamento humano, saúde e qualidade de vida. Boa tarde, Dr. Douglas.
1: Boa tarde, Isadora.
0: Tudo bem com o senhor?
1: Tudo bem, graças a Deus. Esses sintomas, né? Inchaço, cansaço, retenção de líquido, a barriga mais inchada. É, tem gente, por exemplo, de manhã, quando vai colocar a roupa, ela tá de um jeito. Quando chega no final do dia, tá apertando, né? A calça, se for calça, a camiseta justa, tá apertando. Isso tudo aí é o seu corpo dando sinal que tem algum problema metabólico.
0: Doutor, e conta aí pra gente. O IonMed Regula, ele chega como um suplemento para deixar o nosso dia a dia muito mais prático, né? Pra gente regular o nosso metabolismo. Mas muita gente, às vezes, nem percebe o que o metabolismo pode influenciar na sua qualidade de vida. Você consegue citar algumas diferenças que as pessoas que consomem o IonMed Regula já percebem, assim, nas primeiras semanas, nos primeiros meses de uso?
1: Consigo, sim, muito boa essa pergunta, porque assim, quando a gente fala de metabolismo, a pessoa vê muito sobre emagrecimento, e é uma verdade, né? O IonMed Regula ajuda a perder peso, a perder aquela barriga abdominal, né? Aquela gordura abdominal. Muitas pessoas com relato mesmo de 8 quilos, 10 quilos, 12 quilos, de acordo com o peso, mas perdeu bastante peso, mas tem algo silencioso que às vezes a pessoa não vê, que também está ligado ao metabolismo, e a sua pergunta cabe muito bem, que é esse cansaço, desânimo. Porque assim, gente, quando o seu metabolismo não está bom, ele não está conseguindo converter bem a gordura em energia, um dos pontos é gerar essa gordura, esse excesso, né, a obesidade, a barriguinha, mas um outro ponto é gerar desânimo, cansaço, fatiga, má qualidade de sono, porque o metabolismo não está conseguindo a converter essa gordura em energia. E aí vai ter muito efeito sanfona, né? A pessoa não consegue emagrecer ou fica sentindo que está inchada, e tudo isso está ligado ao metabolismo, sim.
0: Então, na prática, o ouvinte que garantiu o IonMed Regula, ele vai começar a perceber que o seu corpo tem mais disposição, mais energia no dia a dia, menos sensação de cansaço e o principal, o que mais chama a atenção, melhora no processo do emagrecimento, principalmente daquela gordura abdominal, que a gente sabe que é o terror, que é difícil mesmo, né, doutor? 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
0: Muito obrigada, Dr. Douglas.
1: Obrigado.
0: Ouvintes, então assim, não vamos perder tempo, não. Manda sua mensagem agora lá pro WhatsApp. É 629-9193-3652. E não esquece do principal. 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Vou repetir: 629-9193-3652. 52. 6 horas e 26 minutos e eu me despeço oficialmente. A gente chega ao fim de mais um As Melhores da Vinha. Mas antes de me despedir, eu quero deixar no seu coração um versículo. Lá em Provérbios 3, 5 diz: confie no Senhor de todo o seu coração e não se apoie em seu próprio entendimento. Que seja uma semana de descanso, de muita direção e confiança em Deus para todos vocês. Que o Senhor abra as portas certas, cuide do seu coração e te lembre que Ele continua no controle de todas as coisas. Um grande abraço e até amanhã. Você fica agora com a Companhia da Palavra.
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2: Pastor Rigonato, aqui é o Ailton. Minha dúvida: por que, pastor, a festa junina é tão perseguida quando feita pelas igrejas evangélicas?
7: O motivo é porque eles acham que nós estamos trazendo o mundo para dentro da igreja, o que não existe de maneira nenhuma. Imagina se nós, na nossa comunhão, na nossa festa, nós ficamos aí fazendo coisas mundanas, de maneira nenhuma. Você sabe, o apóstolo Paulo, ele falou algo a respeito disso, escrevendo a Tito. Ele falou assim: olha, todas as coisas são puras para os puros. Todavia, para os impuros e descrentes, nada é puro. Mas no contexto da igreja, isso é um teste para muitos irmãos. Nós usamos do arraiá porque é uma festa típica da tradição goiana e de outras partes do Brasil também. É típico do brasileiro. E quando nós queremos atrair amigos e irmãos que não fazem parte da nossa comunidade, nós abrimos essa porta como uma estratégia. Agora, dizer que nós estamos usando de mundanismo para isso é um legalismo que desequilibra em excesso. E Jesus falou assim, olha, falando para os fariseus: vocês escoam o mosquito e engolem o camelo. Ou seja, discute, reprova, fala mal de uma coisa tão pequena, que é uma estratégia, digamos, de evangelismo, mas uma estratégia também de diversão para os irmãos. E coisas muito maiores que deveria cuidar do coração. Isso aí é uma questão, não acabamos de falar. Cuidado com as motivações do seu coração. Porque Paulo falou assim: porque tanto a mente como a consciência deles tem corrupção lá, porque tudo vê mal em tudo e vê esse mal em nós, que não existe. Deus sabe disso, os irmãos sabem também.
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11: Êxodo capítulo 2, verso 11. O povo de Israel estava cativo lá no Egito. E aí, Moisés era o único que tinha sido criado no palácio de Faraó. Um dia, ele saiu para ver o seu povo, era o povo dele. Só que ele morava no palácio de Faraó. Quando ele saiu, olha o que aconteceu. Verso 11. Naqueles dias, sendo Moisés já homem, saiu a seus irmãos e viu os seus labores penosos. E viu que certo egípcio espancava um hebreu, um do seu povo. Olhou de um lado e de outro, e vendo que não havia ali ninguém, matou o egípcio e o escondeu na areia. Moisés errou. Qual foi o erro de Moisés? O erro de Moisés foi querer fazer a obra no braço. Querer fazer no braço. Esse foi o erro de Moisés. Mas qual foi a virtude de Moisés? Ficou indignado. Ele olhou aquela opressão e falou: gente, vamos ter que dar um basta nisso. E aí, ele estava diante de uma situação ali. Ele viu um egípcio espancando um hebreu. Você já viu alguém sendo espancado? Eu tive esse dissabor há um tempo atrás. Eu vi um pessoal que vigia carro espancando o outro. Espancando assim, de você sentir o dente, ouvir o barulho do dente saindo do lugar. Com um pedaço de porrete, eu acho que era de ferro na mão dele. Ele bateu no outro, o outro se defendeu, o braço quebrou. Eu vi aquilo, me deu até vertigem. Você sabe, eu sou capaz de ver coisa em filme e tudo mais, mas pessoalmente é outra história. Aquilo deixa você totalmente transtornado. Moisés sentiu aquilo. Peraí, por que você está fazendo? Por que está matando? Certamente tentou fazer alguma coisa, defender o outro. Entrou na luta corporal, acabou matando o egípcio. Presta atenção, isso foi errado. Moisés tinha que aprender que é pelo poder de Deus. Mas tinha uma coisa que Deus gostou. Encontrei alguém que não está mais conformado com a situação. Encontrei alguém que quer mudar a história. Ele vai ter que ser burilado. Ele vai ter que ser treinado. Mas eu encontrei alguém agora que está em linha com o meu coração. Alguém fala: pastor, mas aquele povo todo não estava indignado também? Não estava. A Bíblia fala que no outro dia, Moisés viu um hebreu brigando com outro hebreu e falou: por que vocês fazem isso? Vocês são irmãos. Então, disse para Moisés: por quê? Você vai querer nos matar do jeito que matou aquele egípcio? Ou seja, eles tinham visto, eles viram a luta, eles viram a briga, eles viram o hebreu sendo espancado, mas não sentiram indignação nenhuma. Não estava nem aí. Ah, é escravo. Escravo como eu, o que eu tenho a ver com essa história? O que eu tenho a ver com essa briga? Eram indiferentes. É por isso que a escravidão foi durando, durando, durando. Porque era indiferente. Não tem nada a ver comigo. Não tem nada a ver com a minha história. Essa foi a atitude dos irmãos de Moisés. Mas não foi a atitude dele. Se tinha alguém que tinha algo a perder, era Moisés. Se tinha alguém que de fato poderia se omitir, era Moisés. Mas ele resolveu se posicionar. Resolveu agir. Presta atenção. Para que Deus pudesse agir através de Moisés, ele precisou de ficar indignado. Eu sei que não aparece a palavra indignação aí, mas acredite, essa é a atitude de alguém que está indignado, que quer ver transformação, quer ver mudança. Qual mudança você quer ver? O que que move o seu coração? O que que move a sua alma? Se você é alguém que tem um chamado de Deus, homens de Deus têm que se deixar ficar indignado eventualmente. Eu digo para você, os dias que eu prego melhor é dia que eu estou indignado com alguma coisa. Quando alguma coisa acontece que supita, eu venho pregar, é muito melhor. Muito melhor trabalhar movido por uma paixão, como diz Jesus, por uma compaixão indignada. Com a postura, mas em Deus. Mas ainda que a indignação às vezes pode ser parecida. Eles não têm outro recurso a não ser o braço, porque não conhecem a Deus. Agora nós conhecemos a Deus, e nós não agimos na nossa força, mas agimos na força dele. Mas a indignação tem que existir no nosso coração também. Quantos concordam com o que eu estou dizendo? É preciso termos homens e mulheres de Deus que tenham o Espírito movendo sobre eles de alguma maneira. Sabe uma coisa indignada? Igreja morta, igreja que está morrendo, que está acabando. tinha 200, agora só tem 3. Ai, isso me deixa revoltado por dentro. Como? Como? Como que tinha 200 e agora não tem mais ninguém? Por que que deixaram morrer? Por que que não tinha ninguém para cuidar? Por isso, essa minha indignação me leva a querer produzir material, dar suprimento, dar meios, criar mecanismo para apacentar esses pastores, para cuidar, para que não se repita. Eu sou movido por isso. Mas quantos de nós somos movidos por isso? Às vezes somos movidos até na nossa passividade do trabalho. Acostumamos com as coisas. Quantos estão acostumados com a sua célula? Uma reunião que está ruim, a reunião não está fluindo, a reunião não está crescendo, a palavra não está avançando, não, a unção não está manifestando, não tem havido conversão, mas você está bem, entende? Você está bem, nada está acontecendo para esse. Deus vai deixar isso ir ao limite, está me ouvindo? Deus não vai fazer antes que você acorde. Deus não vai se mover antes que o seu coração seja tomado por um basta. Eu vi um irmão falando isso, eu acho que é uma ilustração interessante, bem da nossa época. Você conhece o Popeye, o marinheiro Popeye? Quantos conhecem o Popeye aqui? É um desenho antigo, eu tenho que perguntar, não sei se ainda hoje passa. E o Popeye, ele tem uma namorada, Olivia Palito. E tem um adversário, que é o Brutus. Você conhece a história. A história é sempre a mesma, sempre a mesma. O Brutus vem, ele tenta tomar a Olivia não quer ficar com ele, aí ele prende a Olivia, faz alguma coisa, ou então prende o Popeye para poder fazer alguma coisa, mas aí o Popeye ele vai aguentando, até uma hora que ele fala o quê? Chega, já aguentei demais, basta. Aí ele pega lá a sua lata de espinafre, come o espinafre, é tomado por um poder, e aí muda a história. Eu chamo isso de momento Popeye. Você já teve o seu momento Popeye alguma vez na vida? Em que você falou, chega, já aguentei demais. Mas você não vai fazer na sua força, mas tem que chegar nesse chega. O Popeye só come o espinafre na hora que ele diz, chega, acabou. Aí é a hora dele comer esse espinafre espiritual, que é o poder do Espírito de Deus. Aí na hora que você come esse espinafre espiritual, será tomado de um poder novo, e aí vai poder efetuar o quê? Mudança. Eu chamo isso de momento Popeye. Pergunta seu vizinho, já tem momento Popeye, meu filho? Tem gente que nunca teve. Nunca teve, por isso não vê mudança de espécie alguma. Por isso nada acontece. Nada flui. O seu ministério depende disso. A sua frutificação depende disso. Líderes que ficam um ano inteiro sem ganhar uma alma e não ficam indignados, Deus vai deixar. 2 anos, 3 anos, vai ficar pensando, até quando ele vai aguentar isso? Até quando ele vai caminhar assim? Até quando ele vai viver assim? Até quando ele não vai dar um basta e ter o seu momento, papai? Deus fica esperando. Presta atenção, igreja só cresce no dia que a sua liderança tem esse momento, papai. Igrejas que estão aí há anos aí fora e não ganham ninguém, não crescem, não avançam, não tem nada. Por quê? Porque nunca chegaram em ebulição, nunca chegou a ebulição. Você pode estar sofrendo, mas você não sofreu o suficiente ainda, você não falou basta. Você pode estar enfrentando luta, mas você não lutou o suficiente ainda, você não falou basta, você não chegou no nível da indignação. No dia que você chegar, a mudança vai acontecer, porque o poder de Deus vai se manifestar, amém? 1 Samuel capítulo 17, vamos ler só 2 versículos, você conhece a história. 1 Samuel 17, vamos ler o verso 16 primeiro. Diz assim, 1 Samuel 17, 16. Chegava-se, pois, o filisteu pela manhã e à tarde, e apresentou-se por 40 dias. 40 dias. Aquilo era um exército passivo, não tem nada a ver comigo. Golias todo dia chegava e afrontava. Todo dia chegava e afrontava. E os soldados ouviam, mas não faziam nada. Não eram tomados de indignação nenhuma, porque não tem nada a ver comigo. Isso aí é Saul, é o rei que deveria enfrentar. Eu, quem sou eu para enfrentar aquele sujeito? Então não tem nada a ver comigo. Essa é a postura que o brasileiro tem tido por décadas. Não tem nada a ver comigo. Essa história não tem nada a ver comigo. É outro, alguém deveria fazer. Eu espero que esteja mudando agora. Mas acredite, é a postura também que há dentro da igreja. O diabo vem e afronta e não tem nada a ver comigo. Quem é que Deus vai usar? É Davi. Porque Davi chega e ele ouve aquilo, e ele rapidamente entra em ebulição. Olha o que diz o verso 26, 1 Samuel 17:26. Então falou Davi aos homens que estavam consigo, dizendo: que farão aquele homem que ferir a este filisteu e tirar a afronta de sobre Israel? Quem é que é esse incircunciso? Quem que ele pensa que ele é, esse incircunciso filisteu, para afrontar os exércitos do Deus vivo? Esse é Davi. Peraí, o que, que é isso? O que está acontecendo aqui? Não, não vai ficar desse jeito não, irmãos. Vai ver mudança aqui. Isso, nós vamos enfrentar esse inimigo, não vai afrontar mais não. Quem ele pensa que ele é? Ele está afrontando o Deus Todo-Poderoso. Ele está afrontando a igreja do Senhor Jesus. Vai ter resposta, mas não vai ser no braço de Davi, porque Davi é pequeno. Vai ser no braço do poder de Deus. Davi sabe que Deus pode fazer, porque já tinha matado o leão e já tinha matado o urso. Ele sabia que nele mesmo não tinha nenhum poder especial, mas ele sabia que tinha recebido uma unção. E outra coisa, os demais soldados eram passivos, Davi não. Davi queria mudança, Davi queria que aquela situação acabasse. Deus não usa gente passiva, está me ouvindo? Vou repetir de novo para você, Deus não usa gente passiva. Você quer ser usado por Deus, você tem que levantar-se, tem que levantar. Eu me lembro, pastor Jairus esteve comigo lá em Bruxelas. Ele saiu da cidade dele e foi para lá. E ele estava paralisado, com muito medo de fazer algo fora da vontade de Deus, com muito medo de não usar a estratégia de Deus, com muito medo de fazer algo e não ser correto como Deus queria. E ele estava ali paralisado, olhando para a circunstância, e não conseguia começar a obra de Deus lá na cidade onde ele estava. E ele veio ter comigo, e o Senhor moveu, eu falei da parte de Deus para ele, falei: filho, levanta e faz alguma coisa. Deus não usa ninguém na passividade. Levanta, dá um tiro em qualquer direção do inferno, mas ataca o inferno. Você conhece seu inimigo, você conhece as suas armas, vai lá, enfrenta o inimigo. E ele, na hora, despertou, e veio na hora a confirmação de Deus tão clara. Ele entendeu, mas Deus não pode usar você parado. Se você agir errado, ele vai ensinar para você, está me ouvindo? Se você, como Moisés, resolver usar do braço, Deus vai disciplinar você, porque você é filho. Mas o Senhor quer ver se há algo em você que o agrada. E sabe o que o agrada? Atitude, resposta, indignação, entende? Ação, não passividade, não ficar parado. A obra do Senhor pode avançar muito nesses dias, irmãos. Nós não terminamos a obra ainda. A igreja do Senhor vai avançar muito ainda. Milhares vão ser salvos nesses dias. Mas vai acontecer. Neemias é um outro exemplo. Abre lá em Neemias capítulo 1. Neemias capítulo 1, vamos ler o verso 2. Veio Anani, um de meus irmãos, com alguns de Judá. Então lhes perguntei pelos judeus que escaparam e que não foram levados para o exílio e acerca de Jerusalém. Disseram-me: os restantes que não foram levados para o exílio e se acham lá na província estão em grande miséria e desprezo. Os muros de Jerusalém estão derribados e as suas portas queimadas. Tendo eu, aqui Neemias dizendo, tendo eu ouvido essas palavras, assentei-me e chorei e lamentei por alguns dias, e estive agora jejuando e orando. Eu fui movido a orar e jejuar porque eu fiquei sabendo que os muros de Jerusalém estão destruídos, as portas queimadas, os inimigos estão zombando, as pessoas lá estão em grande miséria e tristeza. Quando Neemias ouviu aquela história, ele estava lá em Suzã, na Pérsia, onde é o Irã hoje, estava muito longe de Israel, mas ele é homem de Deus, ele ouviu aquela situação, ele resolveu que tinha que fazer alguma coisa. Você sabe, dos homens de Deus do Velho Testamento, Neemias é um dos únicos que não se menciona Deus chamando ele. Lá não diz que Deus deu uma visão para ele. Lá não diz que Deus apareceu para ele e falou: vai lá construir. Não. Ele apenas ouviu a notícia. Ele apenas ficou sabendo da situação. E ele falou: não é por acaso que eu trabalho como ministro desse rei. Não é por acaso que eu tenho influência.

né, a postura de Neemias. Ele é alguém que o tempo inteiro ora. Eu gosto muito do texto seguinte, que ele vai conversar com o rei, e o rei fala para ele, que é isso que eu estou te vendo, você está triste. Aí o texto diz, então eu orei ao Deus do céu e falei com o rei. Você vê que ele orava o tempo inteiro. A oração é algo que movia a vida dele. E porque ele era alguém que vivia nesse espírito de oração, era também alguém movido por Deus. Então ele sabia que a indignação dele já era Deus falando com ele. A Bíblia fala que ele fez uma caravana, criou uma missão e foi reconstruir os muros. Se você já foi em Jerusalém, você sabe o que eu estou falando. Os muros não são murinhos pequenos, são muralhas. Eles reconstruíram em 52 dias. 52 dias. É um prodígio. É um prodígio. Teve que mobilizar todo mundo que estava lá passivo, que nem estava se importando com a circunstância. Neemias não. É com oração? Sim, eu vou orar. Mas Deus vai fazer. As situações mudam quando tem indignação, filho. Seu casamento muda quando você diz basta para o problema. Está me ouvindo? Até o pecado na sua vida vai parar quando você dizer basta para ele. A inconstância vai parar quando você dizer basta para ele. Até no seu emprego você precisa às vezes dizer um basta em termos espirituais. Um basta para o salário pequeno. Um basta para as condições ruins. Você tem que orar pelo seu trabalho também. Orar para que Deus mova através do seu patrão ou através do Estado, se você é funcionário público, mas tem que orar. Acredite em mim, o Espírito de Deus vai te dirigir qual ação que você deve tomar. Amém, irmãos? Amém. Um outro exemplo é o exemplo de Paulo, lá em Atos capítulo 17, verso 16. Atos 17, 16 diz assim: enquanto Paulo os esperava em Atenas, o seu espírito se revoltava. Olha a expressão. Isso aqui é outra palavrinha para indignação. O seu espírito se revoltava em face da idolatria dominante na cidade. Por isso, dissertava na sinagoga entre os judeus e os gentios piedosos. Também na praça, todos os dias, na praça, na rua. Paulo estava indignado com o quê? Em Atenas, tinha um ídolo em cada esquina. Milhões de deuses eram adorados na Grécia. Paulo chegou ali, ele viu aquele tanto de imagem, de estátua, ele falou, são demônios, esse povo está adorando demônios. E o espírito dele se revoltou com aquilo. O que, que ele fez? Saiu quebrando estátua? Saiu destruindo imagens? Não. Ele foi para a praça pregar o evangelho. E pregou cheio de indignação. Uma das pregações mais extraordinárias da Bíblia é quando ele fala do Deus desconhecido. A sabedoria, a habilidade de Paulo é uma coisa impressionante. Mas veja, foi movido por uma santa indignação. Você fica indignado também com a ignorância, indignado com a ignorância espiritual, não só natural. Não é indignado de ver pessoas adorando pedaço de pau e de pedra. Isso deixa revoltado. Eu fico revoltado com as festas que às vezes acontecem no Brasil afora, de adoração de imagens, de ídolos. Isso tem que nos revoltar por dentro. Mas essa revolta não pode ser no braço. Isso tem que traduzir numa ação, disposição, pregar o evangelho. Fazer conhecida a verdade do evangelho, da graça de nosso Senhor Jesus Cristo. Amém, meus irmãos? Jesus é um exemplo. Lá em Marcos, no capítulo 2, fica indignado. Marcos capítulo 3, verso 4. Jesus fica indignado com os fariseus não se importarem com aquele enfermo. Depois no capítulo 10, no verso 13, a Bíblia fala que Jesus ficou indignado, porque os discípulos não tinham encargo pelas crianças. Mas eu gosto muito do texto de João capítulo 2, verso 14. João 2, 14, diz assim: e encontrou no templo os que vendiam bois, ovelhas e pombas, e também os cambistas assentados. Cambista é que trocava moeda. Naquela época havia muitas moedas. Os cambistas faziam a cotação e trocavam. E faziam isso no templo, porque vinha judeu de toda a banda do planeta. Bem como, tendo feito um azorrague de cordas, expulsou todos do templo, bem como as ovelhas e os bois. Derramou pelo chão o dinheiro dos cambistas, virou as mesas e disse aos que vendiam as pombas: tirai daqui estas coisas, não façais da casa de meu pai casa de negócio. Lembraram-se os seus discípulos do que está escrito: o zelo da tua casa me... O que foi que consumiu ele?

que consumiu ele foi a indignação. Jesus ia todos os anos, desde criança, para Jerusalém. Desde criancinha ele ia todos os anos. José era um homem temente e fiel a Deus. Ele ia todos os anos. Com certeza, todos os anos a família dizia: Jerusalém não muda. Olha a corrupção dos sacerdotes. Olha a corrupção daqueles cambistas. Eles transformaram o templo num lugar terrível. Todo ano ele ouvia as reclamações, certamente. Mas ninguém fazia nada. Não havia nenhuma atitude com relação àquilo. Agora, esse evento aqui, narrado por João, aconteceu no começo do ministério de Jesus. Jesus vai a Jerusalém por ocasião da Páscoa. Ele chega lá e ele tem o seu momento papai com toda a reverência. Ele diz: agora chega, não vai mais continuar desse jeito, hoje vai ter mudança. Diz a Bíblia, ele pegou cordas, né, trançou as cordas, fez um chicote, e com esse chicote ele saiu derrubando as mesas. Eu penso que ele não usou o chicote, foi só para dissuadir quem quisesse resisti-lo. Entende o que eu estou dizendo? Eu acho que o chicote foi só para você saber: olha, não vem não, que eu estou com um chicote aqui. Mas a Bíblia fala que ele saiu derrubando tudo, e agora o chicote eu acho que ele usou para expulsar os bichos, né? Boi, cabra, ovelha, tudo lá de dentro. Aquele foi um tremendo alvoroço, porque naquele dia Jesus, cheio do Espírito Santo, foi tomado da ira de Deus, da indignação de Deus. Veja, essa é a história de homens de Deus em toda a Bíblia. Eu fiz questão de mostrar para você que não é uma opinião pessoal, que não é algo que eu estou dizendo. Esse é um assunto que merecia até virar um livro, vou ser franco para você. Se tem algo que move a igreja, é isso. Se tem algo que move a história, é isso. Revoluções acontecem porque gente ficou indignada e disse: chega, não dá mais. Por isso eu não tenho medo de governantes tiranos. Então eu sempre ouço falar de governante tal, do país tal, que é ditador. Eu não tenho receio, porque tudo tem limite. Tudo tem limite. E eu espero que o seu limite seja bem menor do que o dos demais. Eu espero que a sua tolerância seja menor do que a dos demais. Nós não vamos mudar esse país. Nós, como igreja, presta atenção, não vamos mudar o país mudando político. Nós vamos mudar esse país mudando os brasileiros. O brasileiro é que tem que nascer de novo e ser cheio do Espírito Santo de Deus. Essa é a visão da igreja. Esse é o nosso trabalho. Mas nós também amamos este país e amamos o povo brasileiro. Como vocês podem dizer que amam esse país? Eu fico impressionado com o poder de contágio. Mas nós amamos o nosso país. Eu queria que nós levantássemos hoje para orar pelo Brasil, para que Deus mude a nossa história. E que Deus tenha misericórdia de nós. Que o Senhor nos livre. Esse país foi escolhido por Deus para experimentar um avivamento nos últimos dias, irmão. Eu tenho certeza absoluta no meu coração que nós fomos escolhidos com essa língua diferente. Esse povo foi escolhido por Deus. Eu vejo jovens na rua que foram escolhidos por Deus. Nós vamos ser canal de avivamento para as nações. Não fique indiferente. Oh, Espírito de Deus, move neste país, move sobre a nossa nação, move, Senhor Deus. Haja avivamento em todo lugar, haja um fogo que se alastra em todo lugar. Sopra, vento do Espírito, sopra, sopra. Pai, nós oramos hoje, livra este país do homem violento, livra do homem de Belial, do homem maligno. Livra, ó Deus, livra do político oportunista, livra do enganador e do mentiroso. Ó Deus, nós oramos hoje que este país seja guardado pelo teu poder, que a tua graça dos céus nos alcance, que o teu poder flua e se manifeste entre nós. Enche-nos de ti mesmo, Pai, em nome de Jesus.

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8: Pastor Rigonato, aqui é o Ailton. Minha dúvida: por que, pastor, a festa junina é tão perseguida quando feita pelas igrejas evangélicas?
9: O motivo é porque eles acham que nós estamos trazendo o mundo para dentro da igreja, o que não existe de maneira nenhuma. Imagina se nós, na nossa comunhão, na nossa festa, nós ficamos aí fazendo coisas mundanas, de maneira nenhuma. Você sabe, o apóstolo Paulo, ele falou algo a respeito disso, escrevendo a Tito. Ele falou assim: olha, todas as coisas são puras para os puros. Todavia, para os impuros e descrentes, nada é puro. Mas no contexto da igreja, isso é um teste para muitos irmãos. Nós usamos do arraiá porque é uma festa típica da tradição goiana e de outras partes do Brasil também. É típico do brasileiro. E quando nós queremos atrair amigos e irmãos que não fazem parte da nossa comunidade, nós abrimos essa porta como uma estratégia. Agora, dizer que nós estamos usando de mundanismo para isso é um legalismo que desequilibra em excesso. E Jesus falou assim: olha, falando para os fariseus, você.

0: ações do seu coração, porque Paulo falou assim, porque tanto a mente como a consciência deles tem corrupção lá, porque tudo vê mal em tudo, e vê esse mal em nós, que não existe. Deus sabe disso, os irmãos sabem também.
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